0: mas nos perguntamos por que não 100%? E aí nos comprometemos com o presidente Lula a sermos autossuficientes em diesel até 2030 neste país.
1: O plano da estatal vai além do refino. Outros 9 bilhões de reais serão destinados à exploração e produção de petróleo, com foco no pré-sal da Bacia de Santos. Também estão previstos investimentos em gás natural, energia renovável e na expansão da infraestrutura logística do Porto de Santos. Projetos que aumentam a soberania e diminuem a dependência do país de crises externas, como reforçou o presidente Lula.
2: Fortalecer a Petrobras é uma coisa muito importante. É fazer a Petrobras voltar a ser motivo de orgulho. Sabe o que é motivo de orgulho? É a gente fazer tudo o que for necessário para que esse país seja soberano na prospecção e no refino de biocombustível e de combustível, de gasolina, de óleo diesel, de nafta, tudo que a gente puder produzir.
1: Com os investimentos, a Replan deve aumentar a produção de diesel S10, mais puro e menos poluente, e passará a produzir combustível sustentável de aviação, o SAF. Os investimentos anunciados para o estado de São Paulo devem gerar 38 mil empregos diretos e indiretos, segundo a Petrobras. De Paulínia, São Paulo, Pablo Mundim.
3: Considerado a maior infraestrutura científica do Brasil, o acelerador de partículas Sirius, instalado em Campinas, São Paulo, entrou numa nova fase.
4: Com a inauguração de mais 4 estações, o Sirius amplia a pesquisa e desenvolvimento de novas tecnologias estratégicas para o país.
3: Também foi lançada a pedra fundamental do Polo, que vai desenvolver tecnologias para o Sistema Único de Saúde.
5: O Sirius, em Campinas, funciona como um gigantesco microscópio de alta precisão. O equipamento possui uma das mais avançadas fontes de luz síncrotron do mundo e consegue analisar diferentes materiais em escala atômica. As primeiras linhas de pesquisa começaram a operar em 2019. Hoje foram inauguradas mais 4 estações. As novas linhas ampliam a capacidade de pesquisa do Sirius em áreas estratégicas, como desenvolvimento de novos medicamentos, avanços em telecomunicações, análise química de materiais complexos como terras raras e minerais críticos e desenvolvimento de supercondutores. As 4 linhas receberam investimento total de 230 milhões de reais, sendo 30 milhões do novo PAC. Com a inauguração, o Sirius chega a um total de 15 linhas em funcionamento. A ministra da Ciência, Tecnologia e Inovação, Luciana Santos, disse que o investimento eleva a qualidade das pesquisas científicas no país.
6: Estamos construindo autonomia científica, capacidade nacional, um Brasil forte, independente e soberano, e prova de que o Brasil pode ocupar um lugar de liderança científica, tecnológica e industrial no mundo.
5: O presidente Lula também visitou o canteiro de obras do Orion, que será o primeiro laboratório de biossegurança máxima, voltado ao estudo de patógenos de alta periculosidade. Durante o evento, também foi lançada a pedra fundamental do primeiro polo do Programa Nacional de Inovação Radical em Saúde, voltado ao desenvolvimento de tecnologias para o Sistema Único de Saúde. O ministro substituto da Saúde, Adriano Massuda, destacou a importância do polo para a saúde do país.
7: Estamos falando de infraestrutura integrada voltada para a produção de radiofármacos, diagnósticos avançados, terapias inovadoras, insumos farmacêuticos ativos, as IFAs, que o Brasil e o mundo é tão dependente.
5: O presidente Lula ressaltou a importância dos investimentos em ciência e tecnologia.
2: Qualquer quantidade de milhões que nós colocarmos é muito pequeno diante da quantidade de milhões que isso aqui vai render para o futuro do país e para o futuro da sociedade brasileira.
5: O laboratório Sirius atende pesquisadores do Brasil e do exterior. Quase 90% dos componentes do Sirius foram produzidos ou desenvolvidos no Brasil. Reportagem Dimas Soldes.
4: Hoje, 18 de maio, é Dia Nacional de Combate ao Abuso e à Exploração Sexual de Crianças.
3: O governo do Brasil vem fazendo um trabalho transversal com vários ministérios para enfrentar esse problema de maneira mais efetiva e segura para as crianças.
4: Esse trabalho envolve educação, levantamento de dados para formulação de novas políticas públicas e, principalmente, estímulo à denúncia por parte da sociedade.
3: Hoje a gente conversa com a ministra dos Direitos Humanos e da Cidadania, Janine Mello, sobre cada uma dessas ações. Boa noite, ministra, bem-vinda.
8: Boa noite, Luciano, boa noite, Mariana. Obrigada, gente, um prazer estar aqui com vocês.
3: Ministra, hoje foram feitas várias entregas relacionadas aos direitos da infância. Vamos começar, então, falando sobre as ações normativas para fortalecer o combate ao abuso sexual de crianças e adolescentes. Que atos foram feitos hoje nesse sentido e como eles ajudam nessa luta?
8: Luciano, hoje eu assinei uma portaria para a gente muito importante, que é a portaria que institui a Política Nacional de Enfrentamento e Combate ao Abuso Sexual contra Crianças e Adolescentes. Então, a gente, né, mais um avanço do ponto de vista normativo em relação a essa agenda. A gente garante aí o compromisso do governo do presidente Lula em organizar as ações do governo federal como um todo para que a gente consiga efetivamente melhorar tanto a etapa de prevenção quanto a etapa de encaminhamento dos casos e também de responsabilização dos assediadores e dos abusadores de crianças.
4: E hoje, né, ministra, foi lançada uma campanha de enfrentamento à violência sexual contra crianças e adolescentes. Eu vou até chamar, vamos ouvir um trechinho dela.
9: O silêncio não protege a criança. O silêncio protege quem comete a violência. Proteger a criança é agir. Acredite, escute, não julgue. Denuncie qualquer abuso. Disque 100. Disque Direitos Humanos.
4: Pois é, ela vem com essa ideia para reforçar essa ideia da importância da sociedade denunciar, não ser omissa e não ter esse olhar julgador sobre a criança, né?
8: É isso, Mariana. A gente precisa, assim, a prevenção, né, o enfrentamento à violência sexual contra crianças e adolescentes, ela tem três grandes etapas, vamos colocar assim. Então, tem uma parte que é de prevenção, então a gente precisa falar sobre isso. Então, o silêncio, ele não ajuda as crianças, ele não protege as crianças. O silêncio, ele só protege o abusador. Ele só protege aquele que violenta essas crianças e que abusa dessas crianças. Então, o que a gente precisa garantir é, efetivamente, canais de denúncia para no momento em que o caso aconteça, a gente consiga encaminhar isso adequadamente e que a gente consiga que o Estado dê respostas, né, junto a diferentes autoridades competentes aí, dependendo do caso, para a gente conseguir garantir efetivamente que também, aí uma terceira fase, é que a gente responsabilize e puna aquelas pessoas que estão envolvidas nesses crimes.
3: Outra ação transversal lançada hoje foi com o Ministério da Educação, né? Com um caderno temático, papel da escola no enfrentamento à violência contra meninas e mulheres. O que é esse material? Ele será entregue nas escolas, aos pais?
8: Então, esse material a gente tem, né? Em parceria com o Ministério da Educação, assim como a gente tem também em parceria com outros ministérios, esse material é um material que vai servir de orientação para os profissionais de educação. Então, professores, todo mundo que está na sala de aula. A escola, para a gente, é um dos principais locos de ensino para, né, acho que para as crianças conseguirem se proteger e para a gente garantir que também a escola, como parte dessa rede de proteção social, seja um lugar em que os professores que estão junto com essas crianças diariamente consigam identificar eventuais sinais de que as pessoas estão passando por algum tipo de situação de violação ou de violência. Então, para a gente é muito importante que os professores e professoras estejam orientados adequadamente para conseguir identificar e encaminhar esses casos para onde a gente precisar, para as autoridades competentes, polícia, quando for o caso, conselhos tutelares.
4: Saber também como abordar,
8: exatamente,
4: né?
8: Exatamente.
4: E não compactuar com essa rede de silêncio.
8: Exatamente. Esse material já está disponível nas redes do MEC e ele vai estar disponível para todos os professores e professoras do Brasil.
4: Agora, foi lançada também, né, ainda falando em educação, foi lançada a matriz Educação que Protege, que é uma parceria com a Unicef, e também um guia para os municípios lidarem aí com a proteção das crianças em festas populares, eventos públicos. Que tipo de orientações esses documentos trazem?
8: Então, acho que a gente tem uma parceria já histórica com o Unicef de muitos anos, então tem esse é mais, né, esses são dois materiais que são exemplos dessa parceria aí muito frutífera que a gente tem com eles. A nossa preocupação foi garantir isso para municípios e para instituições que organizam grandes eventos, saberem como se a gente tivesse um passo a passo do que fazer para a gente ter cuidado com essas crianças, porque a gente sabe que nesses momentos é muito comum que aconteça situações, que a criança às vezes fica desacompanhada, as pessoas às vezes não estão totalmente atentas ao que está acontecendo, e a gente precisa garantir que tenha, inclusive no âmbito desses eventos, estruturas de atendimento para evitar que esses casos fiquem sem encaminhamento naquele momento imediato em que acontecem.
3: Ministro, outra parceria importante, ou outras parcerias importantes, são com a Polícia Rodoviária Federal e os conselhos tutelares, né? A ideia é contar com essas instituições nas localidades de difícil acesso, não é isso?
8: É isso. Com a Polícia Rodoviária Federal, a gente tem a polícia já tem uma metodologia que chama MAPEAR, que é implementada para exatamente identificar e fiscalizar pontos que a gente tem nas rodovias federais em que a gente sabe que tem uma incidência grande de violação contra crianças. Então, na verdade, hoje a Polícia Federal está, a Polícia Rodoviária Federal está atualizando essa metodologia para a gente conseguir qualificar e aprimorar esse atendimento, para a gente ter tempestividade e agilidade na identificação desses casos e no encaminhamento policial em relação a isso. Então, essa é uma parceria para a gente super importante com a Polícia Rodoviária Federal, que está em andamento já há um tempo, mas a gente agora atualiza para aprimorar. A outra que a gente tem com os conselhos federais, na verdade, é uma atuação, né, no âmbito do nosso ministério mais em várias dimensões, vamos colocar assim, e a gente tem principalmente uma preocupação em fortalecer e garantir que os conselhos federais consigam executar suas atribuições na proteção e na defesa dos direitos das crianças e dos adolescentes. Então, a gente tem programas de equipagem, fortalecimento via capacitação desses conselheiros e dessas conselheiras. Então, tem uma série de medidas que a gente faz junto aos conselhos para garantir que eles possam aí nos apoiar na implementação das políticas de defesa de criança e adolescente.
10: Eu acho que até é importante a gente ressaltar esse trabalho que a Polícia Rodoviária Federal faz, porque há lugares onde basicamente é a PRF ali que tem mais condição de atuar, né? Porque é mais difícil de chegar, mais difícil de manter, às vezes, alguém do Estado por lá, né?
8: Exatamente.
10: Ministra, a gente não pode deixar de falar aqui das novas formas de violência sexual, principalmente no ambiente digital, né? A senhora pode falar um pouco pra gente sobre o ECA digital e como é que tem sido o enfrentamento da violência nesse ambiente virtual?
8: Claro, então, o ECA, bom, foi um avanço histórico, importantíssimo que o Brasil deu no último, né, agora no último, a gente aprovou, sancionou a lei no ano passado, esse ano a gente conseguiu publicar o decreto que regulamenta e que indica, inclusive para o setor de tecnologia das plataformas, como é que o ECA digital vai ser efetivamente implementado. A gente precisa, acho que, caminhar em duas direções. Uma é garantir que efetivamente o ECA digital seja implementado, se torne uma realidade na vida das famílias. Havia uma preocupação muito grande de todas as famílias brasileiras com a forma com que o acesso à internet tem se dado de maneira cada vez mais precoce e cada vez menos supervisionada. Então, para a gente é importante garantir que haja uma parceria entre famílias, Estado e iniciativa privada para a gente criar e permitir que o ambiente digital seja um ambiente protegido para as crianças, um ambiente seguro para que elas naveguem. O acesso à internet, à tecnologia é uma realidade. A gente não tem como lutar contra isso, mas a gente precisa garantir que esse espaço seja um espaço mais seguro para crianças e adolescentes. Então, o ECA acho que trouxe exatamente essa perspectiva. E para a gente é muito importante afirmar e acho que reiterar que o Brasil, ele define, ao estabelecermos o ECA digital, o que o Brasil diz é: eu estou definindo um limite enquanto país para o que a gente permite em relação à operação ou regras de negócio, ou modelos de negócio que a gente não quer que sejam baseados na vulnerabilidade da infância. O Brasil diz isso de maneira muito explícita e evidente, inclusive servindo de exemplo e de referência aí para outros países.
3: Nesse contexto, né, ministra, temos também o guia sobre dispositivos digitais, né, o uso por crianças e adolescentes. Que tipo de orientações estão nesse guia? E ele tem tido, a população tem demonstrado interesse nesse guia?
8: Muito, Luciano. Esse guia, ele foi um guia que antecedeu ali a parte da regulamentação do ECA digital e ele, na verdade, serviu para isso. Vários pais, várias mães e pessoas que responsáveis pelas crianças não sabem exatamente como mexer em determinados tipos de aplicativos ou de rede social. Então, o guia, ele, inclusive, ajuda a fazer a supervisão parental. Então, tem várias famílias que acessaram e que nos retornaram e nos deram um feedback em relação a isso, de que foi importante para orientar essas pessoas quais são os instrumentos e quais são os mecanismos que a gente pode contar para garantir que as crianças tenham um acesso mais seguro a esses aplicativos e a essas plataformas de maneira geral. E aí a gente também tem ali parte que vai dedicado para as outros equipamentos da rede de proteção de crianças e adolescentes, para os profissionais de saúde, para os profissionais de assistência social, profissionais de educação. Então, ele é voltado para famílias, mas também para todos aqueles que de alguma forma interagem com o dia a dia e cotidiano dessas crianças, para que a gente tenha ali orientações meio coordenadas em relação a isso.
10: Onde é que a gente consegue acesso ao guia, ministra?
8: Ele tem uma plataforma específica, um site, ele está disponível para download. A gente tem também vários materiais impressos que foram distribuídos em diferentes locais, mas ele está disponível hoje, inclusive no site do nosso próprio ministério.
10: Então vamos lá, é guia sobre o uso de dispositivos digitais por crianças e adolescentes, é assim que é possível buscar na internet e encontrar ele, então.
8: O apelido dele é Guia de Telas, pode botar
10: guia
8: no Google
10: aí,
8: Guia de Telas, que eu acho que vocês acham de maneira mais fácil também.
10: Tá ótimo, nós conversamos com Janine Mello, ministra dos Direitos Humanos e da Cidadania. Ministra, muito obrigada pela sua entrevista à Voz do Brasil.
8: Obrigada, Mariana. Obrigada, Luciano. Boa noite, gente.
3: Cartão Cartão de crédito, cheque especial, financiamento estudantil, o Desenrola chegou para ajudar os brasileiros a se livrarem de vários tipos de dívidas.
10: E entre as novidades do programa está um simulador que calcula os prazos, descontos e o valor final da dívida a ser quitada.
3: Outra facilidade é ter atendimento presencial em uma agência dos Correios.
11: Luciana Abreu é fisioterapeuta e conta que na época da faculdade recorreu ao Fundo de Financiamento Estudantil FIES para custear as mensalidades. Já formada, ela acabou atrasando os pagamentos do financiamento e viu o débito virar uma bola de neve. Só em 2023, Luciana conseguiu renegociar a dívida graças ao programa Desenrola Brasil do governo federal.
12: Hoje eu já quitei a minha dívida, isso me proporcionou liberdade autonomia financeira.
11: Para ajudar pessoas que desejam limpar o nome, o governo do Brasil lançou neste mês o programa Desenrola Brasil Famílias, ou Desenrola 2.0. Além das condições especiais, o programa trouxe ainda uma novidade. Nesta edição, os interessados podem realizar uma simulação com uma nova calculadora digital. Desenvolvida pelo Ministério da Fazenda, a calculadora mostra uma estimativa das condições de renegociação antes que a pessoa procure uma instituição financeira. Segundo o secretário de Reformas Econômicas do Ministério, Regis Dudena, outra função disponível é a possibilidade de calcular o uso do Fundo de Garantia do Tempo de Serviço, FGTS.
13: Automaticamente, esse simulador já faz uma projeção de qual vai ser o tamanho do desconto e como ele poderá vir a parcelar essa dívida, inclusive utilizando-se do saque do FGTS para abatimento dessa dívida. Então, é uma ferramenta para ajudar o cidadão a saber se a política pública está sendo aplicada corretamente para ele.
11: A calculadora pode ser acessada no endereço simuladordesenrola.fazenda.gov.br. Para quem prefere atendimento presencial ou não tem facilidade com as ferramentas digitais, também é possível renegociar as dívidas indo a uma das mais de 10 mil agências dos Correios espalhadas pelo país. Reportagem Gabriela Noronha.
10: E na hora de renegociar as dívidas, cuidado com golpes.
3: O Ministério da Fazenda alerta para um golpe que usa um site falso do novo Desenrola Brasil para enganar pessoas interessadas em renegociar dívidas.
14: A página imita canais oficiais e promete limpar o nome do usuário em até 5 dias. Segundo o Ministério, os golpistas pedem consulta de CPF para verificar uma suposta elegibilidade ao programa, coletam informações pessoais e cobram pagamentos via Pix sob a justificativa de taxas administrativas e processamento eletrônico. O site também usa um chat para levantar informações sobre o tipo de dívida, como a do cartão de crédito, por exemplo. A pasta reforça que não existe cobrança de taxa para participar do novo Desenrola Brasil. Vale lembrar que o site oficial do programa está disponível na página do Ministério da Fazenda, gov.br/fazenda. Dilson Santa Fé, para a Voz do Brasil.
10: Proteger a Amazônia e as fronteiras para fortalecer a soberania nacional.
3: É o que pretende o programa Território Seguro e Amazônia Soberana, lançado hoje em Manaus.
10: A iniciativa tem como foco 7 territórios prioritários, onde vivem 38 etnias indígenas.
15: A iniciativa faz parte do Plano Brasil contra o Crime Organizado e integra várias forças do governo federal para enfrentar a criminalidade. O ministro da Justiça e Segurança Pública, Wellington César Lima e Silva, destacou que as facções que agem na Amazônia Legal são diferentes dos grupos criminosos de São Paulo e Rio de Janeiro. Por isso, o programa deve atender a segurança regional e combater crimes divididos em 4 pilares.
16: O primeiro pilar é o lucro. Aqui, o ouro do garimpo ilegal, a madeira sem origem, a terra grilada, a cocaína que desce os rios. O segundo pilar é o controle a partir das prisões e dos territórios dominados, de onde lideranças articulam atividades criminosas. O terceiro pilar é o poder armado, alimentado pelo mercado legal de armas que cruza as fronteiras norte e oeste do país. E finalmente o quarto pilar é a violência letal contra ribeirinhos, contra lideranças indígenas, contra agentes públicos.
15: O programa tem como foco 7 territórios prioritários, onde vivem 38 etnias indígenas e tem investimento inicial de 209 milhões de reais. A ideia é combinar ações de repressão, prevenção e fortalecimento das economias locais, a fim de evitar que indígenas sejam cooptados pelo crime, como explica o ministro dos Povos Indígenas, Eloy Terena.
17: Nós detectamos aí dentro dos territórios, além dessas facções, elas vão assediando os indígenas. E muitos indígenas acabam sendo assediados por falta de oportunidade, por não ter outros meios de sobrevivência, sem ter também o apoio para realizar suas atividades próprias, né? Então, não tem perspectiva de vida. Então, é a partir dessa dimensão que o Estado precisa agir.
15: O programa Brasil contra o Crime Organizado foi lançado no dia 12 de maio para desarticular as estruturas econômicas, operacionais e territoriais que sustentam as organizações criminosas. Reportagem Luana Karen.
3: Mais de 19 milhões de famílias em todo o país começam a receber hoje a parcela do mês de maio do Bolsa Família.
4: O repasse foi unificado em 217 municípios brasileiros. As famílias que vivem em áreas em emergência ou calamidade pública reconhecidas pelo governo do Brasil.
3: E uma novidade: a partir de hoje, as famílias beneficiárias podem contar com um aplicativo renovado.
4: Quem explica pra gente é o ministro do Desenvolvimento e Assistência Social, Família e Combate à Fome, Wellington Dias.
18: É uma ferramenta que permite a cada família beneficiária poder dar solução a problemas que tenha. Por exemplo, por que teve um bloqueio? Lá no aplicativo você vai conseguir saber e vai conseguir ali dar a solução. Também é uma ferramenta para acessar vários programas além do Bolsa Família. O Minha Casa Minha Vida, como é que eu faço para me cadastrar? O programa Gás do Povo, Luz do Povo, o programa Pé de Meia, ou seja, são várias portas que se abrem para o público do Bolsa Família.
3: E essas foram as notícias do governo do Brasil.
4: Fique agora com as notícias do Poder Judiciário e do Congresso Nacional. Boa noite.
3: Boa noite para você, até amanhã.
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21: STF invalida lei do Espírito Santo que permite aos pais vetar filhos em aulas sobre gênero e sexualidade.
22: STJ recebe nova denúncia contra ex-governador do Acre em ação por fraude e desvio em obras públicas.
21: TSE realiza confirmação do teste público da urna.
22: Boa noite, eu sou Marcela Luiza.
21: E eu sou Walter Lima.
22: Supremo Tribunal Federal invalida a lei do Espírito Santo que permitia a pais vetar filhos em aulas sobre gênero e sexualidade.
21: Na mesma sessão virtual, o STF também declarou inconstitucional uma lei de Betim, em Minas Gerais, que proibia o uso da chamada linguagem neutra nas escolas. Marta Ferreira.
23: A norma capixaba foi questionada no Supremo pela Aliança Nacional LGBTI+, pela Associação Brasileira de Famílias Transafetivas e pela Associação Comunitária Cultural e de Apoio Social, Fórum Nacional de Travestis e Transsexuais Negras e Negros. Prevaleceu o voto da relatora ministra Carmen Lúcia. Para ela, o legislativo capixaba extrapolou sua competência constitucional ao tratar de diretrizes e bases da educação, matéria reservada à União. Na avaliação da ministra, a norma interferiu indevidamente no currículo pedagógico, cujas regras são disciplinadas pela Lei de Diretrizes e Bases da Educação Nacional. Na mesma sessão virtual, os ministros também declararam inconstitucional a Lei 7.015 de 2022 do município de Betim, em Minas Gerais, que proibia o uso da chamada linguagem neutra nas escolas. O relator da ação, o ministro Luiz Fux, afirmou que o tribunal tem jurisprudência consolidada, segundo a qual estados e municípios não podem proibir o uso da linguagem neutra em instituições públicas ou privadas de ensino, por se tratar de matéria vinculada às diretrizes educacionais, cuja competência é da União.
22: Corte Especial do STJ recebe nova denúncia contra o ex-governador do Acre, Gladson Camelin.
21: Agora, o político é acusado pelos crimes de peculato, desvio e fraude à licitação por supostas irregularidades na contratação de obras para rodovia estadual em Cruzeiro do Sul. Fátima Uchoa.
0: Com a decisão, o ex-governador se tornou réu em mais uma ação penal. A Corte Especial já o havia condenado a 25 anos e 9 meses de reclusão, a maior pena já aplicada pelo STJ em uma ação penal originária, segundo o Ministério Público Federal, no início do primeiro mandato no governo do Acre, em 2020. O então governador Gladson Camelin teria articulado esquema para frustrar o caráter competitivo da licitação para obras de duplicação da AC-405, direcionando o contrato para a Construtora Colorado, empresa ligada à família dele. A acusação também aponta suposto superfaturamento no contrato. A relatora na Corte Especial é a ministra Nancy Andrighi.
22: Moradores da Ilha do Marajó, no Pará, buscam atendimento no mutirão da Justiça do Trabalho.
21: O mutirão é uma parceria com o Conselho Nacional de Justiça. Luma Soares.
1: Os atendimentos começaram cedo em Portel, na Ilha do Marajó. Centenas de pessoas enfrentaram filas na madrugada para garantir serviços como orientações trabalhistas, emissão de documentos, previdência e atendimento de saúde. Os atendimentos vão até sexta-feira, dia 22, das 8 da manhã às 6 da tarde.
22: O Tribunal Superior Eleitoral realizou a confirmação do teste público da urna.
21: Os investigadores validaram as correções e aprimoramentos nos sistemas eleitorais. Fábio Ruas.
6: O teste de confirmação foi realizado entre os dias 13 e 15 de maio. Os testes comprovaram mais uma vez a segurança do sistema eleitoral brasileiro. Ficou constatado que nenhum dos quatro achados do teste da urna, realizado no final do ano passado, fragilizou o sigilo e a integridade do voto, que são os pilares do processo eleitoral do país.
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22: Uma boa noite.
21: E até amanhã.
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1: Eu sou Paula Groba.
2: E eu sou Ricardo Nakaoka.
1: E estes são os destaques de hoje do Jornal do Senado, que começa agora.
2: 5 estados são premiados no Senado por avanço na alfabetização infantil.
1: Presidente do Banco Central participa de audiência com senadores para prestação de contas e esclarecimentos sobre o Banco Master.
2: Senado debate criação do Estatuto da Poupança para proteger famílias endividadas.
1: Boa noite.
2: Boa noite.
1: Aprender a ler e escrever na idade certa pode definir todo o futuro escolar de uma criança. E alguns estados brasileiros têm conseguido avançar nesse desafio.
2: Hoje, o Senado homenageou 5 governadores que se destacaram pelos resultados na alfabetização de crianças de até 8 anos, reconhecendo políticas públicas que melhoraram o desempenho dos alunos nos primeiros anos da educação básica. Os detalhes na reportagem de Rodrigo Rezende.
3: O reconhecimento é feito a partir de critérios técnicos que levam em conta 4 eixos de avaliação: resultados de alfabetização, equidade, formação de professores e regime de colaboração. O senador Cid Gomes, do PSB do Ceará, que propôs a iniciativa e presidiu a homenagem, afirmou que a premiação é um incentivo para que mais governantes invistam em educação.
4: Hoje, consolidamos a tradição que iniciamos em 2025. Confirmamos o compromisso desta casa com a educação, com a democracia e com a superação das desigualdades. Deixamos claro que os esforços dos governantes que lutam por uma educação de qualidade não passarão desapercebidos.
3: Juliano Manzep, representante do governador de Mato Grosso, Otaviano Pivetta, afirmou que o prêmio é resultado de um trabalho coletivo.
5: Esse prêmio não é apenas do governo. Nós dedicamos ele também a todos os gestores, professores, diretores de escolas, prefeitos municipais e toda a classe educadora.
3: Erivonaldo Alves, secretário de Educação da Paraíba, representante do governador Lucas Ribeiro, ressaltou que a alfabetização na idade certa abre diversas portas durante a vida.
6: Em nome de cada aluno paraibano, de 6 a 7 anos de idade, que descobre o mundo através da leitura. Alfabetizar não é apenas um favor, é um direito que todas as crianças têm.
3: O governador do Piauí, Rafael Fonteles, saudou a parceria entre os entes federados na conquista de bons números de alfabetização no estado.
7: Sabemos que essa é uma política executada pelos municípios diretamente, mas pode e deve ser apoiada pelos estados e pelo governo federal.
3: O governador do Ceará, Eumano de Freitas, ressaltou a longevidade das políticas educacionais no estado.
8: É também motivo de orgulho fazer parte de um projeto educacional que se tornou referência nacional e que foi construído com visão de longo prazo, compromisso público e continuidade administrativa.
3: O Comitê Técnico da Comenda conta com representantes do Ministério da Educação, do INEP, do Unicef e de instituições ligadas à educação, caso da Fundação Roberto Marinho, Fundação Lehman, Associação Bem Comum e o Instituto Natura.
1: O senador Marcelo Castro, do MDB do Piauí, cobrou uma decisão definitiva do Supremo Tribunal Federal sobre a divisão dos royalties do petróleo. Hoje, a maior parte desses recursos fica concentrada em 3 estados produtores: Rio de Janeiro, São Paulo e Espírito Santo.
2: Em 2012, o Congresso aprovou novas regras para ampliar a participação dos estados não produtores, mas a lei acabou suspensa pelo STF em 2013. Neste mês, o julgamento foi retomado, mas voltou a ser interrompido após pedido de vista do ministro Flávio Dino.
9: 86% ficam no Rio de Janeiro. 4,4% no Espírito Santo, 0,6% em São Paulo. Somando tudo, 94% dos royalties do petróleo do Brasil ficam em 3 estados, especialmente em um único estado do Brasil.
1: E outra decisão recente do Supremo Tribunal Federal teve impacto direto nas relações de trabalho e nos direitos das mulheres.
2: O STF considerou constitucional a lei aprovada pelo Senado em 2023, que prevê medidas para promover a igualdade salarial entre homens e mulheres nas empresas. A norma vinha sendo questionada por entidades empresariais e trabalhistas. A reportagem é de Raíssa Abreu.
10: A iniciativa do governo, aprovada pelo Senado em junho de 2023, obriga empresas a divulgarem periodicamente salários e critérios de remuneração de seus funcionários e a adotarem medidas para correção de desigualdades entre salários de homens e mulheres na mesma função. O ministro Alexandre de Moraes considerou que a lei cumpre o objetivo de promover a transparência e enfrentar a desigualdade. Para a relatora da proposta no Senado, a senadora Tereza Leitão, do PT de Pernambuco, ainda há muito por fazer.
11: Eu acho que o primeiro ponto a ser feito é essa radiografia da situação, porque existe já a disparidade e quando você dá o corte racial, ela aumenta, como também cortes regionais, cortes territoriais. Então, esse mapa, a gente precisa se valer dele para poder fazer as políticas de reparação, de superação dessa realidade.
10: Mulheres recebem, em média, 21% a menos que os homens. Quando o recorte é racial, a diferença salarial entre homens brancos e mulheres negras é de 53%.
1: Audiência com o presidente do Banco Central, renegociação de dívidas rurais e propostas para garantir a gratuidade do PIX movimentam a agenda das comissões do Senado nesta semana.
2: Projetos sobre protocolo antirracista e militarização de escolas também estão entre os destaques. Repórter Marcela Diniz.
12: Na terça, a Comissão de Assuntos Econômicos ouve o presidente do Banco Central, Gabriel Galípolo, entre outros assuntos, sobre a fraude do Banco Master e as providências do BC com relação ao BRB, Banco de Brasília. O colegiado também pode votar a utilização do Fundo Social do Pré-Sal para renegociação de dívidas de produtores rurais. Para o presidente do colegiado, senador Renan Calheiros, do MDB de Alagoas, a crise é grave e demanda solução urgente.
13: Problemas climáticos, com problemas macroeconômicos, guerras, câmbio baixo, mercado reduzido, juros altíssimos, as suas garantias foram comidas pela remuneração desses juros absurdos.
12: Também na terça, a Comissão de Educação analisa o protocolo antirracismo, misoginia e demais preconceitos nas escolas. Na quarta, a Comissão de Constituição e Justiça poderá votar a PEC que amplia a autonomia do Banco Central e garante gratuidade do PIX. E na quinta, tem debate na Comissão de Educação sobre militarização de escolas públicas. O pedido de audiência cita agressões, punições desmedidas e outras violações em ambiente escolar.
1: Já no plenário, senadores devem votar nesta semana o projeto de lei complementar que garante a manutenção de incentivos de tributos federais a pessoas jurídicas sem fins lucrativos, independentemente de sua qualificação.
2: A pauta de votações desta semana também inclui indicações para a representação do Brasil no exterior e para o Conselho Nacional de Justiça, aumento de prazo para contestar a autoria de crimes praticados no ambiente doméstico e ainda a criação da Política Nacional para Estudantes com Altas Habilidades ou Superdotação.
1: Guardar dinheiro no fim do mês ainda é um desafio para milhões de brasileiros endividados. Para estimular a criação de reservas financeiras e reduzir o superendividamento, um projeto em análise no Senado cria o chamado Estatuto da Poupança.
2: A proposta prevê mudanças no FGTS, incentivos ao hábito de poupar e novas regras para contratos de crédito. Os detalhes com a repórter Patrícia Oliveira.
14: A proposta do senador Confúcio Moura, do MDB de Rondônia, cria uma política de orientação para o consumo consciente, por meio de educação financeira, além de incentivos à poupança. Entre as medidas está a criação de prêmios para trabalhadores com saldo no FGTS e para bons pagadores. O projeto também prevê o direito ao arrependimento, com um prazo para reflexão de quem solicitar um empréstimo bancário antes que seja finalizado. Confúcio Moura destaca que facilidades como compras pela internet estimulam o consumo desnecessário por impulso e o endividamento pode levar a decisões arriscadas, como apostas online ou empréstimo consignado.
15: O crédito, que deveria funcionar como apoio momentâneo, passou a ocupar o espaço da renda. Virou ponte para atravessar o mês. Virou instrumento de sobrevivência.
14: O projeto ainda proíbe o aumento automático do limite do cartão ou do cheque especial. E as faturas deverão informar o valor total dos financiamentos em reais.
2: Com edição de Paula Groba e trabalhos técnicos de João Lira, o Jornal do Senado fica por aqui. Acompanhe agora as notícias da Câmara dos Deputados. Boa noite.
1: Boa noite e até amanhã.
16: Câmara dos Deputados.
17: Avança a proposta que cria a política de proteção às pessoas com ostomia.
18: Câmara analisa projeto que regulamenta a atuação do síndico profissional.
17: Deputados debatem obrigação do SUS aceitar exame em clínica privada.
18: Boa noite. O plenário pode votar projeto que obriga o SUS a aceitar exames feitos em clínicas privadas. Entenda na reportagem de Antônio Vital.
19: Ganhou o regime de urgência e pode ser votado a qualquer momento no plenário da Câmara, projeto que obriga o Sistema Único de Saúde, o SUS, a aceitar exames realizados em clínicas privadas. A justificativa é que isso poderia acelerar o tratamento de pacientes que enfrentam filas e demora na realização de exames no sistema de saúde público. A proposta condiciona a aceitação dos exames privados aos prazos de validade e padrões de qualidade a serem definidos pelo Ministério da Saúde. Com regime de urgência, o projeto pode ser votado diretamente no plenário da Câmara, sem passar pela análise das comissões permanentes da Casa. Mas a votação da urgência provocou debate no plenário. Deputados aliados ao governo criticaram a proposta, com o argumento de que os médicos do SUS hoje não são impedidos de aceitar esses exames e que, se o projeto virar lei, pode beneficiar pacientes que têm condições de pagar. Foi o que disse o deputado Jorge Sola, do PT da Bahia.
20: Não existe nenhuma barreira para que exames feitos na rede privada sejam utilizados pelo SUS. O que existe são critérios da qualidade dos exames que são realizados, serem confiáveis ou não. Esse projeto vai oficializar problemas graves, onde muitas vezes um paciente passa na frente de uma fila existente porque ele tem condição de pagar os procedimentos diagnósticos.
19: O autor do projeto, o deputado Nicolas Ferreira, do PL de Minas Gerais, diz que o uso de exames feitos em clínicas privadas poderia resolver o problema das filas e atrasos no atendimento da rede pública.
21: Quero dizer bem claro que isso é um projeto técnico, um projeto que vem de uma demanda de pessoas reais que precisam de agilidade, tempo e recurso, que serão ali realmente beneficiados, porque ele pode fazer o exame privado e já chegar com o SUS com esse exame para poder ajudar no atendimento. Então, realmente, a união tanto do SUS quanto da rede privada para poder melhorar a saúde no nosso país.
19: Ainda não há data para votação no plenário da Câmara do projeto que obriga o Sistema Único de Saúde a aceitar exames realizados em clínicas privadas. Da Rádio Câmara de Brasília, Antônio Vital.
16: Votação.
17: Câmara aprova projeto que garante acesso à reprodução assistida para mulheres em tratamento de câncer. A repórter Sofia Peçanha nos conta como deve funcionar.
22: A Câmara dos Deputados aprovou o projeto que estabelece a Política Nacional de Atenção Integral em Reprodução Humana Assistida. Apresentada pela deputada Isa Ruda, do MDB de Pernambuco, a proposta garante o acesso a serviços de reprodução assistida a mulheres em tratamento de câncer que possa afetar a sua fertilidade ou com diagnóstico de endometriose. Segundo a relatora na Comissão de Saúde, a deputada Jandira Fegari, do PSDB do Rio de Janeiro, a medida é necessária para garantir que a política, hoje baseada em portarias do Ministério da Saúde, tenha perenidade e aplicação uniforme em todo o país, oferecendo atendimento seguro a todas as pacientes.
23: A colaboração entre diferentes esferas é fundamental para assegurar a qualidade e a uniformidade do serviço prestado, já que a governança colaborativa melhora os resultados de políticas públicas complexas como as da saúde.
22: O projeto prevê que o Sistema Único de Saúde, o SUS, assegure o acesso a serviços de reprodução assistida em todas as unidades federativas. Porém, quando a rede do SUS for insuficiente, o poder público poderá recorrer a serviços privados filantrópicos ou sem fins lucrativos. Além disso, o texto garante o acesso ao congelamento de óvulos e a outros serviços de reprodução assistida para mulheres que passam por tratamento de câncer, protegendo o direito à maternidade e a preservação da fertilidade antes de procedimentos que possam prejudicá-la, como afirma a deputada Jandira Fegari.
23: Dessa forma, a possibilidade de preservar a fertilidade oferece uma perspectiva positiva e um ganho significativo na qualidade de vida para as pacientes oncológicas, o que reduz o impacto psicológico associado à perda da capacidade de ter filhos biologicamente.
22: Quando a proposta estiver valendo como lei, todos os procedimentos de reprodução assistida deverão constar da tabela de procedimentos do SUS, garantindo financiamento adequado e acesso integral aos serviços. O projeto que garante acesso à reprodução assistida para mulheres em tratamento de câncer segue para análise do Senado. Da Rádio Câmara de Brasília, Sofia Peçanha.
16: Saúde.
18: Pessoas que passaram por um procedimento cirúrgico chamado ostomia são foco de um projeto que está sendo examinado na Câmara. O repórter José Carlos Oliveira tem os detalhes.
0: avança na Câmara dos Deputados a proposta de criação da Política Nacional de Proteção às Pessoas com Ostomia, ou seja, aqueles pacientes que passaram por cirurgia para fazer uma abertura de ligação direta entre um órgão interno e o exterior do corpo. A intenção é garantir direitos, inclusão social e assistência integral a essas pessoas. A proposta do deputado Clodoaldo Magalhães, do PV de Pernambuco, já havia sido alterada na Comissão de Defesa dos Direitos das Pessoas com Deficiência. O texto ganhou ainda mais abrangência após a aprovação na Comissão de Trabalho com relatoria da deputada Flávia Moraes, de Goiás.
4: A gente busca justamente abranger aos outros tipos de ostomia, então a gente trata da ostomia, tanto pode ser na traqueia, quanto pode ser no intestino, e também da situação daquela ostomia provisória, que é temporária, aquela que vai ficar por um tempo e depois ela fecha, e aquela que é constante, permanente, né? Então tudo isso requer cuidado diferenciado, e a gente fez então esse detalhamento, e com isso a gente vai ter aí um marco legal importante em relação ao paciente ostomizado.
0: Entre os benefícios previstos estão distribuição gratuita e regular de equipamentos e materiais de ostomia pelo SUS, isenção de impostos sobre produtos e acessórios específicos para a ostomia, centros de referência especializados com atendimento multidisciplinar em todo o país, programas de reabilitação física e reinserção social e laboral, adaptação de banheiros públicos e campanhas de conscientização e educação. O texto ainda protege o paciente de demissão desde a indicação médica para a cirurgia até 12 meses após o retorno ao trabalho. Flávia Moraes comentou a importância da política nacional.
4: Projeto muito relevante, com certeza ele vai trazer uma dignidade, uma qualidade de vida muito diferente para esse paciente, que muitas vezes sofre constrangimento no local de trabalho por falta de adaptação, nos banheiros por falta de adequação.
0: A proposta de política nacional de proteção às pessoas com ostomia ainda vai passar pela análise das comissões de saúde, de finanças e tributação e de constituição e justiça. Da Rádio Câmara de Brasília, José Carlos Oliveira.
16: Trabalho.
17: Charles Fernandes, do PSD da Bahia, defende a votação urgente de proposta que regulamenta a aposentadoria especial dos agentes comunitários de saúde e de combate a endemias. O deputado afirma que o texto garante justiça e valorização aos trabalhadores.
5: O que que é esse projeto? Vai trazer a segurança jurídica, vai trazer uma segurança para todos os agentes comunitários de saúde, uma aposentadoria especial. Os homens com 52 anos e as mulheres com 50 anos. Os agentes comunitários de saúde, eles trabalham no dia a dia, caminhando nas ruas com poeira, com lama, com sol quente. Então, é necessário e é importante regulamentar aposentadoria especial dos agentes comunitários de saúde.
18: Charles Fernandes lembra que os agentes comunitários de saúde e de combate a endemias prestam a primeira assistência às famílias, exercendo papel essencial na atenção básica ao acompanhar de perto a realidade dos bairros, das comunidades rurais e do interior do país.
16: Comissões.
17: É cada vez mais comum que condomínios tenham como síndico alguém que não mora no local. Por isso, a Câmara está examinando uma proposta que regulamenta a atividade do síndico profissional. A reportagem é de Luiz Cláudio Canuto.
6: Projeto aprovado na Comissão de Trabalho regulamenta a profissão de síndico profissional. O autor da proposta, deputado Paulo Alexandre Barbosa, lembra que o Código Civil de 2002 estabelece que a Assembleia do Condomínio pode escolher síndico que não more no condomínio para exercer a administração, o que possibilitou o surgimento do síndico profissional, uma alternativa cada vez mais comum nos condomínios brasileiros. Há, inclusive, empresas condominiais. Na opinião do deputado, isso mostra busca por mais profissionalismo na gestão condominial, além de resolver o problema de muitos condomínios onde ninguém quer assumir a função. O projeto foi apresentado para regulamentar a figura do síndico profissional no ordenamento jurídico brasileiro e estabelecer regras de contratação, atribuições e responsabilidades, e também prevenir conflitos, dando maior segurança jurídica para todos. O relator da proposta na comissão foi o deputado Léo Prates, da Bahia. Ele modificou o texto original, que previa como pré-requisito para o síndico profissional ter completado o ensino médio. Pela nova versão, a formação exigida é de tecnólogo em gestão de condomínio ou graduação em administração ou direito, além de inscrições nos conselhos regionais de administração ou na OAB.
24: Surgiu a necessidade do Congresso Nacional regular essa atividade. Esse projeto, logicamente, nos interessou, porque é um bom debate, e nós conseguimos a aprovação, graças a Deus, unânime, na criação da profissão de síndico profissional, protegendo a sociedade, porque a gente acha que tem que ter uma qualificação para se exercer, já que não é uma atividade tão simples. Ele tem que cuidar de terceirização de mão de obra, ele tem que cuidar de obras de engenharia, uma série de atividades que são atinentes à vida condominial. Então, nós aceitamos a profissão, por exemplo, de técnico em administração, que é nível médio, mas é o mínimo que a gente pode exigir de uma pessoa que vai cuidar de tantas vidas. Então, a gente acha que o projeto saiu redondo, agora ele segue a tramitação na Câmara, e eu acho que ele com certeza vai ter um fim, porque é necessário regular essa profissão que já é exercida por uma série de pessoas.
6: O projeto que regulamenta a profissão de síndico profissional já está na Comissão de Constituição e Justiça. Da Rádio Câmara de Brasília, Luiz Cláudio Canuto.
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16: Segurança Pública.
18: Os deputados aprovaram participação social na elaboração de políticas no plano para enfrentar violência contra a mulher. Acompanhe na reportagem de Júlia Lopes.
7: A Câmara dos Deputados aprovou o projeto que assegura a participação de instituições da sociedade civil na elaboração das políticas de segurança previstas no Plano Nacional de Prevenção e Enfrentamento à Violência contra a Mulher. O projeto muda a Política Nacional de Segurança Pública e Defesa Nacional, que tem entre seus instrumentos o Plano de Enfrentamento à Violência contra a Mulher. A proposta do deputado Marangoni prevê que a participação da sociedade civil no plano tenha caráter opinativo e seja voltada principalmente à rede de atendimento à mulher. Entre as diretrizes do plano estão a proteção da família, o atendimento humanizado, a não revitimização da mulher, além da assistência às vítimas e seus familiares e o incentivo à denúncia. Para a relatora da proposta na Comissão de Defesa,

0: igualdade de gênero e no enfrentamento à violência. Aprovado pelas comissões, o projeto amplia a participação da sociedade no Plano Nacional de Prevenção e Enfrentamento à Violência contra a Mulher, poderá seguir diretamente para o Senado, sem necessidade de votação pelo plenário. Da Rádio Câmara de Brasília, Júlia Lopes.
1: Política. O Conselho de Ética da Câmara dos Deputados aprovou a suspensão de parlamentares envolvidos na ocupação da mesa diretora ocorrida em agosto de 2025. Para Chico Alencar, do PSOL do Rio de Janeiro, a medida é importante para a preservação do decoro e da democracia.
2: Chico Alencar destaca que o placar de 15 votos favoráveis e 4 contrários reflete o entendimento do colegiado sobre a gravidade da obstrução dos trabalhos da Câmara. O deputado também critica a posição de operadores do direito que apoiam atos contra o Estado Democrático.
1: Justiça. Boletins de ocorrência poderão ter o mesmo modelo em todo o país. A ideia é garantir que as informações importantes estejam no documento e facilitar a comparação dos registros de crimes entre os estados. A reportagem é de Maria Neves.
3: A Comissão de Segurança Pública da Câmara dos Deputados aprovou o projeto que exige a utilização de boletins de ocorrência padronizados por todos os integrantes do Sistema Único de Segurança Pública. Atualmente, cada estado adota um modelo próprio de coleta de dados sobre crimes. A proposta do deputado Eduardo Veloso, do Acre, determina ainda que os dados dos boletins de ocorrência sejam incluídos no Sistema Nacional de Informações de Segurança Pública, prisionais, de rastreabilidade de armas e munições, de material genético, de digitais e de drogas. De acordo com Eduardo Veloso, a padronização dos boletins de ocorrência vai possibilitar a uniformidade dos registros e garantir que todas as informações relevantes sejam coletadas. O parlamentar ainda defende que a centralização dos dados no Sistema Nacional de Informações de Segurança Pública vai permitir a análise mais detalhada das ocorrências, o que facilita a identificação de padrões e tendências de criminalidade. Com isso, ele acredita que será mais fácil, inclusive, combater o crime.
4: Essa proposta vai facilitar, padronizar e agilizar a ocorrência em si, fazendo com que a gente tenha também uma resposta mais rápida para o cidadão, vai fazer com que a polícia seja mais efetiva e vai fazer com que aqueles criminosos sejam capturados mais rápido, né? Porque hoje a gente tem uma dificuldade, principalmente nesses pequenos furtos, de uma interligação dos sistemas. E isso aqui vai fazer com qualquer que seja o tipo de ocorrência, essa ligação. Então, eu acredito muito nessa proposta.
3: Ao defender a proposta, o relator, deputado delegado Fábio Costa, do PP de Alagoas, também sustentou que a padronização e a integração dos dados vai facilitar a cooperação entre as forças de segurança e melhorar o combate à criminalidade. Para o parlamentar, a uniformização dos registros vai resultar em dados mais completos, consistentes e comparáveis entre os estados, o que melhora a qualidade das análises. Na opinião de delegado Fábio Costa, esses avanços vão abrir espaço para novas ferramentas de inteligência, estatística e monitoramento. Ele afirma ainda que, com isso, a administração pública poderá tomar decisões mais eficazes. O projeto que padroniza os boletins de ocorrência em todos os estados do país ainda será analisado pela Comissão de Constituição e Justiça. Da Rádio Câmara de Brasília, Maria Neves.
1: Turismo.
2: A Câmara aprovou o projeto que cria a Rota Turística Religiosa do Cariri, interligando os municípios cearenses de Juazeiro do Norte, Crato, Barbalha e Santana do Cariri. Autor da matéria, Yuri do Paredão, do MDB, afirma que a intenção é valorizar o patrimônio cultural e histórico da região.
5: Essa conquista fortalece a fé, valoriza a cultura do nosso povo e gera mais emprego, renda e oportunidades para a nossa região. O Cariri ganha ainda mais reconhecimento nacional como um dos maiores patrimônios religiosos e culturais do Brasil. Seguimos trabalhando com compromisso para levar mais desenvolvimento ao Cariri e a todo o Ceará.
1: O texto prevê que o governo federal poderá cooperar com o estado e os municípios para melhorar a infraestrutura e o atendimento aos romeiros que visitam os monumentos da fé. Yuri do Paredão acredita que o reconhecimento

0: conhecimento oficial vai atrair mais investimentos para o turismo religioso no Ceará.
1: Termina agora o Jornal Câmara dos Deputados com trabalhos técnicos de Everson Urani e apresentação de Val Monteiro e Márcio Aquilissardi. Uma boa noite para você.
0: Você fica com as notícias do Tribunal de Contas da União. Boa noite.
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3: O Tribunal de Contas da União fez auditoria para avaliar o uso dos recursos federais destinados à Previdência Social em 2025. Neste ano, o programa deve movimentar cerca de R$1,3 trilhão. A Previdência é uma das maiores políticas públicas do país e garante aposentadorias, pensões e outros benefícios a milhões de brasileiros. A fiscalização analisou se os recursos estão sendo aplicados de forma eficiente e se contribuem para ampliar a proteção social e reduzir desigualdades. O TCU identificou que há espaço para melhorar a relação entre planejamento, monitoramento e execução das ações. Segundo a auditoria, o desafio é fazer com que o planejamento reflita com mais precisão os gastos e os resultados esperados. O tribunal fez recomendações para aprimorar a gestão e fortalecer a política. 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
2: 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Boa noite.
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5: A Comissão de Turismo da Câmara do Rio realiza amanhã às 10 horas da manhã uma audiência pública para discutir a regulamentação da micromobilidade da cidade. O debate terá foco com o uso de bicicletas elétricas e patinetes como alternativas para deslocamentos curtos, como impacto direto no turismo sustentável. A Prefeitura de Nova Iguaçu, por meio da FENIG, abriu nesta segunda-feira a convocação pública para o credenciamento artístico de profissionais das artes e da cultura da cidade. A certificação visa a execução de apresentações artísticas em eventos, feiras e projetos realizados ou apoiados pela FENIG, pelo período de 12 meses podendo ser prorrogado. As inscrições são gratuitas e vão até o dia 17 de junho. Para se cadastrar, basta acessar novaiguaçu.rj.gov.br/FENIG. No mesmo dia da divulgação da lista de convocados da Seleção Brasileira para a Copa do Mundo, uma mega operação da Receita Federal fechou temporariamente dois shoppings no Brás, no centro de São Paulo, atrás de produtos falsificados, como camisas da Seleção de Futebol da Copa do Mundo. Os shoppings têm juntos cerca de 2.000 lojas e ficarão interditados por pelo menos 2 semanas para que os auditores possam averiguar se há mercadorias em situação irregular. 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

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Demorou esse final de semana a passar, hein? Mas já aqui estamos novamente. Mais uma semana que eu profetizo de vitória. Uma semana de portas abertas. Mais uma semana de gerando vencedores, trazendo a palavra que transforma, que edifica, que levanta, que renova a palavra de Deus. Com meu amigão, sempre, claro, sempre com ele, Pastorzão Valdir Brasil, do meu coração. I love you, Pastor Valdir. Daqui a pouquinho ele vai ministrar, ele vai trazer a revelação desse fim de semana, a revelação fresquinha desse fim de semana. Eu vou trazer pra você, você ouvinte. Claro, você merece receber um alimento do céu para edificar a sua fé. Mas antes, tem música bonita de verdade. E eu quero oferecer pra você essa linda canção com Gabriela Rocha, Me Atraiu, ao vivo. Boa noite. Após a canção, tem

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1: Que a paz de Cristo invada o seu coração.
2: Amém.
1: Nós estamos direto do templo da IGV Itaipu, rua São Fábio 55, e nós temos uma missão, e a nossa missão
2: é gerar vencedores.
1: Aleluia! A nossa missão é gerar vencedores. Eu quero compartilhar com você, transforme-se para perdoar. Abra comigo a sua Bíblia, por favor, Evangelho de Jesus Cristo, que Mateus escreveu, capítulo 18, versos 21 e 22. Então Pedro, aproximando-se dele, disse: Senhor, até quantas vezes pecará meu irmão contra mim e eu lhe perdoarei? Até sete? Jesus lhes disse: não te digo que até sete, mas até 70 vezes 7. Se você começa a ler desde o verso primeiro, desse capítulo 18, você vai ver que Jesus está falando de relacionamentos. Os discípulos estão juntos e começa a surgir agora o comentário: quem é o maior no reino de Deus? Aí Jesus pega uma criança e diz: se vocês não se fizerem como uma dessas crianças, vocês não podem entrar no reino de Deus. Jesus está falando do reino. E aí Jesus continua dizendo que para que ninguém se perca, você não pode criar escândalo. Jesus disse: ai daquele que cria escândalos entre irmãos. Era melhor pegar uma pedra de mó. Sabe o que é a pedra de mó? É aquela pedra que no moinho que amassa azeitona, é pesada. Amarra no pescoço e se lança nas profundezas do mar. É melhor isso do que causar escândalo entre irmãos. Depois Jesus fala sobre, e ele pergunta: quem de vocês, se tiver 100 ovelhas perdendo uma, não vai buscar essa que perdeu? Ele fala de relacionamentos. Esse cara tinha 100 ovelhas, mas uma se perde, ele investe tempo para não perder uma ovelha, ou seja, relacionamentos. Depois Jesus fala como tratar um irmão que errou. Ele fala assim: se o seu irmão errar contra você, conversa com ele, orienta ele. Se ele não entender, investe tempo, leva um, leva dois, conversa com ele. Se os dois ou três não conseguirem, leva para a igreja, conversa com ele. Ele está falando de restauração. E quando Jesus fala essa história toda, Pedro estava acostumado a ouvir que os fariseus falavam isso, que tinha que perdoar 3 vezes. Aí Pedro disse assim: vou dar um golpe de mestre. Senhor, eu tenho que perdoar 7 vezes? E olha que ele fala: o meu irmão. Você prestou atenção no texto? Se o meu irmão pecar contra mim, eu tenho que perdoar 7 vezes? Ele disse: não, Pedro, que isso? Você quis esnobar? Porque eles falam 3, você fala 7, é pouco demais. Eu te digo que 70 vezes 7. Quem é bom em geografia aí, rapidinho, conta. Quantos?
3: 490.
1: Tá equivocado, não é 490 não. 490, se você pegar 70 e multiplicar por 7. Mas ele disse que é 70 vezes 7. Então quanto é 7 vezes 7? Vezes 7. Até inteirar 70 vezes 7. É mais do que você imagina. Pedro pensou que 7 era muito. Jesus está dizendo: não, é 70 vezes 7. Você pensou que era 490. Não, vamos lá. 7 vezes 7, uma vez, 49. Vezes 7, 2 vezes. Tá. Vezes 7, 3. Vezes 7, até chegar 70 vezes 7. Sabe o que Jesus está dizendo? Perdoar não tem limites. Perdoar, você precisa perdoar o tempo todo, porque quem não perdoa bebe veneno todo dia. Quando você não perdoa alguém, quem bebe o veneno é você, quem carrega o peso é você. Tem gente amarrada lá em 2019 porque chegou 2026, mas ele está preso em 2020. Em 2020 aconteceu isso comigo, eu carrego esse peso. Sabe o que Jesus está dizendo? Pedro, se livra dessa carga, saia dessa clausura, saia desse sofrimento. porque quem não perdoa continua preso ao que viveu no passado. Quem não perdoa está carregando ressentimento que já aconteceu lá atrás. Casas não acabam de uma vez. Casas acabam aos poucos. Como? Probleminha, probleminha, probleminha, probleminha. Se alguém pegar um barbante e enrola minha perna aqui, o que que eu faço? Arrebento rápido. Se der uma voltinha, eu arrebento rápido. Agora, se eu cochilar e alguém der uma volta, duas, três, quatro, cinco, seis, dez, vinte, eu não consigo mais me desvencilhar. O que que o diabo tem feito? Tem colocado silêncio dentro de lares. Irmãos, nós estamos vivendo um tempo de alta tecnologia. Num dedo, em um minuto, você fala com o mundo todo, porque não falta tecnologia. Mas você sabia que dentro da mesma casa, junto do lado, não se falam? Tem tecnologia para falar com o mundo todo, mas não tem conexão para falar com quem está dentro de casa. E o diabo aumentando cada dia mais o silêncio. Porque tem gente hoje que entra mudo e sai calado, não quer conversar. Por quê? Porque há 20 anos, aconteceu algo que me marcou e eu carrego esse peso. O tempo passou, mas a dor ficou. O tempo virou, mas o pecado da falta de perdão continua, porque feridas não tratadas se transformam em prisões emocionais. Aquilo que a gente não cura hoje vai aumentando e vai apodrecendo. Tem gente doente hoje porque não tratou da ferida quando tinha que tratar lá atrás. E vai carregando, e vai carregando, e vai vivendo, e vai vivendo. Aí Jesus fala sobre um homem. E a parábola é essa: o reino de Deus, ou o reino dos céus. Pedro fala: 70 vezes, Senhor, é muito. Aí Jesus conta uma historinha: que um senhor chama os seus servos para acerto de conta. E tinha um camarada que devia muitos milhares de pratas. Sabe o que que o senhor faz? Vende tudo que é dele, vende a família dele, coloca ele na cadeia até pagar o último centavo que ele deve. Aí esse servo vem, se ajoelha diante do senhor e diz: meu senhor, tenha compaixão de mim, tenha misericórdia de mim, perdoa essa dívida, eu vou te pagar. E o que que esse senhor faz? Libera a dívida, perdoa a dívida. E esse servo sai feliz, porque ele foi perdoado de uma dívida impagável. Quando ele sai, ele encontra com um conservo que devia uma mixaria para ele. Eu, rapaz, tu tá me devendo aquele dinheiro e eu quero receber. E o cara diz: mas não tenho como pagar, então eu vou te colocar na cadeia. Vai, prende aquele conservo na cadeia e diz: até que você pague a última moeda. E alguém conta pro senhor: sabe aquele servo que você liberou milhões de dívida? Tem um cara preso por causa de centavos. Ele prendeu o cara que deve. E aquele senhor fica irado e fala o quê? Coloca esse servo mau na cadeia. Você sabia que tem gente que foi perdoado, mas voltou para a cadeia? Jesus perdoou tudo, zerou a conta, mas ele não perdoou o irmão, ele voltou para a cadeia. Você sabia que tem gente hoje chorando porque não perdoou pessoas? Você sabia que tem casamentos destruídos hoje por falta de perdão? Você sabia que empresas fecharam por falta de perdão? Você sabia que tem gente doente hoje, doente, irmão, morrendo porque não perdoou? Jesus disse: se vocês não perdoarem, assim será com vocês também. Vocês serão presos em cadeias. Aí Jesus, quando ensina os discípulos, ele fala: Senhor, João ensinou os discípulos dele a orar, ele sabe orar, mas nós não sabemos como orar. Ensina pra gente orar. E aí Jesus cria uma estrutura de oração dizendo: quando vocês orarem, vocês vão falar assim: Pai, perdoa as minhas dívidas como eu perdoo aos meus devedores. Ou seja, se eu não perdoo, eu não tenho direito a perdão. O problema é que a gente esquece o favor da graça. A gente aponta o dedo para alguém e esquece que tem três apontando para a gente. Fulano errou, mas você esqueceu da graça. A graça que te perdoou, que te alcançou, que apagou o seu passado, e você fica carregando farelo de culpa do outro que já foi perdoado por Jesus. A história desse moço que recebe perdão e não perdoa, ele recusou perdoar quando ele recebeu perdão, recebeu misericórdia, recebeu nova chance, mas saiu dali e sufocou quem devia pouco. O problema daquele servo não era a dívida do outro, era ter esquecido o tamanho da misericórdia que recebeu, porque quem perde a memória da graça não perdoa o irmão. Você tem noção quantos pais não perdoaram filhos? Quantos cônjuges vivendo um estado miserável? Por que, irmãos, nós estamos dispostos a nos relacionar com pessoas de longe, mas e os de casa? Paulo diz: se você não cuida dos de casa, você é pior do que os incrédulos, pior do que os infiéis, porque a primeira igreja não é essa aqui. A minha primeira igreja é a minha casa, é a minha família. E qual o testemunho que eu dou dentro da minha casa? Qual o testemunho que eu prego para as minhas filhas, para os meus genros, para os meus netos, para a minha esposa? Às vezes queremos receber graça, mas temos dificuldade de liberar graça. Queremos favor de Deus, mas temos dificuldade de liberar o favor de Deus. Tem famílias que ainda moram juntas, mas não vivem juntas. Famílias que moram juntas, mas não vivem juntas. Gente que não aprendeu por causa de pequenas coisas, fagulhas, falta de perdão, orgulho. Lembre-se que Satanás foi jogado, expulso do céu por causa de orgulho, porque orgulho é síndrome de Lúcifer. Dormem no mesmo quarto, mas estão distantes. Sentam na mesma mesa, mas o coração já saiu da mesa, ó, há muito tempo. Quando eu libero perdão, eu estou dando a oportunidade para mim e para outra pessoa para ser livre. Tem gente amarrada que não cresce, que não prospera. Você sabia que falta de perdão paralisou gente? Tem gente entrevada que não anda mais porque não perdoou e não liberou perdão. Falta de perdão mata, os ossos secam. Pessoas que já não conseguem sorrir porque não tem paz no coração. Você vai sair daqui hoje diferente, você não vai sair daqui carregando peso, você não vai sair daqui carregando culpa de ninguém, nem culpando ninguém. Você vai sair daqui livre para voar. O peso vai ficar aqui no altar, porque Deus te trouxe hoje nesse lugar para fazer algo extraordinário. O diabo alimenta o silêncio dentro da casa, mas Deus quer que hoje haja um romper. Casa cheia de internet, mas vazia de comunhão, cheia de tecnologia, mas não tem o simples do abraço, do beijo, do afago. Sabe o que Deus quer fazer hoje? Restauração. Paulo disse: eu esqueço tudo que ficou para trás e eu prossigo, eu vou pra frente. Eu esqueço, tem que esquecer. Eu me lembro um dia, lá no Rio de Janeiro, no escritório, na empresa de uma irmã, ela disse: pastor, o que doeu mais, pastor, não foi a facada, pastor. O que doeu mais foi quando eu vi a mão que estava segurando a faca. Porque tiro, alguém consegue dar de longe. Facada é só quem tá perto. E ela disse: a dor da facada doeu, mas quando eu vi a mão que estava segurando a faca, doeu mais. Por isso Pedro diz: se o meu irmão... Irmão, conserto começa dentro de casa. Família é a célula mater da sociedade. Família é a criação de Deus. Família não é invenção da Rede Globo. Família não é invenção de homens. Família é um projeto do céu. Família é projeto de Deus. E família tem que estar alinhada em perdão, em comunhão. Família que anda junto, sabe por quê? Ah, ele é imperfeito, ah, ele tem defeito. Mas nós somos imperfeitos, mas felizes. Porque família perfeita é formada de gente imperfeita. Família perfeita é formada de gente que diz

0: tá destruindo relacionamentos. E o diabo vai ganhando espaço nisso. Ele que tinha que me pedir perdão, não veio, eu não vou. O outro, a mesma coisa, os dois pensam iguais. E o diabo vai ganhando nisso, porque famílias não se quebram apenas por briga. Se quebram por orgulho acumulado. O que tem destruído famílias é o orgulho acumulado. Ele não me pede perdão, eu também não peço. Ele não faz, eu também não faço. E aí o diabo vai ganhando tempo, porque, irmãos, a falta de perdão cansa a alma. A alma fica cansada. Por isso Jesus disse: vinde a mim, vocês que estão com a alma cansada, vocês que estão sobrecarregados, eu vou trazer alívio para vocês. Quem carrega feridos por muito tempo começa a sangrar em quem não machucou. É uma frase que diz: ferido, fere. Mas aqui nessa igreja nós aprendemos que feridos são curados para curar. Feridos ferem, mas aqui feridos não ferem, aqui feridos são curados. Hoje no altar precisa ficar todo peso, todo fardo. Perdoar é impedir o diabo de continuar dentro da nossa casa. Perdoar é para Satanás: você não tem mais legalidade aqui, porque nós não temos mais ressentimentos. Nós nos perdoamos, porque nós nos amamos, porque primeiro fomos amados. Primeiro ele nos amou, para depois nós amarmos. O diabo não precisa destruir uma família de uma vez. Ele vai esfriando, ele vai tirando a alegria, ele vai colocando pedras, e a falta de perdão vai travando a vida espiritual. Tem gente salva, mas que ainda está presa emocionalmente. Talvez quem te feriu nunca te pediu perdão. Talvez quem te fez o mal nunca voltou para se arrepender. Mas continuar preso à dor não vai mudar o que aconteceu. Continuar preso a ressentimento não vai mudar. Famílias fortes não são famílias sem feridas. São famílias que decidiram lutar umas pelas outras. Uma pelas outras. O perdão não muda o passado, como eu te disse. Mas o perdão muda o presente e muda o futuro. Jesus disse: se você tiver alguma coisa contra o seu irmão, primeiro vai lá e pede perdão para ele, para depois vir no altar trazer a oferta. Eu quero te convidar para você vir no altar, porque peso fica no altar. Deixa eu te relembrar: o altar não toma, o altar devolve. O altar não condena, o altar absolve. O altar não aponta o dedo, o altar abre os braços. O altar traz cura. Se você precisa hoje ser curado, se você precisa hoje deixar ressentimento, você não pode voltar para casa carregando o mesmo sentimento que você entrou aqui. Foi Deus que mandou falar isso com você hoje. Talvez exista alguém ocupando espaço demais dentro do seu coração. Seu coração precisa ser liberado. Você precisa liberar hoje o seu coração. Talvez tenha gente ocupando espaço que era para ser ocupado pelo amor, porque você não esqueceu, você não perdoou. E esse espaço, que poderia ser um espaço cheio de graça, cheio de amor, está travado. Sabe o que o Espírito Santo quer fazer hoje conosco? Virar a gente do avesso, lavar a gente no sangue, e não vai ficar nenhum ressentimento. Tudo que estava ocupando lugar errado vai ter que sair. É por isso que o Senhor disse: filho meu, dai-me o teu coração. Sabe o que Deus quer? Não o seu bolso, não o seu carro, não a sua casa. Ele quer o seu coração, porque é do coração que procede as saídas da vida. Jesus disse que a boca transborda daquilo que o coração encheu. O que tem saído dos seus lábios? Palavras de amor, palavras de ânimo, palavras que curam, palavras que abençoam. Você transborda veneno. Eu queria que você repetisse comigo, por favor. Eu libero perdão em nome de Jesus. Amém. Amém.
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3: E amanhã eu trago mais uma revelação com o pastor Valdir Brasil. Agora eu quero falar algo muito importante com você. Ninguém faz nada sozinho. 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
1: Meu Deus e meu Pai, em o nome do Senhor Jesus, nesta noite de segunda-feira, nós queremos apresentar ao Senhor a nossa semana, nossa terça, quarta, quinta, sexta, o final de semana que virá, porque nós cremos que quando a sua mão está estendida, acontecem livramentos, grandes vitórias, e essa é a nossa oração nesta noite, em o nome do teu filho que selou nossa vitória, que garantiu, meu Deus, a resposta para todos aqueles que creem no seu nome, e é no nome de Jesus que eu declaro, Senhor, proteção sobre os nossos ouvintes, nenhum mal sucederá na vida deles, na vida da família. Senhor, guarda essa pessoa que me ouve agora, guarda essa família, entra nesse hospital, cura essa pessoa que está doente me ouvindo agora, liberta de todo mal. Nós declaramos a bênção do Senhor sobre cada ouvinte, em nome de Jesus, amém.
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1: Há mais de 12 anos, Gerando Vencedores, aqui pela Rádio 93 FM, também pela Rádio RVI FM. É bom demais saber que você está aqui conosco todas as noites, ligadinho, sempre na expectativa de ouvir a palavra, aguardando a revelação do Senhor com meu amigão, pastorzão Valdir Brasil. Estamos chegando ao final do programa de hoje, mas amanhã, neste mesmo horário, se Deus quiser, estaremos aqui e eu já quero te convidar para estar novamente comigo pela noite desta rádio, ouvindo a palavra do Senhor, sendo edificado e com certeza muito abençoado pela palavra de Deus. Então, encontro marcado amanhã, nesse horário. E não se esqueça, a nossa missão é gerar vencedores.
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1: Muito boa noite, a paz do Senhor Jesus. Aqui quem fala é Alexandre Esquerdo, no seu programa Resenha no Rádio, sempre de segunda a sexta-feira às 10h30 da noite, só música boa, gente. Aquela mensagem abençoada que vai falar profundamente ao seu coração e a participação de todos os ouvintes através do nosso WhatsApp, anote 998004021. Vou repetir, hein? 998004021. Você pode pedir música, mandar um alô para quem você quiser e também uma agenda bacana da sua igreja que vai rolar aqui no Resenha no Rádio. Mandar um abraço especial para você ligadinho aqui na 93 FM. Não sai daí por nada, que o programa hoje está sensacional. E vamos de pensamento do dia.
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2: A paz do Senhor. Mais uma meditação para o dia de hoje. Salmo 89, verso 14 diz: justiça e juízo são a base do teu trono, misericórdia e verdade vão adiante de seus olhos. Obviamente você já percebeu na leitura que existem quatro pilares no trono de Deus: justiça, juízo, misericórdia e verdade. Mas o que eu quero que você receba e compreenda nesta mensagem é a visão do trono, que significa que trono traz a lição de autoridade, de domínio, poder, de administração, que significa que o trono que governa a minha vida, que é o trono que governa a sua vida e que é o trono que governa todo o universo, quem está sentado nele é Jeová o Todo-Poderoso. E eu preciso lhe explicar e dizer que neste trono não há eleição, porque ele foi eleito desde toda a eternidade. Não há vacância nesse trono. Está estabelecido. O reino de Deus está entre nós, através da pessoa bendita de Jesus Cristo. Quando ele ensinou os discípulos a orar, ele disse: quando vocês orarem, orarão assim: Pai nosso que estás no céu, santificado seja o teu nome. Venha o teu reino. E quando ele encerra a oração, ele diz: porque teu é o reino, o poder e a glória. Nós não estamos mais no império, nós estamos no reino. E este reino tem um trono, e o dono desse trono chama-se Jesus de Nazaré. Amém.
1: Valeu, meu brother. Vamos de música. Nívia Soares, Teu Amor Não Falha. Aumente o som. 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

0: contigo.
1: Tamo junto, Alexandre. Um prazer enorme estar com você.
2: Prazer é todo nosso.
1: Boa noite. Sou Rosane, aqui da Tijuca, da Academia da Fé.
2: Valeu, Rosane. Muito obrigado pela participação. Super beijo. Tamo junto.
3: Boa noite, Alexandre. Boa noite. Esquerdo. Carlos Alexandre de Itaipuaçu.
2: Fala, Carlos. Centro
3: Evangelístico Internacional. Resenha no rádio. É a melhor.
2: Valeu.
3: Show de bola o programa. Boa noite.
2: Valeu, parceiro. Muito obrigado aí pela mensagem, pela moral. Um forte abraço.
4: Fala, Alexandre Esquerdo.
2: Fala, meu irmão.
4: Henrique Marinho.
2: Fala, Henrique.
4: Sou da DFC de Maricá. Quero dedicar a próxima música da banda Kadosh, Encontro.
2: Valeu, musicão, hein?
4: E principalmente pra minha esposa, Márcia Marinho. Grande abraço.
2: Tamo junto. Abraço, meu irmão. Obrigado aí pela participação, pela indicação. Uma boa música pro TBT, hein? Tamo junto, meu irmão. Um abraço.
5: Oi, Alexandre. Opa. Paz, senhor. Resenha no rádio. Ana Cristina de Colégio. Fica na paz.
2: E é isso aí, ó. Rio de Janeiro participando, mandando mensagem, mandando alô, interagindo conosco através do 99800-04021. Você também pode participar pelo Instagram, vai lá, siga a Resenha no Rádio, siga também Alexandre Esquieto, você pode pedir música, interagir, ficar ligadinho na programação do Resenha no Rádio. E vamos na sequência com música boa com Estela Laura, Sensibilidade.

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E vamos de alô especial para Tânia Santana, da Devex, sede minha igreja. Alô, Tânia. Ela diz que não perde um programa resenha no rádio. Valeu, querida. Deus te abençoe. Rosilene Monteiro, de Niterói. Alô, povo de Nikite. Ela tá mandando um abraço para o

seus irmãos da Casa de Oração Poço de Jacó, opa! E também para o seu pastor Marcos Labareda, meu Deus, hein? Deve ser forte, hein? Cristiane de Caxias mandando um super beijo para o seu esposo José Augusto, valeu, Cris. Nilda de Mesquita oferece o próximo louvor para os seus irmãos da Igreja Mundial do Poder de Deus, e eu vou aqui na carona da Nilda mandar um abraço especial para todo o povo de Mesquita, os mesquitenses. Alô, Mesquita, tamo juntos e aquele abraço.

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1: Abra o seu coração para receber uma mensagem profética com nosso pastor Silas Malafaia. É o tema de hoje: coragem. Vamos ouvir.
3: Coragem. Coragem. Eu já falei aqui a definição de coragem. Coragem é domínio do medo. Isso aqui é coragem. Domínio do medo, resistência ao medo, mas não a ausência de medo. A diferença do corajoso pro medroso é que o medroso, o medo controla ele, e o corajoso controla o medo. A Bíblia é incrível. Quando a Bíblia fala de Davi, em 1 Samuel capítulo 16, versículo 18, diz assim: olha, eu conheço, falando pro rei Saul, um filho de Jessé, o belemita, por nome Davi. Ele é um cara corajoso e guerreiro. A Bíblia não fala, mas com certeza Davi controlou o medo contra Golias. Vamos dizer que um cara de 2,75 metros, que nunca perdeu uma batalha, um garoto de entre 15 e 17 anos vai enfrentar um cabra desse. Vai dizer que ele não teve medo. O depoimento para o rei Saul acerca de Davi é isso: olha, tem aí um filho de Jessé, o belemita. Esse cara é corajoso e guerreiro. Ele domina o medo, ele controla o medo, porque várias situações da vida dá medo. Ou você pensa que eu não tenho medo? Ou você pensa que tudo que eu faço, que tudo que eu encaro, tranquilo? Tem hora que a pressão, a maldade, você tem medo. Há vários aspectos da vida. A gente tem medo, que também é um mecanismo de defesa do ser humano. Porque se você não tivesse medo, você é perturbado mental. Você é classificado como uma doença mental que tem que ser tratado. Porque se você não tiver medo, você vai cometer loucuras que você vai colocar em risco a sua vida. O que faz você parar num sinal vermelho? É só porque ele está vermelho? Você para no sinal vermelho não apenas porque ele está apontando, porque você sabe que se você avançar pode vir um carro te arrebentar e matar você e tua família. Por que um cara, quando aponta uma arma, você levanta a mão ou deita logo no chão rápido? Não, qual é o problema aí, meu amigão? Pode botar a arma aqui na cabeça, tu tá falando com macho. O que é que tu quer? Como é que é? Por quê? Porque foge do teu controle, uma coisa que pode te destruir. Então, meu filho, não

Matheus Pereira. Coragem, é isso aí, meu irmão, minha irmã, tenha coragem, ânimo, força, olha pra frente, coisas novas estão por vir na sua vida, creia nisso. Olha aí, gente, anote porque tem agenda da semana nessa quarta-feira, vai rolar o culto da vitória na Devec Copacabana, fica ligado, você que é aí da Zona Sul, fica na Avenida Nossa Senhora de Copacabana, número 693. E também, quarta-feira, 20 horas, tem o culto da vitória na Devec Taquara, fica na rua André Rocha, número 890. E você, tem uma dica da sua igreja, uma programação bacana? Manda pra gente através do 998004021. Manda a dica que vai rolar aquele jabazinho.

0800 divulgando e anunciando os melhores eventos da sua igreja. Valeu? Você sabe, né? Você manda aqui no Resenha. E vamos de música, fechando o programa lá em cima com Disco Praise, Agenda de Deus.

Música boa demais, fechando resenha no rádio. Você tá triste, né? Tá chateado, com tudo embora. Mas amanhã, permitindo o Senhor, estaremos de volta aqui na 93 FM. Não abro mão da sua audiência, da sua companhia. Quero te desejar uma noite de muita, muita paz, aquele sono tranquilão, restaurador, de boa. E não se esqueça: o melhor de Deus está por vir.

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3: A Polícia Civil prendeu hoje o homem suspeito de assaltar um salão de beleza em Noã, distrito de Maricá, na região metropolitana do Rio. Segundo as investigações, ele também é apontado como autor de outros roubos cometidos com violência em Maricá e em São Gonçalo. De acordo com a polícia, após a repercussão do caso de salão de beleza, outras vítimas procuraram a delegacia para registrar ocorrências semelhantes. Os relatos apontam que os crimes eram praticados com ameaças e agressividade. A Fundação Rio das Ostras de Cultura lançou dois editais voltados para a qualificação dos artesãos. Um para a segunda fase do projeto de mentoria artística e técnica com identidade cultural e outro para curso de cerâmica. Podem se cadastrar moradores de Rio das Ostras com idade mínima de 16 anos. As inscrições começam no primeiro dia de junho e devem ser feitas exclusivamente de forma online no site fundaçãoriodasostrasdecultura.rj.gov.br. Faltando menos de 15 dias para o encerramento da campanha nacional de vacinação contra a influenza, quase 26 milhões de pessoas dos grupos prioritários ainda não se vacinaram. Crianças de 6 meses a 6 anos, pessoas acima de 60 anos, gestantes, indígenas, quilombolas, entre outros grupos prioritários, são o alvo da ação iniciada no dia 28 de março. Quase 80 milhões de pessoas estão dentro desses perfis. A meta do Ministério da Saúde é imunizar pelo menos 90% desse total. A vacina aplicada é trivalente e protege contra o vírus H1N1, H3N2 e influenza B. Outras notícias estão no nosso site, radio93.com.br.
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1: Santo é o Senhor, bendito Deus e Pai de nosso Senhor Jesus Cristo, que nos tem abençoado com toda sorte de bênçãos espirituais nas regiões celestes em Cristo Jesus. Ele já nos abençoou. A Bíblia diz que nós somos abençoados com o crente Abraão, que a bênção de Deus está em nós, e você sabe que este dom maravilhoso é irrevogável. Bem-vindo, Igreja de Jesus, a mais um dia de celebração, certos de que aquela profecia que Deus nos deu sobre a perseverança e o reinar são realidade na nossa vida. Eu quero dizer-lhes da parte do Senhor, saudando a amada, a igreja, a noiva de Cristo, com esta graça, paz, amor, misericórdia, tudo isto lhe seja multiplicado da parte daquele que vive e que reina para todo sempre. Minha saudação também é essa igreja interativa. Nós temos sempre o cuidado, todos os cultos, de nos lembrarmos que do outro lado, pelo satélite, pela internet, ao vivo e em direto, nós temos uma grande nuvem de testemunhas. Aqui no Brasil, em diversos países do mundo, que vêm beber da água da vida deste santo ministério. Olha, venha nos conhecer aqui na Catedral da Igreja Cristo Vive, na rua Maricá 320, no bairro de Jacarepaguá, uma rua paralela a Cândido Vinícius. Aqui a menos de 100 metros, 50 metros, nós temos o BRT da Pinto Teles. Quer dizer que a pessoa pode vir desde a Ilha do Governador, ou então do Recreio dos Bandeirantes, a Barra da Tijuca, São Conrado. O trânsito agora está livre. Então, se você está aqui nas nossas vizinhanças, por favor, venha nos conhecer. Venha conhecer um povo maravilhoso, o povo da Igreja Cristo Vivo, uma grande, excelente família, a família de Deus. Sejam todos bem-vindos em nome de Jesus. Deixamos o telefone em aberto, 3017-9090, Rio de Janeiro, cidade maravilhosa, 021. Vocês sabem, não existe lugar mais precioso nesta terra do que a Igreja de Jesus, a noiva ataviada de branco, aqueles que foram resgatados, comprados a preço de sangue, aqueles têm uma marca, nós temos uma marca, a marca da vitória, a marca que nos levará a viver a eternidade. Eu estava vendo aquele senhor aqui, correndo aqui, curado, veio de braço dado com uma pessoa e saiu corrida de 100 metros. Imagina quantos sinais de Deus têm se manifestado entre nós, em nome de Jesus, não é?
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1: O nosso tema de hoje é: grande é o mistério, Cristo e a Igreja. Abra sua Bíblia, por favor, no livro de Efésios 5:32. A minha Bíblia está na página 233. Diz assim o apóstolo São Paulo: grande, é grande mesmo, hein, irmão? Grande é o mistério, mas eu me refiro a Cristo e à Igreja. O mistério foi descrito aqui, do versículo 22 em diante, e ele disse: isto tudo que eu escrevi é um mistério, Isto quer dizer Cristo e a igreja. Nós vamos aprender esta noite algo profundo, instigante e intrigante: o mistério de Cristo e a sua igreja. Oremos a Deus. Senhor Jesus Cristo, temos agora 40 minutos para fazermos uma longa viagem espiritual. É a viagem ao teu coração, é as profundezas do coração de Deus. Por isso, Deus, aquietamo-nos agora para ouvir a voz do Espírito Santo, em nome de Jesus. E todo o povo de Deus diga amém, amém e amém. Muito obrigado, filha amada.
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1: Meus amados irmãos, minha família, povo de Deus, selo do meu apostolado, meus filhinhos em Cristo Jesus. Como evangélicos e cristãos, nós não podemos apenas ler a letra da Bíblia, porque só a letra não resolve. Paulo disse isso, que a letra mata. Ou seja, na letra apenas não há revelação. O poder não está nas letras, o poder está na revelação. Por isso que 2 Coríntios 3:6, o Senhor diz: ele nos habilitou para sermos ministros de uma nova aliança, não da letra. Quer dizer que você não pode apenas ler a letra e achar que leu a letra, está tudo resolvido. Ele disse, mas do Espírito, porque a letra mata, mas o Espírito vivifica. Então nós vamos esta noite aprender que há verdades a serem reveladas por trás de cada palavra. A palavra do grego, palavra, significa logos. Por trás de cada palavra há uma revelação, a palavra rema, a vida da palavra. Uma coisa é eu ler apenas a Bíblia, como leio letra da palavra. Eu estou apenas lendo logos. Mas Deus quer que eu conheça a revelação. Deus quer que eu conheça a vida da palavra. A vida, o rema da palavra. Então, essa revelação que nós vamos passar, e que tem sido o ministério da nossa igreja, vai lhe passar vida, que é a vida do Espírito da palavra. E hoje nós vamos conhecer exatamente esse mistério, Cristo e a igreja. Esse mistério, você vai ver, começou a ser revelado lá atrás no livro de Gênesis. Venha, por favor, no livro de Gênesis, capítulo 2, versículo 18. Quando eu abro a minha Bíblia em Gênesis 2, 18 e leio a letra, diz: disse mais o Senhor Deus, não é bom que o homem esteja só, far-lhe-ei uma auxiliadora que lhe seja idônea. Então, quando eu leio a letra, eu penso assim: bom, aqui está se tratando de Adão, que Deus fez uma Eva para ser esposa dele. Isto é o que a letra mostra, isto é o que o Logos mostra. Mas você vai ver que Paulo diz que isto que está aqui não é apenas isto, é um mistério. Toda a Bíblia Sagrada revela Cristo. Então disse: não é bom que o homem esteja só. Então nós vamos aprender esta noite que os crentes em Jesus Cristo são parte do corpo de Cristo. Que não há forma de ser crente se a pessoa não estiver no corpo de Cristo. Que nós somos crentes, nós pertencemos a um corpo. Se nós somos corpo, nós temos todos os benefícios desse corpo, e esses benefícios são de uma vez e para sempre. Então, antes de voltarmos a Gênesis, eu quero dizer que, para você poder entender o mistério, todo o Testamento era uma sombra do que viria. Diz em Colossenses 1:27, tudo isso tem sido sombra das coisas que haviam de vir. Portanto, se eu li Gênesis 2:18, isto era uma sombra de alguma coisa que viria de vir. Você vai compreender esta noite. Então, a letra do Antigo Testamento é uma sombra. Aqui dentro, no Antigo Testamento, alguma coisa que me transporta que haveria de vir no Novo Testamento. Então, em 1 Coríntios 15, 45 diz: pois assim está escrito, o primeiro homem foi Adão, foi feito alma vivente. O último Adão, porém, espírito vivificante. Então, ouça uma coisa. Adão matou, Cristo vivificou. Cristo veio completar o que o Antigo Testamento dizia. Por isso é que era uma sombra. Olha o que, que diz Romanos 10, 4. O fim da lei é Cristo. Agora ouça o que, que a Bíblia está dizendo sobre aquele homem de Gênesis. Vamos lá voltar agora em Romanos 5, 12. Portanto, assim como um só homem entrou o pecado do mundo pelo pecado a morte, assim também a morte passou a todos os homens porque todos pecaram. Então, quem é esta por quem entrou a morte? Adão. Adão é a morte e o pecado. Depois diz no versículo 18, pois assim como por uma só ofensa veio juízo sobre todos os homens para a condenação, assim também por um só ato de justiça veio a graça sobre todos os homens para a justificação que dá vida. Então, Adão trouxe pecado e morte, Jesus trouxe justiça e vida. Pelo pecado de Adão, todos os filhos de Deus foram destituídos da glória. Veio Jesus, o segundo Adão, e vivificou. Diz em Efésios 2:1, olha lá, ele vos deu vida, estando todos vós, estando vós mortos em vossos delitos e pecados. Então, Adão matou, o segundo Adão, Cristo, vivificou. Através de Cristo nós fomos constituídos justos. Então ouça o que eu lhe vou dizer, a primeira revelação. Adão era um tipo de Cristo. Como o Senhor diz isso, Adão era um tipo de Cristo? Lembra-se que foi pelo pecado de Adão, diz que o segundo Adão. Então nós vamos ver que esta palavra Adão, Adão, Adão, isso tem aqui um mistério dentro. Vamos lá voltar agora em Gênesis para você entender Gênesis 2:18. Disse o Senhor, disse mais o Senhor Deus, se esse homem é um tipo de Cristo, então quer dizer que no momento do adormecimento de Cristo, da morte de Cristo, vamos ver isto em João 19:33. Olha só, chegando-se porém Jesus, como visse que estava morto, aquele sono de Adão era a morte de Jesus. E diz que daquele sono de Adão, Adão era um tipo de Cristo, diz que Deus abriu o lado e tirou uma costela e fez uma mulher. Agora diz o versículo 34, mas de um dos soldados lhe abriu o lado. Então, nós estamos falando de uma revelação, não é da letra.

0: A letra é Adão e Eva. No espírito é a igreja. É Jesus. Então diz que Jesus estava morto. E diz que veio um soldado e lhe abriu o lado. Diz que o primeiro Adão adormeceu e Deus abriu o seu lado. Você está vendo o que é o Antigo Testamento e o Novo Pacto? Como é que começa agora você a entender? E diz que logo saiu sangue e água. Amados, a igreja que foi tirada de Jesus, essa mulher que foi tirada do lado de Jesus, quando Adão, o primeiro Adão, estava dormindo, que é o tipo de Cristo, quando ele morreu na cruz do Calvário, diz que um soldado lhe abriu o lado, e quando Deus abriu o lado de Adão, tirou-lhe uma costela que era mulher. Quando Deus abriu, através de um soldado, diz que saiu água e sangue. Olha, a igreja foi lavada pelo sangue de Cristo. E a mulher foi lavada pela palavra da verdade. Água, na Bíblia, significa palavra. Então, a noiva de Cristo, que nasce do lado de Jesus, é uma noiva lavada pelo sangue de Cristo, purificada de todos os pecados e lavada pela palavra, a água. Por isso é que de dentro de Jesus saiu sangue e água. Sangue para purificar, água, a palavra, para lavar. Então, aqui nesta revelação, nasceu a igreja. A igreja foi redimida pelo sangue de Jesus. A igreja é a auxiliadora idônea de Jesus. A igreja é a palavra. A palavra é a água. Agora veja como é que diz esta revelação de Gênesis 2:22. Ele diz que a costela que o Senhor Deus tomara o homem, transformou numa mulher e lhe a trouxe. Isso quer dizer o quê? Diz que a igreja de Jesus, que saiu do lado de Adão, que saiu da morte de Jesus, que foi lavada naquele sangue, purificada, que foi lavada naquela água da palavra, diz que Deus pegou esta mulher à igreja e lhe a trouxe. Isso quer dizer o que, apóstolo, na revelação? João 6,44 diz: ninguém pode vir a mim se o Pai que me enviou não o... Então, Gênesis 23, vamos voltar lá, 2:23, disse o homem: essa final é osso dos meus ossos, é carne da minha carne, chamar-se-á varoa, porquanto do varão foi tomar. Essa quem é? É a igreja. Amados, a igreja é algo muito sério. Ela é ossos dos ossos de Jesus. Ela é sangue do sangue de Jesus. Ela é carne da carne de Jesus. Ela é a varoa que foi tomada daquele lado. Que no Antigo Testamento era o primeiro Adão que dormiu, um tipo de Cristo. E na cruz, Jesus morre e sai a água e sai o sangue. Então qual é a revelação que Deus começa a passar nesta noite? Cada crente foi lavado no sangue de Jesus Cristo, foi gerado por Cristo e foi pela palavra lavado. Não foi pela água da lagoa nem do batistério, foi da palavra. Por isso que Jesus, quando morreu, saiu sangue e água. Saiu sangue da justificação e a água da palavra. Amado, só a palavra de Deus limpa. Não existe nenhuma outra palavra que limpa o homem. Ele pode estar na droga, na feitiçaria, no ocultismo, na magia, na idolatria, mas quando esta palavra chega, há uma lavagem. Lava a personalidade, lava o caráter, lava o ser humano, lava o coração, lava as emoções. Então diz que Deus lhe a trouxe. Quer dizer que ninguém pode vir para a igreja se Deus não o trouxer. Veja o que, que diz em João 8,14. Diz: respondeu-lhe Jesus: posto que eu testifico de mim mesmo, o meu testemunho é verdadeiro, porque sei de onde vim e para onde vou. Mas vós não sabeis de onde eu venho nem para onde vou. Então, a igreja de Jesus, esta noite, o mundo tem que ouvir que a igreja Cristo vive sabe de onde veio. Veio das entranhas de Jesus Cristo. Veio do sangue derramado. Veio da água, da palavra pura, veio de dentro de Jesus Cristo. Olha, 1 Coríntios 13, 12 diz: porque agora vemos como por espelho, obscuramente. Sabe, estas coisas estiveram ocultas muito tempo, mas então veremos face a face. Agora conheço em parte, e eu conhecerei também como sou conhecido. Você sabe, quando Deus estava me dando esta revelação, eu perguntei a Deus, então quer dizer que a igreja não procede de um homem que fundou uma igreja? Não, a igreja procede de dentro de Jesus Cristo. É aquela noiva que foi trazida, você foi trazido pela mão de Deus, o Espírito Santo te trouxe. Então, se você até agora era obscuramente, mas agora você está entendendo que nós e a igreja, nós procedemos de Deus. A nossa origem foi exatamente quando Deus adormeceu Adão, abriu o lado dele, tirou-lhe uma costela, fez uma mulher e lhe a trouxe. Tudo isso tem a ver com Cristo e a sua igreja. Pois você vai ver Deus falar isso em Efésios. Então diz em Apocalipse 3:5, o vencedor será assim vestido, vestidura brancas, de modo nenhum apagarei o nome do livro da vida. Pelo contrário, confessarei o seu nome diante do Pai e diante dos seus anjos. Quer dizer que nós já tínhamos o nome no livro da vida. Então nós procedemos da onde? Ah, eu era da macumba, eu era da igreja católica. Nunca foste da macumba nem na igreja católica. Tu sempre foste de Jesus Cristo, pai. Tu procedes de Deus. O teu nome já estava escrito no livro da vida. Por isso é que Romanos 8:29 diz, que aos que de antemão conheceu, os predestinou para serem conformes à imagem de seu filho, a fim de que ele seja o primogênito entre muitos irmãos. E aos que predestinou, chamou. Aos que chamou, justificou. E aos que justificou, a esses também glorificou. Portanto, a obra de Deus está completa. Tudo isto vem desde antes da fundação do mundo, que foi tipificado por Adão e se manifestado no sacrifício de Cristo. Olha o que, diz Efésios 1:13. Bendito Deus e Pai de nosso Senhor Jesus Cristo, que nos tem abençoado com toda a sorte de bênção espiritual nas regiões celestiais em Cristo. Versículo 4, assim como nos escolheu nele antes da fundação do mundo, para sermos santos e irrepreensíveis perante ele. E em amor nos predestinou para ele, para a adoção de filhos, por meio de Jesus Cristo, segundo o beneplácito da sua vontade. Versículo de número 11. Nele digo, fomos também feitos herança, predestinados segundo o propósito daquele que faz todas as coisas conforme o conselho da sua vontade. Versículo 12. A fim de sermos para o louvor da sua glória, nós os que de antemão esperamos em Cristo, em quem também vós, depois que ouvistes a palavra da verdade, o evangelho da vossa salvação, tendo nele também crido, fostes selados com o Santo Espírito da promessa, o qual é o penhor da nossa herança, até o resgate da sua propriedade. Quem é esta propriedade? A igreja. A Bíblia diz que um dia esta igreja será arrebatada. A igreja de Jesus será arrebatada. E então diz que tocará uma trombeta, diz a Bíblia Sagrada, a sétima trombeta, e diz que ele virá nas nuvens, e que num abrir e fechar de olhos, num piscar de olhos, a sua igreja será arrebatada, a propriedade dele será arrebatada. Agora, se a igreja não tem esta procedência, se a igreja não nasceu daquele sono profundo de Adão lá atrás, por revelação, na morte de Jesus, se a igreja não vem desse sangue do lado e dessa água, não é a igreja de Cristo, é a igreja dos homens, é a igreja do cowboy, é a igreja das barbas grandes, é a igreja do João, é a igreja do Antônio. A igreja de Cristo, ela vem das entranhas de Cristo. Pastor, e a pessoa que não conhece a sua procedência vive como? Numa crise muito grande de identidade. É inconstante em todos os seus caminhos, é pessoa de ânimo dobre, ela é levada por um lado para o outro, ela não tem âncora da alma. Tanto, olha, para mim, aposto, tanto me dá estar aqui, eu gosto muito da graça de Deus, mas tem uma senhora que prega a lei, eu também gosto dela. Alguma coisa está errada. Se você gosta da mensagem da graça, mas também gosta da mensagem da lei, você tem uma crise de identidade violenta. Você não sabe a sua procedência. Então, a segunda revelação: nós saímos de Deus, Nós somos aquela costela tirada de Adão. Deus nos gerou segundo o seu beneplácito. Olha o que, que diz em Salmo 82, 1 e 6. Deus assiste na congregação divina, no meio dos deuses, estabelece o seu julgamento. Versículo 6, eu disse, sois deuses, sois todos filhos do Altíssimo. Essa é a nossa procedência. Nenhum de nós é filho do diabo, nós somos filhos do Altíssimo. Nós nascemos desse sono profundo do Adão, que tipificava Jesus, e que na cruz do Calvário, a lança o abriu, e lá veio o sangue, lá veio a água, para mostrar que na letra é uma coisa, no espírito é outra. 1 João 3,9 diz, todo aquele que é nascido de Deus não vive na prática do pecado, pois o que permanece nele é a divina semente. Ora, esse não pode viver pecando, porque é nascido de Deus. Olha de onde vem a tua procedência. Então, se você acredita nisso, você acha que tem diabo algum que pode te arrastar para o inferno, amado? Você acha que algum diabo pode tirar o teu nome do livro da vida? Você acha que alguém, morte, espada, profundidade, pode te afastar do amor de Deus? João 10, 34 e 35, igreja. Replicou-lhe Jesus, não está escrito na vossa lei, eu disse, sois deuses? Se ele chamou de Deus aqueles a quem foi dirigida a palavra. E a escritura não pode falhar. 1 João 4,17 diz, diz em nós aperfeiçoado o amor para que no dia do juízo mantenhamos a confiança. Pois segundo ele é, também nós somos neste mundo. Tal qual. Amado, nós não somos parecidos com Jesus. Nós somos tal qual. Nós não somos parecidos. Nós somos tal qual. Então nós sabemos de onde viemos e para onde vamos. Agora nós sabemos de onde viemos. Lá da costela, lá do sono profundo de Adão, lá da morte de Cristo na cruz, aquela costela que foi transformada numa mulher e Deus lhe trouxe. Nós somos a igreja, essa mulher, essa costela, que fomos trazidos pela mão de Deus. Jesus disse isso em João 8,14. Respondeu-lhe Jesus e disse, posto que eu testifico de mim mesmo, o meu testemunho é verdadeiro, porque eu sei de onde vim. Eu não vim da igreja católica.
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1: Chamados para vencer. No versículo 5 aqui, vemos que a missão, o propósito de Deus para Sansão. Sansão seria Nazireu. O que significa isso? Alguém consagrado ou separado para Deus. Para um propósito definido, livrar Israel do poder dos filisteus. Quando você lê isso, você lê o quê? Os filisteus eram poderosos. No capítulo 16, versículo 4, diz assim: depois disso, se afeiçoou uma moça chamada Dalila. Dalila não foi apenas uma mulher. Dalila é tudo o que nos descobre o coração. Dalila é um espírito que, de alguma forma, quer descobrir, descortinar o nosso coração. A Bíblia diz: guardei a tua palavra no meu coração para não pecar contra ti. O que nos torna imune a não pecar é a palavra. A palavra é que garante, porque você pode ter um sentimento errado, você pode ter alguma coisa que colocam para você que vai te dar, né, um benefício enorme, mas é errado porque você lembra da palavra e diz: não, para a minha carne, para o meu futuro, isso seria bom, mas eu não vou fazer porque não está na palavra. Então, Dalila é o que quebra a nossa aliança com Deus, quebrar a nossa santificação, quebrar a nossa consagração com Deus. Antes de Dalila, aconteceram algumas coisas. Dalila fez ele se tornar um homem qualquer. Então, como ele se tornou um homem qualquer? Primeira coisa, ele não ouviu seus pais. Capítulo 14, versículo 1. Ele era consagrado, tinha poder nos seus músculos para lutar, guerrear e defender Israel? Sim. Tinha tudo que Deus falou que era necessário para cumprir o seu propósito? Sim. Mas começou com uma coisa tão pequena e tão comum nos dias que vivemos. Não ouviu os seus pais, porque ele queria descer para Timar, aquela coisa toda, e o pai e gostou de uma moça lá, e o pai falou para ele: escuta, não tem uma moça no nosso meio? Você tem que ir se afeiçoar por uma moça que é filha dos filisteus? Não faz isso. Ele fez. Sansão casou com essa moça. O que está acontecendo? Não ouviu um conselho dos pais. Os pais aqui não representam apenas pai e mãe. Inclusive, se obedecer, respeitar pai e mãe, nós aumentamos dias da terra, porque a Bíblia nos garante isso. Mas eu não quero falar apenas pais, os pais como pai e mãe, e sim como pessoas que você tem que ouvir, respeitar. Sansão não ouviu seus pais. O rei Davi não ouviu Natã. Natã deu um toque nele: olha, você está errado. Fazendo o que você está fazendo, não é justo, não é certo. Natã pontuou o problema de Davi. Davi não ouviu Natã. Que Deus use Natãs neste tempo, para que você sempre possa receber uma palavra. Outra coisa, os Natãs também podem ser, muitas vezes, a palavra que está sendo pregada. Porque a palavra vem como uma profecia, algo profético. E muitas vezes você ouve aquilo ali, é como um Natan te alertando para não pecar. E quantas vezes Sansão, ao fazer alguma coisa, diz lá que o Espírito do Senhor se apossou de Sansão. Estamos falando antes de Dalila. Então, começou o problema ali. E no capítulo 14, fala que ele desce 4 vezes, ele vai descendo. Casa com essa moça, os filisteus e tudo mais, e enfim, ele vai dando problema. Depois ele também se afeiçoa por uma prostituta e coabita com ela. O que está acontecendo com Sansão, gente? Casou com uma filisteia e agora tem um caso com uma prostituta. O que está acontecendo? Sansão era um homem poderoso, forte, forte. Sansão destruiu 30 homens. Sansão depois arrancou o portão da cidade. Sansão pegou uma queixada de jumento e matou 1.000 pessoas, 1.000 homens. Um homem contra 1.000, matou 1.000. Porque Deus tinha capacitado ele para livrar do poder dos filisteus. Então, ele estava cumprindo o propósito dele? Sim. Está tudo direitinho? Sim. Mas as brechas que ele vem dando são brechas das emoções. Ele é forte? Por fora. Por dentro, fraco. Fraco nas emoções. O que significa isso? Muitas vezes nós temos o Senhor. Espírito do Senhor está sobre nós. Estamos cheios do Espírito Santo. Aleluia. Mas tem brechas nas emoções que, cedo ou mais tarde, poderão nos afastar do Senhor. Esse homem não ia fazer. Ele fez grandes coisas, poderosas. Como eu falei, o Espírito do Senhor vinha sobre ele. Mas ele estava brincando. E por que está brincando? Por que aconteceu isso tudo? Porque, primeiramente, ele se tornou um homem comum. Por quê? Porque não ouviu os pais. Tem gente que não ouve alerta. Tem pessoas que já trancaram o ouvido com cadeado, com placa de aço, para não entrar a voz que quer orientar, que quer falar algo, que quer, vamos dizer, dar uma direção ou exortar. Cara, cuidado com isso. Vamos entender a seriedade de ouvir alguém. Por que que Sansão se tornou um homem qualquer? Um homem qualquer. Segunda coisa, Sansão escolheu andar sozinho na sua força. Às vezes, nós temos algo tão bom em nós, que Deus deu, que a gente não precisa de mais ninguém. É um erro. Somos tão fortes no Senhor, né? Tão capazes, temos um dom maravilhoso. Somos conhecidos pelo nosso dom, pelo nosso chamado, aleluia. Sansão era conhecido por todos e temido pela força que ele tinha. E sua força vinha de Deus para um propósito, mas ele usou a força para si próprio, vivendo uma vida sozinho. Sansão não precisava se consultar com ninguém, checar com ninguém. A pessoa máxima na vida de Sansão naquela época ali, o pai, a mãe que gerou ele, está dizendo, não vai, não faz isso. Ele fez e a decadência foi de vento e popa. Agora, Provérbios 3, 5 nos diz assim, confie no Senhor de todo o seu coração. Por isso é que tudo que aconteceu, tudo antes disso, era importante a gente entender rapidamente para chegar a Dalila. Como nós já chegamos e vimos ali que Dalila é um espírito que tira a nossa aliança com Deus. Ok? Mas aí hoje você vai dizer, não sou qualquer um. Amém. Sansão se tornou qualquer um homem, passando a ter as mesmas fraquezas de um ser humano normal, mas ele não era normal. Ele era ungido, consagrado, com muito poder de força e se tornou um homem comum. Então, você não é qualquer um, você é um abençoado. Você é um abençoado. A bênção de Deus está sobre você, querido.
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2: Lembra do cego? Senhor, quem pecou, ele ou seus pais, para que nascesse assim? Jesus, nem eles nem seus pais pecaram para que nascesse assim. Nasceu assim para se manifeste a glória do meu pai na vida deles. Porque era de cultura, de entendimento, que se alguém nasceu com alguma deficiência no corpo, era fruto de pecado dos seus antecedentes. E Jesus quebra e diz: não, eles não pecaram. Os antecedentes não pecaram. Isso não é fruto do erro dos pais. Então a Bíblia diz aqui que Deus pega Corá e trata Corá, mata Corá, mas os filhos não. E os filhos aprendem com o erro. Cuidado para você não justificar, ou melhor, perdão, melhor aqui, tentar justificar, porque não justifica. Você pode até falar, mas quem está ouvindo, está olhando para você e fala: tem nada a ver. Cuidado para você não querer justificar os seus hábitos errados, seus costumes errados, sua forma imoral de viver, atribuindo ao seu pai que foi mau pai, à sua mãe que foi uma má mãe, ou até que nunca teve pai e mãe. Isso não justifica. Não é justificável. Por quê? Por que não é? Porque você é um homem sapiens. Você tem cérebro próprio. Você é um indivíduo. Você não tem disfunção cognitiva. Você é um ser pensante.

Então, não queira justificar. E aqui o texto está dizendo exatamente isso. Que os filhos de Corá, eles passaram a adorar a Deus. A serem homens que salmodiavam o Senhor. Diferente do pai. Seu pai pode ser um belo exemplo para você. Você fazendo o que ele nunca fez. O que eu entendo de bons exemplos é: se o meu pai foi um mau pai, eu seria um excelente pai para o meu filho. Se o meu pai foi um péssimo esposo, eu seria um maravilhoso esposo para minha esposa. Eu vou ser o contrário. Quem está ouvindo, ovelha? O que não foi. Meu pai foi um maravilhoso pai, um maravilhoso esposo. Então só intensifica a minha postura de ser melhor do que meu pai. Se ele foi bom esposo, eu serei ótimo. Se ele foi um bom pai, eu serei ótimo. Quem está ouvindo? E se ele não fosse, eu seria bom? Porque eu não dependo dele, eu dependo de Deus. Então os filhos de Corá fazem esse salmo. Salmodia, o salmo 84. Aí olha como eles dizem. Quão amáveis são os teus tabernáculos, Senhor dos Exércitos. Tabernáculo aqui era um templo ambulante do deserto. Como fosse uma igreja, agora aqui, ó. Só que essa é fixa. Aquela dele é fixa, aquela é fixa, aquela é fixa. Mas no deserto, Deus deu direção a Moisés para fazer um tabernáculo. Acampava, levantava o tabernáculo para adorar. Seguia rumo. Então, desmonta o tabernáculo e segue o rumo. Parou lá na frente, monta o tabernáculo, cultua. E assim foi. Sempre no tabernáculo. A chapa vai esquentar para você, desigrejado. Hein, ovelha? Ovelha ouvinte do clamor da meia-noite, desigrejada. Sai da rádio e vai para o culto da sua igreja. Fique em rádio, não. Fique em TikTok, não. Fique em YouTube, não. Lugar de ovelha é no aprisco. A minha alma está anelante e desfalece pelos teus atos. O que era o ato? O átrio era onde ficava aqui, ó, essa parte. Aqui era a Arca da Aliança. Onde ficava aqui aquela cortina densa. Onde quando Jesus ressuscita, o véu é rasgado do alto a baixo. Grande congresso da juventude. E aqui era a Arca da Aliança. Então aqui eram os átrios. Aí está dizendo aqui que os meus átrios... a minha alma anela por estar nos teus átrios. A minha alma deseja estar aqui. Não é no shopping. Não é a praia. E não é pecado de shopping. Não é pecado da praia. Não é pecado ir para a fazenda. Não é pecado ir para Dubai. Não é pecado, filho. Só que nosso coração, a gente roda, roda, roda no final. Que saudade da tua casa. Que saudade dos teus átrios. Três, até o pardal, olha para cá, olha a expressão. Até o pardal encontrou casa. Quero ver se você é dinossauro, se você lembra desse louvor. Até o pardal encontrou casa. Não tem nenhuma ovelha dinossauro. Oh, meu Deus. Enfim, existe esse louvor, vou botar no meu story, você de madrugada vai lá ver. Olha para cá. Até o pardal encontrou casa. Até hoje o pardal é um animal que é desdenhado, sim ou não, no contexto de pássaro. Eu lembro que era pequeno, o pessoal zoava. Alguém pegava um todo metido com a gaiola de manhã, aí o outro ia para implicar. Solta esse pardal, não é isso? Por quê? É um animal sem graça. Solta esse pardal aí, o cara deu um carro no passarinho, o outro zoava. Isso aí é um pardal. Por quê? Não tem vá? Aí está dizendo, até que não tem valor. Se um pardal encontrou casa, a casa o que? A com? Ovelha. A casa o que? A com? Casa é aconchego. Casa é o que? Seguro? Até o pardal encontrou, tu não vai encontrar? Ovelha, até o pardal encontrou casa, até o pardal encontrou aconchego, até o pardal encontrou segurança. Você não vai encontrar? Deixa eu te falar, você acabou de encontrar aqui na casa do Senhor lugar para você morar. Oh, levanta a mão, ovelha. Mas não para por aí não, aqui está escrito.

figurinha é outro animal desdenhado a nível monetário, a nível de qualidade. Até andorinha, ninho para si e para sua prole. A casa de Deus, as andorinhas faziam ninho para sua prole. Ou seja, é lugar de família. A casa de Deus é o lugar da família. Seu lugar é aqui, família. Família Melo, o lugar de vocês é aqui. Família Silva, família Moraes, família Spinelli, família A, família B, família C, o seu lugar é aqui e a sua prole, aleluia. A ovelha Vanessa está ali, está com a filha dela, agora está com a neta dela, e vai, depois vai ter o segundo neto, e depois vai vir outro, e vai vindo, e vai vindo, e vai vindo. É isso, ovelha. É isso. Lembra, casal Reis, que chegaram aqui? As crianças, adolescentes, júnior, agora já estão casados. O Tiago já, pai, já deu um. Gaspazinho está vindo aí, está vindo outro. A prole está aqui, está entendendo? Está vindo, ovelha. Está vindo. E assim vai, daqui a pouco vocês vão ser já bisavô, passa rápido. Amém, ovelha? É isso que Deus está falando. Aquele lugar de criar seus filhos. Aquele

0: Teus filhos vão crescer, teus filhos vão desenvolver, teus netos vão crescer aqui. Coisa linda, ovelha. Bem-aventurados os que habitam em tua. É os que passeiam na tua casa? É. São os turistas. Os que habitam. Os que frequentam. Se eu habito, eu tenho intimidade. Se eu habito, eu me sinto bem. É aqui que eu me sinto muito bem. Ovelha, se tenha essa igreja, sua igreja, como um lugar de habitação, como um lugar prazeroso de vir. Eu não venho porque eu necessito, eu venho porque eu amo. Eu amo. Os que habitam na tua casa, louvar-te-ão continuamente. Tem prova? Tem. Tem luta? Tem. Tem lágrima? Tem. Tem choro? Tem. Mas também tem louvor. Tem adoração. Tem celebração. Tem tristeza? Tem. Mas também tem alegria. Quem está entendendo, ovelha? Tem luta, mas também tem vitória. E se tem um lugar para isso acontecer, é na casa de Deus.
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2: Soberano Deus e eterno Pai, Pai, em nome de Jesus, nós elevamos a nossa voz de oração, colocando, Pai, milhares de ouvintes que conosco estão agora, clamando, orando, pedindo, suplicando, pedindo socorro a Deus, diante do Senhor, de um lamento, de uma luta, de uma adversidade. E eu quero, Pai, colocar diante de ti esta pessoa, que a tua bênção, o teu favor seja sobre a vida de cada um, Pai. Eu coloco a nossa cidade do Rio de Janeiro, o nosso estado, a nossa nação, em nome de Jesus. Abençoe cada ouvinte, derrama a tua bênção, a tua graça, em nome de Jesus. Amém e amém, Senhor Jesus. Oh, glória a Deus. O horário já está estourado, ovelha, mas voltaremos amanhã no mesmo horário, tá ok? Deus te abençoe, Deus te guarde. Um grande abraço do seu pastor e amigo, pastor Luciano Costa. Fiquem todos com Deus, fiquem todos na paz.
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3: A Prefeitura do Rio anunciou que o acesso às arenas do Parque Olímpico na Barra da Tijuca, na Zona Sudoeste, passará a se chamar Boulevard Rubem Medina. A homenagem foi divulgada poucos dias após a morte do ex-deputado federal aos 83 anos. Rubem era irmão de Roberto Medina, fundador dos festivais Rock in Rio e The Town. Economista de formação, ele teve longa trajetória na política e exerceu 9 mandatos como parlamentar, representando a antiga Guanabara e depois o estado do Rio de Janeiro. A Força Aérea Brasileira anunciou a compra de 6 gaviões asa de telha para ajudar no controle de aves nas bases aéreas de Natal, no Rio Grande do Norte, e de Canoas e Santa Maria, no Rio Grande do Sul. A estratégia utiliza a técnica de falcoaria, que consiste no treinamento de aves de rapina para afastar pássaros próximos às pistas de pouso e decolagem. O objetivo é reduzir o risco de colisões entre aves e aviões, conhecidas como Bird Strike. O investimento previsto é de R$ 51 mil. Os animais deverão vir de criadouros legalizados e com documentação ambiental regularizada. Na Tailândia, cientistas identificaram uma nova espécie de dinossauro gigante a partir de fósseis encontrados na margem de um rio. Segundo pesquisadores, o animal era herbívoro, tinha pescoço longo, media cerca de 27 metros e pesava aproximadamente 27 toneladas, o equivalente a 9 elefantes adultos. O dinossauro viveu há cerca de 120 milhões de anos no período Cretáceo. De acordo com um estudo publicado na revista Scientific Reports, esta é a maior espécie de dinossauro encontrada até hoje no Sudeste Asiático. Do Departamento de Jornalismo, Marcos Caetano Júnior.
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1: Não tenha medo. A sua fé em Cristo lhe proporciona uma ousadia, uma convicção, uma certeza inabalável, que você hoje pode chamar à existência coisas que ainda não existem. Você pode tratar coisas que não são como se já fossem. O ilimitado de Deus chegará à sua vida. O impossível da tua vida se tornará possível. Nem olhos viram, nem ouvidos ouviram, nem jamais penetrou no coração do homem o que Deus tem preparado, já está preparado para aqueles que o amam. Você ama Jesus? Ele preparou para você algo que vai além da sua imaginação. Os seus olhos ainda não viram, nem os ouvidos puderam entender o que Deus tem de bom, de perfeito, de abundante para a nossa vida. Receba hoje, com ousadia da fé, o que Deus tem de melhor para os seus filhos, a provisão e a abundância do Senhor. Sejam todos bem-vindos, daqueles que me prestigiam à distância, pelos satélites ou pela internet. Bem-vindos sejam todos à casa do Senhor. Eu os saúdo com a graça, a paz, a misericórdia e o amor em nome daquele que vive e que reina para todo sempre, o Senhor Jesus Cristo, e todo o povo de Deus diga amém, amém e amém. Graças a Deus. Quero muito que você tenha esta convicção inabalável de que Jesus está neste lugar. Esta reunião foi programada por Deus desde antes da fundação do mundo. Ele está neste lugar. Amados, todos nós devemos ser sensíveis ao amor de Deus. A Bíblia diz que Ele nos amou de tal maneira que deu a sua própria vida por mim e por você. Ele nos resgatou, Ele nos separou do mundo. Fomos separados por Deus para viver uma vocação celestial. Que bom que você vir celebrar, glorificar, exaltar o nome do Senhor aqui na Cristo Vive. Que esta seja a sua igreja, seja o seu povo, a sua família, o seu pastor, o seu templo de adoração. Eu estou vivendo um momento singular na minha vida espiritual, porque Deus despertou em mim esta questão da ousadia, da confiança inabalável. Por isso eu não tenho medo de nada, não tenho medo do futuro, porque o Deus a quem eu sirvo é real. A Bíblia Sagrada não volta vazia, Deus vela para que ela se cumpra, e eu posso ver o ilimitado de Deus hoje se tornar parte da minha vida. Então, amado, não tema, não tema, porque a sua fé e a sua ousadia lhe farão avançar, conquistar, tomar posse, e é isso que é a vida de um cristão. Amém? Graças a Deus por isso. Muito bem, se você está aqui nas vizinhanças, nas redondezas da nossa catedral, eu lhe faço um convite para que você venha conhecer a família Cristo Vive, você venha conhecer este grande projeto espiritual que é parte da última reforma protestante. Você conhecerá uma igreja que tem raízes na reforma. Nós somos da reforma protestante. Nossa origem, claro, começou na cruz do Calvário, mas a nossa origem bíblica está na reforma protestante. É muito importante você saber que neste ministério não se mercadeja a palavra, não há relacionamentos com dinheiro de origem escusa e escura. Este é o ministério que vive por fé. O pastor desta igreja é temente a Deus, tem um compromisso com Jesus, e a minha formação é absolutamente bíblica. Toda a minha formação é bíblica. Eu vivo o que eu prego, eu vivo a palavra viva de Deus. Então, venha nos visitar. Se você mora no Recreio dos Bandeirantes, na Barra da Tijuca, na Gávea, na São Conrado, ou todos esses bairros aqui da Zona Oeste, nós temos um ponto de BRT aqui próximo da igreja, o Pinto Teles. Você pode vir com o seu automóvel, temos parque de estacionamento e será muito bem-vindo em nome de Jesus.
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1: Recorda muitos anos atrás, nós tínhamos uma igreja em Roma. Tínhamos um pastor italiano, casado com uma brasileira, me convidou, eu estive em Roma, e ele disse, o senhor tem coragem de gravar programas falando desta mensagem da graça aqui dentro de Roma? Eu disse, já estou dentro. Onde é que é o estúdio? Fomos para um pequeno estúdio, e ele dizia, salvação se perde! E ele fazia assim, tipo assim, vou levar muita pedrada. Eu falei, salvação não se perde. Nós acreditamos que uma vez nas mãos de Jesus, ninguém pode arrebatar. Ele disse, eu lhes dou vida eterna. João 3,16 diz, Deus amou o mundo de tal maneira para que todo aquele que nele crê não pereça, mas tenha a vida eterna. Eu disse, fomos selados para o dia da redenção. Ninguém pode arrancar esse selo. Foi quitada a dívida, não há mais dívida. Eu comecei a dizer essas coisas, eu disse, melhor parar, porque senão vamos mandar matar. Eu disse, não, amado, vamos avançar. Nós estamos aqui ainda num pequenininho, temos que... O mar está se abrindo. Não venho aqui para fazer um programa, vamos fazer um monte de programas do mundo de tempo. Paga lá num programa de televisão e espera as consequências. Amado, Deus é por nós, quem será contra, amado? A gente não está aqui para assaltar banco, a gente não está aqui para ferir ninguém. Estamos aqui para pregar a verdade. Então, Paulo queria mostrar a liberdade com que Cristo nos libertou. Ele estava dizendo à igreja, igreja, se você sair deste parâmetro da graça de Deus, você vai ser uma igreja condenada à servidão e à esterilidade. Eu vou dizer aos meus filhinhos, quem não conhece a igreja, vive uma servidão, uma escravidão. Quem não conhece a graça de Deus, vive uma escravidão. É estéril, não dá fruto. Não é alegre, não é feliz, não conquista nada. Vive lá com o prego no sapato, andando em círculos. Não avança. Ir à igreja é um fardo. Pregar é um fardo. Cantar não dá. Braço cruzado. Porque, amado, porque a lei gera servidão e esterilidade. Com as suas tradições, com as suas obras, com os seus batismos, com os seus sacrifícios. Você não vê as pessoas dizendo, este joelho aqui, oh,
6: eu vou no monte, eu queimo, eu tenho um pedido de oração, eu queimo, eu jogo as cinzas na cara de Deus e digo, ah, olha aí, hein? Me conhece, está me tirando da onde? Aí Deus fica no trono, roendo unha, nervoso, dizendo, meu Deus, em que eu me meti? Escolhi esta gente e agora estão contra mim. O que está havendo? Anjo, baixa o cajado nessas pessoas de uma vez. Então, as tradições, as obras, os batismos, anulam o sacrifício de Cristo. Porque o homem quer glória. Esse é o negócio, quer nariz em pé, quer viver no pedestal. E para Deus não há nariz em pé, nem há pedestal. O único que é digno de receber a honra, louvor e glória é Ele. É Ele. Então em Gálatas 2, 13 e 5 diz, nem mesmo Tito que estava comigo, ele era um grego, era um gentil, foi constrangido a circuncidar-se. Então Paulo entrou no quartel general da lei, chamava-se Jerusalém, quartel general da lei. Eu já entrei em alguns lugares, eu disse, gente, se respira tudo menos paz, menos alegria, menos espírito, quartel. Alguns lugares aqui, no Brasil, no mundo, são quartel general da lei. O pastor impõe, o líder impõe arrepios de medo do povo. O povo olha e diz, como homem, cuidado, treme com delírio Parkinson. Meu Deus, o homem, quem é o homem? Ai daquele que se põe em cima de um púlpito, achando que é o rei da cocada preta, que é o último biscoito do pacote, que é a fina flor do entulho, amado. Olha, amado, eu vou lhe dizer uma coisa. Você está num lugar onde só Deus é Senhor, amado. Aqui não tem fina flor do entulho, o último biscoito do pacote. Esse é o reverendo, que é o último biscoito, não existe isso aqui. Então, ele entrou naquele quartel general e era preciso estabelecer a verdade. Então ele disse, Tito, olha, ele era grego, foi constrangido a circuncidar-se. Agora a pergunta é, quem é que exigiu que Tito se circuncidasse? Quem é que exigiu? Eles vão dizer agora, está aqui no versículo 4, por causa dos falsos irmãos. Pastor, não diga isso, conta uma historinha, todo mundo vai rir, termina o culto. Não. Contar historinhas e abobrinhas e mimimi, você estaria em outro lugar, não estaria aqui na Cristo Vivo. Eu te respeito. Eu sei o sacrifício que muitas pessoas fizeram para estar aqui, marido, mulher e filho. Como um irmão me disse, apóstolo, eu ando quase 15 quilômetros a pé para vir à igreja. Eu tenho igreja na minha rua. Me interessa estar no ministério libertador, o ministério gracioso, o ministério que me faça viver o verdadeiro ministério. Então ele disse, quem é que exigiu de Tito que ele se circuncidasse? Diz, falsos irmãos.
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6: Quer dizer que existem cristãos falsos apóstolos. Senhor, não sou eu que estou dizendo. Está aqui na Bíblia. O senhor está acompanhando no telão, está na Bíblia. Diz que falsos irmãos obrigaram Tito, que era um gentil, a fazer circuncisão no prepúcio. Devem ter dito, Tito, cuidado, não aceita Paulo não. Jejua, senão o diabo vai te pegar, cara. Deus vai tirar o nome do livro da vida. Cuidado com esse Paulo, isso é um falso profeta. Não vê que ele consentiu na morte de Estevão? Vê que agora ele está dizendo que recebeu uma revelação. Isso é tudo que o demônio quer, é que você não acredite no que eu lhe ensino. Está vendo? O que o maligno quer é que você não receba o apostolado da graça de Deus na tua vida. Então, disse, falsos irmãos, E o que esses falsos irmãos fizeram? Olha, por isso é que esta carta de Paulo era tão urgente. Porque a pureza do evangelho, da graça de Deus, estava sendo conspurcado. Eu vou usar uma palavra meia, não é muito comum, mas eu vou te falar. Pela mixórdia do legalismo mosaico. Porque um dia você está salvo, hoje eu estou salvo. Foi no dia seguinte, briguei com a sogra, perdi a salvação. Oi, aqui eu pedi perdão à minha sogra, voltou para ser salvo. Depois aqui brigou com a esposa, perdeu a salvação. Aqui, e a pessoa anda um ioiô. Isso é fazer mercado com as pessoas, amado. Isso vem à igreja já com medo do cajado. Então, mas o pastor é para dar cajado ou é para acarinhar, lutar pelas pessoas, encorajá-las, motivá-las, apacentando-as? Você vem à igreja para ser apacentado, para ser cuidado. Então, essa urgência, ele disse, a pureza do evangelho, por causa de falsos irmãos que se intrometeram com o fim de espreitar a nossa liberdade que temos em Cristo Jesus, que só a graça dá, e reduzir-nos à escravidão. Está se entendendo? Qual é o objetivo do legalista? É reduzir as ovelhas de Jesus a escravos. Então diz que falsos irmãos se intrometeram, espreitando. Quer dizer que a igreja tinha espiões. Espiões judaizantes, intrusos, penetras no meio do apostolado. Isso não é possível, essa gente está dizendo que ele é livre, que é salvo, que é predestinado. Vamos reduzir essa gente à escravidão. Vamos começar a vender CDs, dizendo, não. A predestinação não é essa que o Miguel Ângelo prega. A predestinação é outra a que eu prego. Salvação não é salvação eterna do Miguel Ângelo. É salvação que se perde. Então, amado, Miguel Ângelo aqui é nada. Ah, você pensa que eu sou alguma coisa? Tira o cavalinho da chuva. Eu sou um pó. O que eu sou é um indivíduo temente a Deus, fiel com a palavra. Aqui as pessoas saem da escravidão para serem livres do meu ministério. Estão se invertendo os papéis, amado. Deus nos chamou para a liberdade e as igrejas, a maioria delas, escraviza as pessoas, como faz a igreja romana. Então, eles queriam espreitar a liberdade e reduzir a escravidão. Então, Paulo, nós vamos estudar a carta toda, versículo por versículo. Ele diz em Atos 5:1, alguns indivíduos desceram da Judeia e ensinavam aos irmãos, se você não se circuncidar, se você não jejuar, o demônio vai te pegar, você tem que seguir os costumes de Moisés, você tem que batizar nas águas, senão você não vai ser salvo. Sabe o que, é que eles estavam dizendo, bispo? Que Jesus era um grande mentiroso. Que o sangue dele não tinha tanto poder assim. Era o que a igreja estava dizendo. Eles dizem, é necessário circuncidar. Você não pode ser salvo se não guardar os costumes de Moisés. Depois no versículo 5 ele diz, insurgiram-se alguns dos fariseus que haviam crido, que eram crentes da lei, falsos irmãos, é necessário circuncidar e determinar, tem que obedecer à lei de Moisés. Senão não há salvação. Então para que Cristo derramou seu sangue? Por que o sacrifício do Senhor? Então era um ardil. Eles eram livres. E pela intromissão dos falsos irmãos, eles estavam sendo reduzidos à escravidão. Ouça, igreja, segundo ponto que eu quero que o senhor guarde no seu coração, fielmente. O cristão foi libertado da lei, porque Jesus reconciliou com ele mesmo, salvou pela graça, pela morte, pela ressurreição, se tudo isto é aceito por fé. Então, introduzir na igreja de Jesus as obras da lei, regras, cerimônias, sacrifícios, é retroceder para a escravidão. Eu tenho dito aqui inúmeras vezes, Jesus é suficiente, amado. Não precisa fazer mais nada. Expliquei aqui na última quarta-feira, se você for médico, os teus marcadores estão bons, não adianta ficar tomando suplemento, vitamina D, sábado com sol. O marcador está bom, não precisa de suplemento. Então a igreja diz, Jesus é o meu único e suficiente Salvador. Amém, irmão? É o único e suficiente Salvador. E depois diz, atenção, hein? Ponha as barbas de molho. Porque você tem um encosto que se te encosta, te leva para o inferno, amado. Sente aí no braço esquerdo o encosto. Quer dizer, então o sangue de Jesus não fez nada. Porque ele diz que somos propriedade exclusiva de Deus. Então, se eu sou propriedade exclusiva de Deus, eu posso ter um encosto dentro da minha vida? Jesus é suficiente ou não? Amado, nada mais é necessário para ser salvo. Efésios 2, 8 a 10 diz assim: pela graça sois salvos. Diga comigo, pela graça sois salvos, mediante a fé. Isto não vem de vós, é um dom de Deus. Leia comigo: não de obras, para que ninguém se glorie, pois somos feitura dele, criados em Cristo Jesus. Eu não estou ouvindo a sua voz. Para boas obras, as quais Deus de antemão preparou. De antemão preparou para que andássemos. Não. Deus de antemão. As coisas não começaram agora na tua vida. Isto é muito antigo. Pastor, então, o que se discutia em Atos dos Apóstolos é o que se está discutindo hoje com o apóstolo Miguel Anjo. É. Porque o apóstolo diz assim: segundo a graça, não precisa de obras. Não precisa de sacrifícios. Não precisa de jejuns. Não precisa de pagar o preço. Não precisa de abluções. Não precisa de batismo. A obra foi completa. O sangue dele é poderoso. Estamos debaixo desse sangue. Aí vem pessoas e dizem: não, mas nós temos que usar uma mantinha nas costas. Nós temos que usar um quipá. Nós temos que usar a estrela de Davi. Isto é incongruente, irmãos. Isto é incongruente, isto é falso. Então Paulo diz no versículo 5 de Gálatas: olha, esses falsos irmãos que vinham nos reduzir à escravidão, nem por uma hora nos submetemos. Paulo disse: eu não sento com quem não é, ou com quem não tem, o Jesus Senhor Salvador, na plenitude, o Cristo ressuscitado. Ele diz: nem por uma hora nos submetemos. Por quê? Para que a verdade do Evangelho permanecesse. Quer dizer que o Evangelho tem uma verdade. E você não viu nunca Jesus dizer: paga o preço. Eu vou te salvar, mas você tem que pagar o preço. Você tem que ralar. Você tem que suar. Você tem que fazer obras, você tem que subir no monte, você tem que lutar com Satanás, você tem que lutar com o encosto. Você viu algum dia Jesus dizer isso? Não. Então, ele disse: para que a verdade do Evangelho, significa que a verdade do Evangelho estava em jogo. E Paulo disse: a qualquer custo eu vou manter essa verdade. E ele resistiu à pressão dos judaizantes. Ele diz: nem por uma hora eu gosto deste homem. Ele diz: eu não vou ceder. Porque Pedro deve ter chamado Paulo e disse: Paulo, é assim, você tem que respeitar, afinal de contas, a gente já anda aqui desde os tempos de Jesus. Você não pode vir agora e querer alterar o processo todo. O negócio é um pouquinho de Jesus, um pouquinho da lei, um pouquinho de Moisés, um pouquinho de Cristo, um pouquinho de paganismo. O negócio tem que ser uma, sabe, uma mescla. Bota um pouquinho de feitiçaria, um pouquinho de encantamento, um pouquinho de fake news. Mola isso tudo. Que o povo não sabe a verdade. Então, qualquer verdade serve. Quando eu não sei para onde eu vou, qualquer caminho está bom. Então, ele resistiu, diz: nem por uma hora. Porque, na realidade, a lei é uma grande feitiçaria para o povo de origem gentílica. É um encantamento, é um fake news. E era necessário preservar a verdade. Paulo disse: olha, essa gente, eu não me submeti nem por uma hora para que a verdade permanecesse. Eu vou lhe dizer uma coisa. Este é o nosso desafio. Só Jesus, amado. Ouça o que agora o seu pastor vai lhe dizer. Só Jesus pode pagar a dívida. Na cruz, ele quitou. Quando você tira a certidão, vem, diz aqui, negativa. Ele quitou a dívida. Agora veja como é que Paulo, interessante, eu disse aqui na quarta-feira, não é possível que isso fosse invenção de um homem. Quando você vê a profundidade de um estudo de Paulo aos Romanos, de Paulo aos Gálatas, de Paulo aos Coríntios, de Paulo aos Efésios, Filipenses, Colossenses, Tessalonicenses, Tito, Filemão, Hebreus, isso não pode vir de uma mente humana. Por isso que ele disse: o evangelho que eu prego, eu não aprendi com os homens, eu recebi uma revelação. Então diz o versículo 6 a 9: e quanto àqueles que me pareciam ser de maior influência, Sabe com quem ele estava falando? De quem? Pedro, Tiago, João, Lucas, a lei. Aqueles que pareciam ser de maior influência, quais tenham sido outrora, não importa o que eles foram no passado, não me interessa, Deus não aceita a aparência do homem. Deus não anda atrás de aparências, amado. Você pode vir com cabelo vermelho, azul, amarelo, unha verde, laranja, cor de... Deus não anda atrás de aparência de ninguém. Ele diz, essas pessoas que me pareciam ser de maior influência, que me pareciam ser alguma coisa. Apóstolo, é melhor o senhor riscar esse versículo. Quer dizer que há pessoas que ele estava se referindo aos chefes da lei, o quartel-general da lei, aqueles que pareciam ser de maior influência, aqueles que pareciam ser alguma coisa. Paulo disse, maior influência, pareciam ser alguma coisa, nada me acrescentaram. E aqui que eu amo muito a graça de Deus, porque as pessoas quando vêm ao nosso ministério, e o desejo de pertencer é tão grande, todos os cultos nós acrescentamos alguma coisa na tua vida. Você não pode entrar e sair dizendo, o que é que o apóstolo falou? Sei que ele falou, tinha um livro preto.
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máximo com o diabo, queridos, graça e paz. Aqui é o Bispo Sérgio Nonato, da Catedral Metodista Ebenezer, e eu estarei contigo nas madrugadas, tendo uma palavra forte para você. Eu quero que você pegue agora uma caneta, ou pegue o teu celular, ou pegue um papel, pegue alguma coisa aí para anotar o telefone do revoltado, para você ligar agora para os revoltados, que vai orar contigo, que vai te dar uma palavra. O telefone é 21 990 24 8723. Eu disse 21 990 24 8723. Ligue, passa o zap, peça oração, diga o teu problema, mas só liga, pelo amor de Deus, se você estiver revoltado. Se não tiver, não adianta ligar, sabe? Eu não quero falar com pessoas que estejam acomodadas, não. Eu quero pessoas que querem mudança na vida. Então liga agora, 21 990 24 8723, e fale com Carla Vacani e Lucas Vacani. Eles vão estar te atendendo lá para falar contigo. Vamos iniciar com esse louvor.

Eu tenho uma palavra para você nessa madrugada. Isaías, capítulo 41, versículo do 10 ao 12. Vai dizer: não temas, porque eu sou contigo. Não te assombres, porque eu sou o teu Deus. Eu te fortaleço, eu te ajudo e te sustento com a minha destra fiel. Eis que envergonhados e confundidos serão todos os que se faz indignados contra ti. Serão reduzidos a nada, e os que contendam contigo perecerão. Os que pelejam contra ti, buscá-lo-ás, porém não os acharás. Serão reduzidos a nada e a coisa de nenhum valor os que fazem guerra contra ti. Porque eu, o Senhor, teu Deus, te tomo pela minha mão direita e te digo: não temas, que eu te ajudo. Ô, gente, nós vivemos em dias de instabilidade. Pessoas tentando controlar tudo, e quanto mais tentam controlar tudo, mais ansiosos eles ficam. E aí eles ficam com medo de perder, com medo de adoecer, com medo de falhar, sabia? É. Mas há uma declaração que muda tudo. A minha vida está nas mãos de Deus. Quando a sua vida está nas mãos de Deus, o inimigo até tenta te tocar, mas ele nunca vai decidir o seu destino. Sabe disso? A crise ela pode até chegar, mas a crise não define a sua história. Não, o vento sopra, mas não arranca nunca quem está firmado. Hoje, filhos, ou melhor, a Bíblia vai falar que prudente é aquele homem que constrói a sua casa sobre a rocha. O vento bate, a tempestade chega, mas a casa não cai. Hoje não é apenas uma mensagem, é uma declaração de guerra contra o medo. É isso que eu quero declarar. Escute, quando você está nas mãos de Deus, escute isso. As mãos de Deus são mãos de governo, sabia disso? É. Isaías, ele está dizendo no capítulo 41, eu te sustento com a minha destra fiel, com a minha destra da justiça. Ô, gente, a mão de Deus, ela sustenta, sabia? A mão de Deus, ela não só sustenta, como ela governa. E quando você está na mão de Deus, governado por Ele, meu Deus, é só vitória. A mão de Deus, ela controla, mas tem muita gente que não quer ser nem governado e nem controlado por ninguém. Na minha vida, quem manda sou eu. E aí, se na tua vida é você quem manda, tu nunca vai querer ser controlado ou governado por Deus. É por isso que a tua vida está horrível. É por isso que a sua vida está desse jeito aí. E a mão de Deus, ela não só sustenta, como governa, não só controla, como também direciona. Se você está na mão de Deus, você é direcionado pela mão de Deus. Nada foge do controle de Deus, você queira ou não. Ser governado ou controlado ou sustentado, você queira ou não. Nada foge do controle dele. Então, quando a sua vida está nas mãos de Deus, você é governado por ele, não pelas notícias.
Quando a sua vida está na mão de Deus, você é governado por Ele e não pelos sentimentos. Quando a sua vida está nas mãos de Deus, você é governado por Ele e não pelas perseguições. Porque essas coisas levam ao desespero. Você é governado pelo céu, filho. A minha vida está nas mãos de Deus. A sua vida, se estiver nas mãos de Deus, você é governado pelo céu. Quem está nas mãos de Deus não vive desgovernado emocionalmente. As mãos de Deus são mãos que protegem, sabia? Claro que sabia. Salmo 31, verso 15 vai dizer: os meus tempos estão em tuas mãos. Davi, lembra que ele vivia perseguido? Mas ele não disse: ah, eu estou agora nas mãos de Saul. Não. Ele disse: eu estou nas mãos de Deus. Quem está nas mãos de Deus pode ser atacado, mas não destruído. Quem está nas mãos de Deus pode ser provado, mas nunca abandonado. Quem está nas mãos de Deus pode chorar hoje, mas não morre na guerra. O choro, ele pode durar a noite inteira, mas a alegria vem pela manhã. As mãos de Deus são mãos que moldam. Você lembra lá de Jeremias 18? Deus estava fazendo, o oleiro estava fazendo um vaso, e esse vaso se quebrou na mão dele, e ele fez um vaso novo. E ele disse para o profeta: não posso eu fazer isso à casa de Israel? Então, se você quebrar na mão dele, filho, fique tranquilo, ele faz um vaso novo. Por isso que é importante você estar nas mãos de Deus. Se estamos nas mãos de Deus, nós somos barros na mão do oleiro. E eu tenho uma palavra para você: o barro não escolhe o formato. Ai, não gostei como Deus me formou, como Deus me fez. Você pode escolher alguma coisa? Barro não reclama da pressão. Ai, Deus, eu estou vivendo a pressão. E calado. É. Aguenta a pressão, meu filho. Barro não discute com o oleiro. Ah, Senhor, você quer saber de uma coisa? Deus vai falar: não, não quero saber de nada. Calado. É por isso que tem muita gente que não aguenta viver nas mãos de Deus. Sabe? Muita gente quer estar nas mãos de Deus, mas não quer ser moldado. Então, não tem como estar nas mãos de Deus. Às vezes a pressão que você está sentindo não é ataque, filho. Está amarrando o diabo por quê? Isso daí não é ataque, é ajuste de Deus. Tá bom? Deus está te ajustando. Você não está aguentando o ajuste de Deus? Hoje você vai receber uma chave, tá? Recebe aí essa chave. Essa chave de fenda para te apertar. Tá bom? Recebe aí. Deus vai te dar um ajuste hoje. As mãos de Deus. Você não quer estar na mão de Deus, é marcada pelos cravos, lembra? Tomé falando: se eu tocar no buraco, Deus mostra as mãos para ele e diz: toca aí, ó. Irmãos, quando nós dizemos que a nossa vida está na mão de Deus, nós estamos falando que a nossa vida é de Jesus, está nas mãos dele. João 20, 27 vai falar o que eu disse aqui agora. Jesus mostra as mãos furadas. Essas mãos foram pregadas, sangraram, pagaram um preço. Você não está na mão de qualquer um. Não está em qualquer mão, não, não, não, não. Você está nas mãos que venceu a morte. Se essas mãos venceram a morte, se venceram o inferno, ela sabe cuidar da tua história. Com certeza. Declara agora comigo, vai. A minha vida está nas mãos
de Deus e não do medo. A minha vida não está na mão da crise. A minha vida não está na mão de homens. A minha vida está nas mãos de Deus. Se está na mão de Deus, o inimigo não vai te arrancar. A inveja não vai te cancelar. A luta não vai te matar. A enfermidade não te define, creia nisso. Porque quem segura você é maior do que tudo que tenta te derrubar. Creia nisso! Pare. Pare de tentar controlar tudo. Pare, por favor. Confie, mesmo quando você não entende. Sabe? Porque tem muita gente querendo entender para poder confiar. Não, confie mesmo quando você não entende. É melhor. Permita a Deus moldar você. Com certeza. Você vai ter vitória. Entregue hoje ainda aquilo que você estava segurando até agora. Entregue nas mãos daquele que sabe, daquele que faz, daquele que opera. Talvez a sua vida esteja hoje, você que está me ouvindo.

me entrega a sua vida e eu sei cuidar dela. Amados, Jesus abriu as mãos na cruz para que hoje você pudesse colocar a sua vida nas mãos dele. Se você entregar a sua vida a ele hoje, ele segura, ele sustenta, ele transforma e ele salva. Se você quiser agora, declare comigo: Senhor, a minha vida está nas tuas mãos. Ore nesse momento comigo. Ore pela sua família, colocando ela nas mãos de Deus. Ore pelo seu ministério. Coloque ele nas mãos de Deus. Ore pelo seu futuro. Coloque ele nas mãos de Deus. Ore por esse medo que está te atrapalhando. E diga: tudo isso está agora nas mãos de Deus. Pega esse copo com água, que eu vou consagrar, eu vou orar contigo, e nós vamos declarar que a sua vida está nas mãos de Deus. Oremos ao Senhor. Pai, no nome de Jesus, eu quero nessa hora entregar essa família, essa vida, esses problemas, essa ansiedade, essa culpa, esse medo, esse desespero, tudo em tuas mãos. Porque nós sabemos que até agora tantas pessoas tentaram controlar, governar por elas mesmas e não chegou a lugar nenhum. Meu Deus, eu quero colocar essa vida agora que está declarando que se arrepende de tentar te pensar, te achar que ela podia resolver quando nunca conseguiu. Eu coloco junto com os teus filhos a vida deles em tuas mãos. Meu Deus, porque quando a nossa vida está em tuas mãos, tudo muda, tudo passa, tudo cessa, tudo para, para poder obedecer a tua voz. O Senhor tem o governo, o céu se manifesta, a glória acontece. Então, meu Deus, na autoridade do nome de Jesus, que caia por terra agora todo orgulho, toda altivez, meu Deus, e que essas vidas que um dia estiveram nas tuas mãos e preferiram tocar a vida delas como elas quiseram, que volte para as tuas mãos. Em nome de Jesus, eu entrego nas tuas mãos e te agradeço. Em nome de Jesus, digam amém e digam graças a Deus. Beba dessa água em nome de Jesus. E eu quero falar para você que toda quarta-feira eu tenho essa campanha aqui: a minha vida nas mãos de Deus. E toda sexta-feira nós temos consagração pela manhã, e no domingo culto à noite, 18h30. Escute uma coisa, vai lá agora, mais uma vez, abre o Instagram, sai da tenda oficial, segue a gente lá, veja os vídeos até o final, compartilhe isso com alguma pessoa, compartilhe também, que todos os dias, às 0h30, eu estou aqui contigo, em nome de Jesus. Vamos, eu quero que você venha aqui na igreja, para que eu possa orar pela tua vida. Eu preciso orar pela sua vida, no nome de Jesus. E eu sei que você vai vir e que vai me procurar, tá bom? Fica com essa palavra, Deus te abençoe poderosamente. Fique agora com o louvor do Sai da Tenda, e não esqueça, a Kathleen Almeida e o Davi Donato estão no novo Sai da Tenda, e eu quero que vocês participem desse momento, tá bom? Deus te abençoe. Fique com esse louvor.

caneta, ou pega o teu celular, ou pega um papel, pega alguma coisa aí para anotar o telefone do revoltado. Para você ligar agora para os revoltados, que vai orar contigo, que vai te dar uma palavra. O telefone é 21 990 24 8723. Eu disse 21 990 24 8723. Ligue, passa o zap, peça oração, diga o teu problema, mas só liga, pelo amor de Deus, se você estiver revoltado. Se não tiver, não adianta ligar, sabe? Eu não quero falar com pessoas que estejam acomodadas, não. Eu quero pessoas que querem mudança na vida. Então ligue agora, 21 990 24 8723. Quero apresentar para vocês os cultos da nossa igreja, Ebenezer Church, a igreja que planta fé e colhe milagres. E nós temos lá o culto de quarta-feira, culto de fé, culto do milagre. Então, se você quer milagre, você vai vir na rua Cosmorama, número 800. E você vai vir e vai ter, com certeza, um milagre na sua vida. Também, domingo pela manhã, às 10 horas da manhã, Escola Bíblica Dominical. E também temos às 18h30, o culto de celebração. Venha, participe conosco, cultos maravilhosos. Eu quero também lembrar vocês que nós temos as nossas filiais. Temos filiais no bairro de Auch, rua 15 de novembro, número 50. Pastor Ronaldo e pastora Lucimar vai te receber naquele lugar. Temos também a nossa igreja em Caxias, ali no bairro de Figueiras, Estrada Velha do Pilar, lote 20, quadra 11. Quem vai te receber lá? Pastora Marcela Virgínia. E temos também ali no bairro de Jacutinga, aqui em Mesquita, rua Vereador Américo Machado dos Santos, 1272, antiga Barro Peixoto. Quem vai te receber lá? O diácono Sérgio e a diaconisa Núbia. E temos também ali em Belfor Roxo, rua Maestro Germano Dias Teixeira, 175. Quem vai te receber lá é a minha amada esposa, Bispa Luciana Leitão. Vai estar ali te recebendo. Então, não deixe de ir. Todas as filiais, os cultos acontecem nas quintas-feiras, às 19h30, e aos domingos, às 18h. Vá e participe de um dos nossos cultos. Vai ser uma bênção te receber, porque Ebenezer Church é uma igreja apaixonada por vidas. Baruch Haba, Shadonai!

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4: A Ponte Rio-Niterói registrou aumento de 17% no número de acidentes de trânsito neste ano. Entre janeiro e abril, foram 205 ocorrências na via contra 175 no mesmo período de 2025. Os dados são do Corpo de Bombeiros, da Nittrans e da Ecovias Ponte. Mais da metade dos acidentes envolveu motociclistas. Segundo a concessionária, o perfil predominante é de jovens que trabalham com aplicativos. As principais causas apontadas são o uso de celular ao volante, excesso de velocidade e mudanças de faixa sem sinalização. O aplicativo do Bolsa Família está com novas funcionalidades para facilitar o acesso dos beneficiários às informações do programa. Agora, os usuários podem consultar detalhes sobre pagamentos, situação do benefício e possíveis pendências no cadastro que precisam ser regularizadas para evitar bloqueios. A reformulação busca ampliar a inclusão digital, garantir mais transparência e dar mais autonomia às famílias atendidas pelo programa. A expectativa é de que as mudanças também reduzam a demanda por atendimento presencial nos CRAs e em outros serviços públicos. A Mob Rio, concessionária que administra o serviço do BRT na capital fluminense, está com 190 vagas para motorista. Podem se inscrever pessoas com mais de 18 anos de idade e ensino fundamental incompleto. É preciso ter carteira de habilitação na categoria D ou E, além de experiência como condutor de veículos de grande porte ou transporte coletivo de passageiros. O salário é de R$ 3.420 mais benefícios. As inscrições vão até 25 de maio no site novo.mob-rio.rio.br/processo-seletivo-mob-rio. Do Departamento de Jornalismo, Marcos Caetano Júnior.
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10: Você que está aí ouvindo, quantas vezes você fica colocando a culpa em Deus pelas coisas erradas que acontecem na sua vida? Você fica reclamando, fazendo aí uma espécie de jogo de que você é um coitado.
11: Vamos colocar o pé na estrada porque está na hora do Rota 66. A série Profetas do Antigo Testamento está explorando o livro de Ezequiel, um profeta que fez de tudo para alertar o povo a viver de modo justo e certo. Hoje o professor Luiz Saião fala sobre responsabilidade social. Tema de sua meditação: cada um paga a sua. Será que esse ditado vale para nossa realidade social? Você sabia que o nosso relacionamento com Deus é evidenciado pelo nosso relacionamento com o próximo? Como estamos vivendo diz muito de nossa fé. Confira neste estudo que já está começando.
10: Quando começamos a ler o início do capítulo 18 de Ezequiel, vamos tratar com um dos temas mais importantes deste livro. O que estava acontecendo na história bíblica de Israel na época do profeta Ezequiel? Quais eram os problemas, as questões, as dúvidas que estavam surgindo na cabeça de algumas pessoas? Pode ser que esse também seja um questionamento seu. E o texto bíblico, conforme a NVI, nos diz: esta palavra do Senhor veio a mim. O que vocês querem dizer quando citam esse provérbio sobre Israel? Os pais comem uvas verdes e os dentes dos filhos se embotam. Juro pela minha vida, palavra do soberano Senhor, que vocês não citarão mais esse provérbio em Israel, pois todos me pertencem, tanto o pai como o filho me pertencem, e aquele que pecar é que morrerá. É importante que o nosso querido ouvinte entenda o que está acontecendo na época em que o povo é levado ao exílio. Há uma espécie de angústia, de insatisfação por parte do povo, porque em grande parte os profetas, não só Ezequiel, estão sempre dizendo que Deus está trazendo julgamento sobre a nação por causa do que foi feito no passado, por causa dos pecados antigos. Então, a partir daí, está surgindo um certo ressentimento da parte do povo, dizendo, olha, como é que pode ser uma coisa dessa? Não dá, os antigos fizeram o que é errado e agora nós vamos pagar por isso? Os pais comeram uvas verdes e os dentes dos filhos é que ficam embotados? Quer dizer, os outros fazem o que é errado e a gente paga agora? É como muita gente que diz aí, escuta, mas não foi Adão que pecou? O que eu tenho a ver com isso? Eu não fiz nada, eu cheguei agora. Pois é. Esse tipo de questionamento, Deus diz, olha, não é bem assim não. A verdade é, aquele que pecar é que morrerá. Dá para entender bem claramente a palavra do profeta quando a gente conhece, né, a expressão popular, cada um paga a sua, ou seja, cada um é responsável por sua própria vida diante de Deus. E o texto, então, prossegue com um arrazoado, uma reflexão trazida pelo profeta a respeito do assunto. Diz o verso 5, suponhamos que haja um justo que faz o que é certo e direito. Ele não come nos santuários que há nos montes, nem olha para os ídolos da nação de Israel, ele não contamina a mulher do próximo, não se deita com uma mulher durante a menstruação, ele não oprime a ninguém, antes devolve o que tomou como garantia no empréstimo, não comete roubo, antes dá sua comida aos famintos, fornece roupa para os despidos, ele não empresta visando lucro, nem cobra juros, retém a sua mão para não cometer erro, julga com justiça, ele age segundo os meus decretos e obedece fielmente às minhas leis. Esse homem é justo. Com certeza ele viverá. Palavra do soberano Senhor. Muito bem. Depois deste arrazoado, o profeta prossegue. Suponhamos que ele tenha um filho violento, que derrama sangue ou faz qualquer uma destas outras coisas, embora o pai não tenha feito nenhuma delas. Esse filho come nos santuários que há nos montes, contamina a mulher do próximo, oprime os pobres e os necessitados, comete roubo, não devolve o que tomou como garantia, volta-se para os ídolos, comete prática detestável, empresta visando lucro e cobra juros. Deverá viver um homem desses? Não. Por todas essas práticas detestáveis, com certeza será morto e ele será responsável por sua própria morte. Então, o que o profeta Ezequiel está começando a dizer é aquilo que precisamos ouvir, cada um paga a sua. Se o sujeito é filho de um pai bondoso, mas ele é perverso, ele é terrível, ele é ruim, né? Como se fala na linguagem popular, o menino é carne de pescoço, ele é complicado. Por acaso ele deve ser poupado? Será que a justiça do pai passa para ele como que automaticamente? De maneira nenhuma. Cada pessoa é responsável por suas próprias atitudes. Mas suponhamos que esse filho tenha ele mesmo um filho, que vê todos os pecados que seu pai comete, embora os veja, não os comete. Ele não come nos santuários que há nos montes, como você ouviu, não olha para os ídolos, ele não vai praticar nenhuma imoralidade sexual, não se aproveita dos outros, não explora os pobres, ele, né, faz tudo, obedece às minhas leis e age segundo os meus decretos, diz o final do verso 17. Ele não morrerá por causa da iniquidade do seu pai, certamente viverá. Mas seu pai morrerá por causa de sua própria iniquidade, pois praticou extorsão, roubou seu compatriota e fez o que era errado no meio do seu povo. É necessário entender que, de acordo com o texto de Ezequiel, nós vemos que a responsabilidade individual. Tem gente que confia que vai poder estar perto de Deus porque o seu pai, a sua mãe, o seu parente próximo tem uma conduta muito boa, é uma pessoa muito religiosa e cheia de fé, então ele imagina, eu vou de carona com a minha mãe, né? Eu vou de carona com meu pai, né? E como Deus é muito bondoso, eu vou assim no pacote. A sua responsabilidade é individualizada, não dá para a nossa justiça e o nosso comportamento ser passado para outra pessoa. Então, o texto vai prosseguir e diz: contudo, vocês perguntam, por que o filho não partilha da culpa de seu pai? Uma vez que o filho fez o que é justo e direito e teve o cuidado de obedecer a todos os meus decretos, com certeza ele viverá. Aquele que pecar é que morrerá, cada um paga a sua. O filho não levará a culpa do pai, nem o pai levará a culpa do filho. A justiça do justo lhe será acreditada, a impiedade do ímpio lhe será cobrada. Mas, se o ímpio se desviar de todos os pecados que cometeu e obedecer a todos os meus decretos e fizer o que é justo e direito, com certeza viverá, não morrerá. Claro, porque ele se arrependeu, voltou da sua vida errada. Não se terá lembrança de nenhuma das ofensas que cometeu. Devido às coisas justas que tiver feito, ele viverá. Teria eu algum prazer na morte do ímpio? Palavra do soberano Senhor. Ao contrário, acaso não me agrada vê-lo desviar-se dos seus caminhos e viver? Pois é, Deus é bondoso, Deus é misericordioso. Talvez você esteja afastado de Deus. É hora de prestar atenção e voltar, pois Deus está falando com você. Se, porém, um justo se desviar de sua justiça e cometer pecado e as mesmas práticas detestáveis dos ímpios, deverá ele viver? Nenhum de seus atos justos será lembrado por causa da infidelidade de que é culpado e por causa dos pecados que cometeu, ele morrerá. Contudo, vocês dizem, o caminho do Senhor não é justo. Ouça, nação de Israel, o meu caminho é injusto? Não são os seus caminhos que são injustos? Se um justo desviar-se da sua justiça e cometer pecado, ele morrerá por causa disso. Por causa do pecado que cometeu, morrerá. Mas se um ímpio se desviar da sua maldade e fizer o que é justo e direito, ele salvará a sua vida. Por considerar todas as ofensas que cometeu e se desviar delas, ele com certeza viverá, não morrerá. Contudo, a nação de Israel diz, o caminho do Senhor não é justo. São injustos os meus caminhos, ó nação de Israel? Não são os seus caminhos que são injustos? A nação de Israel, o povo de Judá está absolutamente equivocado. Estão achando que Deus está cobrando o pecado dos antepassados e que eles devem pagar por isso. Mas Deus diz, não, vocês estão sendo disciplinados porque vocês mesmos pecaram. Você que está aí ouvindo, quantas vezes você fica colocando a culpa em Deus pelas coisas erradas que acontecem na sua vida? Você fica reclamando, fazendo aí uma espécie de jogo de que você é um coitado, que você não teve chance, que as coisas aconteceram desse jeito. Vamos parar com isso. Isso de modo nenhum vai levar você a qualquer lugar. Por isso é importante parar, arrepender-se, voltar-se para Deus, para a prática da justiça, porque essa atitude de tentar colocar a responsabilidade em Deus pelos nossos pecados é uma grande tolice. Por isso é que o povo estava sendo punido, por isso é que o povo estava recebendo o resultado dos seus próprios erros, dos seus próprios pecados. Resultado justo, resultado baseado na atitude correta de Deus de cobrar deles a sua infidelidade. Por isso o capítulo 19 vai trazer um lamento pelos príncipes de Israel, por aqueles que lideravam a nação. E este lamento diz que Leoa foi sua mãe entre os leões, ela se deitava entre os leõezinhos e criava os seus filhotes. Esta é a figura de linguagem para se referir ao povo de Deus, ao povo de Judá. Um dos seus filhotes tornou-se um leão forte. Ele aprendeu a despedaçar a presa e devorou homens. As nações ouviram a seu respeito e ele foi pego na cova delas. Elas o levaram com ganchos para o Egito. Muitos estudiosos acreditam que aqui nós temos uma referência a Jeoacás, que foi levado prisioneiro para o Egito em 609 a.C. Quando ela viu que a sua esperança não se cumpria, quando viu que se fora a sua expectativa, escolheu outro de seus filhotes e fez dele um leão forte. Ele vagueou entre os leões, pois agora era um leão forte. Ele aprendeu a despedaçar a presa e devorou homens. Arrebentou suas fortalezas e devastou suas cidades. A terra e todos que nela estavam ficaram aterrorizados com seu rugido. Então as nações vizinhas o atacaram, estenderam sua rede para apanhá-lo e ele foi pego na armadilha que fizeram. Com ganchos, elas o puxaram para dentro de uma jaula e o levaram ao rei da Babilônia. Elas o colocaram na prisão, de modo que não se ouviu mais o seu rugido nos montes de Israel. Como vemos, este aqui descrito, que é levado numa jaula para a Babilônia, é uma provável referência ou ao rei Joaquim, talvez, possivelmente também, que é mais provável, o próprio rei Zedequias, que é um soberano de Judá, que é levado para a Babilônia, onde ele acaba ali morrendo. Finalmente, o texto vai apresentar mais uma comparação da nação com uma videira que é descrita aqui, o Senhor vai comparar a mãe dos príncipes a uma videira que dá frutos e que ele mesmo destrói em sua fúria e acaba plantando novamente essa videira depois num deserto. Aqui vemos um retrato claro do exílio da nação, esse lamento pelos príncipes, pelos reis que são levados para o cativeiro e que nos mostra a situação da nação, mais uma vez enfatiza a verdade que cada um paga a sua. Não podemos sair fora da nossa responsabilidade, porque quando falamos que cada um paga a sua, isso quer dizer que cada pessoa será responsabilizado por Deus pelas suas próprias escolhas e atitudes.

0: Uma rápida pausa. Este é o Rota 66, o caminho para entender o ensino teológico dos 66 livros da Bíblia. 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Tema de hoje, cada um paga a sua. 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
1: Chegou a vez das perguntas, você estava esperando e você quer aprender mais? Vamos ao professor Luiz Saião tirar as dúvidas. Professor Luiz Saião, esse texto que acabamos de estudar, de Ezequiel 18 e capítulo 19 também, ele não contradiz outros que afirmam que Deus visita ou cobra o pecado dos pais aos filhos, nos filhos, até a terceira e quarta geração? A gente vê isso na Bíblia, né? E agora aqui está falando, olha, cada um por si. Como é que fica?
2: Pastor Alberto, muito boa a observação. Muita gente, às vezes, lendo certas partes da Bíblia que são diferentes, em contextos diferentes, acaba aí ficando meio confuso, sem saber o que deve concluir disso. Veja bem, é verdade que há texto, né, quando Deus, lá em Êxodo 20, fala, né, sobre a responsabilidade de guardar a aliança por parte do seu povo, ele diz que Deus vai visitar a iniquidade, Deus vai cobrar o pecado dos pais até a terceira e quarta geração. Mas aí a gente deve fazer uma certa separação do que está sendo dito aqui. Não significa que Deus vai cobrar o pecado no sentido de que Deus é vingativo e vai deixar uma dívida enorme lá para que as próximas gerações sofram com isso. A ideia é que o pecado é tão nocivo, tão prejudicial, tão problemático, que ele acaba atravessando a outra geração. Isso é mais ou menos fácil de entender. Por exemplo, uma mãe que fuma demais, ela vai prejudicar, né, a saúde do seu filho. Se um pai é irresponsável e ele tem, por exemplo, pela sua conduta, doenças venéreas ou outro tipo de enfermidade, ele pode passar isso para os seus filhos. Então, geralmente, a gente pode perceber que há um problema sério no pecado que, de fato, atinge, né, a sua natureza, assim, vamos dizer, social mais ampla, porque ninguém é uma ilha. Então, Deus está dizendo, como ele está no controle da situação, esse processo está debaixo da sua própria influência. Agora, isso não quer dizer que nós temos a possibilidade de ter uma desculpa de dizer que todos os problemas da minha vida são anteriores a mim. Esse negócio de botar culpa nos antepassados pelas nossas escolhas, isso é fugir da realidade e da responsabilidade. Ezequiel está dizendo claramente que o povo está sendo punido por sua própria responsabilidade e pecado. Né? Então, é verdade que eu sou descendente de Adão e sou pecador? É verdade, mas você decidiu pecar e pecou porque quis. A culpa não pode ser colocada simplesmente, Deus colocou o problema em Adão e agora não tem nada a ver com isso. Portanto, o texto é complementar em relação ao outro, não é uma contradição. Não dá para colocarmos a responsabilidade dos nossos erros nas costas dos outros.
1: Agora, o profeta Ezequiel trabalha bem com a palavra responsabilidade, parece palavra-chave neste livro. E responsabilidade individual, professor Luiz Saião, ela aparece muitas vezes. Qual a importância deste ensino aqui?
2: Pastor Alberto, o que acontece é que a mentalidade geral do Antigo Testamento é muito voltada para a sociedade, para a comunidade. Veja, por exemplo, lá no Gênesis, quando alguém morre, né, a Bíblia diz que ele foi reunido aos seus antepassados. Na antiguidade, a decisão de um pai de família atinge a todos, né? Por isso que na Bíblia tem essa ideia de que acontece um problema e todos acabam sendo influenciados. Esta é uma verdade importante. Só que Não é porque isto é verdade que a gente deve esquecer da outra realidade, que você não existe só como parte da comunidade, mas também como indivíduo. Então Ezequiel vem acender a luz, né, mostrar o holofote na outra direção, de que nós somos responsáveis individualmente pelo que fazemos. Isso cresce durante o período dos profetas e vai ter uma importância fundamental no cristianismo, no Novo Testamento, quando nós vamos descobrir que a salvação é individual, que ela não é dada a uma coletividade que a recebe automaticamente. Todo aquele que crê recebe o perdão dos pecados, a decisão é individual.
1: Agora, professor Luiz Sael, estava lendo o verso 13 do capítulo 18. Será que o Ministério da Economia adverte emprestar com usura e receber juros pode causar problemas? Olha só, cobrar juros é condenado por Deus aqui nesta passagem? É isso que Ezequiel quer ensinar?
2: Pois é, pastor Alberto, não só o cobrar juros é questionado aqui por mais de uma vez, como visar lucro também. E o que está acontecendo aqui? É importante observar que isso é uma palavra que vem lá da lei, lá de Êxodo, capítulo 22. E aqui a gente precisa entender o que está acontecendo. A ideia não é que Deus está questionando uma pessoa que teve bons resultados nos seus negócios, e nem uma pessoa que está buscando uma atualização monetária dos seus recursos. A questão é que a palavra usada no hebraico dá uma ideia muito clara que é um juros que se aproveita dos outros, né? A ideia é até um juros assim exorbitante, é quando você investe no fracasso e na dificuldade dos outros. Por isso que junto, né, com o versículo que fala a respeito disso, está próximo da ideia aí que a gente vê, por exemplo, com a questão de se aproveitar dos necessitados. O versículo 12 fala quem oprime os pobres e os necessitados, e o 13 fala de emprestar visando lucro e cobrar juros. Então, a ideia não é ter lucro, mas de se aproveitar do semelhante de uma maneira inadequada e exorbitante.
1: Bom, agora o que chama atenção é a seguinte situação. Se alguém é justo a vida toda, professor, e comete, digamos assim, um errinho lá no final, o que acontece com essa pessoa? É um goleiro, pegou todas durante o jogo todo, o campeonato inteirinho, e na decisão escapou uma.
2: Pois é, a história do goleiro realmente é complicada. Às vezes o goleiro escapou uma e perdeu tudo, né? Tudo vai estar perdido. Mas veja, o que, que Deus está querendo dizer aqui, né? O justo, ele foi justo e depois ele se esquece da sua justiça e deixa para lá. É importante a gente observar que, na verdade, a justiça que praticamos vem do nosso relacionamento com Deus. Ninguém tem uma justiça perfeita, né? Essa justiça é concedida por meio da fé, daquele que crê em Deus, como acontecia com Abraão. O relacionamento com Deus é muito mais profundo de simplesmente ser visto com prática daquilo que aparentemente é certo e aparentemente é errado. E a questão não se trata de alguém que deu uma escorregada, uma vacilada. Todas as pessoas da Bíblia têm os seus defeitos e erros. A questão não é essa. Aqui nós vemos o caso de uma pessoa que dá as costas para Deus, é alguém que realmente mostra que ele rompeu, não é que ele cometeu um errinho, é alguém que abandonou a sua justiça e se entregou ao mal. Certamente essa pessoa está distanciada de Deus ou está mostrando que a sua relação com Deus não era uma relação de fato marcada por permanência e continuidade. Então é bom ter cuidado, porque os prejuízos são sérios, do contrário, nós não seríamos advertidos.
1: Obrigado, Sayão, pelas respostas e você fique com a gente. Vem agora a aplicação para você.
2: Hoje no Rota 66, você acompanhou Ezequiel capítulos 18 e 19. E nós falamos sobre o tema, cada um paga a sua. Sim, esta é a verdade. Nada de colocar a culpa nos outros, nada de tentar sair fora da sua responsabilidade. Aqui nós vemos como Ezequiel nos ensina que aquele que pecar morrerá. Sim, cada um é responsável diante de Deus pelas suas atitudes. Meus queridos, diante desta realidade, é interessante observar que nos dias de hoje nós estamos muito preocupados com os grandes problemas do mundo. São os problemas chamados globais. É o problema do aquecimento, é o problema da ecologia, é o problema dos relacionamentos humanos, da exploração humana, tantas dificuldades. E nós ficamos esperando que haja uma decisão nacional, mundial, internacional, global, para resolver o problema do mundo. A grande verdade, descobrindo o que Ezequiel aqui nos ensina, é que aqui chegamos a uma importante aplicação. Lembre-se, preste muita atenção. O problema, que é chamado global, é de fato um problema individual. Começa com você e comigo.
0: Vamos nos despedindo em mais um programa Rota 66, que volta nesta mesma emissora e horário para comentar o livro de Ezequiel. 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
1: Querido amigo, hoje temos como alvo estudar os versos finais da profecia de Malaquias. Vamos estudar Malaquias 4, 4 a 6. Nesse texto vamos refletir sobre a última mensagem que Deus fez ao seu povo através de Malaquias, lembrando que essa foi a última palavra inspirada antes do Novo Testamento, que só viria a ser manifestado 400 anos depois dessa última palavra profética de Malaquias. Depois de Malaquias, tivemos os 400 anos de silêncio, nos quais Deus não falou mais ao seu povo, só voltando a falar por meio de João Batista. Nessa mensagem final de Malaquias, verificaremos a promessa de um novo tempo, de um tempo futuro, onde o mensageiro do Senhor clamaria, chamaria, convocaria todos para se arrependerem, iniciarem uma nova etapa, uma nova maneira do homem se relacionar com Deus, uma maneira definitiva de relacionamento com Deus. É necessário destacarmos que ser mensageiro divino era e ainda hoje é também algo muito sério e requer de quem exerce essa tarefa muita dependência, muita humildade, muita fidelidade, muita transparência e certamente muita responsabilidade, pois proclama a vontade de Deus. Nos dias do Antigo Testamento, os profetas foram considerados os mensageiros de Deus. Os profetas foram considerados a voz de Deus. Alguns exerceram esse ministério mesmo com uma reação inicial de rejeição ao chamado divino, como por exemplo Jeremias, Amós, Jonas e até outros. Mas depois, por entenderem que era responsabilidade e privilégio, aceitaram o ministério. Malaquias, que significa meu mensageiro, foi um deles também. Coube a ele ser a voz de Deus num momento muito difícil, muito delicado do povo de Deus. Coube a Malaquias trazer a contundente mensagem divina que pedia o fim do culto hipócrita e rotineiro. Apesar da oposição do povo e das autoridades que, rebeldes, questionavam continuamente a Deus, ele foi um mensageiro fiel, ousado, mas ele humildemente transmitiu a mensagem e o juízo de Deus contra o seu povo. Ser um mensageiro é um desafio, pois exige coragem para entregar a mensagem de Deus, mas ao mesmo tempo é um privilégio, pois essa mensagem concede sempre novas oportunidades. Embora seja um desafio, é também um privilégio falar em nome de Deus, entregar a mensagem de Deus. Por quê? Porque essa mensagem revela a vontade de Deus, o querer de Deus para as nossas vidas. Vamos então estudar esses versos, dando a eles o seguinte título: Características da Mensagem Divina. Eu repito, com base em Malaquias 4, 4, 5 e 6, vamos estudar as características da mensagem divina. Querido amigo, esta é uma mensagem de encorajamento, de despertamento, de incentivo. Nesse final profético, se unem as três instituições chaves do Antigo Testamento: o sacerdote, o profeta e o Messias, o rei esperado. Na unidade dos três se percebe a chave da restituição, da orientação e da salvação do povo de Deus. Malaquias terminou onde começou o Antigo Testamento, com a lei de Moisés. Assim, se dá um salto para o princípio para criar uma unidade teológica. Todo o Antigo Testamento está fundamentado na lei do Senhor, porque nela há felicidade, há bem-aventurança, conforme o Salmo 1, 1 e 2. Porém, precisamos notar que Malaquias também termina onde a mensagem do Novo Testamento começa, isto é, com a chegada do Elias, o precursor, que convocaria e convocou, que prepararia e preparou o povo para receber o Messias de Deus. Conforme lemos lá em Mateus 3:1, Marcos 1, 2 a 8, Lucas 3, 1, João 1, 6 a 9. Enfim, a mensagem de Malaquias se tornou assim o fim do antigo e o princípio do novo. A mensagem de Malaquias é a voz de Deus para o período intertestamentário, para o período intermediário entre o Antigo e o Novo Testamento. Essas palavras de Malaquias se tornaram instrução para uma comunidade que experimentaria a transição. Mas essa mensagem de Malaquias é a voz de Deus também para nós, chamando-nos para nos desvencilharmos das tentações de uma sociedade e de uma cultura que valorizam o material e está mergulhada no consumismo e que cultua Deus apenas formal e rotineiramente. Essa mensagem final do Antigo Testamento deve ser proclamada mostrando ao mundo que necessitamos viver a vida que o Messias, que veio e voltará, requer de nós. Isso é uma vida coerente, uma vida transparente, uma vida que cultua Deus em espírito e em verdade. Por isso, podemos, ao estudar esse texto, perceber que o seu princípio é desafiador, que o seu princípio deve ser aplicado no nosso viver cristão. Esse é o princípio desses versículos de Malaquias 4, 4, 5 e 6. Todos somos desafiados a atentarmos para a prática da mensagem divina. Eu repito, todos somos desafiados a atentarmos para a prática da mensagem divina. Nesse texto encontramos três características da mensagem divina. A primeira característica da mensagem divina é basear-se na lei do Senhor. Veja o versículo 4 que eu leio para você. Lembrai-vos da lei de Moisés, meu servo, a qual lhe prescrevi em Horeb para todo Israel, a saber, os estatutos e os juízos. Querido amigo, a lei do Senhor requer humildade do mensageiro. Assim como Moisés, o líder de Israel, que foi humilde para dizer, o Senhor diz, assim também como Malaquias, o mensageiro do Senhor, ele foi humilde para dizer, o Senhor diz. Na verdade, todo aquele que se aventura a proclamar a mensagem divina deve ter como base unicamente a lei já revelada desde os dias do Êxodo. A lei já revelada desde os dias de Moisés. Uma outra verdade que devemos colocar em relação a essa primeira característica, isto é, que a mensagem divina deve basear-se na lei do Senhor, é que a lei do Senhor necessita ser lembrada continuamente por quem a ouve. No hebraico, a ideia de lembrança implica em praticar, implica em cumprir os mandamentos, os estatutos, as ordens divinas. A mensagem divina requer total atenção de todos aqueles que a ouvem. Por quê? Porque é palavra de Deus, porque é a expressão clara e nítida da vontade de Deus. Uma outra observação ainda, uma outra verdade é que a lei do Senhor, já revelada, é a única base para qualquer mensagem. Os profetas e os apóstolos foram inspirados pelo Espírito Santo e foram usados para escreverem a palavra de Deus. Essa revelação está completa nos 66 livros que estudamos, inclusive que estudamos nesse programa. Como disse o apóstolo Pedro, se alguém fale, fale de acordo com os oráculos de Deus. Ou, como lemos em outras versões, se alguém falar, fale segundo as palavras de Deus. Ou, se alguém fala, faça-o como quem transmite a palavra de Deus. Ou ainda, quem prega, pregue a palavra de Deus. Sim, em dias em que muitos têm dito, Deus me falou, precisamos estar atentos para conferir o que ouvimos com a palavra já revelada. Querido amigo, Deus não se contradiz. O que ele falou através dos seus mensageiros é a sua palavra eterna, é a sua verdade eterna para todas as gerações, inclusive para mim e para você. Por isso, então, chegamos a uma segunda característica da mensagem divina. É renovar a promessa divina. Veja o versículo 5. Eu leio para você. Eis que eu vos enviarei o profeta Elias antes que venha o grande e terrível dia do Senhor. Três observações. Primeiro, a promessa divina mantém renovada a esperança dos fiéis. Devemos perceber que esse anúncio já tinha ocorrido no primeiro verso do capítulo 3, quando foi prometido o meu mensageiro que preparará o caminho diante de mim, conforme 3:1. Os fiéis, os que creram, mantiveram sua esperança diante dessa palavra renovada de esperança. Segunda observação, na promessa divina, concede plena oportunidade de preparação. Querido amigo, Deus sempre concede oportunidade para o arrependimento, para a preparação. Por sua bondade e misericórdia, Deus avisa sobre os seus planos, dando-nos oportunidade para não sermos consumidos. E ainda uma terceira observação é que a promessa divina avisa da chegada do grande dia do Senhor. Esse grande dia do Senhor seria terrível para os injustos, porém seria e será maravilhoso para os justos. E para você, será um dia terrível ou maravilhoso? Em relação a essa afirmação de Malaquias sobre o envio do profeta Elias, é importante considerarmos que Jesus nos ajuda a interpretar essa profecia. Na conversa de Jesus com os seus discípulos depois da transfiguração, Jesus afirmou: Elias já veio e não o reconheceram. Então os discípulos entenderam que lhes falara a respeito de João Batista. Eu li para você os versículos 12 e 13 de Mateus 17. Querido amigo, de fato, Jesus, testemunhando sobre João Batista, já havia dito que ele tinha cumprido a promessa, a profecia da vinda de Elias, Mateus 11, 14. Agora, essa profecia de Malaquias é importante porque mostra que Deus enviaria um mensageiro para preparar o caminho do Messias, o caminho do Senhor Jesus. Mas algumas pessoas dizem que João Batista era Elias reencarnado. Ora, a Bíblia nega claramente a reencarnação. Essa afirmação doutrina não tem base bíblica. Devemos distinguir entre o sentido simbólico da profecia e a afirmação literal que o próprio João fez em outro lugar. João agiu do mesmo modo de Elias. Veja bem, ele usava roupas de pelos. Compare Marcos 1:6 com 2 Reis 1:8. E ele morava também em lugares desertos e afastados. Compare Mateus 3:1 com 1 Reis 17:2-6. Elias introduziu uma nova época de profecia em que Deus julgou o povo rebelde e desobediente. E João Batista também. Ele introduziu uma época de nova revelação em que o Filho de Deus veio trazer, em definitivo, a palavra de Deus ao mundo, uma palavra que salva, mas também uma palavra que condena, conforme João 3, 17 a 21. Embora tenhamos constatado todas essas semelhanças, isso não quer dizer que João era literalmente Elias reencarnado. Não. Quando os sacerdotes e levitas perguntaram a João Batista: És tu Elias? Ele disse: Não sou. João 1:21. Ele afirmou que veio para cumprir algumas profecias do Antigo Testamento, mas deixou claro que ele não era o Elias. Embora a doutrina da reencarnação faça parte dos ensinamentos de diversas religiões, ela não encontra apoio nas escrituras sagradas. A Bíblia, a palavra de Deus, é clara em dizer que aos homens está ordenado morrerem uma só vez, vindo depois disso o juízo, Hebreus 9:27. E ainda mais, O problema maior da doutrina da reencarnação é a ideia de aperfeiçoamento através de várias vidas, através de várias reencarnações. Ora, essa noção nega a doutrina bíblica de salvação pela graça, Efésios 2:8. Mesmo que fosse possível viver 1000 vezes, o homem nunca seria capaz de se salvar sozinho. Querido amigo, dependemos da graça do nosso Senhor Jesus Cristo e do amor do nosso bondoso Pai, que ministra a nós a sua salvação através do Espírito Santo, nosso Consolador.

retorno radical. Tanto naqueles dias deveria haver arrependimento e retorno à vida de adoração, uma adoração honesta, uma adoração sincera a Yahvé, como hoje também nós somos chamados a nos converter dos maus caminhos. Querido amigo, é necessário uma transformação radical, é necessário voltarmos à adoração verdadeira, uma adoração que agrade a Deus. A partir da lealdade entre os casais, conforme 2, 14 a 16, a lealdade aos padrões de Deus para a família é a necessidade mais urgente para os nossos dias. Quando queremos uma mudança de vida, temos que olhar primeiramente para as nossas famílias. Uma segunda consideração diz que a conversão requer um padrão diferenciado, contrário ao padrão normal. O padrão desse mundo, da nossa sociedade, é a degradação da vida familiar, onde não temos mais o respeito pelo padrão apresentado por Deus. Hoje a família está completamente mudada em relação àquilo que Deus planejou. O apelo, então, para que haja mudança, haja arrependimento, para que a família, a célula máter da sociedade, encontre novamente o seu centro em Deus. Nós cristãos deveríamos ser exemplo para esse mundo em crise. Nossas famílias, então, são convocadas a viverem o padrão divino, confrontando-se com o padrão mundano. E, finalmente, uma terceira consideração é que a conversão requer transformação para que se evite a maldição. Deus quer abençoar o seu povo, quer abençoar o mundo. O seu desejo não é amaldiçoar o mundo, a sua criação. Para que essa maldição não recaísse sobre o povo, para que a ira de Deus, do Deus santo e justo, não caia sobre nós, deve haver arrependimento, deve haver conversão. Quero concluir dizendo o seguinte: com esse livro de Malaquias, os profetas do Antigo Testamento chegam a um final com um castigo severo sobre o povo de Deus, um castigo causado pela imoralidade evidente, pela infidelidade ultrajante e pela adoração inadequada. Com esse tipo de vida, era impossível aproximar-se de Deus, um Deus santo, puro e justo. Mas é interessante percebermos que o Antigo Testamento chega ao seu final com um olhar para diante, para o futuro. O Antigo Testamento olha com esperança os futuros atos de Deus, atos de poder e de bênção. Os sacerdotes eram culpados por depreciar a Deus que os amava e os tinha redimido, a quem eles deveriam servir. O povo tinha chegado a duvidar de que Deus era fiel no seu amor para com ele. A maneira como os poderosos tratavam os desfavorecidos demonstrava um total desrespeito com a lei divina. Porque a vida dos israelitas vindo do exílio estava sendo vivida dessa maneira, um século depois do retorno, o Senhor lhes advertia objetivamente: de repente virá ao seu templo o Senhor, a quem buscais, o anjo da aliança, a quem vós desejais. Eis que ele vem, diz o Senhor dos exércitos. Querido amigo, aquele que viria traria o juízo divino sobre os que tinham se afastado do Senhor. Mas, ao mesmo tempo, havia promessa de um livro que estava sendo escrito na presença de Deus. Nesse livro estavam registrados os nomes e os feitos daqueles que eram fiéis, daqueles que temiam o Senhor. Juízo e esperança, promessa e cumprimento, gente pecadora e um Deus santo são as notas finais do Antigo Testamento. Mas em meio a essa mensagem havia a promessa de um caminho preparado para a vinda daquele que traria a mensagem final de Deus para a humanidade. A mensagem de amor, de perdão e graça para com os que se arrependerem e o aceitarem pela fé. Esta é a mensagem de Jesus Cristo. Que você possa ouvir essa mensagem e que você possa aceitar esse mensageiro, o Senhor Jesus Cristo. Querido amigo,
Um grande abraço e até.

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3: Hoje é 19 de maio. O título do Presente Diário é Fidelidade. A leitura bíblica fica em Êxodo, no capítulo 16, do versículo 11 até o versículo 36. Versículo-chave, Êxodo, capítulo 16, versículo 35. Os israelitas comeram maná durante 40 anos até chegarem a uma terra habitável. Comeram maná até chegarem às fronteiras de Canaã. A Bíblia relata que os hebreus viveram 430 anos sob escravidão no Egito. Mas Deus os libertou da opressão por meio de Moisés, o homem escolhido para anunciar as 10 pragas que colocaram o faraó e toda a nação de joelhos diante do Todo-Poderoso. Assim que o monarca egípcio permitiu a saída de Israel, Moisés conduziu o povo pelo deserto rumo à terra prometida, uma jornada que duraria 40 anos. Durante esse período, os israelitas murmuraram muitas vezes. Uma das queixas frequentes era sobre a alimentação. Apesar dos sofrimentos da escravidão, muitos sentiam saudades do tempo em que, segundo diziam, podiam comer à vontade no Egito. Em resposta à reclamação, o Altíssimo proveu alimento do céu. Pela manhã caía o maná, que simbolizava o pão. À tarde, codornizes eram enviadas para suprir a necessidade de carne. Um sustento constante, diário. Então Moisés advertiu o povo a não recolher mais do que o necessário para cada dia. Mas alguns desobedeceram, guardando porções extras. Na manhã seguinte, o alimento estava estragado e cheio de vermes. Esse comportamento revelava algo mais profundo: a falta de confiança na provisão contínua de Deus. Apesar de terem presenciado milagres notáveis, muitos ainda não criam que o Senhor as sustentaria dia após dia. Agora, paremos para refletir e nós. Será que também não agimos assim em certos momentos? É possível que duvidemos que Deus nos dará o pão necessário ou os recursos para pagar aquele boleto? Então tentamos resolver tudo com a força do nosso braço, sem antes confiar e descansar nas promessas do nosso Pai. A Bíblia diz: se somos infiéis, Deus permanece fiel, pois não pode negar a si mesmo. Conforme 2 Timóteo capítulo 2, versículo 13. Infiéis, Deus permanece fiel, pois não pode negar a si mesmo. Conforme 2 Timóteo capítulo 2, versículo 13. Precisamos aprender a parar, ouvir as instruções vindas do alto, obedecer com fé e crer que o Senhor proverá como sempre fez. Confie na fidelidade de Deus. Ele é aquele que supre sempre, no tempo certo e na medida exata. 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
8: A Alerge analisa um projeto de lei que prevê multa para homens que entrarem e permanecerem nos vagões exclusivos para mulheres, no metrô e nos trens. A proposta é do deputado delegado Carlos Augusto, do PL, e estabelece punição de pouco mais de R$170 para quem descumprir a regra. Em caso de reincidência, o valor da multa poderá ser aumentado. A proposta que prevê o fim da jornada de trabalho 6x1 entra em uma semana decisiva na Câmara dos Deputados. O relator da PEC, deputado Léo Prates, do Republicanos, deve apresentar nesta quarta-feira a primeira versão do parecer sobre o tema. Ontem, ele se reuniu com o presidente da Câmara, Hugo Mota, do Republicanos, e com o presidente da Comissão Especial, Alencar Santana, do PT, para afinar o texto final. A proposta prevê reduzir a jornada semanal de 44 para 40 horas, com 2 dias de descanso e sem redução salarial. A relação do torcedor brasileiro com a seleção brasileira de futebol vive um momento de desgaste às vésperas da Copa do Mundo. Uma pesquisa da Atlas Intel mostra que quase 40% dos brasileiros definem o sentimento atual pela seleção como desconfiança. Outros 32% citaram indiferença, enquanto 23% disseram sentir esperança com a equipe comandada por Carlo Ancelotti. O levantamento também aponta diferença entre gerações. Entre os mais jovens, a esperança supera a desconfiança. Entre os mais velhos, predomina a falta de confiança na seleção. Do Departamento de Jornalismo, Juliano Medeiros.
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1: Eu comecei a conversar com você sobre um momento dramático que os discípulos de Jesus tiveram quando atravessavam num barquinho um lago e de repente se levantou uma grande tempestade. Você se lembra disso? Hoje eu quero dar continuidade a esse pensamento, porque eles tiveram dificuldades de enxergar Jesus no meio da tempestade. Eles olharam um fantasma, eles pensavam que estava um fantasma. Mas Pedro, ousadamente, diz a Jesus: se és tu, manda-me que eu ande sobre as águas. E diz a palavra do Senhor que ele diz, capítulo 14, versículo 29 de Mateus: vem. E Pedro, descendo do barco, andou por sobre as águas e foi ter com Jesus. Reparando, porém, na força do vento, teve medo e começou a submergir, gritando: salva-me, Senhor. E prontamente Jesus, estendendo a mão, tomou e lhe disse: homem de pequena fé, por que duvidaste? E subindo ambos para o barco, cessou o vento. Então, a minha questão hoje é: o que fazer no meio das tormentas da vida? Você sabe, todos nós, você, eu, Portugal, eu no Brasil, as igrejas, todos os cristãos do mundo, todo ser humano passa por lutas, dificuldades, ventos contrários,

Aqui há dias, eu estava conversando com uma senhora que teve um diagnóstico de câncer. E toda a família se apavorou. Todo mundo ficou arrasado. Mas esta irmã teve determinadamente, foi destemida e começou a usar atitudes de fé. Ela começou a dizer: pelas chagas de Cristo eu estou sarado. Eu não aceito doença em mim. O meu corpo é templo do Espírito Santo. E no meio daquela grande tormenta, Deus, por sua misericórdia e por causa da atitude da fé, no meio da tormenta, Deus a curou. Eu quero deixar esta primeira palavra. Qualquer tormenta, qualquer vento, qualquer tempestade, primeiro, tenha atitudes de fé. Acredite na palavra. Jogue-se na palavra. Tenha uma atitude de crença extraordinária. Diante da adversidade, diante da doença, diante da crise, diga em nome de Jesus Cristo. Foi o que Pedro fez. Mas olhe só o segundo ponto. Diz que Pedro foi ter com Jesus, ele teve uma atitude, ele saiu do barco, começou a andar pela fé. Mas diz que, reparando, porém, na força do vento, teve medo. Quer dizer, que quando você toma uma atitude de fé, você não pode começar a olhar circunstâncias. Não pode começar a olhar a força do vento. Você não pode voltar lá para ver o diagnóstico médico, o que o advogado disse, o que o juiz sentenciou. Você não pode, porque ele andou sobre as águas. Mas quando ele começou a reparar na força do vento, quer dizer, daquela atitude da fé, ele desviou os olhos de Jesus, começou a olhar para o vento. Segundo ponto é, depois que se tomam atitudes de fé, precisamos de ter sempre o nosso foco em Jesus Cristo. Não olhe outra vez o que disse não sei quem, o que o diagnóstico médico disse, o que o vizinho disse, não olhe nem ouça. Tome uma atitude de fé, acreditando na solução, no milagre. Segundo lugar, não desvie os seus olhos de Jesus, porque se você começar a reparar na força do vento, se você começar a reparar naquele diagnóstico médico, se você começar a reparar no plano econômico de restauração deste país, se você começar a reparar nas notícias que chegam lá de fora, você vai ter medo. Toda atitude de fé exige que coloquemos e foquemos os nossos olhos no autor e consumador da nossa fé. Terceiro lugar, diz que ele começou a submergir e gritou: salva-me. E prontamente, Jesus, estendendo a mão, tomou-lhe e disse: homem de pequena fé, por que duvidaste? Ao terceiro ponto, quando você toma uma atitude de fé, quando você põe os seus olhos fixos em Jesus, o terceiro aspecto é que você tem que acreditar que em qualquer circunstância ou qualquer situação, a mão de Deus se estende. Ele estava com medo, ele estava submergindo e gritou: Senhor! Ele não gritou Nossa Senhora, ele não gritou o nome de um guru, ele não gritou o nome de uma imagem, ele gritou por aquele que é o único que pode salvar, libertar, curar, fazer um milagre. E disse que prontamente a mão de Jesus, você tem que acreditar que a mão de Deus está na tua vida. Tenha atitudes de fé, coloque os seus olhos no autor e consumador e creia. Creia que ele está pronto para lhe estender a mão. E nesta manhã, Deus me disse que iria estender a mão sobre membros da igreja, sobre pessoas que hoje estão dentro deste santuário e que estão passando por tormentas, vão tomar atitudes de fé. Mesmo assim, você vai tomar uma atitude de fé. Se a tormenta é nas questões financeiras, é a hora de você colocar Deus em primeiro lugar nas questões financeiras. É a hora da maior necessidade, é a hora que você precisa de ser um dizimista fiel, porque é a hora que você mais precisa de retorno. Atitude de fé, focar em Jesus, senão o mundo mete medo. E terceiro lugar, saber, estar convicto de que a mão de Deus se estende e o tirou daquele momento.

0: de tormenta que ele estava submergindo, colocou no barco e disse: não duvido mais, Pedro. E eu venho terminar este pensamento dizendo: não duvide, amada, não duvide, amado. Deus lhe resgatará, lhe restaurará de qualquer situação. Ele porá a salvo nesse barco da vida. Estamos de acordo? Creia e diga: eu recebo esta palavra em meu coração. Sou o apóstolo Miguel Ângelo, meu nome, minha amada esposa, Bispo Roxana, e de todo o governo da igreja, nós dizemos graça e paz. Amém.
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2: Olá, graça e paz, sejam todos bem-vindos a mais um programa da Igreja Evangélica Cristo Vive, Missão Apostólica da Graça de Deus. Eu sou Bispa Ana Caroline, estou aqui em nome do meu pai, o Apóstolo Miguel Ângelo, da Bispa Rosana, que são os bispos primazes do nosso ministério. E é com muita alegria que eu dou as boas-vindas a você, querido telespectador, ou você que nos acompanha através da internet. Com certeza, Deus tem um propósito específico, especial para a sua vida. Por isso, hoje, Ele atraiu você a este programa, porque daqui vão fluir rios de água viva, você vai receber uma palavra poderosa e necessária para todos nós, porque o Senhor não quer que vivamos acumulando dores, Ele não quer que vivamos angustiados, aflitos, nele está a solução, ele é o socorro bem presente nos momentos de tribulação. Então, irmãos que estão aqui no Rio de Janeiro, no Brasil, em qualquer outro estado do Brasil, irmãos da nossa igreja de Portugal ou em qualquer outro lugar do mundo, sejam bem-vindos. Vamos ouvir o que Deus tem para falar às nossas vidas. É importante que você pare um momento para ouvir Deus falar, para receber do altar direção, ensinamentos que vão fortalecer a sua vida cotidiana e a sua vida espiritual, porque nós precisamos, em primeiro lugar, alimentar o nosso espírito para que desta forma a nossa vida diária possa fluir da forma como Deus deseja, que nós consigamos realmente ter sabedoria para administrar os nossos dias, não é? Nós precisamos ter, porque precisamos aprender a remir o nosso tempo, e a Bíblia diz que os dias são maus, já eram maus naquela época, muito mais agora, não é verdade? Então, realmente só o Senhor para nos fortalecer e nos capacitar a vivermos cada um dos nossos dias da melhor forma possível. Então, vem estar conosco, traga a sua família. Nós temos o BRT passando pertinho, temos a estação Pinto Teles, e basta atravessar a rua, você já está na nossa igreja. Temos estacionamento, escola bíblica para crianças, berçário, para os bebês, enfim. Temos toda a estrutura, o nosso apóstolo é muito cuidadoso com a questão de termos todo o conforto para as ovelhas do Senhor poderem vir à igreja e receberem de Deus aquilo que o Senhor tem como direção. Hoje é um dia importante. Vamos ouvir o que Deus tem para falar através dos lábios do nosso apóstolo. Nosso endereço é Romaricá, 320, Campinho. E o telefone da nossa igreja para maiores informações é 0 operadora 21 3017 9090. Aguardamos por você, venha com a sua família, traga um amigo, venha, porque realmente nós precisamos estar sempre atentos e buscar aquilo que Deus tem para falar nas nossas vidas. E olha, você vai assistir agora a mais uma parte da mensagem, e eu quero deixar aqui a passagem que é tão conhecida. Mas, por ser muito conhecida, as pessoas acabam, muitas vezes, passando por cima do real significado de cada uma das palavras que está escrita neste Salmo. Salmo 23. Davi deixa ali realmente um grande ensinamento sobre como reciclar a vida de dores, porque ele mostra o trabalho do Espírito Santo, aquilo que Deus faz na vida do justo, na vida daqueles que buscam nele. Ele diz assim: ele me faz repousar em pastos verdejantes, leva-me para junto das águas de descanso, refrigera minha alma, guia-me pelas veredas da justiça por amor do seu nome. Veja o que Deus pode fazer na sua vida. As pessoas vivem repetindo: o Senhor é meu pastor e nada me faltará, e repetem os outros versículos como sendo algo muito corriqueiro. mas não se atém ao verdadeiro sentido de cada uma dessas palavras. Davi diz que o Senhor nos conduz como um bom pastor conduz as suas ovelhas e que Ele gera dentro de nós paz, tranquilidade, equilíbrio. Ele diz: ainda que eu ande pelo vale da sombra da morte, eu não temerei mal nenhum, porque tu estás comigo. Veja que segurança, que segurança, que certeza. Esta mesma certeza deve estar nas nossas vidas, nos nossos corações. Ele diz: porque tu estás comigo, o teu bordão e o teu cajado me consolam. A palavra do Senhor gera em nós segurança. Segurança esta que nos torna capazes, sim, de reciclarmos a nossa vida de dores. Fique com esta palavra poderosa. No final do programa eu estarei de volta.
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4: Abra sua Bíblia, por favor, no livro do profeta Isaías, no capítulo 6, versículos 7 e 8. Diz assim a palavra de Deus. A minha Bíblia está na página 697. Com a brasa tocou a minha boca e disse: eis que ela tocou os teus lábios. A tua iniquidade foi tirada e perdoado o teu pecado. Depois disto ouvi a voz do Senhor que dizia: a quem enviarei e quem há de ir por nós? Disse eu: eis-me aqui, envia-me a mim. Que esta palavra abençoe todos os corações, vos conforte, vos ensine e vos faça viver o melhor de Deus nesta terra. Oremos ao Senhor. Senhor Jesus Cristo, a alegria do nosso coração é a alegria do Espírito Santo. Somos verdadeiramente o que somos por tua graça, graça maravilhosa de Deus. E neste momento aquietamos o nosso coração e entramos nesse repouso de Deus para ouvir a voz do Espírito Santo. Esta palavra de fé entrará no nosso ouvido físico, vai ser plantada no nosso coração e depois sairá pela nossa boca, através dos nossos lábios, chamada a confissão. Assim, Senhor, recebemos a palavra com alegria e vamos desfrutar praticando-a em nome de Jesus, e o povo de Deus diga amém. Amém. Muito obrigado, Bispo Amado.
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4: Meus amados irmãos, minha família, santos preciosos, povo de Deus, povo escolhido, povo predestinado, aqueles que são carta escrita por Deus através deste ministério, aqueles que foram gerados pelo meu apostolado. Alguns me deram dores de parto, conforme Paulo disse, mas aqueles que têm Cristo formado dentro do seu coração. Meus amados, muitos personagens da Bíblia Sagrada enfrentaram situações, viveram e passaram por grandes sacrifícios. A Bíblia chama estes personagens dos heróis da fé. E você tem que entender, então, qual é a diferença entre um herói e uma celebridade. Aquelas pessoas que sacrificam a sua vida por uma boa causa. Então, qual é a diferença entre um herói e uma celebridade? Não é o talento, não é a inteligência, é um sacrifício. Porque você sabe, muitas pessoas fazem sacrifícios por elas mesmas. Sacrificar pelos seus próprios alvos, sonhos, carreira. Por exemplo, imagine você para ser um grande atleta. Um atleta que vá, por exemplo, às Olimpíadas. Esses atletas que virão do mundo inteiro, eles sacrificaram muito. Para ser um atleta exponencial, eles fazem sacrifícios, eles pagam um preço altíssimo, mas eles fazem para eles. O herói não. O herói é aquele que se sacrifica por outras pessoas. É aquela pessoa que gera benefícios a outras pessoas. Então, dentro de cada um de nós, há um desejo de fazer com que a nossa vida seja importante. Todos nós temos o desejo de crescer, de ir além. E todos nós, como evangélicos, temos que ter uma vida que contribua para o bem. Fazer deste mundo um lugar melhor. Deixar uma marca para a sociedade. Deus colocou em nós isto. Isto é de Deus, nós que somos os salvos. Por isso é que nós instituímos aqui na igreja os heróis da fé do século 21. Então é possível, quando Deus coloca dentro de nós este desejo de fazer algo pela vida de outras pessoas, algo pela vida da nossa família, algo pela vida do nosso estado, algo pela vida da nossa nação, isso se chama sacrificar. E claro, se você não tem este alvo de sua vida ser importante para a vida de outras pessoas, a sua vida é uma frustração. Você sabe quantas pessoas morrem e logo caem no esquecimento? Porque não tiveram uma missão na sua vida. Nós precisamos de cumprir a missão que Deus nos deu. Então não é fazer algo para glorificar a nossa vida. Mas algo significante, algo com propósitos, algo que gere benefícios a outras pessoas. Então isto começa quando? Quando nós entregamos a nossa vida a Deus. Olha o que disse o profeta. O profeta disse no versículo número 8: depois disso ouvi a voz do Senhor que dizia: a quem enviarei? Quem há de ir por nós? Daí aparece uma pessoa que diz: estou aqui eu, eis-me aqui, envia-me a mim. Então o profeta disse: na realidade, eu estou pronto para cumprir o meu ministério, usa-me. Eu estou pronto para sacrificar a minha vida para beneficiar outras pessoas. Então, amado, olha só, eu tenho que lhe explicar isso com muito carinho, mas também com muita inteligência. Porque as pessoas podem ser cristãs, fiéis, vêm à igreja, pagam os seus dízimos, cantam os seus louvores, celebram, e apenas isto. Termina o culto, a pessoa volta para sua casa e engrena na sua vida diária. Mas muitas pessoas vivem então apenas isto, cumprindo regras espirituais. Vem à igreja, ouve, aplaude e volta para casa e ponto. Mas você sabe, e agora peço que você olhe para mim, que você pode ser mais do que isto, do que apenas um crente informal, que vem à igreja, ouve a mensagem e volta para casa e a sua vida segue. Não, você pode ser mais do que isto. Você pode ser um encorajador de vidas, você pode ajudar outras pessoas, você pode dar testemunho, você pode usar os seus talentos para abençoar outras pessoas, você pode usar a sua profissão para ajudar aqui na igreja outras pessoas, você pode viver a vida como um instrumento da glória de Deus. Então, muitas pessoas vivem para si mesmas, para os seus próprios interesses, para as suas necessidades, sem nunca pensar em outra pessoa. Então, ou a sua vida pode ser uma grande bênção para muitas pessoas, ou a sua vida pode ser uma vida frustrante. Então, nós fomos criados, amados, para servir. Quando tu serves, tu deves sentir uma grande felicidade. É o segredo de uma vida com significado. É a chave da felicidade. É ser o que Deus criou para ser. Eu não posso imaginar a minha vida, Miguel Ângelo, sem servir ao próximo, sem orar pelas pessoas, sem pregar a palavra, sem dar testemunho, sem usar os talentos que Deus me deu. Jamais eu seria a pessoa mais infeliz do mundo. Eu teria uma vida sem qualquer significado. Então, esta manhã nós vamos aprender como ser instrumentos nas mãos de Deus para sermos os heróis da fé do século 21. Exatamente como foram os heróis do nosso passado, gente que disse: usa-me, envia-me, estou disponível, quero que a minha vida seja um benefício para outras pessoas. Lembra-se que Deus disse isso a Abraão: eu te abençoo para que tu sejas uma bênção. Olhe como é que Paulo explicou isso tão bonito. Em Romanos 6,16 diz assim: nem ofereçais cada um os seus membros, o seu corpo ao pecado como instrumento de iniquidade, mas oferecei-vos a Deus como ressurretos dentre os mortos e os vossos membros a Deus como instrumentos de justiça. Então Deus disse, através de Paulo: diga aos membros das igrejas que eles têm que se oferecer para serem instrumentos de justiça, ser uma ferramenta, um instrumento nas mãos do Criador. Então Deus quer nos usar. com os seus propósitos. Você pode ser um instrumento nas mãos de Deus. Você pode ser uma bênção nas mãos de Deus. Agora, você sabe, isto requer muitas vezes sacrifícios. Para servir ao Senhor, para servir com propósitos, para servir com significado, para não ser um crente apenas dominical, isto exige sacrifícios. Claro que para você estar aqui, para você seguir uma vida espiritual intensa, verdadeira, legítima, você teve que desistir de algumas coisas. Isto já é um sacrifício. Talvez muitos dos irmãos tivessem, antes de se converterem, habituados, domingo de manhã, irem para a praia. Ou a ficarem o dia todo na cama de domingo. Então, quando você entende que você desistiu de algumas coisas para servir a Deus, você sabe, é impossível servir a dois senhores. Servir a Deus no domingo e nos outros dias servir aos meus interesses não é vida espiritual. Então, muitas vezes nós precisamos de sacrificar, precisamos de abrir mão, mudar a agenda, negar-nos, andar uma segunda milha, né? Andar segundo os planos que nós pensávamos que não existiam, pagar um preço. Estar aqui esta manhã, para alguns, vou lhe dizer, é um preço pesado. Tiveram que enfrentar familiares que não concordam com Deus, tiveram que enfrentar um marido que tem um coração de pedra e que odeia Deus e a igreja. Olha quantos irmãos já estão aqui com esta noção muito clara do que é o verdadeiro e legítimo cristianismo, começando pelo próprio Cristo. A Bíblia diz que ele amou o mundo de tal maneira que deu o seu filho à cruz, morreu, ele pagou, ele sacrificou, para que hoje nós pudéssemos ser o que somos. Então, nós precisamos de entender o significado do sacrifício. Não é o sacrifício da lei, não é ralar os joelhos e sangrar, não é passar uma noite sem dormir numa vigília, não é ficar uma semana sem comer. Mas é quando você abre mão, quando você se nega. Aliás, o cristianismo é isto. Ele diz: quem quiser vir após mim, tome a sua cruz e negue-se a si mesmo. Então, muitas vezes nós precisamos de tomar decisões, ou o reino, ou agradar a homens. Quantas vezes você foi assediado por uma pessoa para você não vir à igreja? Não, por que você vai à igreja? Já foi semana passada, mês que vem você vai. Você sabe, quantas vezes nós precisamos tomar decisões, e aí implica o tal de sacrifício, que não é um sacrifício do antigo pacto, que eu chamo do cruento, do sangue, da dor. Não. É algo que você faz com a noção que você está sendo um instrumento nas mãos de Deus em prol de alguma coisa. Olha, Paulo explicou isto em Gálatas, capítulo 1, versículo 10, assim: porventura procuro eu o favor dos homens ou de Deus? Para mim, o que me interessa é agradar a homens ou a Deus. Depois ele disse: olha, se eu agradasse aos homens, eu não seria um servo de Cristo. Pronto, está aí um sinal de sacrifício. Quantas pessoas não vieram na passagem do ano porque tiveram que fazer um jantar para os familiares? Não vieram no Natal porque vieram pessoas que ocuparam. E você diz: bom, eu sou servo de Cristo, quem é que está em primeiro lugar em Jesus? Então você sabe quantas coisas você tem que abrir mão, sacrificar, para ser um herói da fé, para ser um instrumento de Deus, para buscar as recompensas do Senhor, que você vai ver esta manhã no estudo. Então ele disse: olha, quem é que eu quero primeiro? Eu quero agradar aos homens ou quero agradar a Deus? Quem é que está em primeiro lugar? São os homens ou são os planos de Deus? É isto que começa por ser a base de uma vida de sacrificial. Mas, apóstolo, é muito forte o que o Senhor me pede. Então, amada, você tem razão, é muito forte. Mas se você quer ser usado por Deus, se você quer ser e ver a tua vida como algo glorioso, você tem que decidir esta manhã por ele e não contra ele. Eu sei que muitas pessoas já entenderam isto. Amado, se Jesus não tivesse vindo, se Jesus não se tivesse tornado carne, se Jesus não tivesse dado a sua vida, se Jesus não tivesse sacrificado, não tivesse sido morto, humilhado, sepultado, ressuscitado, que esperança nós teríamos nesta terra? Nenhuma. Agora você sabe, poucas são as pessoas que estão dispostas a agradar a Deus abrindo mão de alguma coisa para os homens. Eu, em particular, lhe digo, eu não colocaria ninguém na frente de Deus. Ninguém.
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4: Eu já lhe contei isso aqui várias vezes. Quando eu me converti, a minha mãe amada que me gerou, a bispa Laura, que é nossa bispa em Portugal, ela tinha crise de ciúme. Ela tinha cacófato. Ela esteve com crise de ciúme violento. Você vai me trocar pelo pastor. Você vai me trocar pela igreja. Eu dizia, mãe, eu não vou trocar nunca ninguém pela senhora. A senhora é minha mãe. Mas antes da senhora está o Deus a quem eu sirvo. E ela não entendia, ela ficava triste, ela ficava amuada, chorava. O meu filho que eu troquei as fraldas, o meu filho que eu dei de mamar, o meu filho. Eu disse, amém, amém, a senhora fez a sua parte. Mas eu agora tenho uma história nova de vida, eu tenho Jesus como meu Senhor. E tempos depois, ela veio entender isso. Eu disse, Ângelo, você tinha razão. Nós não podemos abrir mão destas verdades. O Senhor tem que estar em primeiro lugar. Depois é que vêm os nossos interesses. Que Paulo disse, se eu agradasse aos homens, eu não seria servo de Cristo. Se eu não estivesse pronto para pagar o preço, para abrir mão de coisas por Cristo, eu não seria servo de Cristo. Eu seria um crente formal, mas não um servo chamado para servir. Então Paulo explica isto em Romanos 5, 6 a 8, ele diz assim, porque Cristo, quando nós ainda éramos fracos, morreu a seu tempo pelos ímpios. Dificilmente alguém morreria por um justo, pois poderá ser que pelo bom alguém se anima a morrer. Versículo número 9, mas Deus prova o seu amor para conosco pelo fato de ter Cristo morrido por nós, sendo nós ainda pecadores. Logo, muito mais agora, sendo justificados pelo seu sangue, seremos salvos da ira. Versículo 10, porque se nós, quando éramos inimigos, fomos reconciliados com Deus, mediante a morte de seu filho, muito mais, estando já reconciliados, seremos salvos pela sua vida. Versículo 11, e não apenas isto, mas também nos gloriamos em Deus, por nosso Senhor Jesus Cristo, por intermédio de quem recebemos agora a reconciliação. Se pela ofensa de um e por meio de um, diz o versículo 17, reinou a morte, muito mais os que recebem a abundância de graça, o dom da justiça, reinarão em vida por meio de um só, a saber, Jesus Cristo. Amado, ouça, se isto não tivesse acontecido, nós não estaríamos aqui. Sem isto, a vida não teria significado. Veja como é que Paulo reforçou em Hebreus 9, 11 e 12. Quando, porém, veio Cristo como sumo sacerdote dos bens já realizados, mediante maior e mais perfeito tabernáculo, não feito por mãos, quer dizer, não desta criação, não por meio de sangue de bodes e bezerro, mas pelo seu próprio sangue, entrou no Santo dos Santos, uma vez por todas, tendo obtido a eterna redenção. Isto tudo foi uma vida sacrificial. Sem isto, amado, sem o preço de uma vida que se entregou, nós seríamos os mais infelizes dos homens. Não precisaríamos sequer de igreja. Iríamos para o shopping, passear e beber cappuccino, estar igual. Mas ele mudou a nossa vida. Agora, a minha pergunta, espero não estar sendo infantil: você não faria um sacrifício por Jesus? Por isso é que o evangelho quer me seguir, negue-se. Então nós temos que entender que às vezes temos que sacrificar nossos planos, nossas ambições, por um propósito de Deus. Olha, este domingo eu iria não sei para onde. Não, mas primeiro está Deus. Ah, eu recebi uma família, vai ficar na minha casa, eu vou para a minha igreja. Ou eu sou servo de Cristo, ou eu agrado aos homens. Por que que eu devo fazer um sacrifício por Deus? Olha, primeiro porque Jesus se sacrificou por nós. Já lhe expliquei isto várias vezes. João 3,16. Deus amou o mundo de tal maneira que deu o seu Filho para que todo aquele que nele crê não pereça, mas tenha a vida eterna. Então, amado, quando nós tomamos a ceia, nós nos lembramos aqui na igreja, em memória do que ele derramou o seu sangue, pagou o preço para nos salvar por amor. O amor genuíno de Deus sempre foi um amor sacrificial. Aliás, não se pode amar a alguém ou a Deus sem qualquer tipo de sacrifício. Aliás, quando Paulo fala de amor, ele diz isso, 1 Coríntios 13, 4, 7, assim: o amor é paciente, é benigno, não arde em ciúme, não se ufana, não se soberbece, não se conduz inconvenientemente, não procura os seus interesses, não se exaspera, não se ressente do mal, não se alegra com a injustiça, regozija-se com a verdade, tudo sofre, tudo crê, tudo espera, tudo suporta. Você não vê aqui que isto aqui é um sinal de que amor é sacrifício? Então nós entendemos isto, amor. Amor, isto aqui é um sinal de que amor é sacrifício? Então nós entendemos isto, amor. Amor requer sacrifício. Olha, vou lhe dizer mais uma coisa. Isto é o segredo dos bons casamentos. Bons casamentos, quando você vira um homem e uma mulher muito bem, felizes os dois, é porque ambos fazem pequenos ou grandes sacrifícios um pelo outro. Isso se chama o verdadeiro amor. Hebreus 9:26 diz isso. Ora, neste caso, seria necessário que ele tivesse sofrido muitas vezes desde a fundação do mundo. Agora, porém, ao se cumprir os tempos, se manifestou uma vez por todas para aniquilar pelo sacrifício de si mesmo o pecado. Veja, Jesus, pelo sacrifício de si mesmo. É que nós temos uma ideia, por causa da Igreja Católica e por causa do sistema legalista judaizante, que sacrifício é uma coisa. Olha o meu joelho todo com sangue. Olha, eu não comi 2 meses, fiz um jejum. Eu não durmo há 4 noites, estou lá no monte orando, todo mordido de mosquitos e tal. Fui me deitar não sei aonde, às 4 da manhã. Esse tipo de sacrifício não é recebido por Deus. Porque é para a glória do homem. É para o engrandecimento do homem. Então, Paulo explica isso em Efésios 5, 1 e 2. Sede imitadores de Deus como filhos amados. E andai em amor como Cristo amou e se entregou a si mesmo por nós como oferta e sacrifício a Deus em aroma suave. Então agora já começamos a entender que Jesus sempre dedicou a sua vida ao próximo. Sabe a quem ele dedicou a vida? A você e a mim. Então sacrifício, você tem que entender que não é o que certas igrejas mandam fazer. Sacrifício vem da palavra grega tousia. Tousia quer dizer oferta de vida. Alguém que não nega nada a Deus, aquele que dá tudo, dá a vida como tributo, devoção absoluta, intensa e apaixonada. Isto aqui é sacrifício. A oferta da vida, o profeta disse: Senhor, quando ele ouviu Deus dizer, a quem eu enviarei? E o profeta corre e diz: a mim. Envia-me a mim, eis-me aqui. Então, túzia quer dizer oferta de vida. E você não pode oferecer a sua vida a Deus somente ao domingo. Ah, segunda-feira eu tenho novela, poxa, Império, imagina, o comendador, não dá para vir, rapaz. Quarta-feira o Vasco joga, aposta. Que tipo de vida que você pensa que está a agradar a Deus? Então, o sacrifício, o aroma suave, túzia, é a oferta da vida. É alguém que não nega nada a Deus. É alguém que dá a vida como tributo, que tem uma devoção absoluta. É isto que Deus está pedindo. Isso se chama oferta de vida incruenta, ou seja, que não põe sangue, não põe essa coisa de joelho sangrando, noite sem dormir. Isso Deus não recebe. Aroma suave quer dizer devoção. Devoção a Deus e devoção aos homens. Essa história de dizer, eu não estou aqui para servir ao homem. Está sim. Está. Nós estamos aqui para servir uns aos outros. Eu lhe convidei há pouco. Vamos ser úteis para a nossa nação. A nossa nação está em decadência moral. Você pensa o quê? Que algum plano econômico vai mudar o nosso país? Se bem que eu gosto da cara do ministro da Fazenda. Ele tem uma cara boa, né? Um rosto bonito. Mas não vai mudar muita coisa, não. O que muda a história de qualquer família ou de qualquer cidadão é Jesus. E para Jesus mudar a história, você tem que ofertar a sua vida, sabe? Dedicar, não negar nada a Deus, dar a sua vida como tributo, ter uma devoção absoluta, intensa e apaixonada. Isto é que é o sacrifício que Deus quer. Pastor, eu li no jornal que quarta-feira vai chover. Não conte comigo. Faça um sacrifício. O aroma suave. Pastor, este mês não deu para pagar o dízimo. Faça um sacrifício com um aroma suave. Pague primeiro as suas primícias. Esta devoção absoluta e intensa. Paulo diz em Romanos 12:1: Rogo-vos, pois, irmãos, pelas misericórdias de Deus, que apresenteis o vosso corpo sacrifício vivo, santo e agradável a Deus, que é o vosso culto racional. Amada, a primeira coisa que Deus exige do seu povo, e Paulo faz um rogo, faz uma súplica, e diz: olha, apresenta o teu corpo como sacrifício vivo. Santo, agradável, o culto. Paulo disse aos hebreus: não deixai de congregar, não deixeis de congregar, não pode deixar de congregar, porque este é o primeiro sinal do teu sacrifício vivo, a tua intensa devoção. Pastor, mas eu estou aqui na televisão, na internet, eu moro até perto da igreja, mas é mais conveniente, eu estou aqui, apóstolo, bota o pé em cima da minha mesa. Deus não criou igrejas em casa, amado. Nós estamos fazendo igreja em casa. Para quem está longe? Para quem está em outros países, onde, não há, onde é proibido se falar de cristianismo, de Bíblia? Você viu há pouco a relação. Há pessoas que nunca poderão vir ao Brasil ou ter a liberdade que nós temos religiosa. Pelo menos por enquanto. Agora, você me diz a mim que você é um crente em casa? Não existe isso aqui. Para quem está longe, no outro país, no país de guerra, põe ao benefício levar e fazer igreja em casa. Agora, você que está na cidade, você que tem igreja próximo, você... Ah, pastor, mas a sua igreja é longe da minha casa. Eu moro aqui na Pinto Teles. Aí é longe, são 52 metros. Agora, se a vida começa a apertar, e os problemas, e o desemprego, e a doença, aí a pessoa corre para Deus. Isso é egoísmo. Apresentai-vos. Deus quer esta presença no culto. Essas mãos levantadas, as esta igreja do louvor, somos uma igreja do louvor. Aqui não há soberba, vaidade, estrelismo, somos uma igreja de adoração. Você viu esse solo? Quem é que sabe fazer um solo desse a não ser que Deus esteja ali com aquele menino? Quem pode? Menino de Deus, você viu, você sentiu um pouco o que é o louvor verdadeiro?
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4: Então, apresenta o teu corpo. Apóstolo, mas eu para vir aqui o senhor não imagina. Eu tenho irmãos aqui na igreja que antes de começarem a vida espiritual e a praticar a Bíblia e os ensinos, vinham a pé 7, 8 quilômetros debaixo de chuva, não tinha ninguém sequer para pagar ônibus. Tiveram a vida transformada aqui, hoje vem de carro, a mulher vem no outro, ele vem no outro. Pessoas que Deus prosperou com grande abundância, mas andavam horas a pé porque não tinham como voltar para casa ou como vir à igreja de ônibus. Pagaram um preço altíssimo, chama-se sacrifício, chama-se aroma suave. É a devoção intensa, primeiro Deus, não tem negócio de agradar a homem não, primeiro Deus, eu sou servo de Deus. Filipenses 4,18 disse, recebi tudo, e ele disse, até o vosso dinheiro é um aroma suave, é um sacrifício aceitável. Eu sei que para algumas pessoas ser dizimista não tem nenhum problema, mas outros, amado, quando a pessoa ainda começa a dar os primeiros passos, ainda tem um salário módico, porque você tirar 1.000 reais de 10.000 não é a mesma coisa de tirar 80 de um salário mínimo. E é nessa hora que Deus vê o coração da pessoa, meu amado. É nessa hora que se vê quem é que se oferece como sacrifício aceitável. Então, que você se ofereça ao Senhor, trabalhe para o Senhor, isto é sacrifício vivo, não é um sacrifício de castigo, de punição. Trabalhar para Deus é a resposta ao amor de Deus. Filipenses 2,17 diz, entretanto, mesmo que seja eu oferecido por libação sobre o sacrifício e serviço da vossa fé, alegro-me com todos vós, me congratulo. Então Paulo disse, olha, se eu tiver que morrer por vocês, se a minha vida é um sacrifício a favor da vossa fé, amém, eu vou me alegrar nisso. Claro que tem pouca gente que quer pagar o preço, amado. E nós precisamos de ter aqui na igreja gente que entenda esta verdade. Hebreus 10,26 diz, porque se vivemos deliberadamente pelo pecado, depois de termos recebido o pleno conhecimento da verdade, não há mais sacrifício. Este sacrifício pelos pecados é o que o legalista faz. Ele peca, depois faz um jejum. Ele peca, ele sobe o monte. Esse tipo de sacrifício, não, pastor, eu passei 4 horas em cima de um lápis, eu ajoelhei em cima do milho. Esse tipo de sacrifício é besteira, não vale pelos pecados. Hebreus 13, 15 a 16 diz assim, por meio de Jesus oferecemos sempre a Deus, sempre, sacrifício de louvor, que é o fruto de lábios que confessa o seu nome. Não negligencieis a prática do bem, a mútua cooperação, pois com tais sacrifícios Deus se compraz. Até o louvor é um sacrifício, amado, agradável. Olha, a prática do bem, a mútua cooperação, diz que são sacrifícios. Pastor, quando eu pego 1 quilo de alguma coisa e trago para dar aí para o bom samaritano, eu estou sacrificando, eu estou tirando da minha vida para dar a outra pessoa. Mas isto Deus se compraz, isto tem, você vai ver, isto tem recompensa lá na frente. Com tais sacrifícios Deus se compraz. 1 Pedro 2,5. Também vós mesmo, como pedras que vivem edificadas, casa espiritual, para ser de sacerdócio santo, a fim de oferecer sacrifícios espirituais agradáveis a Deus. Amado, isto é contrário à lei. Porque em Isaías 1,11, a lei mandava sacrificar. O que que disse Deus? De que me serve a minha multidão dos vossos sacrifícios? Diz o Senhor. Eu estou farto de holocaustos, de carneiros, de gordura, de animais. Não me agrada do sangue de novilho, nem de cordeiros, nem de bodes. Então Deus disse, esse sacrifício cruento, de que ralei o joelho, ajoelhei no milho, passei noite sem dormir, Deus disse, estou cansado disso. Eu quero o agradável, o suave, o tuzia. Eu quero a dedicação intensa, o abrir mão de alguma coisa por mim. Vai vir aí daqui a pouco o carnaval. Não é hora de cada um se esconder num canto, no dedo de Deus. Outros fogem para a praia. Não, é hora de você dizer, vamos sacrificar. Eu não vou abrir mão da igreja. Eu vou estar no meu ministério. Isto sim é agradável a Deus. Então, se você ama a Deus, você tem que estar pronto para sacrificar. Tomar a sua cruz e negar-se. Segundo lugar, foi para isso que nós fomos criados, para a glória do Senhor e não para nós mesmos. Nós somos cooperadores de Deus. Estamos aqui para servir aos planos de Deus. Efésios 2:10 diz, somos feitura dele, criados em Cristo para boas obras, as quais de antemão Deus preparou para que andássemos nelas. Então, ele preparou. Se você não andar nestas boas obras, a tua vida é uma frustração. Foi ele que preparou. Por isso que Jesus disse em Mateus 10:39, olha que lindo, quem acha a sua vida, perdê-la. Quem todavia perde a vida por minha causa, achá-la. Você está entendendo? Quer dizer, quando você abre mão de alguma coisa por Jesus, você achou a vida. Achou a vida. É a vida com valor, é a vida com significado. Se você acha a vida, você perde. Mas se você, na realidade, perde por causa de Jesus, por minha causa, aí você acha o significado da vida. Quem já viveu muitos anos sabe disso. Quando você olha para trás e diz, perdi tempo com isto, perdi tempo com aquilo, por que que eu fiz aquilo? Sabe como é que se perde a vida num instante, meu irmão? Mas quando você abre mão de alguma vantagem, de algum plano, de algum projeto, por Deus, você achou a vida. Porque viver na vontade de Deus faz a vida ser feliz, amado. Eu volto a dizer, eu não poderia imaginar a minha vida sem esta tuziá. Quantas vezes eu desci aquelas escadas quebrado, rebentado, com o coração esfrangalhado, com as emoções feridas. Chega ali naquela porta, dou um clique, eu disse, meu Deus, eu estou aqui para ser um instrumento da tua glória, meu. Tuziá. Não negar nada a Deus. Devoção intensa. Eis-me aqui, Senhor. Perder a vida, mas por causa dele eu estou achando a vida. Terceiro lugar. Agora vem o bom disso tudo. Nós gostamos, chama-se a recompensa de Deus. Olha, quando uma pessoa diz assim, olha, mesmo se ninguém fizer, eu vou fazer. Mesmo se ninguém me reconhecer, eu vou fazer. Amado, Deus vê tudo e é ele que te recompensa. Eu não vou fazer porque aquele irmão não está fazendo. Eu já penso o contrário. Mesmo que ele não faça, eu faço. Isto é maravilhoso. Por quê? Porque em Hebreus 6:10 há uma promessa lindíssima. Diz assim em Hebreus 6:10. Deus não é injusto para ficar esquecido do vosso trabalho e do amor que evidenciastes para com o seu nome, pois servistes e ainda servis aos santos. Amado, Deus não se esquece de nada. Quando você serve a igreja, quando você traz o seu dízimo, a sua oferta, evangeliza, distribui folheto. Há pouco uma irmã veio ter comigo e disse, eu vou fazer como o senhor ensinou aqui na igreja, importuná-lo. Mas por quê, minha irmã? Eu quero folhetos, eu distribuo folhetos nos táxis, eu distribuo folhetos aqui, então eu vou lhe importunar até o senhor me dar os folhetos. Amado, que maravilha. Que maravilha essa importunação. Deus não deixa de recompensar e não se esquece de qualquer sacrifício que nós façamos pela obra por Deus, voluntariamente. Então, apóstolo, mas eu estou muito ocupado para servir aos outros. Eu estou muito ocupado para dedicar tempo à obra. Amado, ouça, você é servo de Deus. E você tem que abrir um espaço na tua vida para tusear. Entrega, dedicação intensa. Não tem aqui tico-tico no fubá. Um dia estou em Deus, um dia não estou, um dia sou crente, um dia não sou. Estou com a turma do trabalho, camaleão, viro o couro, depois vem. Não, não, não, não, não, não. Alô? Não. Então nós precisamos de gente. Pastor, mas o senhor está falando que eu devo visitar um hospital? É, meu amado. É para você dar valor à tua saúde. Vai um dia com a tua Bíblia no hospital do Inca e você vai ver que a tua saúde é coisa de Deus, amado.

0: convidasse um amigo para vir à igreja, no próximo domingo nós não caberíamos aqui na rua. Teria que botar um telão lá na porta para alguns ficarem drive-in, dentro do carro assistindo o culto. Apóstolo, mas isso é o trabalho, teu trabalho. Não, é o nosso trabalho. É o preço, chama-se túzia, da nossa entrega, não negar nada a Deus. Não negue nada ao Senhor Jesus Cristo, amado. Não negue, porque ele está deixando claro que ele não se esquece, Deus não é injusto. Então em Marcos 10, 29 e 30 ele diz: em verdade eu vos digo que ninguém há que tenha deixado casa, irmão, irmãos, pai, pai, mãe, pai, filhos, campos, por amor de mim e por amor do evangelho. Quer dizer que se eu tiver que abrir mão de alguma coisa, da casa, do irmão, da irmã, do pai, da mãe, do filho, do campo, se isto é por amor a Deus, é túzia. Sabe o que que acontece? Diz o versículo 30. Não receba já. No presente, não é depois que morrer, andar em ruas de ouro. É agora, já. O cêntuplo, diga cêntuplo. De casas, irmãos, irmãs, mães, filhos, campos, com perseguições e no mundo por vir até a vida eterna. Então, o cêntuplo de vezes, não receba já. Quer dizer que tudo que eu faço por amor a Deus e amor ao reino, ao evangelho, tem recompensa. O meu tempo, a minha energia, o meu dinheiro, Deus disse, eu vou te recompensar 100 vezes mais. Pastor, quando o senhor abriu mão, às vezes da comunhão da sua família, da sua mãe, vocês eram retornados de guerra. Olha, hoje tenho 100 mil vezes mães e pais aqui, sei lá quantos à volta do mundo eu tenho. Pessoas que me amam. Pessoas às vezes que me abraçam aqui chorando. Posso lhe dar um abraço, Apobólio? Começa a chorar por quê? Ah, porque eu amo muito o senhor. Nem sabe que eu sou direito, fica chorando. Porque sabem o quanto eu sou intenso. Eu não me dou pela metade da igreja, mano. Para mim, cada dia é o último.
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4: Nós queremos que você esteja conosco. Você, sua família, traga seus amigos. Vamos ouvir aquilo que Deus tem para falar aos nossos corações. 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

0: para você um dia de muita paz, em nome de Jesus, e amanhã estaremos de volta.
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2: Meus irmãos, eu temo e tremo por estar na presença do Senhor. Desde ontem, Deus começou a colocar em meu coração uma palavra de conhecimento para a igreja. Desde esta madrugada que o Senhor voltou a falar profundamente ao meu coração sobre esta palavra do conhecimento. A palavra está na Bíblia Sagrada e o Senhor manda dizer à igreja: Simão, Simão, eis que Satanás vos reclamou para vos peneirar como trigo. Reclamou para vos peneirar como trigo. Eu, porém, roguei por ti, para que a tua fé não desfaleça. Tu, pois, quando te converterdes, fortalece a teus irmãos. Meu amado, esta palavra está forte no coração e na alma do profeta da igreja. Satanás vos reclamou para vos peneirar. E eu estava perguntando a Deus agora durante o louvor o que significava isso para a igreja. E o Senhor me disse: há pessoas passando por provas, por tribulações intensas. Satanás está tentando severamente contra alguém ou contra pessoas, até expondo suas fraquezas, querendo afastar de Deus e da igreja estas pessoas. Há pessoas vivendo hoje uma tremenda confusão espiritual, um desânimo. Parece que existe até uma separação entre você e Deus. O inimigo quer fazer você tropeçar. O inimigo quer fazer você enfraquecer na fé. E Jesus disse a Simão: eu rogo a Deus por ti para permaneceres na fé firme. E é isto que eu venho como seu profeta fazer esta manhã. Jesus é a nossa segurança nas horas das provações. Você que está se sentindo como sendo peneirado pelo inimigo, ouça o profeta: Deus está no controle. Se ele permitiu que você fosse peneirado, há um propósito. Tu vais ser fortalecido esta manhã e vais fortalecer outras pessoas. Você sabe por que, ovelha do Senhor? Porque o Senhor transforma batalhas em vitórias. Ele está intercedendo por você. Agora, a mão do Senhor está sobre a tua vida. Todos verão, o Senhor transformará a tua batalha numa grande vitória. O inimigo tenta peneirar você, mas Deus já te deu a vitória. O inimigo tenta te afastar de Deus, mas tu és um espírito com o Senhor. O inimigo tenta dizer que você não será capaz. Deus manda te dizer: tu podes todas as coisas naquele que te fortalece. Esta peneira como trigo é apenas para que você saiba que Deus é real em tua vida. Todos os intentos de Satanás estão esmagados, anulados e debaixo dos nossos pés. Tu sairás muito mais forte e tu vais fortalecer outras pessoas. Tu vais fortalecer outras pessoas. Isto é notório. Isto é verdade. Isto é profético. O Senhor reclamou alguns para peneirar como trigo. O Senhor está dizendo que quem tentou isto foi anulado. Satanás tentou de todas as formas. Até colocou em alguém um sentimento de suicídio. Alguém que está se sentindo como que a sua alma esgaçada, como que um tecido que foi rasgado. Era Satanás te peneirando. Era o inimigo testando você. Era ele que estava forçando um desânimo, uma angústia, um medo. Mas ouça, o Senhor transformou esta batalha, e alguns, o profeta assevera isto, alguns estão nesta peneira já há mais de 2 meses, 3 meses. Há alguém hoje aqui que está desde o início do ano sendo peneirado. O inimigo tem insistido com você. O inimigo tem tentado separar do amor de Deus. Mas Paulo disse: quem nos separará do amor de Deus? A espada? Principados? Potestades? Nada nos pode separar do amor de Deus. Essa batalha se transforma hoje numa grande vitória. Se você não se sente constrangido e quer vir aqui ao altar, eu vou fazer uma oração por você. Talvez essa peneira tivesse sido tão forte que algumas pessoas sequer tiveram condição de sair de casa, porque estão aprisionadas. Mas hoje a tua batalha se transformará numa grande vitória. Vem aqui à frente, você que o inimigo reclamou para te peneirar. Vem aqui à frente. Venha com fé, amado. Venha com fé. Você está num lugar profético. Você está num lugar que Deus fala. Que Deus se move. Isto começou desde ontem. O Senhor dizendo: há pessoas sendo reclamadas por Satanás, peneiradas. Mas não se esqueça que Jesus vive a interceder por nós 24 horas. Nenhuma força foi capaz de te derrubar, nem será. Deus é por você. Quem será contra você? Venha ao altar. De coração em coração, de mente em mente, de alma em alma, de espírito em espírito, nós vamos orar agora pelas famílias da igreja. Porque o que eu ouvi esta manhã aqui, amados, tem que ser Deus a falar mesmo. Se Deus não fala, algumas das vidas que estiveram aqui seria talvez próximo até do óbito. Mas nós cremos num Deus que é real, que é verdadeiro, que não falha. Talvez haja alguém que diga: eu não tenho nenhum problema, mas então me ajude a orar por aqueles que precisam da bênção de Deus em seu lar e em sua família, em nome de Jesus.
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2: Pai amado e bendito, em nome de Jesus, sentimos a tua presença, Pai. Tu estás neste lugar, é tua promessa. Tu disseste: dois ou mais eu vou estar com vocês. O Espírito, o Espírito Santo está se movendo tremendamente em cada coração, em cada vida, em cada alma, em cada família, em cada lar, em nome de Jesus Cristo. E eu digo, em nome de Jesus, na autoridade profética deste ministério, está repreendido todo ataque, toda seta, todo dardo inflamado, em nome de Jesus. Que nesse momento, aquele que tentava peneirar a nossa fé, caia por terra, em nome de Jesus. Eu abençoo os lares, eu abençoo as famílias, eu fortaleço os laços de amor de cada família. Eu profetizo provisionamento, muita provisão, o teu lar cheio de tudo que é bom. Deus te dará forças para adquirir riqueza. Ele está abrindo o céu sobre a igreja esta manhã. Ele está te restituindo a saúde, o dinheiro, aquilo que foi consumido pelo gafanhoto. Em nome de Jesus, o Senhor abre o bom tesouro dos céus. O Senhor abre o bom tesouro dos céus sobre a tua vida, sobre a tua família, sobre a tua fonte de renda. O que o gafanhoto te levou será restituído em dobro, e comerás o melhor desta terra. E não serás confundido. O Senhor já deu ordens aos seus anjos. O Senhor já deu ordens aos seus anjos. Essa pedra de tropeço que pode estar na vida de alguém, seja retirada agora em nome de Jesus. A batalha não é nossa, a batalha é do Senhor. Quando Ele age, ninguém pode impedir. Você está clamando, e Ele vai te mostrar coisas grandes que estiveram ocultas, que você não conhecia ainda. O Senhor cicatriza feridas, o Senhor cicatriza corações, o Senhor cicatriza essa ruptura da alma, dos sentimentos, das emoções. Seja agora cicatrizada em nome de Jesus. Não te lembrarás das memórias do passado. Não te lembrarás das memórias do passado. Aquilo que te feriu, te machucou, aquilo que te angustiou, aquilo que roubou anos da tua vida. Nunca mais serás envergonhado. Pelo contrário, tu terás dupla honra. Tu terás dupla honra. Aleluia. Xena onde baracete e canta. Em nome de Jesus. Cobre-nos com o teu sangue, Jesus. Que o Senhor nos abençoe a todos. Que o Senhor alargue as tuas fronteiras. Que o Senhor te guarde do mal. Que o Senhor te livre de aflições. Tu crês, irmão? Tu recebes, irmã? Então diga: eu creio, eu recebo infinitamente mais do que eu penso ou do que eu peço, segundo o poder de Deus que opera em mim, em nós. E agora, nós precisamos de ligar isto aqui na terra. Deus nos deu essa chave de vitória. A chave de Davi está conosco, irmã. A chave do reino está conosco. Em nome de Jesus. Em nome de Jesus. Há muita gente que já esteve aqui, que o diabo peneirou, se afastou. Você precisa voltar à casa do Pai. Com amor te receberemos. Em nome de Jesus. Eu sinto que isto é tudo verdade, irmã. Meu coração está batendo rápido. Eu sinto fogo nos meus ossos, amado. Há algo, Os céus estão se abrindo, amado. Mulher, tu és uma guerreira, tu és uma vitoriosa. Irmão, tu és um guerreiro, tu és um vitorioso. Ninguém pode te destruir, amado. Mesmo você que teve um ano mais difícil, de mais conturbações, de mais perturbações, agora é tempo de celebrar a vitória. E nós precisamos agora de ligar aqui na terra em concordância. A Bíblia diz que nós temos o poder da concordância, que liga na terra para ser ligado nos céus. Como é que nós vamos fazer isso, apóstolo? Você está de mão dada com alguém? Declare isso, Senhor Jesus. Nós declaramos que a vitória sobre as batalhas da vida já aconteceu, já se manifestou, e agora, Senhor, celebramos a Jesus, o

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6: Anjos, adoração e serviço. Bíblia na mão? Diga, eu amo a Bíblia. Eu quero aprender mais da Bíblia. Que os meus olhos espirituais se abram, que eu possa ouvir e ver a vontade de Deus, em nome de Jesus. Amém. No livro do profeta Isaías, no capítulo 6, versículos 1 a 3, temos o texto básico do estudo de hoje. É a oitava mensagem sobre o ministério angelical, e eu vou ler uma visão angelical. Olha que lindo, olha que precioso, olha que emocionante. No ano da morte do rei Uzias, eu vi o Senhor assentado sobre um alto e sublime trono, e as abas das suas vestes enchiam o templo. Serafins estavam por cima dele, cada um tinha 6 asas, com 2 cobria o rosto, com 2 cobria os seus pés e com 2 voava. E clamavam uns para os outros, dizendo: Santo, santo, santo é o Senhor dos exércitos. Toda a terra está cheia da sua glória. Que esta palavra abençoe todos os corações. Vamos orar ao Senhor. Senhor Jesus Cristo, só Tu conheces a nossa mente e o nosso coração. Só Tu és soberano. Só Tu tens a grandeza, o poder, a força, a vitória, porque só Tu és Deus. E é através da Tua palavra, Senhor, que Tu geras em nossa vida um novo viver, com sentido de vida, com razão de vida. Por isso, Senhor, queremos receber esta palavra antecipadamente com ações de graças. Dizer-lhe que amamos a Tua palavra. Dizer, Senhor, fala-nos, revela-nos. ilumina os olhos do nosso coração. Queremos compreender mais da grandeza, da esperança, da graça do nosso Senhor, nosso Senhor e Salvador Jesus Cristo, o supremo pastor das ovelhas, o sumo sacerdote da nossa confissão, que vive em interceder por nós 24 horas por dia, o apóstolo, o pastor das nossas almas. Fala-nos, Pai. Tu falas, a tua voz será ouvida, em nome de Jesus. E a igreja do Senhor diga: amém e amém. Muito obrigado, meu bispo amado.
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6: Meus amados irmãos, família bendita do Senhor, selo do meu apostolado, meus filhinhos em Cristo Jesus. Hoje, de forma entusiasmada, mas muito serena, com a mansidão e a revelação de Deus, eu dou continuidade ao estudo sobre o ministério dos anjos. E vou lhe mostrar hoje que este ministério angelical, ele é duplo. Ele tem o ministério de adoração e o ministério de serviço. Os anjos têm acesso a Deus e acesso à terra. No céu, os anjos adoram a Deus, realizam a sua vontade. Na terra, eles são enviados como ministros, sacerdotes e ministros, para servir aos herdeiros da salvação. Então, já entendemos, porque esta é a oitava mensagem, que os anjos também são, além de adoradores diante do trono, acabamos de ler a visão do profeta Isaías, eles são ministros que nos servem. Vejam, senhores, que Deus disponibilizou, a partir dos céus, hostes, legiões, milhões de milhões, conforme diz o livro de Revelações, o Apocalipse, milhões de milhões e milhares de anjos. E que Paulo, por revelação, no livro de Hebreus, ensina dizendo que são ministros de Deus. Vamos ler? Ora, a qual dos anjos jamais disse: assenta-te à minha direita, até que eu ponha os teus inimigos por estrado dos teus pés? Não são todos eles, os anjos, espíritos ministradores? Eles foram enviados para serviço. A favor de quem? Dos que hão de herdar a salvação. Amados, eu volto com uma certa insistência a lhe falar neste assunto. Por causa do erro teológico da Igreja de Roma, a Igreja Católica, que começou por questões comerciais a levar o povo de forma enganosa à adoração de santos e anjos, a Igreja Evangélica, a Igreja Reformada, a Igreja da Reforma, se afastou totalmente deste tema. O diabo, na sua astúcia, seduziu as igrejas, o povo de Deus, e lançou a ideia que fanatizou milhares e milhares de pessoas no mundo, das pessoas quererem ver manifestações dos anjos decaídos, chamados os demônios. O senhor sabe, e lhe digo isso com respeito, com a mão sobre a Bíblia, falo a verdade e não minto, que a fixação que o povo de Deus tem com a questão dos demônios é incomparavelmente maior do que o conhecimento do ministério dos anjos. Então, grande parte hoje das igrejas, especialmente aquelas chamadas de neo-novas pentecostais, vivem disto. Criam um fantasma dentro da igreja, chamam de nomes, estudam demonologia, chamam a manifestação dos demônios dentro da igreja. E as igrejas vivem nisto, assistindo a um carnaval espiritual de gente rolando no chão, gente gritando, gente ameaçando, e não há tempo nem para louvor, nem para pregação da palavra. É uma ideia absurda, uma ideia surreal, de que a igreja tenha fixação e desejo de ver o mal se manifestar, e simplesmente joguem para segundo plano um ministério tão importante quanto é o que Deus disponibilizou para os herdeiros da salvação. Então, em relação aos salvos, diz a Bíblia Sagrada que eles servem, eles ministram. Então, eles revelam a palavra, eles protegem, eles interpretam a vontade de Deus, eles libertam, eles trazem sinais, prodígios, maravilhas. Como nós poderíamos viver sem este conhecimento e sem desfrutar do ministério angelical? Eu não conheço muitos ministérios que falem de anjos, dos anjos eleitos, dos santos. Eu conheço muitos que têm sacudimento, que têm sextas-feiras para tirar o demônio dos crentes. Senhores, como seria possível uma pessoa que a Bíblia diz que é redimida pelo sangue, foi libertada do império das trevas, é propriedade exclusiva de Deus, concomitantemente também ser possuído por um demônio? João diz que nós possuímos a unção do santo, e esta unção não sai da nossa vida. Uma vez ungidos, ungidos para sempre. Então, olhe pessoas que receberam ministração. Se vocês sabem, a Bíblia Sagrada, 273 vezes, fala de anjos. 273 vezes. 34 dos 66 livros da Bíblia falam de anjos. Vamos ver alguns rapidamente, só para lembrarmos. Por exemplo, no livro do profeta Daniel, 10 e 11, eis que certa mão me tocou, sacudiu-me e me pôs sobre os meus joelhos e as palmas das minhas mãos, e disse, olha aí a manifestação, Daniel, homem muito amado, está atento às palavras que te vou dizer. Isto é um anjo falando com o profeta. Levanta-te sobre os pés, porque eis que sou enviado. Ao falar ele comigo, esta palavra me pus em pé tremendo. O anjo diz: eu fui enviado para você, para te proteger, para revelar a vontade de Deus, que havia um espírito de rebelião na ocasião, e ele disse: eu fui enviado para você. Exatamente o que Paulo disse, que os anjos são espíritos enviados para nos servir. Vamos ver Zacarias 1:9. Então perguntei: meu senhor, quem são estes? Respondeu-me o anjo que falava comigo: eu te mostrarei quem são eles. Maria, a mãe de Jesus, aquela que foi usada como uma incubadora para dar vida ao Filho do Altíssimo, por obra do Espírito Santo. Diz a palavra em Lucas 1:26-28, no sexto mês foi o anjo Gabriel enviado da parte de Deus para uma cidade galileia chamada Nazaré. Uma virgem despojada com certo homem da casa de Davi, cujo nome era José, a virgem chamava-se Maria. E entrando o anjo onde ela estava, disse: alegra-te, ó favorecida, do original grego, ó abençoada, o Senhor é contigo. Então vejam, senhores, Deus fala, conforta Daniel, Zacarias, Maria. Lembra-se de José, no Mateus 1:20, diz: enquanto ponderava nestas coisas, eis que lhe apareceu em sonho um anjo do Senhor, dizendo: José, filho de Davi, não tema receber Maria por tua mulher, porque o que nela foi gerado é do Espírito Santo, um anjo. Vamos ver mais, aos pastores, Lucas 2, 8 e 9, havia naquela mesma região pastores que viviam nos campos e guardavam seu rebanho durante as vigílias da noite. E um anjo do Senhor desceu onde eles estavam, a glória do Senhor brilhou ao redor deles e ficaram tomados de grande temor. Tem mais, mulheres no túmulo de Jesus, Lucas 24, aconteceu que perplexas a esse respeito apareceram dois varões com vestes resplandecentes, estando elas possuídas de temor, baixando os olhos para o chão, eles lhe falaram: por que buscais entre os mortos aquele que vive? Ele não está aqui, ressuscitou, lembrai-vos de como preveniu, estando na Galileia. Então, o anjo lembra a Maria e a Maria Madalena que Jesus já havia dito que ele ressuscitaria. Elas achavam que ele estava no túmulo, mas a Bíblia diz que ao terceiro dia ele ressuscitou. Quem é que fez este rememoriar? Anjo de Deus. Temos muitas passagens, nós temos estudado muito. Por exemplo, aos apóstolos, capítulo 1 de Atos, 1, 10 e 11, estando ele com os olhos fitos no céu, enquanto Jesus subia, eis que dois varões, dois anjos vestidos de branco, se puseram ao lado deles. E lhes disseram: varões galileus, porque estáis olhando para as alturas, esse Jesus, que entre vós, dentre vós, foi assunto ao céu, virá do modo como viste subir. Então, os anjos acompanham a ascensão aos céus e anunciam: ele vai voltar. Agora vamos ver no livro do Apocalipse, João, na ilha de Patmos, Apocalipse 17:1, veio um dos sete anjos que tem as sete taças e falou comigo, dizendo: vem mostrar-te-ei o julgamento da grande meretriz que se acha sentada sobre muitas águas. Apocalipse 21:9. Então veio um dos sete anjos que tem as sete taças, cheio dos últimos sete flagelos, perdão, e falou comigo. Então vejam, senhores, que é tão precioso, tão intenso, tão profundo este ensino, que o diabo criou uma narrativa, seduziu a igreja para que a igreja não acreditasse no ministério angelical, mas passaram a acreditar nos demônios. Surreal. Então, meus amados, os anjos protegem os herdeiros da salvação. Salmo 34:7, o anjo do Senhor acampa-se ao derredor dos que o temem. Você teme a Deus? Amém. Há anjos ao teu redor. E o que é que eles fazem? Livram. Sabe quantos livramentos? Nós só vamos ter ideia disto na eternidade. Quantos livramentos, quanto socorro, quantas portas se abriram, quantas situações foram mudadas, que se você tem posto o pé naquela situação, você teria um desastre na vida. Anjos estavam lá e te livraram, a ti e a mim. Então, você já se lembra, você que vem acompanhando com entusiasmo, com amor, com paixão, quando Eliseu foi cercado por carros, um exército, e quando ele disse ao seu moço: olha, mais são a nosso favor do que são com eles. Você se lembra quando falamos de Elias? Lembra-se quando Elias queria morrer, foi para o deserto, pediu a morte a Deus, porque houve uma ameaça de Jezabel? Quem é que lhe apareceu no deserto? Um anjo. Quem é que preparou uma pedra quente para assar o pão? Um anjo. Quem é que colocou água? Um anjo. Quem é que deu recomendações e disse: meu amado, você tem uma grande missão, a tua jornada é longa, vai lá? Um anjo. Quem estava com Paulo naquele navio que afundou? Ele disse: o anjo de Deus, de quem eu sou, falou comigo. Quem é que foi ao deserto servir Jesus debaixo de uma tentação satânica, violenta? Foi o anjo de Deus. Cuidaram, serviram Jesus. Quem é que abriu as portas do cárcere para Pedro? Foi o anjo. Agora, As manifestações são muito amplas, isso não pode passar indelével na nossa mente. Deus me livre se algum dia do meu ministério, amado, eu não invocasse anjos, porque a minha vida é muito arriscada. Eu já levei tiros no meu carro, amado, quase me pegaram, destruíram carros, deram mais de 100 tiros no meu carro. Se eu não tenho ali anjos, tinham matado a família, me matado, eu não sei nem como é que escapamos daquilo tudo. Só Deus, só o anjo. Não tinha outra hipótese de dizer, não, porque eu tive sorte. Gente, não acredita em sorte, nem acredita em azar. Não deixe isso aqui na tua cabeça. É Deus ou não é Deus? Foi Deus, foi um anjo. Saíram daqui da porta 5 táxis, cheio de neguinho, carregando pistola, com bíblias na mão, de uma certa dominação. Quando eu parei, todo mundo com a bíblia na mão, por trás tinha revólver, e foi um tiro até. Imagina se Deus não me protegesse com anjos. Então, hoje eu vou dar um passo um pouco mais profundo nesta área. Você precisa de saber disto, que é o mover dos anjos na hora da morte do crente. Isso é extraordinário. Há uma passagem no livro de Lucas, vocês sabem, Lucas era um médico, um apóstolo, e ele falou do rico e do Lázaro. Como é que os anjos ministram no momento de morte? Vamos lá ver, porque isto é muito lindo, isto é parte da nossa vida. Eu sempre digo, quando alguém descansa no Senhor, eu sempre digo à família, os anjos o levaram. É a diferença entre o ímpio. O ímpio vai para o inferno, fica todo mundo gritando. Quem é salvo chora, tem a emoção normal, mas tem uma convicção que se sobrepõe aos temores desta terra. Vamos ver. Acompanhe calmamente, tranquilamente, sentadinho, todo mundo.
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6: Olha o que diz a palavra do Senhor, Lucas 16. Aconteceu morrer um mendigo e ser levado pelos anjos para o seio de Abraão. Interessante. Eu pensava, apóstolo, que a pessoa morria e acabava a vida. Abra uma cova, bota lá dentro, põe areia, flores, pronto, acabou a vida. Não. Há vida após a morte. E os senhores vão perceber como isto é claro e evidente. Isto é óbvio. Isto é bíblico. Isto é o Senhor falando à igreja. Então ele diz, ele morreu, foi levado pelos anjos ao seio de Abraão. Pastor, o que é o seio de Abraão? Seio de Abraão é um lugar de descanso, de conforto espiritual, reservado aos justos após a morte. É um lugar de paz, de consolo, de recompensa. É a vida gloriosa após a morte do cristão, em contraste com o destino e o tormento dos ímpios. Vamos ler isto aqui. Isso é importante ser ensinado à igreja. Então diz a palavra que morreu também o rico, e ele foi o quê? Sepultado. Veja a diferença. O ímpio foi sepultado, o mendigo, que representa aqui o salvo, foi levado pelos anjos para o seio de Abraão, lugar de conforto, de descanso, que é o lugar que antecipa, após o tribunal de Cristo, a Nova Jerusalém, a cidade santa que o livro do Apocalipse diz, onde todos reinaremos com Jesus eternamente. Então esse estado intermediário chama-se seio de Abraão. Notem os meus filhos na fé, que isto nada tem a ver com purgatório. Atenção, eleitos de Deus, ovelhas do Senhor, a Igreja Católica criou uma narrativa que quando a pessoa é um pirata de perna de pau, um matador e tal, ele vai para um lugar chamado purgatório. E aqui, o seu padre reza uma missa e ele sai do purgatório limpinho. Isso não pode ser verdade, amados. Isso não é verdade. Definitivamente nunca poderia. Seria uma injustiça de Deus. Por quê? Porque a suficiência do sacrifício de Cristo, o sacrifício vicário de Cristo, o sangue derramado na cruz é que proporciona a transformação de vida pelo Espírito Santo e salva a pessoa pela fé. Não existe essa de que, ah, eu vou para o purgatório, eu fiz tudo de mal nessa terra, matei, roubei, matei, destruí, e eu vou para o lugar. Não. Morreu, é sepultado, e agora vamos ver as consequências, e de quem é do Senhor, que tem um lugar de descanso, de conforto, de alegria, que é levado pelos anjos. Isso é maravilhoso. Olha, eu vou dizer, estou arrepiado. Levado pelos anjos. Então diz que o rico foi sepultado no inferno. Uau! Agora você veja aqui uma coisa muito interessante. Aquele que representa o eleito salvo foi levado pelos anjos ao seio de Abraão, consciente, espiritualmente, num corpo glorioso que não tem nada a ver com a carne. A carne não, e sangue não herdam o reino de Deus, carne para nada aproveita, vira pó, mas o Espírito que sai da pessoa vai para o lugar do gozo levado pelos anjos. Não sendo salvo, sepultado, e diz, no inferno, Jesus Christ, no inferno? Quer dizer que a pessoa sem Cristo, com Cristo ela vai para o seio de Abraão, sem Cristo vai direto para o inferno. Senhores, não sou eu que estou dizendo, é o Pai que está dizendo à igreja. Você tem que acreditar no que a Bíblia diz. No inferno, estando em tormentos, quer dizer que a pessoa ímpia tem consequências eternas das suas escolhas feitas nesta terra. Porque uma coisa é um lugar glorioso pela fé, nós não vemos com os nossos olhos, que diz que os anjos levam. Outra coisa é a pessoa morrer, no inferno, atormentado, ou seja, vivo espiritualmente, atormentado. Apóstolo, mas não há oportunidades após a morte? Não. No livro de Hebreus, vamos depois voltar a Lucas, bispo, por gentileza, da página esquerda, 9:27 diz, e assim, como aos homens está ordenado morrerem uma só vez, amado, outra coisa que eu preciso que você tire da sua mente, que é a questão da reencarnação. O homem só morre uma vez. Só temos uma vida física. Todos os nossos dias estão contados, estão escritos. Antes de termos carne, antes de haverem os dias na realidade, já Deus tinha dito, você vai viver tantos anos, tantos dias, tantos minutos, tantas horas, tantos segundos, você vai nascer no ano tal, vai morrer no ano tal. Isso tudo já está dentro dos planos de Deus. Ah, pastor, mas meu esposo morreu, eu pedi a Deus, ah, morro eu no lugar dele. Não, cada um é cada um. Cada um, como dizia a Dona Maria, é cada qual. Agora, as consequências das decisões equivocadas nesta terra, quando o homem diz, não quero Deus, e que a Bíblia diz, loucura, loucura, não queres Deus. Diz que cabe ao homem morrer uma só vez e depois segue-se o juízo. Para o crente, seio de Abraão, gozo espiritual, Abraão recebe. Oba, bem-vindo. Você era da Cristo Vivo, não é? Sim, era da Cristo Vivo. Você não faltava aos cultos. Nunca faltava. Deus me livre. Tinha um patrício lá, português, chato pra caramba. Jamais. Ele me ensinou a adorar a Deus. a ver Deus como soberano. Ele me disse que Deus não podia ser humanizado, que Deus era o cabeça da igreja. Então eu sempre fui fiel. Ah, você foi dizimista, né? Sim, nunca neguei a palavra de Deus, nunca toquei na glória de Deus. Você vinha à reunião da oração, né? Ah, sim, toda segunda-feira eu estava lá. E quarta-feira, e terça na escola bíblica, e quarta com o apóstolo, e sábado com a juventude. Fui, participei da Dinamis quando eu era garoto, sim. Então, então entra no gozo do teu Senhor. Foste fiel no pouco, sobre muito de colégio. Entra no gozo. Esse gozo se chama seio de Abraão. Morreu sem Jesus, atormentado no inferno, porque o juízo se faz logo. Isto mostra a justiça de Deus, a realidade do julgamento eterno. Veja como é que disse João 5, 28 e 29. Não vos maravilheis disso, que vem a hora em que todos os que se acham nos túmulos ouvirão a sua voz e sairão. Os que tiverem feito o bem, o que é que acontece com eles? Seio de Abraão? Ressurreição da vida. Os que tiverem praticado o mal vão para a ressurreição do juízo, para o inferno. Ah, Deus, eu precisava de ouvir isto. Eu nunca mais vou guerrear com armas contra ti. Eu vou baixar as minhas armas hoje. Não vou ficar dizendo porque era lei, porque é da graça, porque não, eu baixo as minhas armas hoje, Pai. Eu me submeto a ti, Jesus. Eu paro de fingir que sou crente. Eu quero ser crente na realidade, crente, no duro, na palavra. Eu baixo as minhas armas. E é bom que você baixe as suas armas. Porque o que eu vejo mais é crente discutindo com Deus, fazendo lives contra Deus, contra o dino, contra a oferta, contra a obra de Deus, aqui pinta de preto, agora pinta de branco, agora é não sei o que, agora é neve, agora não é neve. O que eu vejo é gente armada contra Deus todos os dias. Amado, há 48 anos eu baixei as armas. Eu disse, tu tens razão, o que tu disseres eu creio, está na Bíblia, eu creio, eu recebo, e ponto. Eu não te humanizo, eu não humanizo Deus. Eu não venho aqui chorando aqui no púlpito. Eu não humanizo Deus. Ele quer ser adorado em espírito e verdade. Eu não venho aqui dando pulinhos no púlpito. Eu adoro a Deus em espírito e em verdade. Eu baixei as armas contra Deus, amado. Porque eu era um católico, eu dizia, vou morrer católico, porque São Judas Tadeu, porque Nossa Senhora de Fátima. Olha, se eu acreditasse nisso, olha onde eu estaria atormentado no inferno, amado, no juízo. Então vamos voltar lá, em Lucas 16. No inferno estando em tormentos, Deus, levantou os olhos e viu ao longe Abraão e Lázaro no seu seio. Olha só, amado, os anjos de Deus levaram este homem, a vida de todos nós, assim será, e de lá ele conseguiu olhar e ver Abraão e Lázaro no seio, no lugar de descanso, de gozo. E diz a palavra do Senhor, então clamando, disse: Pai Abraão, tem misericórdia de mim. Portanto, a pessoa quando morre, ela está consciente em espírito. Ela estava lá no tormento, atormentado, olhou e disse: Pai Abraão, tem misericórdia, manda a Lázaro que molhe em água a ponta do dedo e me refresque a língua, porque eu estou atormentado nesta chama. Amado, acredite nisso, por favor. A vida sem Jesus começa no inferno aqui nesta terra e depois da morte continua com tormentos em chamas. Ah, mas isso é uma fábula. Não diga duas vezes isto, amado. Isto é verdade. Baixa as suas armas para Deus, amado. Não, porque eu era espiritista. Diz, baixa as suas armas para Deus. Deus te foi misericordioso. Não depende de quem quer nem de quem corre. Depende de Deus usar a sua misericórdia. Foi Ele que te escolheu. Foi Ele que te chamou. Não é para você vir para a igreja levantando armas contra Deus. Eu não acredito. Só se eu puser o dedo lá. Tomé. Bem-aventurado aquele que não vendo crê. Baixa as armas, Tomé. Não luto contra Deus. Terrível. mil coisas cair nas mãos do Deus vivo. Ui, mas eu participei de uma igreja 20 anos, eu nunca ouvi ninguém dizer isso. Está ouvindo agora. Você que está pelas mídias sociais dando desculpa. Não, porque na igreja você é contaminado. Não, porque eu não gosto daquele irmão, então não vou. Não gosta de quem? Ai, se você não gostar dos irmãos, eu estou atormentado nesta chama. Deus nos livre. Eu baixei as armas, Robson, há muitos anos. Claro, 48 anos. Eu tinha mania também, tá? Porque São Judas Tadeu, para quê? Beijinho na imagem e tá? Tal. Baixa a arma. Eu sou soberano. Eu é que vou tratar da tua vida. Quem está no controle sou eu. Nossa Senhora de Fátima nunca existiu. São Judas Tadeu, quem é esse cara aí? Isso é besteira. Você está acreditando em quê? Quem me comparas tu? Com quem me comparas tu? Disse o Senhor.

0: pessoas vivas hoje atormentadas. Você sabe quantas pessoas se suicidam por dia no mundo? 516 mil. Some isso aqui um mês, some isso aqui um ano. Vivem atormentados nesta terra, vivem em chamas, o diabo insufla, mente, rouba, mata, cria rebeldia, vai embora da igreja, não aceite isso, porque o diabo também tem uma igreja e também tem um evangelho. Vou te explicar isso numa das mensagens. Disse, porém, Abraão, filho, lembra que tu recebeste os teus bens em tua vida, Lázaro igualmente os males, ele sofreu muito, agora, porém, aqui ele está consolado. E tu, que levantava as armas para Deus e que brigava e que dizia que não admito, que não aceito, em tormentos. Lázaro está no consolo, seio de Abraão, lugar do gozo, paz, de alegria espiritual, que é, em síntese, a promessa que Deus fez. Ele diz, todos os que crerem em mim, não morrerão, terão vida eterna. Além de tudo, está posto, disse Abraão, um abismo entre nós e vós, de sorte que os que querem passar daqui para vós, quem está no céu não pode ir para o inferno, quem está no inferno não pode ir para o céu. Não podem, nem os de lá passar para nós. Então não adianta dizer, ah não, ele vai para um lugar, para um purgatório, seu padre, companheiro sacerdotal, faz uma missa e ele sai do inferno e vai para Deus. Diz a Bíblia, não pode, há um abismo. Há uma separação. Versículo 26 diz, daqui não pode, de lá não pode. Então, uma das coisas que eu entendo que é a vida após a morte, é este cuidado que Deus tem com os seus fiéis. A esperança de um futuro abençoado. Porque todos nós um dia partiremos. Problemas são as decisões desta terra. Uns decidem para o mal, atormentados em chama. Depois lá no inferno, Abraão, poxa, eu vou entrar com um BO, um boletim de ocorrência, eu vou depois recorrer lá em cima. Abraão disse, filho, fica na tua, você escolheu mal, você decidiu mal, você levantou armas contra Deus, você foi rebelde, você era um agoureiro, consultava necromante, quiromante, cartomante, ou acha que nós não vimos isso tudo? Deus vê tudo, amado. Não há coisa oculta que não venha a ser revelada. Tira o cavalinho da chuva se você quiser, não, ninguém vai saber. Vai todo mundo saber. Então Abraão disse, olha só, você decidiu, é aí o teu lugar. Ah, mas dá um jeito, pô. Eu tenho um cara em Brasília. Não, aqui não tem Brasília, mano. O homem é pó, a sabedoria do homem é loucura. Quem é soberano é Deus.
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6: Então, doença é do mundo do espírito. Vou te falar algo agora que é tremendo. Assim, não tem nada a ver comigo, não. É a Bíblia mesmo, ela é tremenda. Fala o teu irmão, a Bíblia é tremenda. Olha que legal. Abacuque capítulo 2. Abra lá. Abacuque capítulo 2. Eu vou voltar de onde eu terminei depois. Nós vemos que no verso 4 é o verso que o apóstolo Paulo usa para declarar sobre essa questão de fé. E ele três vezes no Novo Testamento, nas suas cartas, ele cita: o justo viverá por... Abra lá, Abacuque 2:4. A primeira vez que é citada essa palavra, Abacuque. Capítulo 2, o justo viverá por fé. Paulo pega isso, que isso é uma palavra profética para mim e para você, pós obra da cruz do Calvário. Ok? Vou logo no finalzinho. Abacuque 2:4, certo? Beleza, o justo viverá por fé. Olhem para cá, a palavra fé aí, no hebraico, é a mesma palavra de Êxodo 17. Olhem para mim, você está olhando para a Bíblia? Presta atenção. A palavra fé no hebraico é a mesma palavra de Êxodo 17, não abra. Quando Moisés estava com as mãos firmes, a palavra firmes, mesma. Mas como assim? Escrito firmes, a outra é fé, é uma coisa só. Daí o conceito, olhem para mim. O conceito de fé é durabilidade, é manter-se crendo. Aí, ó que legal para te mostrar isso. Tudo no mundo do espírito, gente. A origem de toda vitória vem do mundo do espírito. A origem da derrota também vem do mundo do espírito. Quem comanda a vida do ser humano sobre a face da terra é o mundo do espírito. Aí, ó, Josué com a galera, o pau estava comendo contra os amalequitas. De repente Moisés começava a baixar a mão, já não estava firme, ó, já não estava firme. O que que acontecia no campo de batalha? O inimigo prevalecia. Caramba, pastor, mas aquilo ali é um negócio físico, como é que pode prevalecer? Mas era só Moisés levantar a mão e ela ficar firme, a batalha continuava, trocava. agora o povo de Deus começava a vencer. Vai estudar em casa isso aí, vai meditar sobre isso. Aí a pergunta que eu faço é o seguinte: o quanto as tuas mãos estão firmes para que Deus traga a vitória final da tua cura? O quanto as minhas mãos estão firmes para que o tempo passe e me dê a vitória em finanças ou qualquer outra área? Você está entendendo que você tem que manter a tua mão firme? Tem várias áreas, essa é uma delas. Pastor, mas os sintomas não foram embora. Você só fala assim: ainda, já estão indo. Porque você não se agarra a ter ido ou não. Você não está agarrado, você está agarrado no mundo do Espírito, na firmeza de uma obra feita. Não tem como resistir ao diabo, resistir em fé, e ele o quê? A minha resistência não é a resistência que determina a ida do inferno, a fuga dele, porque ele irá. A minha resistência só determina que Deus garanta o que está escrito na minha vida, porque o combate está sendo feito. No mundo do Espírito, o combate está sendo feito. Você continua de mãos firmes. Você continua de mãos firmes, declarando, fortalecendo, como o Luiz falou, a tua fé sobre essa área, dando declaração todo dia e tal, tal. E você com a mão firme e tal, e o combate. E o combate. Daqui a pouco, pum, tua vitória chega. A tua cura pode ser instantânea, na hora. Mas a saída dos sintomas ou a melhora pode ser gradativa. Você começa a perceber que tem mais força, você começa a perceber que aquilo já não está mais pegando, não está acontecendo isso e tal. Por quê? Você está de mãos firmes. Não abro mão. E aí o que, que acontece? Moisés não aguentava. Aí precisava dos irmãos para fortalecer. Aí vieram Arão e Ur, sentou na rocha, na bala. Senta aí, cara. É nesse lugar que você tem que estar sentado. Senta na rocha. E tem várias coisas que você pode tirar aí que são maravilhosas. Mas é a mesma palavra, fé. Então a fé é um conteúdo de constância e durabilidade. Naquilo que você crê, deixa o céu manifestar a tua vitória. Vou repetir, deixa o céu manifestar a tua vitória. Não olhe para onde você não tem que olhar, não tem como. Mas mantenha ela firme. E está escrito que no final de Êxodo 17, lá o Senhor é Jeová Nissi. O Senhor é a nossa vitória. Nossa vitória. Ele é a nossa vitória. Diga aleluia. Gente, eu percebo claramente que o Espírito Santo está construindo a mensagem, da qual eu sugiro que depois você assista de novo, se fortaleça mais ainda, para explodir com a cabeça do inferno, que te ameaça, de repente, com o diagnóstico que você está vivendo aí, ou com alguma coisa que de um tempo para cá está acontecendo no teu corpo, que não acontecia antes, mas aí o inferno diz assim: não, é porque você está velhinho, é assim mesmo, aí, não consegue mais andar, não consegue dar uma corrida, é isso, não, daqui a 10 anos você está pior. Preste atenção, gente, não se distrai agora não, nós estamos falando coisas do mundo do Espírito. O inferno faz assim mesmo, chega para você e fala assim: é assim mesmo, normal, cara, começar a perder a memória, a não reconhecer mais. É, eu tô com uns negócios de memória, cara. Agora estou esquecendo, ainda falo, agora estou esquecendo tudo. Aí o inferno, legal, continua. Eu venho percebendo algo que é bíblico, gente, olha só, o inferno só trabalha na vida do homem na permissão que ele dá para ele. Porque você é um ser liberto. Até mesmo no mundo. O que acontece no mundo em forma de destruição como resultado vem da porta que o homem dá para ele. Então, se o homem é perverso, ele vai colher o quê? Perversidade. Se o homem é imoral, ele vai colher imoralidade. Então, tudo que ele faz, então ele plantou a semente para o inferno quebrar. Não pode chegar um e abraçar o cara numa gravata, porque não tem legalidade sobre a face da terra. Quem tem legalidade e autoridade foi dada ao homem. Então, o homem, ele determina o final da sua vida, o destino da sua vida está determinado pelo que o homem faz. Então, o meu tipo de comportamento com a declaração que eu dou, eu posso dar uma baita liberdade do inferno de continuar assim mesmo, só vivo esquecendo, está feia a coisa para o meu lado. Mas também eu já estou com 60 anos, né? Eu tenho que esperar isso mesmo, né? E rapaz, olha, como é que eu estou lembrando que o meu avô, ele tinha Alzheimer, meu pai também, eu sou o próximo na fila. Ainda dou essa declaração na maior naturalidade. Lá em casa todo mundo morre de infarto e tem problema no coração. Aí o cara já fica temeroso. Aí ele não vai ao médico só para fazer um exame e tal, para alegar, não. Ele vai com medo, se já está ali, um negócio feio a coisa. Aí a busca é por medo. Quando a busca e a atitude é por medo, eu já dei legalidade ao inferno de me matar. Meu Deus, vai lá, vai para o sepultamento. Alguém, quem conhece a mãe da Isabel, né? Ela faleceu, 92 anos, aleluia. Já está com Jesus, né? Minha esposa está lá também. Mas vocês estão ouvindo aquilo que eu acabei de dizer agora? Você e eu damos a legalidade de tudo na nossa vida. Qual é o resultado da tua vida daqui a 10 anos? Daquilo que você fala hoje e se comporta hoje. O Luiz falou algo muito bem. O que sai da nossa boca vai determinar onde nós vamos chegar. Se eu digo que eu sou um fracasso, uma derrota, nada acontece na minha vida, eu sou para-raio de problema, e não sei o que e tal, assim será, porque você já consumou pelos teus lábios. Você vê, são conceitos de fé, gente, que estão na Bíblia, e a maior parte da igreja espalhada sobre a face da terra não sabe nada. Ela não faz o controle da sua boca, ela não segura essa carnalidade de dizer, fazer coisas que não deveria. Você vai caminhando com Deus, você vai crescendo e vai percebendo. Vou fazer essa declaração? Como assim? Claro que não. Minha cabeça funciona até o final. Tenho saúde da planta dos pés, a raiz dos meus cabelos. Hã? Cada célula, órgão, tecido, aparelhos, sistemas, glândulas, secreções, metabolismo, artérias e veias, cérebro, tudo. Aham, funciona. Funciona bem, cheio de vida e saúde. O Espírito Santo, com base em Romanos 8:11. E ressuscitou a Jesus dentre os mortos, ele vivificará, vivifica todo dia o meu corpo mortal, de sorte que eu tenha a força da minha juventude. Só funciona quem crê. Não, mas é para nós. Só funciona quem crê. Em crer, declara e toma posse. Só funciona assim, não funciona para o crente, não funciona para a igreja, não funciona para quem tem título, sei lá o que, serve na igreja, só funciona para quem crê. Diga aleluia. Você tem que pegar tudo que o inferno faz e joga na tua frente. Tua família morre assim. Tua família tem esse problema. Tua família tem que lidar com isso aí. Pastor, é muito bom para ser verdade. Isso aí é um capeta falando contigo. Exatamente, é muito bom e é verdadeiro. Não é para ser verdade, é verdade. Posso viver isso? Pode. Você crê? A Bíblia diz que a fé que tu tens, tem para ti mesmo. O teu depósito é verdadeiro como crença? É, porque eu estou tirando aquilo que está escrito. Essa é a força, hein? Está escrito. A pergunta é, o está escrito está na Bíblia ou está dentro do teu coração como verdade? Você já escreveu essa verdade dentro de você e fica com ela? Mesmo diante dos dentes do demônio? É só o que eu tenho a falar. Não fica me olhando assim com o zoião, não. Que tipo de combate você quer fazer? Eu quero fazer um combate, Pastor Hélio, que eu não quero ir para a cova dos leões. E se tiver que ir, porque é lá que Deus te livra. Abraão, pega o teu filho e sacrifica. Pegou o filho dele. Não, Abraão, não, é brincadeirinha. Então. Ele não falou brincadeirinha quando ele disse, e Abraão começou a preparar, ele teve que ir lá, preparar, levou o garoto como sacrifício, meteu no altar, puxou a faca e quando estava para... Pode parar. Você foi até o final. Para você ver como é que essa passagem é poderosa, que em Gênesis capítulo 22 não fala tudo, que em Hebreus capítulo 11 complementa sobre Abraão. E está escrito que Abraão cria em Deus, de que ele era poderoso, mesmo que o menino morresse, para ressuscitá-lo. A igreja de hoje está sendo preparada para ir até o final. Você sabe por quê? Quero dar essa declaração profeticamente, porque o final você será perseguido e eu também. E talvez a gente tenha que lutar entre viver e morrer. E continuar dizendo, perseverando, eu sou de Jesus. É mesmo? Então, próximo, pum. Cabeça cortada. Quem é o próximo? Vai continuar? Vou. Não nego a Jesus, não recebo essa marca satânica. Não faz parte da minha vida, eu creio. Então, para cá, pum. Só tenho isso para dizer. Então, quero voltar a ler para a gente pegar aqui. Obra da cruz, 4. Certamente, ele tomou sobre si as nossas enfermidades... Diga assim, verdadeiramente. Mas talvez, quem sabe. Mas aí o inferno, como disse o pastor Luiz, tem certeza? Olha, inferno é bom você dar uma lidinha. Verdadeiramente, ele te esmagou na cruz. Você tem certeza? Olha ali, ele te esmagou. Mas olha, olha o teu corpo. Olha a tua vida. É você que está morrendo. É mesmo? É melhor você ler. Lê comigo. É, pastor, não faz assim não. Matiça o bicho. Esse é o problema dos crentes, cara, tem medo do diabo. Você sabe por que tem medo do diabo? Só por uma coisa, porque não tem certeza de quem você é. Eu não sou melhor do que ninguém, isso aqui não vem orgulho nisso, nem soberba. Eu sei quem eu sou em Cristo Jesus. E ele não vai tirar essa identidade de mim. Então vai ter que me aturar. Não pela minha força, pelo que eu sou, não tenho capacidade nenhuma, eu sou igual a você. Nós somos seres humanos nas mãos de Deus. Ele fez uma obra. Tomei posse e sou produto dessa obra. É melhor botar ele para ler. Mas eu quero pegar isso aí que é verdadeiramente, está escrito dentro de você. Porque quando Jesus enfrenta Satanás e diz, Satanás, está escrito. Não porque era uma memória da cabeça de ter lido a Torá. Era porque a Torá estava escrita dentro dele. Ele era a carta viva. Quando o anticristo chegar e roubar tudo quanto é Bíblia, aí não tem e tal, e aí? Mas pastor Hélio, eu não tenho Bíblia. E agora, eu quero só saber se a Bíblia está dentro de você. Porque sabe o que vai acontecer nesse momento? Pode levar todas as Bíblias sobre a face da terra. Se é que vai, eu só estou conversando aqui, tá? O Espírito Santo vai te fazer lembrar tudo que você aprendeu. Vai pegar uma canetinha, um papel, e aí Jesus, vamos lá, salmo. Qual salmo? E ele vai começar a te falar, pá, pá, pá, e você? Está vivo em você? Mas isso é o trágico. O crente não lê a Bíblia. Não sabe nada, é ignorante. Pastor Hélio, pelo menos um verso. O Senhor é meu pastor. Nada me faltará. Sabia que esse verso te mantém vivo até o final? Porque há camadas de revelações nisso aí. Você entende o que eu estou falando? Muito mais do que está escrito, tem que estar escrito no teu coração. Então, verdadeiramente, não sou eu, ele disse, e é verdade. Ele tomou sobre si as nossas enfermidades e as nossas dores, levou sobre si. No verso 5, está escrito: mas ele foi transpassado pelas nossas transgressões, moído pelas nossas iniquidades, a substituição, então pelo castigo, pelas suas pisaduras nós fomos sarados. Diga aleluia. Então, eu fui sarado. Aí o inferno chega, você não foi. E ele te prova, assim como provou para Eva, que os teus sintomas, ó, como é que você está verde, cara? Como é que você está fraco? Olha o teu exame, que deu? E quando você mostrou para o médico, ele sentado naquela cadeira, pegou o exame e olhou para você, olhou para o exame, olhou para você, isso é o que o inferno vai fazer. Vocês estão pegando isso que eu estou falando? E vai usar a boca de outros, cara, para dizer que você é um doente. Ainda vou falar sobre isso de tarde, sobre a imagem que nós temos de nós mesmos. Beleza, então, vamos continuar. Beleza, no mesmo capítulo, olha que coisa linda, verso número 10. No verso 10 diz, todavia ao Senhor o quê? A Deus, falando a respeito de Jesus, que é uma obra de substituição, olhem para cá, do capítulo, do verso 1 ao verso 12, tem 11 vezes a substituição de Jesus por nós na cruz do Calvário, só para você ter uma ideia. E aí é mais uma, ó, agradou ao Senhor esmagá-lo, cara. Olha as expressões, eu fui dar uma procurada nessa aí, fazendo enfermar, está escrito isso na sua Bíblia aí, fazendo enfermar. Essa palavra, você pode ler também dessa forma, como está escrito ali, ó. Enfermar no original também pode ser lido assim, fazendo ser doença. Bom, peraí. Então, peraí, isso aqui é do mundo do espírito. Interessante, né? Fazendo ser doença. Legal, né? 2 Coríntios 5:21 diz lá que Deus o fez pecar. Pecado por nós, natureza pecadora, por nós, mesma substituição, olha, Deus o fez ser doente, ser doença, quando ele, Jesus, dera a sua alma como oferta pelo pecado, natureza. Eu coloquei o finalzinho desse verso 10, é muito poderoso aí, 53, gente. E a vontade do Senhor, a vontade de Deus, prosperará nas suas mãos, aleluia. Vontade de Deus o quê? De nos libertar dos nossos pecados, da natureza pecadora e das enfermidades. Como a entidade do mundo do espírito. Agora olha só, botei essa frase, mais ou menos como o Luiz falou. Não vimos Jesus enfermar ou ser doença na cruz. Você viu? como também não vimos ele levar o nosso pecado, a nossa natureza, mas ele levou ambos, porque está escrito. A cabeça pega isso? Não. O homem natural pega isso? Não. O homem natural diz: que absurdo, é maluco esse pastor tá falando isso aí, como é que você pode? Uma vez eu fui, não fui agredido, mas uma pessoa, um pastor, ficou muito bravo com a minha maneira de ministrar, que é isso que eu estou fazendo, né? Mostrando a palavra, quase que me empurrou na parede. Cara, você não pode falar assim, cara. Como você pode ensinar as pessoas sobre saúde dessa maneira? Eu falei: eu só estou ensinando o que está escrito. Mas o cara ficou bravo comigo. Problema dele. Porque ele pega com a cabeça. A cabeça tem mil e uma razões para te dizer: claro que não, tu tem um diagnóstico aqui, você vai morrer em 2 meses. Essa doença é séria. Claro que é mesmo, se eu não fizer o bom combate firmado na verdade, ela me leva para a cova mesmo. É como o Luiz falou muito bem, aí que tipo de visão eu estou tendo, de entendimento, que eu tenho que fazer um combate, me botar para dentro, fortalecer a minha fé e ter entendimento para explodir isso como força, para eu resistir e vencer. Mas aí eu estou esperando que alguém ore por mim e ponha as mãos, eu vou procurar fulano de tal, aquilo outro e tal, para ver se resolve isso aí. Ora por mim aí, ora por mim aí, ora por mim. Mas eu mesmo não tenho entendimento, não fortaleço a minha fé. Isso aqui é para todos. A vontade de Deus número um é que você se fortaleça com a herança que você não terá, você já tem. Se você pegar isso individualmente, o inferno perdeu todas. Porque já está dentro de você como registro, está escrito no meu espírito. Quem está pegando? Aleluia! Está escrito. Diga comigo: está escrito. Está escrito. Tem que estar aqui dentro. Você pode ter 10 Bíblias em casa, dormir numa cama de Bíblia. O travesseiro é Bíblia e aos seus amados ele dá enquanto dormem. E no dia seguinte, eu não tenho entendimento nenhum, está cheio de dúvida, confuso, que o inferno me joga para lá e para cá. Por quê? Porque essa verdade não pode estar no papel, tem que estar dentro de mim. E quem opera para que essa verdade esteja em alta e viva é o Espírito Santo que mora em você. Essa é a operação verdadeira dele. Então, revelação, como definição espiritual, é um entendimento que gera luz suficiente para romper as trevas da ignorância espiritual. Então, o mundo está debaixo de uma ignorância espiritual. As pessoas sofrem porque vivem a ignorância espiritual. E a igreja não fica longe. O meu povo está sendo destruído porque falta conhecimento, entendimento. Está lá em Isaías isso. Lá no livro de Oséias, fala sobre isso. Mas eu quero te mostrar algo bem legal, que alguns anos atrás me foi colocado no meu espírito, e eu jamais vou esquecer. Quando o Espírito Santo faz uma obra, eu não sei se você reparou, quando você recebe uma revelação de uma verdade, você não esquece aquilo jamais. Porque aquilo ali fica bem registrado em você. Você sabe que tem coisas que Deus te fala, que você sabe aonde estava, com quem você estava, aonde você estava e que hora você estava. Recentemente, me lembrando e conversando com Deus, eu falei: Senhor, aquele dia, naquela pontezinha do Jacaré que eu estava lá, você me falou aquilo. Não esqueça. Para você ter uma ideia como é que as palavras registram no teu espírito, não é na cabeça. Ah, mas eu sei a Bíblia de cor. Não diz nada, deixa eu ver o teu comportamento e a tua maneira de viver. Eu vou te dizer, hein? Fala mal dos pastores, quebra isso, aquilo outro, falando besteira, fazendo besteira aí, ninguém está vendo e tal, mentindo pra caramba e tal, e tem a Bíblia decorada. Que poder tem nisso? Nenhum. Quero te falar, nenhum. Isso é soberba do homem, achar que tem a Bíblia decorada, ele sabe. Eu vi como as pessoas gostam de mostrar que sabem? Só cabeça, só soberba. No dia da prova, vai correr do diabo. Porque não sabe fazer combate, porque essa verdade está só no cérebro, não está aqui dentro. Toda palavra, escreve isso aí, toda palavra crida será provada. Pastor, eu não quero, não quero. Show, seu diabo. Gente, o diabo está matando. Ele continua fazendo a mesma coisa. Ele está matando a humanidade e levando as pessoas para o inferno e matando de tudo quanto é coisa. É doença da alma, é agora com suicídio, e na cabeça, e o cara está confuso, e não sei o quê, está deprimido, e manda doença para lá e para cá. É assim que ele está. E a gente acha isso normal. Ele está mandando nesse mundo do Espírito sobre as pessoas, só não pode mandar sobre a igreja, porque nós fomos resgatados. Diga aleluia. Então, beleza, vamos lá. Vou compartilhar algo bem legal. Salmo 119, verso 130, é o salmo inteiro falando sobre a verdade, vivificando a verdade, vivifica a tua verdade da minha vida. Ele enaltece a verdade. Pode ler o salmo todo. E é bom ler antes do almoço, na casa de um convidado que te chamou. Olha como está escrito. A revelação das tuas palavras faz o quê? A palavra no original esclarece, é ilumina. Agora veja, está escrito que as tuas palavras iluminam? Se fosse assim, quando eu ia para casa, eu não preciso nem de lanterna. É só chegar com a Bíblia que ela já está iluminando o que eu preciso. Não funciona? Então as tuas palavras, elas não iluminam, mas a revelação das tuas palavras ilumina. Olha a força nessa palavra. Revelação. Além de iluminar, ela dá entendimento, ela gera compreensão aos simples que se abrem para isso. Ok? Agora olha que legal. A palavra revelação, nessa passagem, ela é única. Única sim, ó. Olhem para cá. Não existe outra palavra. Em todo o Velho Testamento, só tem essa palavra no hebraico. Uau! Aí eu já comecei a ficar assim, uau! Caramba, quer dizer que não tem uma segunda, uma terceira? Assim como a gente pode pegar filho, tem várias palavras filho no Novo Testamento, e menos no Velho Testamento. Pode pegar qualquer outra palavra. Cura. Beleza, tem várias. Essa palavra é única. Diga assim, é única. Muito legal. E agora eu vou te mostrar algo bem interessante. Ela tem esse significado. Ó, vou voltar. Ela tem esse significado. O significado de abrir. O significado como se fosse uma porta aberta. Porta aberta da compreensão. E não estou falando de cérebro. Eu estou falando do mundo do espírito. É uma porta que se abre no mundo do espírito para você compreender uma verdade espiritual. Quem está dormindo, diga aleluia. Ainda continuo pegando, acho que até depois do almoço vai ser difícil. Olha o entendimento disso aí, gente. Outra coisa, ela significa isso, ó, descortinar. Imagina, você tem uma cortina, você não está vendo do outro lado. Estou falando no mundo do espírito, sobre verdade. E aí vem o Espírito Santo, pega essa cortina e faz assim, ó. Aí você, uau, eu não sabia que isso aqui existia. Tremendo, né? Descortinar. Isso aqui é exemplificado no Novo Testamento com essa passagem, Lucas 24, 44. A seguir, Jesus lhes disse, são estas as palavras que eu te falei, falando para os discípulos. Ele tinha ressuscitado já. Você não lembra, não, essas palavras que eu falei para vocês? Era necessário que se cumprisse tudo que está escrito a respeito de mim, na lei de Moisés, nos profetas e nos salmos. Ou seja, todo o Velho Testamento. Uau! E aí o que acontece no verso 45? Então Jesus lhes abriu...
5: Muito bem, você ouviu essa mensagem. E agora eu quero fazer um convite maravilhoso para você. E isso só depende de um coração aberto. De você poder receber, se você nunca fez isso, de você poder receber a Jesus como Senhor e Salvador da sua vida. E se você fizer essa oração comigo de maneira sincera, você será transformado, como diz a palavra, numa nova criatura, de dentro para fora. Ok? Vamos fazer juntos essa oração? Se é o teu desejo e é a sinceridade do teu coração, repita comigo. Senhor, ao ouvir a tua palavra, foi gerado fé no meu coração. E com base na tua palavra e de sincero coração, eu entrego a minha vida e te recebo como Senhor e Salvador. Vem, Senhor, com teu Espírito Santo habitar em mim. Cancela o meu passado, porque eu não te conhecia. Mas a partir de hoje, eu vou andar contigo todos os dias da minha vida. E eu declaro, com base na tua palavra, que a partir de hoje, eu sou um santuário vivo da presença do Espírito Santo. Em o nome de Jesus, amém. Agora eu te convido, você recebeu a Jesus como Senhor e Salvador, a você procurar uma igreja local, perto de onde você mora, e você possa se congregar, porque é muito importante você estar no corpo de Cristo, de você crescer junto com os teus irmãos e junto com o poder vivo dessa palavra, na qual também mudou a tua vida. Grande abraço.
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8: Uma área de manguezal na Lagoa de Jacarepaguá, na altura da rua Senador Generoso Ponce, na Barra da Tijuca, teve a vegetação retirada irregularmente há pelo menos 6 meses. A denúncia é do biólogo Mário Moscatelli, que apontou indícios de supressão ambiental em uma área de preservação permanente onde há construções de luxo. Segundo o Instituto Estadual do Ambiente, uma vistoria confirmou danos ao manguezal às margens da lagoa. O INEA aplicou multa de R$ 46.400 aos responsáveis pela intervenção irregular. Uma imagem rara chamou a atenção no interior do Rio. O biólogo Samir Mansur registrou uma coruja preta no Parque Estadual do Desengano. A ave vive em áreas de floresta preservada e tem hábitos noturnos, o que torna o flagrante ainda mais incomum. A espécie se alimenta de insetos, morcegos e pequenos roedores e costuma colocar apenas 1 ou 2 ovos por ciclo reprodutivo. A plumagem escura e o bico amarelo ajudam a destacar a beleza da coruja preta, considerada rara em toda a América do Sul. A Agência Nacional de Aviação Civil repudiou os ataques racistas e homofóbicos feitos pelo executivo chileno Germán Naranjo Maldini durante um voo da Latam entre São Paulo e Frankfurt. Vídeos divulgados nas redes sociais mostram as ofensas do passageiro contra um comissário. O homem foi detido pela Polícia Federal. A ANAC informou que novas regras para punir passageiros indisciplinados entram em vigor em setembro, com multas de até R$ 17.500 e a inclusão na lista de impedimento de embarque. Do Departamento de Jornalismo, Juliano Medeiros.
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0: Olá, querido, bom dia. Hoje é terça-feira, dia que o Senhor fez para nos alegrarmos e nos regozijarmos nele. Estamos aqui ligadinho no CEZN em família. E eu quero declarar, o teu dia hoje será extraordinário. Deus vai falar com você em nome de Jesus.
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0: canção linda, não é mesmo? Que Deus possa te abençoar através dessa canção. Foi ministrada pelo meu querido ministro de louvor, Leandro Rodrigues.
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0: Hoje é dia de culto de consagração na CZN. Às 8h30 da manhã, nós estaremos reunidos aqui na nossa igreja, na comunidade evangélica da Zona Norte, na rua Hipólito da Costa, número 109, Vila Isabel. Pastores Almir e Zeli, ali, dirigindo o culto de consagração, um culto de milagres, um culto de testemunhos, um culto onde Deus fala de uma forma clara, objetiva, nos direcionando os passos para que nós tomemos decisões pautadas na palavra de Deus. Tô te esperando. Culto de consagração daqui a pouquinho, às 8h30 da manhã. E daqui a pouquinho, a palavra poderosa do Senhor vindo de encontro aos nossos corações.
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6: Essa porta só vai se abrir quando você admitir. O problema é que tem muita gente que perde esse momento. Não porque nunca teve uma oportunidade, mas porque não quis responder com a sinceridade. E isso nos traz para hoje. A grande questão não é só o que Geazi fez, mas é o que nós estamos fazendo. O que você vai fazer hoje com tudo isso que o Senhor está te trazendo? Por que até hoje ainda existem pessoas que estão perto da presença de Deus, mas não se deixam transformar? Tem um testemunho terrível. Por que até hoje ainda existem pessoas que vivem entre dois caminhos, entre dois pensamentos? O que querem de Deus? Querem tudo de Deus, mas não querem abrir mão de certas coisas. O que pensam que ninguém está vendo? Tá uma vida aqui outra vida lá fora, um posicionamento aqui, outro posicionamento lá fora, uma vida dupla. E no meio de tudo isso, Deus continua perguntando: onde você tem estado? Com quem você tem caminhado? O que você tem alimentado seu coração, a sua mente, as suas emoções? E onde você tem se escondido? O ponto aqui, irmãos, não é sobre o dinheiro, o valor, as riquezas, a fortuna que representava aquilo, não. Jesus viu milhões diante dele, algo que era real, palpável. Mas ele não percebeu aquilo que estava diante de algo muito maior, que não se compra com dinheiro. Ou seja, a continuidade de um legado, a continuidade de um chamado espiritual. Ele trocou o que era eterno por algo que era muito imediato, passageiro. E a pergunta talvez mais honesta de toda essa palavra é: o que hoje tem mais valor para você? O que representa muito valor para você? O que é mais precioso na sua vida? Porque sempre haverá alguém oferecendo algo, até mesmo as nossas emoções, os nossos pensamentos, tentando nos enganar. Tem sempre algo, tem sempre uma proposta na mesa. Sempre haverá uma oportunidade de escolha. Sempre haverá uma proposta batendo, latejando todos os dias na nossa vida. E toda escolha vai carregar um destino dentro dela. As escolhas que você fez desde a sua razão, sua idade de razão, até os dias de hoje, te trouxeram para um resultado, para uma realidade. Cada escolha que você faz todos os dias, dentro dela tem um destino. E no fim de tudo isso, se resume Deus fazendo uma pergunta. E a resposta é nossa. E essa resposta define se a gente continua caminhando para a perda, ou se a gente está caminhando em direção à nossa cura. Para onde você está caminhando? As tuas escolhas de hoje estão te levando para perto do propósito que Deus tem para a sua vida? Está te levando para perto das promessas de Deus? Está te levando para estar mais perto de alguém que é de fato imagem e semelhança do Senhor? Para que alguém veja, leia a Bíblia através das suas atitudes, das tuas palavras? Ou as tuas escolhas estão te levando para um testemunho terrível? Para algo que você se envergonha? Para onde você está indo? Você está caminhando para a cura ou para a perda? Naamã tem tudo naquele momento, mas não tinha nada. Ele tinha honra, ele tinha conquista, ele tinha respeito, ele tinha tudo, mas tinha uma lepra. Ou seja, gente bem sucedida por fora, ferida por dentro, dores escondidas por trás de uniformes, de patentes, de status, de aparência de religiosidade. Mas ele entendeu e ele obedeceu. Ele escolheu caminhar para a cura, apesar de tudo. Mas ele entendeu e ele obedeceu. Ele escolheu caminhar para a cura, apesar de tudo aquilo ali, de todo aquele cenário. Ele escolhe um caminho de cura. Segunda Reis, capítulo 5, 15 e 17, vai narrar a história que já não é mais sobre um homem leproso que foi curado, e começa a narrar a história de um homem que era são e se tornou leproso. Ou seja, a história muda. Naamã recebeu o que era dele, agora é Geazi. A postura de Naamã, levando o prata, ouro, vestes, tentando resolver com recursos. E Eliseu, olha o contraste. Eliseu, o profeta, ele recusa tudo. Fala: cura não se negocia. Milagre não se compra. Deus não responde a esse valor que você está trazendo aí. Mas a rendição do seu coração. O que eu preciso? Que você se converta. Como que você vai manter a tua cura, Naamã? Converta-se. Imagina o diálogo ali entre eles. que eu posso fazer? Quanto que o nosso coração de fato está rendido ao Senhor? Naamã de fato se converte, mas Geazi perde a unção. Gente, Geazi estava muito perto de viver já a tomada de posse do seu legado, muito perto. Já tinha visto passar muitas coisas, mas ele escolhe as riquezas desse mundo. Perto do profeta, viu milagre, viveu um ambiente da presença de Deus, mas escolheu as coisas deste mundo. Queridos, eu quero dar valores aqui para a gente entender, tá? A Bíblia, quando vai falar sobre essas medidas, é tremendo, porque o ouro continua sendo ouro, a prata continua sendo prata, e a gente consegue mensurar. Naamã estava levando ali mais ou menos 345 quilos de prata e 68 quilos de ouro. Algumas versões 68, outras 72. 10 vestes festivais. Quanto que dá isso? A prata, aproximadamente 6 milhões de dólares. O ouro, aproximadamente 5 milhões de dólares. As vestes festivais não dá para mensurar, porque nelas tinha pedras preciosas. Então a gente está falando de uma grande riqueza, uma fortuna, que não dá nem para mensurar. Imagina, ele olha e fala: é minha oportunidade. Deus está sendo fiel comigo. Não, eu semeei para isso. Gente, quem de nós não iríamos olhar um negócio desse e pensar: minha oportunidade? Jesus pôs sobre a ficha lá no céu. Não é, gente? Não vou, é, pelo amor de Deus. É ou não é verdade? Gente, pelo amor de Deus. Não me faz me sentir a mais pecadora de todas, não. É ou não é verdade, gente? Com aquelas contas atrasadas lá em casa, Jesus. Precisamos fazer aquela obra. Mudar aquela televisão. Lá em casa a gente está com uma listinha. Gente, vou fazer 20 anos de casada. Então, imagina, dá um glória a Deus por isso. Esse homem me atura, aleluia. Dá um aleluia, glória a Deus. Então, estou precisando mudar umas coisas. A gente fez uma listinha essa semana, né? Ó, vamos trocar na televisão, vamos orar. Televisão, estou precisando de um aspirador, estou precisando de quê? As cortinas, precisando trocar essas cortinas tão horrorosas. Ué, gente. E aí vem, aparece uma oportunidade dessa. Vou ficar sendo espiritual, não? A carne não treme? Pelo amor de Deus, gente. Tô me sentindo carnal aqui. É ou não é verdade, gente? Pode falar. Eu vou falar a verdade aqui, ó, pra ser sincero. Não me espiritualizar, não. Mas o Senhor nos tá nos ensinando a discernir. Amém? Isso aqui é espiritual. Isso não era uma oportunidade. Deus não estava virando a chave deles. Era sim o momento deles realmente revelarem o que estava no coração. E por que que não podia aceitar aquilo? Gente, aquilo era consagrado. Naamã vinha de uma terra que não adorava a Deus. Eles adoravam deuses pagões. Era tudo consagrado. E coisa consagrada a gente não recebe. Pastora, mas eu vou santificar, eu vou dar dízimo, eu vou ofertar. Meu irmão, em nome de Jesus, não caia nesse engodo. Eliseu discerniu, falou assim: não preciso disso. Não preciso disso. Eu não vou trocar toda a glória de Deus por algo aqui que é passageiro, que é humano e que é consagrado aos ídolos dele. Geazi trocou a porção dobrada, o legado profético que vinha de Elias para Eliseu, que naturalmente passaria para ele, por roupas, moedas. Geazi trocou o que era eterno pelo que era imediato. Ele buscou estabilidade financeira em um momento que exigia autoridade espiritual. Se você está buscando estabilidade no lugar errado, entenda, Deus está te dando autoridade espiritual para discernir. Discernir o tempo, discernir pessoas, discernir propostas. Amém, queridos? Nós não iremos nos vender para as coisas dessa terra, para os desejos dessa carne. Nós estamos diante de um Deus que é vivo, que é santo, que ainda continua requerendo um muro de separação entre nós, entre o santo e o profano. Isso não mudou não, queridos. A Bíblia continua a mesma. A palavra do Senhor continua a mesma. Amém? E Geazi não tinha entendido isso ainda. Talvez o nosso coração esteja como o de Geazi, buscando estabilidade, um momento que exigia autoridade espiritual. Homens de Deus, entenda isso. Abra os seus olhos espirituais, abra os seus ouvidos para que o Senhor fale com você. Mulheres, não entre pelo engodo desse mundo, dessa terra. Não aceite as propostas de Satanás. Não venda a tua autoridade espiritual, a tua santidade pelas coisas deste mundo. Ainda que te pareça belo aos seus olhos. Aleluia. Geazi troca um rio de águas puras, que é a presença de Deus, que nunca seca, por um balde que estava cheio. Olha que diferença, fazendo uma comparação. Ah, mas a água está cheia, é um balde, meu irmão. Não negocie. Naamã se converte a tal ponto que queria levar um pouco de terra de Israel para sua casa. E Geazi deseja as riquezas pagãs da Síria. Ele não tinha nada com aquilo, queridos. Aqueles objetos eram carregados de significados pagãos. Aquele nada a ver que o mundo prega, com concupiscência dos olhos, ele arquitetou para correr ao encontro de Naamã, para ganhar vantagem sobre o que o profeta havia rejeitado. Geazi estava buscando honra que não era dele. O que Deus te deu é seu e é maravilhoso. Não lute por honra que não é tua. Não reivindique o que não é teu. Não precisa pedir para que as pessoas te honrem, te abençoem. Faça a sua parte, sirva a Jesus, cuide daquilo que Ele está te entregando. Cuidado para não requerer algo que alguém está rejeitando. Eliseu estava rejeitando porque entendia o que estava acontecendo. E Geazi estava desejando aquilo que foi rejeitado. Há pessoas querendo horas extras, recursos extras, correndo atrás do que é perecível. Quando, em contrapartida, alguém no final da sua vida está pensando assim, se arrependendo: ah, por que que eu não desfrutei? Por que que eu não desfrutei dos meus filhos, da minha família? Por que que ficou num ciclo de querer sempre mais, mais, mais, e não viu o tempo passar? Cuidado, meu irmão, cuidado, minha irmã. Não faça questão de coisas que alguém que é mais sábio do que nós está rejeitando. Cuidado para você não enveredar por propostas de Satanás. Pratos que parecem apetitosos, mas que no seu fim vai trazer amargura. Você pode prosperar, amém, queridos? Isso aqui não.

0: assim. Cuidado com o que você tem semeado. Eliseu morreu sem sucessão porque Geazi não entendeu o seu tempo e a oportunidade. Meu Deus do céu, misericórdia. Não viva entre dois lados. Entenda a palavra profética. Não fique cocheando entre dois pensamentos. Um dia está na igreja, outro dia está nas práticas antigas. Um dia está na presença, outro dia está negociando o seu secreto com Deus. Um dia está cheio de fé, outro dia está sendo conivente com as coisas desse mundo. A mistura vai trazer confusão. E a confusão vai roubar a sua identidade de filho de Deus. Amém, queridos. Eu sei que isso é uma palavra que não é de muito glória a Deus, de aleluia, não. Mas eu creio que o Senhor está trazendo uma palavra de despertamento. Que a gente precisa sacudir. Que a gente precisa realmente entender. Essa história nos ensina muitas coisas. Que o pecado vai ocultar a sua visão, vai limitar a sua visão, mas não vai te ocultar do Senhor. O Senhor está vendo o que está acontecendo. A mentira pode parecer um atalho, mas ela vai te tirar do caminho da promessa. Deus valoriza muito mais um "eu errei, me perdoa" do que trazer uma oferta numerosa. Deus não está atrás disso, queridos. A gente acha que está sozinho, mas o Senhor está nos vendo. O Espírito Santo está presente todos os dias. Você pode até fechar portas e fazer as coisas no oculto, mas você não pode silenciar a sua colheita. Você não pode silenciar as suas consequências. Abra os teus olhos. Abra os teus olhos, desperta, tu que dormes. Naamã foi curado da lepra, sim ou não, queridos? Foram 7 mergulhos, certo? Para onde foi aquela lepra? Naamã foi completamente curado. E a Bíblia relata que após o 7º mergulho no Rio Jordão, a pele dele se tornou como de uma criança. Oh, Jesus, melhor skincare da vida. Mas vocês acham que se eu for lá agora no Rio Jordão mergulhar 7 vezes eu vou ser curado, irmãos? Não. Porque a palavra foi para ele. A palavra foi para cair no repouso em quem estava obedecendo. Em quem estava tirando toda a sua capa, toda a sua, né, seu status, e se rendendo. Para cada um de nós, Deus tem uma estratégia. Para Naamã foi aquela. Para onde foi aquela lepra? E essa resposta é um desfecho muito terrível. E o que diz as escrituras é que ela simplesmente não sumiu no planeta. Ela encontrou um novo hospedeiro, Geazi, por conta da sua ganância. Misericórdia, misericórdia. A lepra que saiu de um general se apegou a Geazi, servo de um profeta. Geazi tentando comercializar o que era de graça. Tem misericórdia, Senhor. A lepra pega Geazi. O que era para ser uma transferência de legado, aconteceu uma transferência de maldição. Geazi era para estar pronto para receber a transferência de um legado espiritual, mas o que ele recebe é uma transferência de uma maldição. Escolhas, decisões, decisões. A lepra que Naamã deixou no rio, Geazi foi buscar no caminho. Cuidado, meu irmão, minha irmã, para não correr atrás daquilo que Deus já ordenou para que fosse abandonado. Por onde você anda? Quem tem sido as suas companhias? Não negocie os princípios de Deus. Não negocie. Não negocie com a frieza espiritual. Não negocie com as más conversações. Não se assente nas rodas de escarnecedores. Seja firme. Não permita que essas coisas venham influenciar a tua intimidade com Deus. Não venda isso, não venda esse acesso. Não abra concessões. Pastora, mas eu vou ser radical, meu irmão, em nome de Jesus, vai pedir estratégia no Senhor, mas não se venda.
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0: Vamos orar? Pai, em nome de Jesus, obrigado por mais um dia, por mais uma oportunidade de ter levantado, de estar indo trabalhar, de estar recebendo cura, milagres, portas abertas, manifestação do teu amor e da tua graça. Eu quero declarar sobre a vida dos que nos escutam agora, Deus, os que se levantaram pela madrugada para saírem para os seus trabalhos, para fazerem os seus afazeres, eu quero declarar, Senhor, que hoje é um dia especial, é um dia que o Senhor escolheu para derramar sobre nós uma nova porção, fazendo com que o nosso cálice transborde da tua presença. O que seria de nós sem ti, Senhor? O que seria de nós sem ti? Dá-nos o privilégio de recebermos, Senhor, um pouco mais do teu amor, um pouco mais da sua atenção. Dá-nos o privilégio de sermos abençoados por ti como filhos. Sim, Deus, nós somos teus filhos e o Senhor é o nosso Pai. Que o Senhor nos abençoe, que o Senhor nos guarde, que o Senhor nos livre de todo mal e que o Senhor continue sendo a nossa prioridade, em nome de Jesus. Até amanhã! Te espero às 5:30 no CEZN em família. Deus te abençoe, graça e paz.
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2: Olá, eu sou Maiara Macedo, do portal Pleno.News. Um homem de 88 anos de idade, dado como morto, apresentou sinais vitais enquanto tinha o corpo preparado para o enterro. O caso aconteceu no interior de São Paulo. O idoso havia sido levado para uma santa casa após passar mal e teve o óbito constatado por uma funcionária que não teve o nome revelado. Ela concluiu que a causa da suposta morte teria sido insuficiência respiratória. O homem foi novamente hospitalizado e está estável. Saiba mais em Pleno.News.

Rio, Brasil, mundo. As misericórdias do Senhor se renovam a cada manhã, 6 horas e 5 minutos, terça-feira, 19.

pouquinho a gente ora, porque o lema aqui é vai ser feliz. 6:07 e a gente começa bem. 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Thales Roberto.

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2: Ah, exaltado, engrandecido, enaltecido seja o Senhor, adorado seja o nosso Deus, digno de honra, de louvor, de toda a nossa adoração. Magnificado seja seu santo nome, ó Pai. Só o Senhor é Deus, único, justo e verdadeiro. Venha, ó Pai, perdoar-nos, Senhor, das nossas ofensas e iniquidades. Te damos graças, Senhor, por mais um dia, por mais uma manhã. Aleluias. Queremos florescer, Senhor, como as palmeiras, ainda que haja circunstâncias nada favoráveis. Sabemos que o nosso Deus, que promete estar conosco todos os dias, também nos dará vitória. Tu és o Senhor, a nossa força e refúgio. Celebramos a alegria da salvação, ah, Pai. Que haja em nossos lábios cânticos de louvor e gratidão. O Senhor é aquele que abre o mar vermelho das intempéries da vida e nos livra do fogo e da destruição. O Deus de todo livramento, de cura e restauração. Ah, Paizinho, te entregamos nossas petições nesta manhã e descansamos em ti. Está no controle de tudo. Haveremos, Senhor, de cantar o hino da vitória. Continue, Senhor, a cuidar de nós, da nossa família, de toda a nossa vizinhança, Senhor. Visita a cidade, o estado. Pai,

Brasil, entre as nações, que haja paz no Oriente Médio, Senhor. Que haja paz em Israel. Nós oramos em nome daquele que é sobre todo nome, Jesus.

0: É a sequência aqui para edificar nossas vidas e a ver ao vivo com Josiane e Fernanda Brum, Thalita Roberta, Foi Milagre, Cassiane Hino da Vitória. Começamos bem com Thales Roberto, Deus da Minha Vida. 6h27 no Rio. Valendo aí a Bíblia da BV Books 1611. Bom dia, bom dia. Alô, Mara de Guadalupe, aquele abraço, carinho também pro David Luiz. Deus abençoe a sua vida. Olha, um favor aí. É o aniversário do irmão André Luiz. Manda parabéns. Tenha muita saúde, muitas felicidades. Olha, o diácono Davi Luiz, né? Mora em Santa Helena, Campo Grande. Eu não amo. Fica com Deus. Abraço. Alex de Japeri, bom dia. Bom dia. Vai ser feliz. Mandando um alô aí pras filhas que estão ligadinhas com a gente. Comendador Soares, Nova Iguaçu. Tem o Daniel, o Kevin e o Luiz Carlos. Obrigada a companhia, tá? Da Vila Rosali, em São João de Meriti, a Sueli, dizendo: nosso Deus é lindo, nos acordou, nos deu esse dia lindo, regozijemos e alegremos nele, amém. Alex Tocha, Impaciência, ligadinho na 93. Pastor Veloso, dizendo: uma ótima terça-feira. Luciana Genchieta, olha, nossa terça-feira seja abençoada. Assim seja, bom dia, quero te ouvir.
1: Bom dia, oi, Márcia bom Cartier, dia. Tudo bom?
0: Cadê a turma que tá ligada na 93, eu quero ouvir.
1: Bom dia, Márcia Cartier, tudo oi. Bom?
0: Tudo.
1: Meu nome é Alberto Calixto, eu sou de Jardim Primavera, Tucuti, Caxias, frequenta a Igreja Cristã Evangélica Casa de Oração em Vila Maria Helena. Manda um beijo, um abraço pra mim aí, eu tô aniversariando hoje.
0: Parabéns!
1: E desejo o próximo hino, o próximo louvor para toda a igreja de Vila Maria Helena e a Casa de Oração de Caxias. Fica amém. Com Deus, tenha uma excelente terça-feira.
0: Todos nós, bom dia.
2: Bom dia, Marcinha Cartier, bom dia, ouvinte da 93, graça oi. E paz a todos, tenhamos um dia de vitória em nome de Cristo. Marcinha, mande um abraço para minha irmã Adriana, lá de Lote 15. É o Bezerra, motorista de Nova Iguaçu, Pradas Verdes, seguindo para o trabalho. Abraço, querido.
0: Ei, bom trabalho, bom dia.
3: Pai do Senhor Jesus, Marcinha Cartier, bom dia.
0: Bom dia.
3: Que o Ricardo chama, dor de paciência. Deus abençoe nossa terça-feira. Venha nos guardar de todo mal e a oração do justo tem muitos seus efeitos.
0: Amém.
3: Uma oração maravilhosa e abençoada que Deus fez para nossas vidas. Fica na paz, amiga. Deus abençoe.
0: Amém. Vai ser feliz.
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0: É, e o tempo no Rio será influenciado pelo deslocamento de uma frente fria e posterior transporte de umidade do oceano em direção ao continente. Ao longo do dia, o céu estará nublado a encoberto e a previsão de chuva fraca, moderada, isolada a qualquer momento, podendo ser pancadas a partir da tarde. Os ventos estarão fracos a moderados e as temperaturas apresentarão declínio. Mínima prevista 18 graus e a máxima 26 graus.
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0: Léo Vieira, bom dia, meu querido. É com você.
12: Bom dia, Márcia Cartinha, bom dia para você e para todo mundo ligado na 93 FM. Márcia, estamos iniciando a cobertura do trânsito na manhã desta terça-feira, de céu nublado na capital carioca, e a gente está de olho na movimentação do trânsito na Avenida Brasil. Mais cedo, ainda na madrugada, tivemos um grave acidente envolvendo um ônibus e uma van ali no trecho de Realengo, ali quase na chegada à comunidade do Batã. Pelo menos 9 pessoas ficaram feridas, trânsito complicado ali a partir do trecho Bangu. Pista já foi liberada, já foi concluído o trabalho de atendimento do Corpo de Bombeiros, mas ainda há congestionamento para quem segue em direção ao centro, desde o trecho ali de Bangu até a chegada a Realengo, local do acidente. Para você que circula pela região, dê preferência pela Estrada da Água Branca, Estrada São Pedro de Alcântara ou mesmo a Avenida de Santa Cruz até o acesso a Sulacap e a chegada ao trecho da Marechal Fontenelle, Alberto Diniz e Jambeiro para acessar a Estrada Intendente Magalhães. 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

aí pra você, olá Cris, controlo tudo ao vivo, antes da Rúbia, pode morar aqui, hora certa, 6h42 no Rio.

0: Lembrando que daqui a pouquinho tem Ilustrações do Reino com o pastor João Ribe Pagliarin, ele que é da comunidade cristã Paz e Vida.
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0: Juliano Medeiros, bom dia, Juliano.
2: Bom dia, Márcia Cartier, bom dia também aos ouvintes do Café com Crente. Quatro turistas americanos foram assaltados na madrugada desta terça-feira no elevado Paulo de Fronten, antes da entrada do túnel Rebouças, no sentido Lagoa. O grupo voltava da Pedra do Sal para São Conrado, quando o táxi em que estava foi abordado por criminosos em uma moto. Um dos turistas foi agredido e sofreu ferimentos no rosto. O caso foi registrado na Delegacia Especial de Apoio ao Turismo, no Leblon. A Polícia Militar fez buscas, mas ninguém foi preso. O velório do piloto da Polícia Civil, Felipe Marques Monteiro, acontece hoje a partir das 3 da tarde, no crematório da penitência, no Caju, zona portuária do Rio. O policial morreu no domingo, após passar mais de um ano internado, desde que foi baleado na cabeça durante uma operação na Vila Aliança. Antes da cerimônia, colegas da Polícia Civil e de outras corporações farão um cortejo em homenagem ao agente, saindo da base do serviço aeropolicial na Lagoa. As Maldivas retomam agora de manhã as operações para resgatar os corpos de 4 mergulhadores italianos encontrados em uma caverna submarina. Segundo o governo local, 2 corpos devem ser retirados hoje e os outros 2 amanhã. A missão conta com mergulhadores enviados pela Itália. O acidente aconteceu durante uma expedição no atol de Vaavu e é considerado o maior desastre de mergulho da história das Maldivas. Um militar que participava do resgate também morreu durante a operação. São 6:45 aqui no Rio de Janeiro.
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4: Uma mulher saiu do trabalho tarde da noite. E ela era sozinha, morava só. Foi até a estação do metrô e pegou o trem. O vagão estava vazio e ela ficou muito preocupada. Ela sabia que alguém poderia entrar ali com a intenção de assaltá-la e ela não poderia sequer pedir socorro. Ela ficou torcendo que entrasse alguém dentro do vagão para não ficar sozinha. E quando o trem parou na próxima estação e as portas se abriram, no vagão dela entrou um homem bem vestido, aparentando ter uns 35 anos. Mas este homem fez uma coisa muito curiosa. Estando o vagão todo vazio, ele foi e se sentou ao lado dela. A mulher ficou muito preocupada, pensou: por que que este homem sentou ao meu lado, estando o vagão vazio? Com tantos bancos vazios, ele sentou-se ao meu lado. Que coisa estranha. E ela estava lendo um livro e deu uma espiada assim com o canto dos olhos para o homem que estava ao seu lado. E o homem olhou para ela no mesmo tempo e os olhares se encontraram. Ela ficou sem graça e fez um aceno com a cabeça, como se estivesse cumprimentando. E o homem, gentilmente, respondeu o cumprimento. Mas ela estava com muito medo e desconfiada. Pensava: este homem só pode estar mal intencionado. Para sentar do meu lado é porque ele vai me assaltar. E ela ficou torcendo para que o trem parasse na próxima estação e entrassem muitas pessoas. E quando o trem parou na próxima estação e mais uma vez as portas dos vagões se abriram. Entrou apenas uma mulher. Uma mulher apenas. Porém, ela sentiu um alívio. Bem, já não estou sozinha. Mas aquela mulher que acabou de entrar no vagão também fez uma coisa muito curiosa. Foi e sentou-se exatamente ali, de frente para ela. Aí ela pensou de novo. Espere aí. Isto é muito estranho. O vagão está vazio. Só estamos nós três aqui dentro. E esta mulher que acabou de entrar, ela se senta bem aqui na minha frente. E esta mulher que tinha acabado de chegar ficou olhando para o homem. Não paquerando, nada disso. Ficou olhando com muita insistência para o homem. E a mulher, que estava primeiro no vagão, percebeu que o homem também olhava para ela com muita insistência, com uma certa curiosidade. E ela ficou ali, tentando entender o que estava acontecendo. Num determinado momento, o homem que estava sentado ao seu lado, parece que não suportando a curiosidade, disse para a mulher que estava sentada à sua frente: desculpe a curiosidade, mas como é seu nome? E a mulher disse: meu nome é Antônia Severina da Silva. E o homem disse: que estranho. E a mulher falou: eu também estou achando alguma coisa estranha aqui. Como é o nome do senhor? E ele disse: meu nome é Antônio Severino da Silva. E quando disseram isto, e os nomes eram praticamente iguais, apenas Antônio e Antônia de diferença, um olhou para o outro e disse: mas não é possível. E aquela mulher que estava primeiro no vagão acompanhando a coisa, havia algo estranho realmente acontecendo ali. E um olhava para o outro e dizia: não é possível, não pode ser. A senhora nasceu em Quixeramobim? E ela disse: sim. E o senhor? Eu também nasci em Quixeramobim, no Ceará. Então, eu não acredito. Nós somos irmãos. E a mulher disse: sim, eu estou entendendo a história. Nós realmente somos irmãos. E a mulher que estava primeiro no vagão: que coisa estranha. Peraí, o que está havendo aqui? Ela perguntou: o que está acontecendo? E os dois estavam emocionados, perdiam até a respiração. O que está vendo aqui? O que está acontecendo? E aí, o homem emocionado contou que os seus pais morreram quando eles eram muito pequenos e eles foram adotados por famílias diferentes que não se comunicaram, porque tem que haver o sigilo da adoção. E eles ficaram separados por mais de 30 anos. E agora, estranhamente, estavam se encontrando ali naquele vagão do metrô que ia para casa. E a mulher pôde testemunhar o abraço dos dois irmãos que estavam se encontrando depois de tanto tempo. E ela ainda ouviu o Antônio Severino da Silva dizendo para Antônia Severina da Silva: sabe, todos os dias eu orava a Deus pedindo para te reencontrar. E a sua irmã com lágrimas dizia: pois eu também orava da mesma maneira. Me diga uma coisa, você é evangélico? E ele disse: sou. E você? Ela disse: eu também. E eles descobriram que estavam unidos naquela história por laços inexplicáveis, e que Deus ouviu a oração dos dois e preparou aquele encontro dentro do vagão do metrô, quase 10:30 da noite, para que eles pudessem se reencontrar depois de 30 anos. Os dois desceram na estação e os dois irmãos foram embora, e a mulher continuou sozinha dentro do vagão, pensando Como isso pode ter acontecido? Aquela coisa estranha realmente tinha uma direção de Deus. O motivo pelo qual o homem sentou ao seu lado e a mulher que entrou depois sentou de frente para ele era justamente para proporcionar um encontro depois de 30 anos. Realmente Deus estava com a mão naquele lugar, naquela hora, movendo as peças para que aqueles dois irmãos se reencontrassem. E a mulher que estava dentro do vagão do trem ficou pensando, por que que eu então estava ali? O que que eu estava fazendo ali? E foi como se o Espírito Santo falasse dentro dela. Eu te deixei ali para que você fosse testemunha do meu poder, para que você visse o que eu posso fazer. E aquela mulher, que já era simpatizante do Evangelho, que já estava buscando sinais de Deus, compreendeu que Deus a colocou naquela hora, naquele lugar, para aquele encontro, a fim de ser testemunha do que ele pode fazer. E a sua fé foi tremendamente aumentada. Eu estou te contando esse fato inusitado para te falar que Deus tem o poder de mover todas as coisas, até as mínimas coisas, para que tudo aconteça do jeito que Ele quer. E há algo que Deus quer fazer e que realmente vai acontecer. E Ele está movendo o céu e a terra para que aconteça conforme a sua vontade. O maior encontro entre irmãos de todos os tempos. Não num ginásio, não num estádio, mas nas nuvens dos céus. O encontro entre todos os irmãos que estão separados por distâncias, por idades, por países até, e até por épocas. O encontro está sendo providenciado por Deus nas nuvens dos céus. O arrebatamento da igreja, onde todos os irmãos irão se encontrar com Jesus Cristo. Jesus Cristo garantiu que esse encontro vai acontecer. Tanto é que no

de Deus com o nosso Senhor e Salvador Jesus Cristo. Por isso, se prepare, aumente a sua fé. Aqui na Terra, Deus faz o impossível. E você que é de Deus, também vai ver o impossível acontecer. Um dia, eu e você, que não nos conhecemos ainda pessoalmente, estaremos frente a frente e lado a lado com o nosso Senhor e Salvador Jesus Cristo.

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3: Olá, muito bom dia, queridos amigos ouvintes da 93 FM. Você está no programa Momentos de Paz e Vida. E aqui quem vos fala é o seu amigo de todas as manhãs. Eu sou o pastor Vitor Apolinário. Você acabou de ouvir uma linda ilustração do Reino de Deus contada pelo meu pai na fé, o pastor João Ribe Palharim. E a ilustração desta manhã de terça-feira, ela teve o tema O Encontro dos Irmãos. Quero aproveitar a grande audiência do programa Momentos de Paz e Vida para fazer a você um convite muito especial. Amanhã, quarta-feira, às 9 horas da manhã, às 3 horas da tarde, às 7 horas da noite, eu estarei na sede da Paz e Vida de Niterói, realizando 3 poderosas reuniões da busca do Espírito Santo de Deus. Compareça e traga a sua família. Vou te presentear com um dos livros do meu pai na fé, o pastor João Ribe Palharim. Avenida Visconde do Rio Branco, número 173, bem no centro, bem no coração da cidade de Niterói. Deixo para todos o meu forte e carinhoso abraço, que Deus te abençoe e que viva o Senhor Jesus.
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0: Glória a Deus, tá aí Fabiana Sinfrone, a canção Bem-Aventurado ao vivo. Ouvimos ainda Eliseu Alves, Me Ama, também ao vivo. 7h15 no Rio.
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0: Vou ali, já volto, vai lembrar pra você que tá ligadinho aqui, tem uma Bíblia da BV Books 1611. Corre pro Instagram da 93 que o sorteio é por lá.
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0: Ô, glória a Deus, ela é Mendonça e Paulo Neto, e a música é o quê? Covardia ao vivo, ficou bonito, não? Que parceria. Antes Ministério Morada, ô, se fendesse, é por aqui assim, ó. 7h31 no Rio.
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3: Graça e paz, meu irmão, fala a bênção. Eu espero que essa semana possa estar sendo uma bênção para você. Hoje, terça-feira, e eu gostaria de compartilhar, nós vamos estar pensando, né, nessa palavra de Salomão que ele diz em Eclesiastes: tudo quanto tua mão encontrar para fazer, faz-o conforme as tuas forças, porque na sepultura para onde tu vais, não há trabalho, nem projetos, nem conhecimento, nem sabedoria. Queridos, vamos pensar justamente nisso. Deus tem confiado a cada um de nós um grande trabalho. Como é bom nós podermos trabalhar para o Senhor, sem reservas. Trabalhar com Ele com todo o nosso amor, com todas as nossas forças. E eu peço que você medite nisso nessa semana. E de verdade, que Deus te abençoe. 93.
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0: E vamos com ele, Léo Vieira, de volta, Léo. É com você.
3: De volta, Márcia Cartier, ouvinte ligado na 93 FM. Márcia, de olho na movimentação do trânsito para quem está pelo trecho da linha amarela em direção ao Fundão, o motorista vai encontrando dificuldades entre o trecho de Pilares e a saída para a Avenida Brasil, na altura de Bom Sucesso. Trânsito já pesado na ligação entre Zona Norte e Zona Sudoeste. Para quem segue em direção à Barra da Tijuca, mesmo com uma faixa a menos por conta reversível que é montada todas as manhãs, o trânsito está complicado no trecho entre a Vila do João e Bom Sucesso e entre Inhaúma e a chegada ao trecho de Água Santa. Para quem está circulando na passagem por Jacarepaguá, trânsito já se intensifica entre a Freguesia e o acesso para a Avenida Ayrton Senna. Para quem está seguindo em direção ao Fundão, trânsito já um pouquinho pesado também no túnel da Covanca. Nessa ligação entre Zona Norte e Zona Sudoeste, observa problemas também pela autoestrada Grajaú-Jacarepaguá. Entre o Complexo do Lins e o trecho José do Patrocínio, trânsito pesado na chegada Teodoro da Silva vai causando reflexos nessa via. Para quem segue em direção à Freguesia, está tudo bem tranquilo na região. Neste momento, o motorista não encontra problemas. 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

0: tomar café, Nice. Um beijo, minha querida. Aliás, na Ilha do Governador, só gente de qualidade, né? Tem a irmãs da Dig, a irmã Ângela Pamela, um beijo aí, tá? Família linda ali, tem a pastora Graça Lopes, a irmã Ana, um abraço pra família Santana. Olha, André Cristina é de São Cristóvão, tá ligadinha com a gente, não perde uma programação. Solange de Oswaldo Cruz, um abraço, deixando aí um carinho especial a todos da Igreja Universal. Solange de Boiúna, Jacarepaguá, bom dia. Bom dia também ao Eloy Socorrido, Samu Caxias. Bom dia também, um alô pro Maurício, Valmir e John do Aeroporto Galeão, ligados na programação, a turma dos aeroportos aí, nosso abraço. Dia abençoado aí pra todos nós, tá?
1: Bom dia. Maria Caxias, que massa é Lisboa de Nilópolis. Fala, que Deus abençoe o nosso dia, nossa Amém. Vida, nos dê muita saúde, muita paz, em nome de Jesus, amém.
0: Precisamos, hein? Bom dia.
2: Bom dia, paz, massa Caxias, meu nome é Raul, sou membro da Igreja Batista Bené de Uaíba, gostaria de deixar um abraço pros meus amigos do Uber e pra toda a galera da rádio, pra todos da minha igreja. Ah, um abraço, Marcinha, fica com Deus.
0: Obrigada, carona. Oi, bom dia.
3: Bom dia, Marcinha.
0: Bom dia.
3: Que esse aqui tá por aí.
0: Fala, querido.
3: Deseja uma ótima terça-feira pra você.
0: Amém.
3: Um beijo da tarde. Que o Senhor venha se fazer presente sempre na nossa vida. Em nome de Jesus. Vai ser feliz.
0: Vai ser feliz.

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0: De volta a ele, Juliano Medeiros.
6: Bom, Márcia, a Alerj iniciou a discussão de um projeto que reduz os prazos para a escolha de conselheiros do Tribunal de Contas do Estado do Rio. Pela proposta da mesa diretora, o período de inscrição de candidatos cairia de 30 dias para apenas 3 dias úteis após a abertura do edital. O texto também reduz o prazo para a análise das candidaturas antes da votação em plenário. A proposta será debatida até quinta-feira e ocorre em meio à disputa política por futuras vagas lá na corte, responsável por fiscalizar as contas do Estado. O Rio inaugura hoje às 18h a primeira Casa do Torcedor do Brasil. O espaço vai funcionar no Clube Fluminensinho, no centro de Niterói, com atividades esportivas, atendimento psicológico e ações de mediação de conflitos entre torcedores. O projeto tem o apoio da Secretaria Estadual de Esporte e Lazer. A iniciativa busca incentivar a cultura de paz e o esporte como ferramenta de inclusão social. Novas regras para empréstimos consignados de aposentados e pensionistas do INSS entraram em vigor nesta terça-feira. Agora a contratação exige validação por biometria facial. O governo também reduziu de 45% para 40% o limite da renda que pode ser comprometido com as parcelas. Outra mudança proíbe a contratação por telefone ou por procuração de terceiros. Segundo o governo federal, as medidas

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Meu Rio de Janeiro, minha cidade linda e maravilhosa. Deus abençoe a sua terça-feira, a nossa terça-feira, dia 19 de maio. Já passamos da metade desse mês, né? Já, junho tá aí. E vai rapidinho, né? Vai, outro dia tava te dando aqui feliz ano novo. Como é que já voou o ano, né? Esse é o canal que Deus escolheu para abençoar a sua vida. Comigo você pode mandar alô, pode mandar beijo, pode mandar abraço, pode mandar aquele carinho especial para quem você quiser, tá? Pode ficar muito à vontade que aqui na 93 você está em família. A família 93. Olha, hoje comigo você pode faturar camisas da Marcha para Jesus que acontece no próximo sábado, tá? Eu libero para você o versículo da palavra-chave daqui a pouquinho. Vai ser o primeiro versículo da palavra-chave que é mamãe no navio. Já pensou um cruzeiro? Você com os filhos aí, maridão, tirando onda no cruzeiro? É, camisas da Marcha. E podendo se cadastrar para concorrer a essa viagem no cruzeiro mamãe no navio? Então o que você tá esperando? Nosso WhatsApp é o 968038319 nas redes sociais. Procura aí, Rádio 93 FM. Agora pode colocar o nome na oração, tá? A partir das 9, você digita aí. Vamos orar juntos? É sempre bom em unidade clamarmos e agradecermos ao nosso Deus juntos. Eu começo com Gabriel Guedes.

0: Mariana Góes, Porta Aberta, Gabriel Guedes e Nívia Soares, a bênção no Bom Dia. Acorda aí, são 8:15, 8:15. Você tá na 93, a Rádio do Povo de Deus. Bom dia, turma do WhatsApp aí.
1: Bom dia, Roberto Vidal. Aqui Márcia Lisboa de Nilópolis. Eu quero oferecer o próximo louvor para toda a família Lisboa e para todos os membros da Segunda Igreja Batista em Nilópolis, a igreja em qual eu congrego. Amém?
0: Amém. Bom dia, Nilópolis.
2: Bom dia, Vidal. Boa. Aqui é o Diego do bairro de Anchieta.
0: Oi, Diego.
2: Vidal, manda um alô especial para minha filha Manuela e para minha esposa Juliana. E para todos do Lava Jato do Didi Pipas. Valeu, Vidal. Fé no pai que o inimigo cai.
0: Valeu, garoto. Turma do Lava Jato, bom dia. Tem de Lava Jato ligada na 93, né? Alô, turma do Lava Jato. Bom dia, bom dia.
3: Bom dia, 93. Estamos aqui diretamente do Sacolão Deus Amor na Praça São Jorge, Carmari, Nova Iguaçu. Ligadinho na melhor rádio do Brasil, na 93 FM, a rádio conquistou os nossos corações. Manda um alô especial para meu amigo Ezequiel. Meu nome é Ademir.
0: Oi, Ademir, turma do Sacolão, bom dia, bom dia. Já deu vontade aqui de comprar coisinha no Sacolão, né? Já vi que lá em casa tá precisando de banana, maçã. Ô, Cacau, acabou na tua casa também, Cacau? Não? Você faz a feira todo dia, né?
4: Bom dia, Vidal. Eu sou a Deunice de Jardim Noia, São João de Meriti, costureira aqui. Gostaria de fazer oferecimento pro Luiz, costureiro top, ligadinho sempre no 93. Abraço, amigo.
0: Agora no Rio, 8:17.
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0: 8 horas e 25 minutos. 8h25.
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0: nova de Gislane Milena, Meu Cuidado.
1: Sobre a tua vida.
0: Antes o Paulo Neto com a Franciele Santos, com a Fran, né? A canção Não Tem Mais. 93. Vou dar um bom dia pessoal de

0: Intendente Magalhães, povo da Intendente. Bom dia, obrigado pelo carinho. Turma do WhatsApp tá aqui, 968038319.
1: Bom dia, Vidal, aqui o Levita Samuel, dia 1.
0: Oi, Samuel.
1: Um dia abençoado a todos que ouve a melhor do Rio.
0: Valeu, turma, dia 1 de Ramos aí, bom dia.
2: Bom dia, Vidal, bom dia. Aqui é Vanessa da Fonseca. Oi, de São Paulo. Opa. Eu queria mandar um beijo pros meus filhos, Heitor e Camila. Um abraço, bom dia, graça e paz e prosperidade.
0: Amém, pra você também, povo de Sampa, SP, turma ligada na gente.
3: Bom dia, Vidal, aqui boa, é Marcilene, boa. De Campo Marcilene. Grande. Vidal, manda um abraço pra minha sobrinha Alzenia, de Caxias, e todas as irmãs aqui da Assembleia de Deus, João Wesley. Beijo!
0: Beijo, beijo, beijo, beijo!
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0: Agora 8:31.
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8: Convém que ele cresça e que eu diminua. João 3, versículo 30. Este tem sido um tempo de grandes desafios para todos nós. Quando olhamos para o ser humano, deparamos com grandes males, como o orgulho, o egocentrismo e o egoísmo. De fato, estes são sintomas que estão presentes atualmente em nossa sociedade e muitas vezes têm buscado tomar lugar dentro do nosso coração. Estes sentimentos levam o ser humano a cada dia a se tornar mais distante de Deus e ser um roubador da glória de Deus. Viver para a glória de Deus é todos os dias buscar ter o mesmo sentimento de João Batista em nossos corações. É querer todo o tempo que Jesus seja glorificado por intermédio de nossas palavras e ações. Devemos reconhecer diariamente que toda a glória deve ser dada unicamente a Ele, ao Senhor Jesus.

0: Rádio Bater Aquele Papo com a Marcela Bastos. Hoje, terça-feira, tem Debate 93. Marcelinha, bom dia.
1: Tem Debate 93, amigo. Bom dia. Bom dia pra você, ouvinte da 93 FM. Nessa terça-feira, amanheceu meio, diríamos, lusco-fusco.
0: Isso.
1: Mas não esqueça que o sol da justiça nunca deixa de brilhar.
0: Amém.
1: Lá em cima nas nuvens ele tá brilhando.
0: Amém. Brilhado. Marcelinho, o nosso tema de hoje, como estamos?
1: E peguem, porque o ouvinte pergunta se as pessoas assim de fato mudam ou elas apenas fingem uma melhora. Entendeu?
0: Olha aí.
1: Mas assim, por que que geralmente as pessoas resistem tanto às mudanças? Por outro lado, a gente assim, ó, é obrigado a viver do lado de alguém que não quer mudar?
0: Olha aí.
1: E aí, porque não quer mudar, acaba prejudicando a gente? Como é que a gente acredita na mudança de alguém?
0: O debate te ajuda. É um temaço. Marcelinha, daqui a pouco você fala o que pra mulherada?
1: Não, hoje é pros homens. Pros homens,
0: é verdade.
1: Ih,
0: gente, tô mal. Foi ontem, ela falou de mulher, hoje é de homem.
1: Camiseta com terno, como não errar? A gente vai dar dicas pra você.
0: A camiseta
1: não
0: certa?
1: A camiseta certa pra não errar. Até porque a gente tá na esperança que comece a chegar um friozinho.
0: Então já dá
1: pra usar um blazer, um terno. Mas não dá pra errar, né, gente?
0: A dica acontece às 9:30.
1: Não perde, hein? Olha lá.
0: Valeu, Loura.
1: Até, amigo.
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0: Quem chega é o Léo Vieira. Bom dia, Léo. Chega mais.
3: Bom dia, Vidal. Bom dia pra você e pra todo mundo ligado na 93 FM. Vidal, de olho na movimentação do trânsito na zona oeste da cidade. Por lá já tem registro de chuva fraca. Então, você ligado na 93 FM, que nos dá carona nessa manhã, redobre atenção para evitar acidentes por conta das pistas escorregadias. Quem tá ali pelo trecho da Cesário de Melo, no entroncamento com a estrada do Monteiro, trânsito seguindo de intenso alento, principalmente na passagem pelo Hospital Municipal Rocha Faria, para quem está seguindo em direção ao Senador Vasconcelos. Para quem segue em direção ao trecho Cosmos, observa o melhor panorama. No acesso ao viaduto Prefeito Alim Pedro, trânsito também já com alguma dificuldade, afetando inclusive a saída da estrada do Rio do Ar. Para quem está circulando pelo trecho da antiga Rio São Paulo, trânsito também complicado no acesso ao centro de Campo Grande, também para quem está seguindo em direção ao trecho de Nova Iguaçu e Seropédica, ali na passagem pelo KM-32, o trânsito por lá também com dificuldades nesta manhã. 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

0: Sheila com Cassiane, nada pode calar um adorador. Thalita canta Azaro, Ruja o Leão na melhor. Continua valendo, hein? Camisas da Marcha para Jesus para você até às 11 horas da manhã. Daqui a pouquinho eu libero para você o primeiro versículo da palavra-chave. Mamãe, mamãe no navio.
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0: Você vem informado já já, o jornalismo em cima da informação para você. 8h49.
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0: 8:53. Quem chega é o Marcos Caetano Júnior. Marquinhos, bom dia. Totalmente feliz com a convocação do Neymar pra Copa, né, Marquinhos?
11: Bom dia, Vidal. Muito bom dia a todos os nossos ouvintes. É isso mesmo. A espera acabou, né? Tanta dúvida aí se Neymar iria ou não ser convocado. Está aí, o resultado saiu ontem. O nosso técnico Carlo Ancelotti fez a convocação da seleção e Neymar está entre os 26
0: convocados. Gostei do Rayan. Do Rayan, do Vasco.
11: Surpresa aí, boa, né?
0: O Danilo também do Botafogo, bem legal, bem
11: senti
0: legal.
11: Falta do Pedro, muita gente questionando a falta do Pedro no ataque.
0: Mas eu acho que ainda vai ter vaga nisso aí. Acho que vai ter, tem muito jogo ainda pra de repente...
11: Ainda podem haver cortes, esse tipo de coisa. Infelizmente, eles acontecem em lesões. Que o Pedro tá na fila ali, viu?
0: Tá na fila, tá orando.
11: Mas vamos às notícias. A Polícia Civil investiga o atropelamento que matou Mariana Tanaka Abdul, de 20 anos, em Ipanema, na zona sul do Rio. A jovem morreu no domingo, um dia após o acidente. O motorista foi ouvido e liberado. Mariana era filha do diplomata Ibrahim Abdul Haq Neto, assessor especial do presidente Lula. A mãe dela, Ana Patrícia Abdul Haq, cônsul adjunta do Brasil em Buenos Aires, também foi atropelada, mas recebeu alta. Mariana tinha acabado de chegar ao Rio, onde iniciaria um trabalho em uma multinacional de cosméticos, quando a tragédia aconteceu. A Secretaria Nacional de Políticas Penais deflagrou a 11ª fase da Operação Mute para combater a comunicação do crime organizado dentro dos presídios. A ação ocorre em 15 estados com apoio do Ministério da Justiça e Segurança Pública. Segundo o ministro Wellington César Lima e Silva, o objetivo é retirar celulares e equipamentos ilegais usados por facções criminosas. Desde 2023, a operação apreendeu quase 8 mil aparelhos em unidades prisionais de todo o país. O Conselho Nacional de Justiça informou que mais de 11 mil adolescentes e jovens cumprem medidas socioeducativas de internação ou restrição de liberdade no Brasil. Os dados ganham destaque no momento em que a Câmara dos Deputados retoma o debate sobre a redução da maioridade penal de 18 para 16 anos em crimes hediondos. A proposta, relatada pelo deputado Coronel Assis, do PL, voltou à pauta da Comissão de Constituição e Justiça após tramitação separada da PEC da Segurança Pública. O texto original propondo a mudança é de 2015. 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

cada musicão, né? Jefferson e Suelen, Foi na Cruz, na melhor, só música linda pra abençoar teu dia. 93. Jefferson e Suelen, Foi na Cruz. Gente, olha, chegando o nosso momento de oração aqui na melhor. Vamos juntos orar, clamar e agradecer ao Senhor. Bora! Deixa eu aproveitar aqui, mano.

0: paredão.
1: Se atrasa não, hein? 9:01, 9:01.
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1: Olha, vamos falar de saúde nessa manhã, né, gente? Olha, bom dia pra você que tá aí. O magnésio é o quarto mineral mais abundante no corpo. Mas você sabe que ele é essencial para o bom funcionamento do corpo? Por que o magnésio, gente, é considerado indispensável para o nosso organismo? Vamos bater um papo com o Roberto, meu xará, aqui sobre isso, né, sobre o magnésio. Ô, Roberto, bom dia, bem-vindo.

0: Oi, querido, muito bom dia para toda a sua audiência. Você está falando aí uma coisa que me anima muito, exatamente a funcionalidade do magnésio. Ele é o melhor amigo do coração e da nossa imunidade, amigo.
1: Que legal. Olha, nós temos falado aqui, Roberto, do biomagnésio sempre. Quem tem interesse pergunta: ô Roberto, o biomagnésio tem mais benefícios que o magnésio comum?
0: Olha, o biomagnésio, ele é muito importante pelo seguinte: primeiro que ele tem o magnésio, né? Ele tem o colágeno tipo 2, ele tem o cálcio, ele tem também a cúrcuma, que é um anti-inflamatório natural. E aí, qual é o papel do biomagnésio? Ele vai trabalhar em todas as inflamações, todas as dores, aquela vermelhidão, o cansaço, a insônia, melhora o trânsito intestinal, ele faz com que aquela via e má digestão que muita gente tem, que insiste, né? E come alguma coisa e vem aquela insistência da azia e má digestão. Então, ele vai trabalhar o seu corpo de uma maneira total. Eu costumo dizer que o biomagnésio é o melhor repositor e o melhor faxineiro do nosso organismo, porque ele faz uma limpa em tudo que é necessário e repõe o que está faltando. E na tabela, ele acaba potencializando aquilo que já funciona bem, Vidal.
1: Que legal, gente. 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
0: Um abraço, querido. Boa semana.
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1: Nós confiamos em Ti, Pai, e nesse momento de oração nós queremos entregar esse dia em Tuas mãos, né? E declaramos que a Tua graça será suficiente para cada um de nós. Por isso, ó Deus, eu coloco os nomes dos ouvintes que ligaram e também de todos aqueles que vão orar conosco nesse momento de gratidão e de clamor. Lorena, Alisson, Alberto e Silvana, de Nova Iguaçu, Monique, Marcos e Derek, e familiares de Santa Cruz de Paciência, Ricardo Teixeira de Oliveira, Paulo Henrique, Daniela e Ana Clara de Olaria, Maria Helena, Washington e Dandara de Relengo, Beatriz de Jesus de Nova Iguaçu, Tatiana de Oaíba. Vamos orar? Pai, em nome de Jesus, nós te pedimos, te louvamos e te exaltamos nesse momento. Que hoje seja um dia de esperança, Deus, de portas abertas e de fé renovada. Pai, abençoe agora o trabalho de cada um dos nossos ouvintes, a família deles, e que todos os caminhos que eles percorrerem aí, ó Deus, o Senhor esteja no controle, dando confiança, dando foco, mesmo nos desafios, que nunca falte força, sabedoria e coragem para seguir em frente. Ó Deus, nessa terça-feira que já começou, nós nos colocamos na Tua presença com gratidão no coração. Obrigado, Pai, pelo dom da vida, pelo fôlego que nos destes e pela oportunidade de recomeçar em mais um dia. Pai, visita agora cada pessoa que está ouvindo agora, está conosco em oração. Acalma os corações aflitos, fortalece os que estão cansados e renova a esperança daqueles que já pensaram até em desistir. Ó Deus, que isso não aconteça. Que a sua paz invada cada lar, cada família e cada coração. Ó Deus, olhe por cada trabalhador, né? Que já saiu de casa cedo, já chegou no trabalho, que está a caminho para lutar pela provisão, pelo sustento de cada casa. Abençoa, Deus, os que estão no volante, aqueles que vão trabalhar com vendas, os empresários, os vendedores, os que estão abrindo seus comércios aí tão cedo, os que estão pelas ruas buscando uma oportunidade. Pai amado, dá sabedoria, dá saúde, dá vida. Ó Deus, esteja também com os profissionais dos hospitais, que o Senhor seja a cura para os enfermos também, consolo para aqueles que estão sofrendo. Estende as mãos, a Deus, sobre os que estão doentes e traz restauração sobre a vida de cada um. Esteja com mães que lutam sozinhas pelos seus filhos, os idosos que precisam de cuidado e também aqueles que muitas vezes, ó Deus, são esquecidos pelas ruas. Que nunca falte o pão, o abrigo e pessoas de bom coração para ajudar aqueles que precisam. Os invisíveis, ó Deus. E nesse dia, o Senhor vá à nossa frente, abrindo portas, guiando nossos passos e nos livrando de todo mal. A tua permissão é importante sobre a nossa vida sempre. Nós oramos em nome de Jesus. Amém.

0: Na 93, William Nascimento, família Cavalcante, receba! 93. Teve a saudade maravilhosa com a querida Andréia Fontes, permissão de Deus, né? Que saudade linda. Falando em saudade, sexta-feira você tem aqui o Gênesis, 7 da noite, no comando do Alexandre Teixeira. E no domingo, o Marcelo Machado, 7 da noite, comanda o Recordações 93.
1: Bom dia, Vidal, Pai do Senhor. Aqui é da padaria do tio Marquinho Costa Barro. Eu quero mandar um abraço pro meu netinho Benício e um beijão no coração. FM 93, a melhor.
0: Obrigado.
2: Fala, Vidal. Fê no pai, que o inimigo cai, Vidal. Graça e paz a todo o povo de Deus.

0: Roberto Vidal, muito bom dia. Manda um alô aí pra minha tia Manoca, que também está ligado, ligadaça na melhor. Thiago Dias, dele é do Governador. Alô, tia Manoca, vai ser vista.
1: Bom dia, Roberto Vidal. Nada melhor do que estar ouvindo a melhor nesse tempinho com Roberto Vidal. Fé no pai que o inimigo cai. Quero ganhar essa camisa. Rosana da Assembleia de Deus de Marechal Hermes.
2: Valeu, Rosana. Bom dia, Marechal Hermes.
3: Bom dia, Vidal. Boa. Meu nome é Rosemary, moro em São João de Meriti. Gostaria que eu mandasse um alô para todas as costureiras da confecção Taig em São João de Meriti.
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2: Léo Vieira de volta, conta mais aí, Léo.
5: Tô de volta, Vidal e ouvinte ligado na 93 FM, atualizando as condições do trânsito na saída da Zona Norte em direção ao centro da cidade. Para quem tá pela Marechal Rondon, ainda há pouco um acidente envolvendo carro e moto tá ocupando uma faixa ali da via no trecho próximo ao cruzamento com a Souza Dantas, ali já na chegada a São Francisco Xavier, e o trânsito já tá pesado a partir do trecho do Engenho Novo entre General Belegarde e Barão do Bom Retiro. Quem tá optando pela Naneri vai fazer uma boa escolha na saída da região do Grande Meier, do Sampaio, em direção ao Maracanã e à chegada ao centro. Para quem tá pela região de Vila Isabel, situação ainda muito complicada ali no acesso ao Teodoro da Silva, e isso vai refletindo no trecho da Barão do Bom Retiro e na saída da Araújo Leitão. Tem um ônibus enguiçado ali naquela região, e isso vai deixando o trânsito bem complicado para quem está circulando por lá em direção ao trecho do Maracanã. 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

0: Marine, Marine Friesen, que Jesus seja o nome aqui no Bom Dia 93. Antes, Aline Barros e Jeová Jirê. Olha, daqui a pouco tem Que Isso Varoa, gente. Quero a dica pros homens hoje, hein? Aí, galera, rapaziada, a mulher também pode ficar para ficar aí ligadinha pra anotar o que que vai rolar, hein? Aqui no Bom Dia.
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0: Ó, daqui a pouco eu volto, é rapidinho. É bate-volta, 9h32, com Que Isso Varoa.
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7: Pastor Alberto Vieira, da Assembleia de Deus Aviva no Rocha, em São Gonçalo.
8: Tia Ju, qual é a palavra de hoje?
9: Bom dia, amados ouvintes! Lindo dia pra você! Ah, tia Ju, você tá com tanta alegria, tanto vigor. Sim, sim, porque é maravilhoso todos os dias compartilhar um versículo bíblico com vocês. E hoje, nosso versículo está em Mateus 7, versos 7. Mateus 7, 7. Peça e lhe será dado. Busquem e acharão. Batam e a porta será aberta para vocês. Você está precisando de algo? Você precisa e necessita de resposta de Deus? Peça. É promessa dele. Bata na porta dele. Clame a ele. E ele fará a porta abrir e lhe dará aquilo que você necessita. Não se esqueça, Deus se importa com você. Beijo, beijo!
2: Não.

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1: Quem tá na área, Marcelinha Bastos, de volta pra falar da dica da varoa, camisa com terno, como acertar.
2: Vamos
1: e aí,
2: lá.
1: Loura, conta.
2: A camiseta ideal, gente, meninos, lisa, de gola careca, que é aquela redonda, mas a gola tem que estar firme, tá? Sem parecer aquela gola que já tá velhinha, alargada, que tu abriu muito pra passar na cabeça.
1: Caidinha.
2: Aí não dá, fica feio pra caramba. Então, novinha, ok. O caimento do terno. O terno, pra usar o terno com camiseta, o terno tem que ser mais ajustado no seu corpo, tá? Tipo aquele corte slim, porque combina melhor com a silhueta da camisa, tá? E evita exatamente o visual desleixado. Parece que pegou qualquer coisa e saiu vestindo. Uma combinação de cores, que é o clássico, você coloca terno azul marinho ou cinza com a camiseta branca, sem erro. Não tenha medo de errar isso aí, fica bacana pra caramba. Mais moderno, um terno chumbo ou preto com uma camiseta preta. Tipo, quase all black.
1: All black.
2: Tá? Fica bacana. O que você evita? Claro, camiseta com estampa grande, gente. Gola V. Muito profunda não dá. Camiseta de tecido fino demais. Ou um calçado social formal demais, como o Oxford, não dá. Porque aí no pé também você precisa ter aí pra finalizar, tipo um tênisinho de couro branco, daquele visual casual chique, um loafer e tal. Mantenha aí o paletó desabotoado ou apenas com o botão de cima fechado.
1: Fica olha bacana, isso, fica bacana, Marcelinha.
2: Muito legal.
1: Gostou da dica?
2: É um look maravilhoso,
1: toda
2: gente.
1: Toda terça pros meninos, na segunda pras meninas.
2: E né, tem um Marcelinha? Detalhe, amigo. Diga. Tem certeza que chegar vestido assim não vai passar desapercebido.
1: Chama atenção.
2: Chama
1: toda
2: atenção.
1: Toda dica que a Marcela dá aqui, que a gente dá de manhã, é
2: pessoal
1: pra isso aí.
2: Assim, uau.
1: Pra chegar chegando.
2: Pode até não falar, mas que pensa, pensa.
1: É, a pessoa fala.
2: Tem gente pode... que não elogia, né? Mas, elogia, fala, mas pensa.
1: Mas fala assim, tá diferente.
2: Tá diferente.
1: A pessoa, aquela paquera, né? Aquela que você tá olhando, chegar bonito, você vai ligado. Sentir. Vai fazer pressão. Ô, Loura, um beijo, até amanhã.
2: Beijo,
1: amanhã, 9:30, tem mais.
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Na 93, canção de Simeão, Drops, no Bom Dia. Rafael Bittencourt, Ousado Amor. É cada música linda, né? 9 horas e 48 minutos. 9 e 48.

0: forte, eu não falto, valeu. O cara botou teu nome aqui, né? Mas valeu, carinho.
1: Oi, Vidal, bom dia, tudo bem? Aqui é Beatriz, bairro Carmari, manda um alô para a Igreja do Evangelho Padrão Goulart, Bela Vista. Tivemos um culto maravilhoso da família no domingo. Um abraço, Diaconisa Rosângela.
0: Oi, Rosângela.
2: Bom dia, Vidal.
0: Bom dia.
2: É a Cátia de São Paulo.
0: Oi, Cátia.
2: Eu quero oferecer o próximo louvor para todos os ouvintes. Receba!
0: Receba! Mais um.
3: Bom dia, Vidal. Aqui é Cristina de Niterói. Uma terça-feira abençoada. Vidal, a programação tá ótima. Tchau.
0: Tchau, tchau. Obrigado pelo carinho, lindona.
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9: 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Amo o Senhor, porque Ele ouviu a minha voz e a minha súplica, porque inclinou para mim os seus ouvidos. Portanto, invocá-lo-ei enquanto viver. Cordéis da morte me cercaram e angústias do inferno se apoderaram de mim. Encontrei aperto e tristeza. Então invoquei o nome do Senhor, dizendo: ó Senhor, livra a minha alma. Piedoso é o Senhor e justo o nosso Deus, tem misericórdia. O Senhor guarda os simples, estava abatida, mas Ele me livrou. Volta minha alma ao teu repouso, pois o Senhor te fez bem. Porque tu, Senhor, livraste a minha alma da morte e meus olhos das lágrimas e os meus pés da queda. Andarei perante a face do Senhor na terra dos viventes. Salmo 116, 1 a 9.
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0: Quem está de volta é o Marcos Caetano Júnior.
10: A Polícia Federal realiza a Operação Express para investigar tráfico internacional de drogas pelos Correios. Os agentes cumpriram um mandado de busca e apreensão em Volta Redonda, no Sul Fluminense. Segundo a investigação, uma encomenda enviada dos Estados Unidos foi interceptada com droga escondida em uma embalagem identificada como produto alimentício. Após perícia, a substância foi identificada como haxixe. De acordo com a PF, o destinatário da encomenda pode responder por tráfico internacional de drogas. O corpo de Ketrin Córdova Brum, de 38 anos, vai ser velado agora no cemitério de Campo Grande, na zona sudoeste do Rio. A nutricionista foi encontrada morta dentro de casa no fim de semana, deitada sobre a cama com o fio enrolado no pescoço. O caso foi inicialmente tratado como suicídio, mas familiares acusam o marido de feminicídio. A Polícia Civil descobriu que Ketrin havia registrado um boletim de ocorrência com base na Lei Maria da Penha contra o companheiro. A Delegacia de Homicídios aguarda o resultado da necrópsia para determinar a causa da morte e esclarecer as circunstâncias do caso. Guerra na Ucrânia. Um ataque aéreo da Rússia atingiu a infraestrutura portuária da cidade de Izmail, no sul da Ucrânia, na madrugada desta terça-feira. Segundo as autoridades locais, o porto, considerado estratégico por ficar às margens do rio Danúbio, sofreu danos, mas não houve mortes nem destruição de grande porte. Na cidade de Kharkiv, no nordeste da Ucrânia, um ataque com drones deixou pessoas presas sob escombros. O exército de Kiev respondeu aos ataques. O governo russo informou ter derrubado 4 drones ucranianos que seguiam em direção a Moscou. 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

0: Belino Marçal, guarda meu coração no Bom Dia 93. Gente, deixa eu mandar um abraço a essa turma ouvindo a gente aqui na Tijuca, né? O pessoal ouvindo aqui no Estácio, o pessoal no Jardim Botânico, turma do Jardim Botânico, o pessoal de Ipanema, a turma que tá na Rocinha aí no Vidigal, o pessoal da comunidade aí, né? A comunidade do Barbante, lá pertinho de Oaíba, né? Ali em Oaíba, do ladinho de Oaíba. Pessoal, bom dia, bom dia. Obrigado por esse carinho aí, tá? Intervalo e já já tem mais pra você.
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0: Agora no Rio, 10 horas em ponto.
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0: 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Manda um zap aí pra 93, a Rádio do Povo de Deus. 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

0: Anderson Freire, Culto do Calvário aqui no Bom Dia. Teve Midian Lima com Marcos Salles, musicão, né? Guarda de Israel e o medo não vai me parar. Sara Beatriz aqui no Bom Dia 93. 10 horas e 18 minutos, 10 e 18, a turma do Zap tá aqui.
1: Bom dia, meu amigo Roberto Vidal. Aqui quem fala é o Reginaldo de Nova Iguaçu, passando para desejar uma ótima terça-feira abençoada aos meus amigos caminhoneiros e a todos da 93 FM, a rádio que conquistou o meu coração. Fé no Pai que o inimigo cai.
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0: 10 e 19.
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0: É contigo, Léo.
2: De volta, Vidal e ouvinte ligado na 93 FM. Vidal, trânsito complicado na Avenida Brasil neste momento para quem segue em direção ao centro. Um grave acidente na pista central envolvendo carreta, caminhão e moto ali na altura da estação Rubens Vaz do BRT, ali bem próximo da saída do viaduto Brigadeiro Trompovski, na ligação entre a Ilha do Governador e a chegada ao trecho de Ramos. O trânsito muito prejudicado por conta desse acidente, já há congestionamento desde a altura da Penha. Para quem está circulando da Baixada Fluminense, da Zona Norte ou mesmo da saída da Ilha do Governador em direção ao centro, deve fazer uso da linha vermelha, onde o panorama é bem melhor. Para quem está circulando pelo trecho da Dom Helder Câmara, observa melhores condições entre Maria da Graça e a chegada ao trecho de Benfica. O panorama por lá é bem melhor no momento. 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Léo Vieira para 93 FM, a rádio que conquistou o coração. Bom dia.

0: Tom Carfe, Porque Eu Te Amei, no Bom Dia 93. Teve também a Sara Farias com Eu Posso Orar Por Você. Agora no Rio, 10 horas e 33 minutos. 10h33.
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0: Samuel Messias.
1: Deus está mandando eu te dizer.
0: A glória desta última casa. Bruna Carla, Quando Eu Chorar, Deserto, Maria Marçal. Glória a Deus, né? Que palavra nessa letra. Jamais.
1: Eu sei que tudo está, mas você não pode parar.
0: A palavra parar não tem que existir na sua vida, meu irmão. É. Vamos pro intervalo e volto já já com a última de hoje. Logo depois tem o Debate 93. Aqui só musicão de adoração, exaltação ao Rei Jesus. A Jane de Madureira manda um beijo pra todo mundo da rádio. Tô aqui na expectativa de ganhar essa blusa da marcha aí, Vidal. Na torcida e na fé. Resultado sai já já.
2: Conquistou meu coração.
0: Dez horas e 50 minutos.
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0: Quem chega é o Marcos Caetano Júnior.
7: O Ministério Público do Estado do Rio denunciou 11 integrantes da torcida organizada Young Flu por agressão e roubo contra 2 torcedores do Vasco no mês passado em Laranjeiras, na Zona Sul. Segundo a denúncia, os acusados saíram de van rumo à concentração da torcida do Fluminense quando viram vascaínos caminhando pela rua com camisas do clube rival e decidiram atacar as vítimas com socos, chutes e outros golpes. O Ministério Público também recomendou a suspensão das torcidas organizadas Jovem Fla e Força Jovem do Vasco por 10 jogos após a confusão registrada no Clássico no início do mês no Maracanã. A recomendação será analisada pelo Batalhão Especializado em Policiamento em Estádios, o BEP. O Irã apresentou nesta manhã uma nova proposta de paz aos Estados Unidos que prevê o fim das hostilidades em diferentes frentes da região, incluindo o Líbano. Segundo a imprensa estatal iraniana, o plano também exige a retirada das forças americanas de áreas próximas ao território iraniano, o fim das sanções econômicas, a liberação de recursos congelados e o encerramento do bloqueio marítimo imposto pelos Estados Unidos. O vice-ministro das Relações Exteriores do Irã, Kazem Gharibabad, afirmou que o país também cobra reparações pelos danos causados pela guerra. Ontem, o presidente americano Donald Trump disse que suspendeu os ataques planejados contra o Irã após receber uma nova proposta de negociação. A Mob Rio, concessionária que administra o serviço do BRT na capital fluminense, está com 190 vagas para motorista. Podem se inscrever pessoas com mais de 18 anos de idade e ensino fundamental incompleto. É preciso ter carteira de habilitação na categoria D ou E, além de experiência como condutor de veículos de grande porte ou transporte coletivo de passageiros. O salário é de R$ 3.420 mais benefícios. As inscrições vão até 25 de maio no site novo.mob-rio.rio.br/processo-seletivo-mob-rio. São agora 10h53.
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Estê Pereira, 98, isso, Estê Pereira, tá bom? Passa aqui, pega também, Rua Gotemburgo, 211, em São Cristóvão, atual Rua Senador Haroldo de Oliveira. Aquele abraço do Roberto Vidal, vem aí o debate 93 do comando do Cid Gonçalves. A gente se encontra amanhã, hein? Quarta-feira, 8 da manhã, e mais um Bom Dia 93. Mais uma vez, obrigado pelas mensagens, pelo carinho, pela confiança na gente. Que Deus te abençoe e te guarde. Você tem um dia muito produtivo, tá? De muita notícia boa. Até amanhã e fé no Pai, que o inimigo cai. Tchau, tchau.

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1: Alô, alô, alô, bom dia, bom dia, bom dia. Bom dia para todo mundo ligado na 93 FM. Tô chegando para mais um encontro e a partir de agora até as 11 horas, até meio-dia, a partir de agora às 11 até o meio-dia juntos aqui na nossa 93 FM com o nosso debate 93 hoje, terça-feira, 19 de maio, ano 2026. É mais um dia que Deus nos fez, então alegre-se, regozile-se nele e faça esse dia um dia de bênção, um dia de paz e um dia de transformação. Mas você sabe que quando a gente começa o debate, eu nunca estou só, porque estou com ela, a Bela, que também é fera, ela que é quase uma poesia de Castro Alves, ela que é uma ode à perfeição, eita, é ela, Marcela Bastos. Ah, Marcela, bom dia, bom dia.
2: Salve, meu amigo, bom dia a você, nosso ouvinte da 93 FM, já sabe que quem tem amigo tem tudo, e nós e os nossos ouvintes amigos estamos naquela relação, Cid, aguardando com alegria. Aliás, não precisa mais aguardar.
1: Já chegamos.
2: O Robério Vilar falou pra gente lá no Facebook que ele estava contando as horas para começar o debate 93.
1: Para de contar.
2: Acabou
1: que já
2: a contagem, Robério. Acabou. Assiste a gente com imagens, Rádio 93 FM. Continua participando, faz como o Robério. Nos vê com imagens, vai ver que o Cid tá assim, olha, todo bonitinho de preto.
1: Fiz até a barba hoje, Marcelo.
2: É, ele tá, cabelo feito. Eu dei até uma feito, torneira. Barba feita, você vai.
1: Não, cabelo não tá feito porque cabelo não tem. Então,
2: vai ver os nossos queridos debatedores e vai participar por lá também. Nosso canal do YouTube, 93 FM Gospel. Já tem uma galera por lá declarando bênçãos sobre a vida dos nossos debatedores.

0: é muito legal. E dizendo que estão orando para que eles sejam usados por Deus hoje em favor de milhares e centenas de ouvintes. Rádio 93 FM Gospel é o nosso canal no YouTube. O nosso WhatsApp está aberto, 21 968038319, 21 968038319, e claro, o novo aplicativo da 93FM, se você não baixou, corre para baixar, porque ele tá lindo, leve, e ainda tem lá uma parte de conversa, de chat com a gente, que você pode participar ao vivo com a gente aqui também do Debate 93, Cid.
1: É isso, é isso. Dito isto, isto posto, Marcela, nós temos um timaço que vai nos ajudar aqui a desvendar a dúvida dos nossos ouvintes aqui. Olha só que timaço aparecendo na sua tela. Pastor William Menezes, querido amigo, de volta aqui no nosso Debate 93. Doutora Alessandra Godinho. Pastor Bruno Albino. E de longe, mais de perto, o querido pastor Tarcísio Júnior, tá lá em Massachusetts. Eita, nós, hein? Que timaço é esse, hein, Marcela? Que timaço é esse que vai fazer conosco aqui o nosso Debate 93 para que seja bênção para os nossos ouvintes. Isso é muito bom saber que tem essa turma toda aqui com a gente. Agora, Marcela, tem aquela coisa de curtidas? Como é que é o negócio?
0: A cada 100 curtidas, vamos lembrar os nossos ouvintes, a cada 100 curtidas, o Cid vai tocar o que para mim é a corneta.
1: Isso tá gerando
0: opositores dirão que é trombeta. Ah. O Cid diz que é o quê? Fagote.
1: Fagote.
0: Mas é corneta. E aí, a cada 100 curtidas, vai lá, curte aí. E a gente vai tocar essa corneta.
1: Eu vou perguntar aqui para os nossos debatedores o que eles acham. O que é isso aqui? O JR fala que é trombeta.
0: Dizem.
1: Você fala que é?
0: Corneta.
1: Corneta também?
0: É corneta. Não, ele diz que é trombeta.
1: Ele diz que é trombeta, você diz que é corneta. É. E eu falo que é fagote. É. Gente, isso aqui vai lembrar. Vamos lá. Não, ficou meio misturado. Ô, doutor Alessandro, o que é isso aqui?
2: É um trompete?
1: Trompete. Pastor William.
3: Ainda não consegui decifrar.
1: Mais uma vez. Continua sem definição?
3: Sem definição no momento.
1: Pastor Bruno, socorre esse varão.
4: É uma corneta, né?
1: Corneta.
4: Eu fui militar, tô ouvindo chamada pra marcha.
0: Claramente, né, pastor?
1: Ô, pastor Tarcísio, o senhor tá aí longe aí. O que é isso aqui? Isso é trombeta? O que é isso aqui?
5: É, parece uma corneta. Eu sigo aí a maioria. Parece uma corneta.
0: Tá vendo?
1: Você não era assim, não, pastor. Você não era assim, não. É o que tem pra hoje. Então, bora lá. Vamos lá, gente, vamos aqui saber o assunto de hoje aqui do nosso debate, aqui na nossa programação da 93 FM. Diz assim uma nossa ouvinte, ela compartilha conosco e diz assim: gente, as pessoas de fato mudam ou apenas fingem uma melhora? Por que geralmente as pessoas resistem tanto às mudanças? Somos obrigados a viver ao lado de alguém que não quer mudar e acaba nos prejudicando? Como acreditar na mudança de alguém? Me parece que a pessoa está vivendo uma crise, me parece que a pessoa está vivendo uma decepção, parece que a pessoa está vivendo um momento de frustração, parece que a pessoa está insatisfeita com quem está do lado. Essa é a impressão que o senhor tem também, pastor William? Muito bom dia, muito bem-vindo aqui ao nosso debate.
3: Bom dia, graça e paz para todos. É um prazer inenarrável estar com os irmãos. Faltam palavras para descrever esse momento.
1: Amém.
3: Não vou fingir que costume, porque eu cresci ouvindo debate, então para mim
1: não faz isso, não.
3: É sempre um prazer. Não estou querendo dizer que o irmão está avançado na vida,
1: eu percebi.
3: Mas eu estou contando meu testemunho pessoal. Eu acredito que essa pessoa que colocou, ela está numa crise pessoal, sim, mas nós, como cristãos, nessa fala inicial, precisamos sempre acreditar na mudança através do poder do evangelho. Conversão é uma coisa, convencimento é outra coisa. Eu creio que nós vamos conversar mais profundamente, mas quem tem um encontro com Cristo verdadeiro tem que mudar. A Bíblia vai dizer em 2 Coríntios 5,17, pois aquele que está em Cristo, nova criatura é, as coisas velhas se passaram, eis que tudo se fez novo. Quando você olha para Atos 9, você vê que a conversão de Paulo, por exemplo, vai dizer em Atos 9,26, quando chegou a Jerusalém, tentou se unir aos discípulos, mas todos estavam com medo dele, não acreditando que ele fosse um discípulo. E aí Barnabé conseguiu convencer que Paulo tinha tido uma mudança verdadeira, ou seja, a mudança de Paulo começou a confundir as pessoas. Então, na minha vida, nas pessoas que eu vejo que têm um encontro com Cristo, em todas as esferas da vida, quem tem um encontro pessoal, individual, intransferível com Cristo, ela tem que mudar, porque o evangelho é a mudança.
1: Doutora Alessandra Godinho, muito obrigado pela sua presença, muito bem-vinda.
2: Muito obrigada, muito bom dia. Então, pessoas mudam se elas querem mudar, né? Isso é uma decisão. A vida é feita de escolha e de decisão. Existe aquela pessoa que decidiu mudar, ela está determinada e ela vai ter uma mudança verdadeira. E existe aquela que vai ter uma melhoria temporária porque ela quer um ganho secundário. Ela não quer perder alguém, ela quer evitar uma determinada consequência ou ela está se sentindo culpada. A meu ver, a mudança ela é como o arrependimento. Porque o arrependimento necessariamente precisa produzir um fruto que se chama mudança de atitude. Então, uma pessoa muda se ela quiser. Lembrando que ninguém muda ninguém. A única pessoa que nós temos poder de mudar ao longo de uma vida inteira é a nós mesmos. Só que quando a gente muda, tudo ao nosso entorno vai mudar, porque muda nossas escolhas e a nossa perspectiva. Então, a mudança pode acontecer, ela é real, mas é necessário a decisão de querer mudar.
1: É preciso querer isso, né? Pastor Bruno Albino, muito bom dia, bem-vindo, campeão.
4: Bom dia, Cid, bom dia, Marcela, bom dia, amigos debatedores. As pessoas mudam tanto para melhor e tanto para pior. Quando a gente vê as últimas palavras do grande apóstolo Paulo, ele vai falar sobre duas mudanças no seu relato. Primeiro, ele fala sobre Demas. Ele diz que em Colossenses que Demas era um grande companheiro do seu ministério, mas no final da sua carreira ele diz: Demas me abandonou. Ele me abandonou e ele mudou por uma razão. Ele amou o século presente e foi para Tessalônica. Depois ele fala de Marcos. Ele teve um embate com Barnabé por causa de Marcos. Aí no final da caminhada ele diz: chame Marcos porque ele é muito útil. O próprio Paulo havia dispensado Marcos dizendo: olha, eu não quero trabalhar com Marcos, Marcos é problemático. Agora, no final da caminhada, ele está dizendo: chame João Marcos, porque ele tem muita utilidade para o reino de Deus. Então, temos duas mudanças. Uma regressão, que acontece ali com Demas, ele volta a amar o século presente, abandona Paulo, e nós temos Marcos, que foi rejeitado a priori por Paulo para não andar com ele, e Paulo está mandando chamar ele porque ele tem utilidade. Então, as pessoas mudam.
1: Meu caro pastor Tassi Júnior, que alegria revê-lo, meu irmão. Diga lá.
5: Cid, bom dia, Marcelo, os debatedores. Bom, eu vou responder ou tentar responder essa primeira pergunta. As pessoas de fato mudam, apenas fingem uma melhora? Eu acho que a igreja apresenta esses dois quadros com muita claridade, de pessoas que de fato são transformadas e pessoas que vão meio que vestindo ali uma máscara para ser aceito, para poder ter influência. Eu quando eu li essa pergunta, me veio ao coração alguns eventos que nós, evangélicos, realizamos de impacto, né? Em diferentes áreas. E as pessoas voltam desses eventos: não, agora eu mudei, agora vai, agora eu sou o melhor pai, eu sou uma mãe melhor, agora... Então, assim... Eu acho que a gente não pode também romantizar de que essas mudanças acontecem num toque de mágica, né? A gente pode ter isso? Pode, a gente crê em milagres extraordinários. Mas eu penso que mudanças serão apresentadas, conforme a Bíblia apresenta para nós, que pelos frutos que a gente vai conhecer a árvore. Então, eu penso que é um processo, as pessoas vão, de fato, mudando à medida que vão aceitando esse desafio, vão quebrando aí esse ego, esse orgulho, mas sim, temos testemunhos, hoje temos testemunhos na Bíblia de pessoas que de fato viveram grandes transformações e servem de referência para nós e de inspiração. É por isso que a gente está aqui tentando nesse debate aconselhar, é por isso que temos os pastores, temos as igrejas, porque a gente acredita numa real transformação.
1: Foi um dia um filósofo, Heráclito, disse isso, que a mudança é a única constante. Não tem nada que seja constante que não seja uma mudança. A mudança precisa existir, porque senão aquela coisa da estática fica e trava todo mundo e ninguém avança em nada. Mas a nossa ouvinte está perguntando exatamente isso, se de fato as pessoas mudam, ou se ela finge uma melhora, como o pastor Tassi destacou, ela finge uma melhora, é conveniente fingir uma melhora para que se mantenha as coisas no atual status quo, gente? E a gente canta um corinho. Gente.
4: Não, sim, eu acho que existem pessoas que fingem que tiveram algum tipo de mudanças. Mas existem outras pessoas que a sua consciência foi mudada, mas as suas práticas ainda não. Paulo vai falar sobre isso quando escreve Romanos. Romanos 7, ele diz, olha, o que eu quero fazer, eu não consigo fazer. Ele está dizendo sobre uma consciência que entende que aquilo já é errado, que não se deve fazer, mas o corpo não consegue obedecer. Tem pessoas que querem mudar de comportamento, mas não conseguiram. A consciência já condenou, já tem clareza. A lei é boa. O que tu tá falando é correto, o que tu tá falando é exato. Eu entendi isso, a minha mente entendeu isso, a minha mente compreendeu isso, mas eu não estou conseguindo ainda praticar. E tem outras pessoas que fingem. E eu acredito no poder do evangelho. Para mim, o evangelho é tudo. Então, na ação do Espírito Santo, não há ação apenas de arrepios no corpo. Eu sou crente pentecostal, do terra, do fogo, do manto, do mistério. Mas uma vida cheia do Espírito Santo não é para arrepio apenas, não é para ter sensações. Uma vida cheia do Espírito Santo é uma vida que me autoriza, me apodera para viver uma vida no evangelho, para viver uma vida no cristianismo. Então, este indivíduo que está com dificuldade de mudar, ele precisa do apoderamento do Espírito Santo, ele precisa do evangelho de Cristo Jesus.
6: A Bíblia fala que não é por força, nem por violência, mas pelo Espírito. Filipenses 2:13 vai dizer que o querer e o efetuar vem de Deus. Quem produz uma mudança é a ação extraordinária do Espírito Santo. Alguém que está afastado, alguém que não quer mudar, um casamento que está ruim, quem muda o marido é o Espírito Santo, quem muda uma esposa é o Espírito Santo, quem muda um pastor é o Espírito Santo, quem muda uma família é o Espírito Santo, quem muda um ateu é o Espírito Santo. Então, nós cremos no poder de Deus, e o poder de Deus é ilimitado. Quando nós olhamos o Pedro dos evangelhos, é um Pedro, ele andava com Jesus, ele viu sinais, maravilhas, milagres, ele viu multiplicação de pães, ele viu Jesus andando sobre as águas, o próprio andou sobre as águas, foi o único, que andou um pouquinho sobre as águas, então ele andou um pouquinho na atmosfera sobrenatural e espiritual de Jesus, o único, ninguém mais fez isso. Verdade. Mas ele não era um cara convertido, ele viu Jesus, ele andava com Jesus, ele foi treinado pelo mestre, mas quando ele se converte em João 21, em Atos, ele é outro homem. Ele teve medo de perder a sua vida, negou Jesus 3 vezes, pediu música no Fantástico, mas em Atos, ele falou em Atos 4:20, eu não posso deixar de falar do que eu vi e ouvi. Cabe a vocês escolher o que é justo, obedecer a Deus e a homens. Nós vemos um homem que tinha medo de morrer, e nós vemos um homem que enfrentou um império e foi um homem usado por Deus, que ele pregou, 5 mil se converteram. Então, quando Deus faz a mudança, quando temos uma transformação, temos um encontro com Cristo, vivemos algo extraordinário. Então, um cristão, um pastor, um líder, alguém que acredita no evangelho, não pode falar que a pessoa não pode mudar. Agora, um outro ponto, nós precisamos pedir a Deus para sermos, e não só fazer. Ser é uma coisa, fazer é outra. Nós não somos fazedores, nós somos adoradores. Deus não me chamou para fazer. Eu não prego porque eu sou pastor, porque eu sou melhor que alguém. Eu prego porque eu sou um filho amado de Deus. Eu sei quem eu sou em Deus. O Senhor mudou a minha vida. E essa geração, uma parte dela, é uma geração fake, uma vida de aparência. Eu sou uma coisa na igreja, eu sou um péssimo marido em casa. Eu sou uma coisa na igreja, eu sou uma péssima esposa em casa. Eu fico rindo na frente da igreja, mas fora do altar, eu não tô rindo para ninguém. Então a gente tem que pedir a Deus para a gente não ter uma vida hipócrita, uma vida de aparência. Porque a Bíblia vai dizer em Tiago 22, sejam praticantes da palavra e não apenas ouvintes, enganando a si mesmo, o verbo ser. Deus me chamou para ser, Deus não me chamou para fazer.
1: Muito bem.
2: Para que haja mudança, primeira coisa, nós precisamos de consciência. Não dá para espiritualizar tudo. Porque entender que nós temos um problema já é 50% dessa cura. Depois a gente precisa de constância. É necessário entender que nós aprendemos a viver de uma determinada maneira. Isso é um hábito. Por quê? Pensamentos geram sentimentos que se transformam em atitudes e que vão se tornar os nossos hábitos diários. Então, às vezes, não é que você não queira mudar. Mais importante que você ter a consciência de ter um problema, tão importante quanto, é você estar determinado a não desistir, perseverar nessa mudança. Porque talvez você não consiga hoje, amanhã você tenta de novo, e de novo, e de novo, e de novo, até que essa sua verdade mude. Porque nós, a gente se converte, começa ali um processo de transformação nas nossas vidas e aquilo é um processo de caminhada. É um processo de aperfeiçoamento diário e será assim até que Jesus volte. Ou até que fim de nosso tempo nessa terra. Nosso cérebro se acostumou, o cérebro gosta daquilo que ele conhece. O cérebro não processa aquilo que é desconhecido. Então, mesmo que seja um hábito ruim, uma atitude ruim, o cérebro sempre nos leva para os lugares onde ele conhece. O que, que ele conhece? O nosso histórico de vida. Nós aprendemos com papai e mamãe um modelo de relacionamento, um modelo de casamento, um modelo de relações interpessoais. Então, nós temos um caráter formado. Então, nós precisamos ter consciência do que é que precisa ser mudado. Depois, nós precisamos da constância. Errou, tenta de novo. Errou, tenta de novo. E não importa o que as pessoas digam, só continue tentando até que a sua verdade seja transformada. Porque identificar que nós temos um problema já é 50% da cura. Então, a gente muda sim, talvez não num primeiro momento. Num primeiro momento, a gente gera a consciência da necessidade dessa mudança. A partir dali, a gente todo dia, eu preciso mudar, errei de novo. Eu costumo dar fazer uma brincadeira. Uhum. Eu falava uma palavra errada e aquilo me incomodava muito. Então, eu comecei a ir para a fila. Toda vez que eu ia comprar queijo e presunto, eu ficava na fila assim, o grama, a palavra, mentalmente eu ficava, o grama, até que uma hora foi, eu não falava mais a grama, eu já entrava assim tudo, isso é simples, mas funciona, todos os dias, repete lá, eu não sou, eu sou aquilo que a Bíblia diz que eu sou, eu vou viver aquilo que Deus falou que eu vou viver, independente do que me aconteceu, independente do que as pessoas acham, eu sou filha, Deus falou que eu dou conta, tudo que está escrito na palavra eu dou conta de cumprir, porque se eu não desse conta, Deus não teria escrito lá e a gente só persevera, porque todo mundo precisa mudar em alguma coisa. Todos nós precisamos dessa mudança todos os dias.
1: Verdade. Pastor Tarsis.
5: Eu quero pegar uma carona aqui, linda colocação da doutora Alessandra, essa questão de consciência e constância. Eu fui pastor no Rio de Janeiro durante muitos anos e eu tive uma experiência com um obreiro que era com um braço direito na igreja que eu pastoreava e amava muito, e eu via que ele tinha essa tendência de brincar com bebida alcoólica, e eu sempre me posicionei contra, sempre tentando aconselhar que ele ficasse longe disso, e ele flertava com a bebida sempre, e fazia piada teológica, até que um dia a esposa me ligou, e ele estava bêbado, fora de casa, caído, pegamos ele e levamos ele para um centro de recuperação, bem distante do Rio de Janeiro, para evitar, da cidade do Rio de Janeiro, para evitar que ele voltasse rápido, etc. tal. E levei ele, e ele muito lúcido, muito consciente, me abraçou, chorou, pastor, agora vai, vou mudar, etc. tal. E aí o projeto era no mínimo 90 dias para que ele ficasse lá nessa internação. Com 7 dias, eu estou no culto, ele me chega, pastor, milagre. Fui tocado pelo Senhor, estou restaurado, estou mudado, agora vai. Falei, meu filho, o projeto é para 90 dias no mínimo. Não, pastor, não preciso. Não preciso, estou pronto, fui tocado pelo Mestre. Então, se não tiver essa consciência, Paulo disse, quando escreve aos Romanos, que a transformação precisa acontecer na mente. Então, não, se não tiver essa transformação na mente, sabe, você não vai mudar de fato. Então, é um processo e a gente vai, e a carne vai estar ali todo dia, tentando nos atrair, tentando nos fazer voltar. Então, é um processo. E o Espírito Santo trabalha no processo. Ele trabalha de forma imediata? Trabalha. Mas ele trabalha também no processo, na caminhada. E se tiver essa mentalidade de consciência e de constância, grandes transformações nós vamos testemunhar. E eu profetizo que hoje será o início de grandes transformações aqui para muitos dos nossos ouvintes.
1: Amém. Amém. Marcela Bastos, Marcela, diga lá.
0: Pois é, e tem muita gente aguardando esse tipo de transformação de outras pessoas. Eu vou chegar lá, antes eu só quero dar voz aqui. A Dora Seara diz assim, mudar pode doer. E hoje o que me parece é que as pessoas não gostam de sentir dor. Então elas acabam evitando enfrentar aquilo que precisa ser mudado. E aí vem uma pergunta que eu vou, a pergunta de um ouvinte, que eu vou unir com o caso de uma outra ouvinte, que é a pergunta dela também, elas se encontram e a esperança dessa segunda ouvinte. Um ouvinte diz assim: existe um tempo para a gente perceber que uma determinada pessoa mudou ou não? Existe um tempo seguro para que a gente observe comportamentos e atitudes? Foi a pergunta de um ouvinte. Mas aí eu ilustro com a fala de uma outra ouvinte que nos escreveu dizendo o seguinte: esse é o meu tema. Eu estou passando por isso. E hoje de manhã eu falava com Deus. Sou casada, meu marido me traiu, me expulsou de casa, tivemos agressão. Agora ele quer voltar. Estamos vivendo bem. Mas meu medo é: será que ele realmente mudou? Como ver se ele mudou mesmo ou se ele está me enganando, apesar de estarmos indo à igreja? Diz ela: tenho muito receio. E ela pede ajuda aos nossos debatedores.
1: Eita! Escolham quem começa.
4: Ela já respondeu, né? Ela tá com receio, ela tá com... Ela já respondeu que ela tá insegura, que ela tá com dificuldades. Quem somos nós para mandar? Ela saiu a afirmar. Ela já tem a resposta já está com ela. Ela já sabe o que fazer, mas não quer fazer. Ela já sabe qual caminho seguir, mas não quer seguir. Eu acho que esse é o grande problema e esse é o grande dilema de todo pastor no gabinete, que as pessoas entram já com a decisão tomada, já sabendo o caminho que deve ser seguido, mas mesmo assim quer ouvir o pastor para ver se confirma o que ele quer seguir. Não, o pastor é um orientador bíblico. O que que a Bíblia fala, o que que a Bíblia trata, o que que a Bíblia estabelece? Paulo vai falar sobre Alexandre, que fez tanto mal a ele. Paulo resistiu a ele. Esse cara está me fazendo muito mal. Eu não vou manter relação com alguém que está me fazendo mal. Aí Paulo dizia: eu resisti a Alexandre, porque ele está me fazendo muito mal. Então, já saber a resposta é o fundamental para ela seguir. Ela saber o que está fazendo mal para ela. Vai continuar? É decisão dela. É opção dela, mas ela já sabe que isso não vai fazer muito bem no decorrer da caminhada.
6: É muito complicado para nós, no pouco tempo que a gente tem, entrar em searas que precisam de um tempo maior para a gente conversar. Porque muitas pessoas estão ouvindo e vendo o que nós estamos falando e temos que ter um cuidado extraordinário. Ela falou que foi agredida. Na minha concepção, homem que bate mulher é um covarde.
1: Concordo.
6: Mulher não se bate nem com flor. Eu vim de uma família onde minha mãe está no sexto casamento. Então, eu vi minha mãe esfaqueando meu padrasto. Eu tive um padrasto alcoólatra. E o pau quebrava lá em casa. E eu olhava aquilo quando eu não era crente, ficava desesperado. Quando eu me converti, eu aprendi como não ser. E eu vi meu pai, quando meus pais se separaram, dar um socão no rosto da minha mãe, e minha mãe voar com a cabeça na parede. Quando eu olhei aquilo aos 5 anos de idade, ali com 5 anos eu tomei uma decisão, eu nem era crente, eu me converti com 16. Falei: Senhor, eu nunca vou encostar em uma mulher. Eu trato a minha esposa como uma princesa. Se eu tiver que lamber o chão para ela passar, eu faço isso. Porque eu a amo, e a Bíblia fala que a gente tem que amar a esposa como Cristo amou a igreja. Então, se uma mulher é agredida, se uma mulher é traída, ela precisa repensar. Porque aí tem muitas searas que nós podemos entrar. Talvez ela tenha uma dependência emocional, talvez ela tenha uma dependência financeira, talvez ela se vê numa situação... Se ela não estiver mais com esse homem, como é que vai ser a vida dela? Então, é muito delicado para nós dar uma opinião sem conhecer a história, sem ver o texto, sem ver o contexto. Um texto fora do contexto é pretexto para heresia. Então, nós podemos falar alguma besteira por não saber a realidade dessa pessoa. Mas nós precisamos entender que tem algumas falas dela aí que são muito preocupantes. Ela foi agredida e ela deveria ir na delegacia e fazer um BO desse homem.
1: E um detalhe que eu percebi, que ela disse que ainda foi expulsa de casa, hein, doutora?
2: Eu diria para essa ouvinte olhar para dentro. Porque ela aprendeu, com certeza, um modelo de relacionamento dentro da casa dos pais dela. E enquanto ela não tratar esse modelo que ela tem registrado no inconsciente, não adianta ela sair desse relacionamento, porque ela vai arrumar outro igual. Ela precisa resolver a raiz do problema. Só que a raiz do problema não está no outro. E muitas vezes a gente não quer olhar para dentro, porque terapia dói. E terapia foi construída para doer mesmo. Porque a diferença é, você tem que escolher qual é a dor que você quer sentir. A dor de permanecer como você está, ou a dor de tocar. Você vai ter que revisitar lugares que você queria esconder debaixo do tapete, mas vai doer uma vez, para ressignificar, colocar no lugar e não doer nunca mais. E aí sim, o seu cérebro permitir que você avance numa condição diferente. Não adianta olhar para o outro. Ela, com certeza, eu vou afirmar, ela aprendeu um modelo de comportamento dentro da casa dos pais dela com alguém, ou com o cuidador, ou com os pais, né? O pastor está aqui dizendo qual foi o histórico de vida dele. Ele identificou, ressignificou, porque senão ele seria mais um agressor de mulheres. Então, não adianta olhar para o outro. Ela está querendo dar uma vertente. Será que ele mudou? A pergunta é, por que ela não consegue mudar? Porque ela não consegue abandonar esse comportamento, esse modelo de relacionamento. Porque enquanto isso não for resolvido, é de novo e de novo e de novo e de novo e uma vida inteira.
1: Pastor Tarcísio.
5: Eu queria tentar responder aqui a pergunta que a Marcela colocou sobre qual é o tempo que as pessoas precisam, de fato, para manifestar uma mudança genuína. Eu acho que o tempo, ele é determinado pela confiança restaurada, né? Eu tenho um filho de 16 anos que eu estou ensinando ele a dirigir. Aqui na América, você já pode dar o carro a um filho de 16 anos. Você já pode legalizar ele para dirigir. E o meu filho fica me pressionando. Pai, eu já posso, já dá. E eu não percebo nele ainda a capacidade de andar sozinho, dirigir sozinho. Então não houve essa transformação ainda. Quando eu tiver confiança, eu acho que ali mostra que está pronto. Houve uma mudança. Então, respeitando aí as diferenças, né, nessa minha comparação, no caso dessa amada ouvinte, como perceber? Quando não tiver mais receio, quando não tiver mais medo, quando não tiver essa desconfiança. Então, eu acho que o tempo certo para que alguém manifeste uma verdadeira transformação é quando do outro lado houver uma confiança restabelecida e aí volta a fluir novamente. Quantos casais eu acompanhei que houve de fato restauração com problemas graves no relacionamento e que houve mudança genuína, mas foi provado quando a confiança foi restaurada.
1: Gente, a Marcela, tem mais algum? Imagino que os ouvintes estão todos se identificando aí com a história, e algumas histórias realmente elas se repetem, são muito parecidas. São histórias muito semelhantes nessa questão de, especialmente em casa, né? O comportamento de dentro de casa. Diga aí, Marcela.
0: Tem muita gente dizendo o seguinte, será que ela não consegue, nesse caso específico agora, né? Será que ela não consegue perceber que ela teve um livramento? E aí a pergunta de alguns ouvintes é, o que que acontece? Por que que a pessoa não consegue perceber determinados livramentos e associar isso com a mudança necessária para não mais se colocar nesse processo? Eu sei que a doutora Alessandra falou um pouquinho sobre isso, mas tem muita gente perguntando, porque, por exemplo, uma ouvinte agora levanta, olha, eu fui traída pelo meu marido, eu estava doente, perdoei, agora ele me traiu novamente e me bateu. E ela disse, eu não consigo entender o que acontece comigo e tampouco com ele, a pergunta.
2: Existe um registro de memória inconsciente. O nosso inconsciente registra 400% de tudo que nós vivemos desde o ventre da nossa mãe. Então, nós precisamos olhar para trás, não com sofrimento, não com vitimismo, mas para identificar quais são os padrões que estão se repetindo nas nossas vidas ao longo dos anos. Porque quem manda na nossa vida é o inconsciente. Ele é mais rápido, ele é mais veloz e ele influencia toda a tomada de decisão que nós temos consciente. Então, às vezes você pensa que você está decidindo, você não está. É o seu cérebro gritando para você, ei, Alessandra, eu te amo. Eu quero que você avance, mas olha aqui, tem essa pendência emocional aqui, que enquanto você não resolver, você não dá conta de avançar. Então, como eu te amo e quero que você avance, eu estou te colocando novamente nessa mesma situação, nesse mesmo padrão, nesse mesmo ciclo, porque eu estou te dando mais uma oportunidade para você resolver, ressignificar e seguir. Mas se a gente não identifica, a gente quer olhar para o outro, a gente quer consertar o outro, quer transformar o outro. Quando, na verdade, muitas vezes o que a gente precisa é olhar para dentro, olhar e identificar o que é que vem se repetindo na minha vida ao longo dos anos. Qual é o padrão? Porque todos nós temos alguma situação que vira e mexe. Não, eu sou sempre traída por uma amiga. Aí você troca de ciclo de amizade daqui a pouco. Não, dessa vez, tudo diferente. Eu vou falar pouco, vou me expor, mas não vou ligar. Quando você vê, meu Deus, mas de novo? Porque você tem um padrão, você aprendeu. Enquanto você não trocar esse hábito por um hábito melhor, a gente não elimina hábito. Um hábito, ele pode ser substituído ao longo da constância, todo dia e de novo, até que um hábito vá suplantar o outro e essa vira a nossa verdade. Então, olhe para dentro, identifique os seus padrões, assim você muda.
3: Ou seja, nós estamos no mês da família, né?
1: Sim.
3: A maioria das igrejas, no mês de maio.
1: Exato, exato.
3: E eu sou pastor de novas gerações. Nós temos, para a glória de Deus, 800 e poucos adolescentes lá na nossa igreja. E nós estamos pregando sobre o mês inteiro sobre família. My family, sua família é o quê? Sua família é uma bênção? Sua família é feliz? Sua família é complicada? E eu vejo, nesses 20 anos que eu lidero, comecei novo com 16, a repetição de padrão que a doutora falou. Então, eu já vi nessa caminhada, vamos supor, a Bisa engravidou aos 16 anos, aí a avó aos 16 anos, a mãe aos 16 anos e a filha aos 16 anos. A Bisa divorciou, a avó divorciou, a mãe divorciou, a filha cresce, casa. Nós temos que pedir a Deus para que as pessoas escolham bem o seu casamento. Tem áreas da vida que nós não podemos errar. Área espiritual, área emocional, no sentido de casamento, profissional, e assim vai. Então, como duas pessoas falaram sobre casamento, o homem e a mulher, ele tem que olhar muito bem com quem ele vai casar. Ainda mais os jovens que estão... Porque namoro é fake news. Namoro é campanha. Namoro, você tá cheiroso, você, ninguém vê sua casa bagunçada, você não vê se a menina é relaxada... Você não vê se o menino grita com a mãe. A gente, o pessoal novo aí tem que fazer uma pesquisa de campo. Do nada aparecer na casa da pessoa, ver se o filho lava a louça. Porque senão, se o jovem grita com a mãe, essa garota que vai namorar com ele, vai casar, vai gritar com ela. Vítima, né? Se ele é meio agressivo com a mãe, vai agredir ela, só vai mudar a pessoa. Então, como entrou nessa questão de casamento, eu senti no coração de falar para escolher bem. Você não pode errar nessa área. Então, infelizmente, vemos dois casos aí que talvez não foram bem escolhidos, mas a nova geração, você que está esperando no Senhor, você adolescente, você jovem, escolha muito bem, não vá pela pressão. Tem uma menina da nossa igreja agora, que ela casou, tem umas duas semanas, com 27 anos.
1: Uhum.
3: Ela esperou no Senhor, menina de Deus envolvida, casou virgem. O casamento foi céu na terra, ela entrou, do carro ela entrou orando, Espírito Santo de Deus, toma esse lugar. Abençoa esse casamento, abençoa as pessoas. Meu irmão, já todo mundo chorando. E uma menina, uma jovem, bonita, crente, casar com 27 anos, virgem, pagou um preço. Mas ela botou uma coisa no coração dela. Eu quero quebrar os padrões da minha família. É isso.
1: Uau. Você sabe que isso acaba levando aqui a outra pergunta aqui, pastor. O senhor vai falar de assunto também, dando sequência aí. Mas tem uma pergunta que a ouvinte faz o seguinte. Ela pergunta como... viver ao lado de alguém que não quer mudar e acaba nos prejudicando. E aí entra exatamente o que o pastor falou sobre a questão da escolha da parceria. E logo depois a gente vai aqui para o giro de notícias aqui, porque tem uns assuntos muito interessantes também no giro de notícias aqui. É a questão da escolha do cônjuge. O que, que a gente fala sobre isso aí, essa questão? Depois a gente vai para o giro de notícias aqui.
4: Não, é fundamental para o futuro. Hoje eu tenho um ministério pastoral, além de ter um ministério pastoral, eu saio para pregar fora de vez em quando. E eu passei por muitos momentos de crise. Eu já contei aqui, eu sou pai de trigêmeos.
1: Legal.
4: E eu fiquei desempregado.
1: Eita.
4: Minha esposa não tinha como trabalhar, eu comecei a correr atrás do Uber, sufocado para ter a renda. E minha esposa sempre apoiou o meu ministério e falou: olha, Deus está te vocacionando, Deus não te quer no lugar do Uber, me estimulou a estar neste lugar. Então, onde eu cheguei, onde eu estou chegando, onde Deus está me plantando, é por vontade divina e porque encontrei uma companheira que me apoia, que me ajuda, que esteve comigo nos momentos mais difíceis e agora está melhorando um pouco, continua comigo. Então, a escolha é fundamental para o ministério, para a vida profissional, para todas as áreas da vida. Na questão do namoro, pode ser fake, mas é possível provar.
6: Sim.
4: É possível você provar aquela pessoa com determinadas falas, com determinadas ações, diz, eu vou Sim. fazer isso, eu não quero fazer isso, e se eu não trabalhar, não quero fazer faculdade. É provar se o sentimento é por você, ou pelo lugar que você vai alcançar, ou pelo lugar que você está. Então, isso é fundamental para ter um futuro melhor, mais tranquilo, estável. Nós estamos com uma tendência terrível, um índice enorme de divórcio dentro da igreja.
1: Falando de desordem.
4: Tá uma desordem. E eu acho que também um dos pontos é o outro evangelho que está sendo pregado. O outro evangelho não transforma. O outro evangelho não muda. O outro evangelho que toda hora tu tá ganhando um carro, toda hora tu tá ganhando uma casa, e o cara tá com um problema em casa, ele tá com um problema de relação, ele não é um homem do evangelho, ela não é uma mulher do evangelho, e ele continua querendo carro, ele continua querendo casa, é arrogante, é ignorante, é impaciente, é iracundo, e a gente continua ministrando sobre ele, que ele vai ter vitória, que ele vai ter uma porta nova. E no lugar onde ele deveria receber uma mensagem do evangelho para ter a consciência transformada e a vida transformada, ele não recebe. Ele não recebe. Então, esse é um dos problemas que precisam ser resolvidos no decorrer da caminhada.
1: Ô, Marcela Bastos, vem pra tela, Marcela, porque tá na hora. Hora do giro de notícias aqui na 93 FM. E vamos lá, Marcelinha, diga lá.
0: E é interessante porque, de alguma maneira, alguns desses tudo temas vão assunto, se né? encontrar, pastor Tarsis. A gente começa com o senhor, porque apenas 29% dos pais oram com os filhos. Esse é o resultado de uma pesquisa que foi divulgada recentemente pela Sociedade Bíblica Americana. Claro, foi feito um recorte nos Estados Unidos, mas a gente pode estender isso aqui para o Brasil, até porque o senhor também é um pastor aí nos Estados Unidos. E segundo essa pesquisa da Sociedade Bíblica Americana, a prática de oração entre pais e filhos é muito incomum nos lares americanos. Menos de um terço dos pais costuma orar assim de maneira regular com as crianças, mesmo entre aqueles que demonstram interesse pela espiritualidade e pela Bíblia. Olha o seguinte: 29% dos pais disseram orar com os filhos de forma constante, 16% diariamente, 13% frequentemente. Na contrapartida, 35% admitiram não manter qualquer rotina de oração dentro de casa. E esse número ainda é um pouquinho mais alarmante quanto à questão da leitura bíblica. Só 14% deles afirmaram que leem as escrituras com os filhos de maneira regular, pastor Tarsis.
5: Eu acho que esse número está certo. Eu penso que não é só um quadro americano. Eu acho que é um quadro que se encaixa também para a nossa realidade no Brasil. Eu até achei alto, 29%. Com as experiências pastorais que eu tenho aí de um pouco mais de 20 anos de ministério, nas perguntas que eu faço, eu acho que é isso. Muito pouco se faz. E aí entra uma questão interessante. Aqui também na América, Marcelo, há uns anos atrás foi feita uma pesquisa, por que os filhos dos crentes abandonavam o evangelho na universidade? Chegavam na universidade e por que eles abandonavam o evangelho? Ricardo Barbosa, um colunista da revista Ultimato, há uns 15 anos atrás, ele publicou esse artigo, mexeu muito comigo, eu sempre cito essa pesquisa, porque o pessoal saía da igreja, abandonava o evangelho. E aí, muitas foram as respostas, mas três se encaixam muito no que está falando. Três respostas se repetiam entre aquela massa de jovens entrevistados. Quais eram? A falta de integridade intelectual. Se dizia que muitos dos filhos perguntavam questões básicas da fé e os pais não sabiam responder. Não é só assim mesmo, a gente aprendeu assim, mas não tinha uma estrutura, não tinha uma organização lógica para responder as questões. Segundo, a falta de integridade moral. Se dizia que meu pai fala que tem que fazer, mas eu não vejo isso na vida dele. Diz que não pode mentir, mas eu não vejo isso dentro de casa. Então essa falta de integridade moral contribui para que os filhos se afastem do evangelho que os pais praticam. E a última, que se repetiu muito nessa pesquisa, é a falta de integridade espiritual. Não havia uma organização espiritual, oração, leitura bíblica, um devocional. E como eles não percebiam essa espiritualidade nos pais, na idade adulta, optaram por não participar desse evangelho. Então eu acho que são questões que a gente precisa repensar e orar com os filhos. Eu louvo a Deus que eu não me encaixo, não estou fora dessa pesquisa, estou dentro dessa pesquisa, porque eu tenho essa prática, orar para dormir com os meus filhos. Estou cansado, estou quebrado, às vezes venho de batalhas, mas eu estabeleci como um critério para contribuir nessa espiritualidade deles. E como é legal, pai, eu queria hoje que você orasse, porque eu não consegui terminar o teste e amanhã é o dia da prova. Então, detalhes, coisas básicas, isso contribui muito na organização e na transmissão do evangelho dos pais aos filhos. Que o Senhor nos ajude a reverter esse quadro.
0: Pois é, os pais que oram são pais presentes, mas tem muitos pais ausentes que possibilitam que essa pesquisa aqui aconteça, doutora Alessandra, porque essa é uma pesquisa feita aqui no Brasil, uma em cada 5 crianças brasileiras sofre abuso online, segundo o dado da Unicef. Cerca de 19% dos adolescentes entrevistados relataram ter sofrido algum tipo de violência sexual nesse ambiente digital, doutor, o que equivale a aproximadamente 3 milhões de meninas e meninos no país. Entre as situações relatadas estão assédio sexual, recebimento de conteúdos íntimos sem consentimento, pedidos de imagem de nudez, o nudes, chantagens e tentativas de exploração sexual, doutora Alessandra.
2: É real. Nós temos dados alarmantes, não só em relação aos abusos sexuais, como à dependência digital. E eu acho que a maior parte da responsabilidade é de nós como pais, porque é nossa responsabilidade verificar o que é que meu filho está assistindo, quanto tempo ele está passando nas redes sociais, nas telas. Os jovens, as crianças estão viciadas em dopamina barata. É vício, tão vício quanto a cocaína. Não se engane. Antigamente, as pessoas perdiam seus filhos nas comunidades, nas bocas de fumo, com os entorpecentes. Hoje, os filhos estão sendo perdidos dentro de seus quartos, porque eles fecham a porta. Verdade. E ninguém sabe o que está acontecendo. Verdade. Ali. E o nome disso é autorresponsabilidade. É minha responsabilidade como pai, principalmente se eu sou um pai e uma mãe que professa a fé cristã. É nossa responsabilidade. Cristo nunca deixou escrito, nunca pregou libertinagem. Filho tem que obedecer à hierarquia, tem que aprender a se submeter, tem que obedecer e honrar pai e mãe para que eles sejam prósperos e para que eles vivam muito, mas é nossa responsabilidade. Nenhum filho deveria ter permissão para se trancar no quarto com um computador sem que se saiba o que está acontecendo. Desenho animado hoje, as crianças não podem assistir desenho animado sem que os pais tenham supervisionado o conteúdo desses desenhos infantis. Mas é que a desculpa, né, da correria do dia a dia não está tão corrido que, graças a Deus, que meu filho de 6 meses de idade passa na tela que ele não está chorando. Graças a Deus que meu filho vai para o restaurante, ele tem um iPad, ele tem um tablet, e assim eu consigo jantar em paz. Então, nós não temos mais família à mesa, nós temos pessoas, cada uma no seu celular, cada uma no seu mundo próprio. E nesse mundo próprio, as crianças estão largadas, os jovens estão suscetíveis, principalmente porque eles observam os conflitos em casa, né, os conflitos no casamento dos pais, eles observam outras situações às quais eles são expostos dentro de casa, e aí o que acontece? Ele está suscetível, porque ele está tentando provar alguma coisa para alguém na internet, ele não está conseguindo identificar porque ele não foi instruído a identificar, olha, talvez isso não seja um coleguinha da sua idade, talvez seja um homem adulto de outro lado da tela. E como nós não estamos instruindo os nossos filhos, Satanás é oportunista e sempre o será. Ele atua nas pequenas brechas, nos pequenos espaços que nós deixamos livres para que ele atue. É por isso que essas coisas estão acontecendo, porque meu filho, eu na minha casa eu digo assim, não, minha filha, você dorme no meu quarto, Você usa o meu computador e você usa o meu iPhone, porque quem pagou por ele fui eu. Você não trabalha, você não tem autonomia. Enquanto você viver na minha casa, é do jeito que eu estou mandando. Não quero saber se você tem 5, 40 ou 50. Você está na minha casa, você não paga boleto, então é do jeito que eu quero. Ou você se submete, ou você vai ter que arcar com as suas consequências, as suas escolhas. Mas aí é você, vai chegar um momento que eu, como mãe, a única coisa que eu vou poder fazer para você é orar e confiar na educação que eu sei que eu já te dei. Porque a semente está aí, mas é autorresponsabilidade.
1: Marcela, boa.
0: Pois é, pastor Bruno, a seguinte fala: os cristãos são os únicos que não podem ser controlados. Essa é uma fala atribuída a um ex-oficial da inteligência lá americana chamado Kevin Shipp, voltou a viralizar nas redes sociais e reacendeu o debate sobre fé, liberdade e influência social. Porque, segundo ele, pastor Bruno, pessoas com fé genuína tendem a colocar seus princípios acima da pressão de governos, ideologias ou sistemas, pastor Bruno.
4: Ô Marcela, fundamental, eu acredito nessa frase, eu acredito nessa expressão. É uma frase, né, atribuída à rainha da Inglaterra, que ela tinha mais medo de crentes de joelho do que um exército armado de pé. No decorrer da história, a igreja sofreu alguns ataques. O primeiro ataque foi o ataque da perseguição física. Não adiantou, a igreja cresceu. Depois veio o segundo ataque, um ataque no campo filosófico, dizendo que Deus estava morto, Deus não existe, Deus não é real. Não funcionou. Só que agora estamos diante do terceiro ataque, e esse ataque ele é mais terrível, ele é silencioso, que é a relativização das verdades de Deus. Essa expressão ela é tão profunda que nada pode parar a igreja, nada pode paralisar a igreja. Mas quando a mensagem é relativizada, cada um tem a sua verdade dentro da igreja, a fé fica dividida, a crença fica dividida e essa igreja pode ser abalada. Mas precisamos urgentemente, enquanto você estava falando, me veio à mente, como precisamos criar um concílio de novo, para trazer afirmações de todas as tradições do que cremos, do que acreditamos, para ficar claro, diante desses ataques, do que era errado, hoje está dizendo que não é errado, do que era pecado, que está dizendo que não é mais pecado, porque a igreja firmada numa fé em Cristo, nas doutrinas apostólicas, ela é imparável, ela é imparável, ela é incontrolável, essa que é a realidade.
0: E pastor William, a gente vai assistir, para quem está nos acompanhando pelo rádio, vai dar tempo de você se conectar aí no YouTube, mas para quem também não pode, você vai ouvir e vai acompanhar perfeitamente. Sabe por quê, pastor William? Um jovem viralizou nas redes sociais depois que ele declarou o amor dele por Jesus durante uma roda de samba muito conhecida aqui no Rio de Janeiro, e o nome dele é Rafael Lima. Ele estava com um grupo de amigos orando em um monte e esse grupo decidiu ir evangelizar nesse local. Quando eles chegaram lá, por causa da multidão, o Rafael se perdeu dos amigos. Nesse momento, ele aproveitou a oportunidade, pediu para falar no microfone. Quem está nos acompanhando vai ver que ele fala em português e ele fala em inglês. E parece, né, Cid, que ele vai fazer uma declaração. Parece não. Ele começa tá fazendo, a fazer uma declaração de amor. Ele diz que está apaixonado por um cara, por um homem que estava lá. E a gente acompanha a reação da plateia até que ele diz que esse cara é Jesus.
6: Olha aí. Muito bom, vi o vídeo. Ali, ó. Comentei com a minha esposa.
0: Ah, tá.
7: E esse homem tá aqui. Jesus viu. E cara, eu ia acabar com a minha vida porque eu achei que eu ia viver sozinho pra sempre. I'm gonna finish my life because I think that I go living alone forever. Mas eu encontrei ele e hoje eu sei que eu sou muito amado.
1: Também que a impressão que as pessoas têm era outra coisa, né?
7: I found him, I know that I so love it and now I wanna live with him forever. E o nome desse cara é Jesus. His name is Jesus. And Jesus sent me here.
0: Pastor William.
6: Muito bom. Vi esse vídeo ontem, comentei com a minha esposa. Ele vai dizer em Romanos 1, 14 a 16. Sou devedor tanto a gregos como a bárbaros, tanto a sábios como a ignorantes. Por isso estou disposto a pregar o evangelho também a vocês que estão em Roma. Não me envergonho do evangelho, porque é o poder de Deus para a salvação de todo aquele que crê, primeiro do judeu, depois do grego. A Bíblia também vai dizer em 1 Coríntios 1, 18, pois a mensagem da cruz é loucura para os que estão perecendo, mas para nós estamos sendo salvos, é poder de Deus.
1: Oh, yeah.
6: O evangelista, ele é sempre um sem noção. O evangelho é para ser pregado em todo o tempo, de toda forma, de todas as maneiras. Eu amo evangelizar, você pode evangelizar numa farmácia, você pode evangelizar no mercado, você pode evangelizar abastecendo seu carro, você vai lá botar seu carro, o camarada vai ter que esperar você pagar e você vai falar assim para ele, da mesma maneira que você abasteceu o meu carro, que Jesus já abasteceu a sua vida. Então o evangelismo nada mais é que um estilo de vida. Evangelizar é levar Jesus a um coração que ainda não tem Jesus. Fiquei muito feliz, acredito que é isso. Tem pessoas que falam, eu não tenho um dom para evangelizar. Evangelizar é pregar o seu testemunho, é contar o que Deus fez na sua vida. É só abrir a boca. Esses dias uma pessoa comentou num vídeo, como é que faz para a gente evangelizar na rua? Abre a boca. Muito simples. Abre a boca e deixa Deus te usar. E esse jovem foi corajoso, impelido pelo Espírito, eu particularmente fiquei impactado. Ele usou uma estratégia muito boa, ele foi criativo, como você falou, todo mundo levou para uma esfera, uhum. E ele atraiu a atenção das pessoas, você percebe no vídeo que as pessoas estão filmando, verdade. E aí do nada ele vem e fala de Jesus, que mudou a vida dele, e assim vai. Então que Deus nos dê coragem para que possamos pregar em tempo e afora de tempo, boa. Porque as pessoas estão morrendo sem Jesus. Felizmente essa semana aconteceu uma situação muito séria. Uma pessoa morreu perto de nós lá e foi muito triste para nós, porque como igreja nós falhamos, porque essa pessoa mora a 3 quilômetros da nossa igreja, um menino de 11 anos, e nós não chegamos primeiro. Eu como pastor falhei, chorei, os nossos adolescentes falharam, os nossos líderes falharam. Existem pessoas que estão se cortando, existem pessoas com depressão, eu não estou julgando essas pessoas, mas o evangelho precisa chegar. E para o evangelho chegar, precisamos de atitude como essa. Levar Jesus em tempo e fora de tempo, porque Jesus está voltando, está se aquecendo, está virando a esquina. Os sinais, profecias estão acontecendo. Quando a gente lê Mateus 24, parece que a gente está lendo hoje.
1: Está lendo no jornal.
6: Billy Graham vai dizer que a Bíblia é mais atual que o jornal de amanhã. Se fosse hoje, talvez ele ia dizer que a Bíblia é mais atual do que o post de amanhã. Então, que Deus levante mais jovens como esse, cheios do Espírito Santo, com coragem para pregar em tempo e fora de tempo. Parabéns, jovem.
1: Isso aí. Marcelinha.
0: Olha aí, tanta curtida, e ainda antes dos nossos debatedores darem uma última palavra sobre o tema principal.
1: Houve uma convocação, foi?
0: Foi, houve uma convocação, uma pergunta rápida para cada um deles, porque ontem, né, o Brasil parou, o Carlo Ancelotti anunciou os nomes dos 26 jogadores que vão defender a seleção brasileira na Copa do Mundo. E a nossa pergunta, tanto para o pastor Bruno, pastor William, pastor Tarsis e a doutora Alessandra Godinho, um de cada vez vai responder na sua opinião. E aí, o Hexa vem desta vez, sim ou não? Começando com você, pastor William.
6: O Selemengo vai pra Copa.
1: Como é que é?
6: Selemengo.
1: Que é isso, pô?
6: Porque tem muita gente do Flamengo lá, né?
1: Ah, só faltou, sim, um Pedrão. Ah, Selemengo, quer dizer, uma seleção.
6: Mas
1: do Flamengo.
6: Acredito que tá bem, isso. Tá bem. Não sei se vai vir o Hexa, mas tá bem. E eu gostei do Neymar ter ido também.
0: Pastor Bruno, e aí, o Hexa vem?
4: Vem. A seleção do Flamengo estará lá. Eita. Gol do Paquetá na final da Copa. E seremos campeões. Mano. Mais uma vez o Flamengo.
0: Doutora Alessandra, e aí, o Hexa vem?
2: Nós esperamos que sim.
1: É flamenguista também?
2: Graças a Deus.
6: Somos sábios. Lavados e remidos pelo sangue do Cordeiro.
2: Esperamos que sim, e eu quero dizer que eu estou muito contente com o Neymar, né? Contra tudo e contra todos e contra toda a torcida, para que ele não fosse escalado, ele está aí, porque eu estou feliz, espero que venha.
0: Pastor Tarsis, que está na terra da Copa, e aí o Hexa vem pro Brasil, pastor?
1: Ou vai ficar aí?
5: É, eu não sei, tá difícil. Eu tô tentando ficar esperançoso, mas tá complicado. Vamos ver. Espero que seja errado.
8: É isso aí, gente.
1: É, pois é. Eu penso a mesma coisa do pastor Tarso. É que eu fico pensando o seguinte, se o menino deixar de ser menino e parar de cair na pilha dos outros, de cair por qualquer ventinho, eu acho que dá pra fazer um grande espetáculo. É só deixar de ser o menino e se tornar o homem, Ney, e parar de ficar jogando.

0: E nós somos obrigados a viver ao lado de alguém que não quer mudar e acaba nos prejudicando. E como acreditar na mudança de alguém? Foram as perguntas que nós falamos aqui, nós discorremos a respeito delas, mas só para a gente fechar o debate hoje, como é que funciona isso para nosso evento. Pastor Tass, primeiro com o senhor, para a gente encerrar logo.
1: Eu acredito que tem que manter essa fé, essa esperança, crendo no Espírito Santo, fazendo a nossa parte. É possível sim mudar, e eu acredito que isso está para a gente, essas mudanças. Agora, mudando um pouquinho o tema, mas falando sobre mudança, eu queria propor ao debate, a Marcela, a você e Cid, um tema para um debate mais à frente. Como ser pai de trigêmeos e manter a calma que o Bruno Albino
0: e
1: tem.
0: E não ficar
1: essa
0: careca.
1: Paz. Eu tenho uma menina de 2 anos que acordou 5 horas da manhã hoje e me empurrou da cama. Eu queria saber como é que ele tem essa serenidade para conversar com 3 crianças em casa.
2: Muito bom.
0: Pastor Bruno, é com você.
3: Oh, meu Deus do céu, bom tema, um bom tema. Eu envelheci muito rápido.
0: Ele quer falar de envelhecer perto da gente.
3: Quanto mais quando a minha esposa, em 2 meses, acabou o leite, né? Então eu tinha que comprar o NAN. Então, imagine tu desempregado e ter que comprar o NAN cada 1 dia e meio. Então foram dias terríveis, mas a mão de Deus, eu vi do pastor William ali, todo filho que Deus manda, ele manda junto uma providência e aleluia. Deus sempre providenciou o necessário. Amém. E cuidou muito bem da minha casa e eu celebro a Deus por isso, pastor Tassi.
0: Pastor William.
2: Sobre a mudança ou sobre o filho?
0: Você que sabe, amigo.
2: Você
0: tá chegando agora.
2: 2 meses agora também. Chegando agora, não tá chegando. Acordei 4 horas da manhã também, meu amigo, pra trocar o nenenzão lá, lindão, e às 6 da manhã também, então fui 2 vezes. Eu acredito que as pessoas mudam em Deus.
0: Sim.
2: É um processo, como a doutora falou, eu concordo plenamente. Quando eu me converti, ninguém precisou me ensinar a mudar ou pedir para mudar. Fui lendo a Bíblia, fui recebendo aconselhamentos e a palavra de Deus foi entrando e foi tirando a velha natureza. Boa, boa. E nova criatura sou em Cristo Jesus. Ainda tenho coisas para mudar porque ninguém é perfeito. Boa. Mas eu acredito que todos nós em Deus podemos mudar. Amém. E Romanos 12:2 vai dizer: não se amolde ao padrão desse mundo, mas transforme-se pela renovação da sua mente, para que sejam capazes de experimentar e comprovar a boa, agradável e perfeita vontade de Deus. Ele está falando de conversão, metanoia. Sim, sim. Então, quando alguém se converte, tem um encontro com Cristo e quer mudar, ela consegue em Deus, não com força própria, mas o Senhor pode mudar qualquer situação, qualquer pessoa.
0: Maravilha. Doutora Alessandra.
4: É impossível encontrar com Cristo e não entender a necessidade da mudança. É impossível. Né? Mudar é possível sim, mas para a mudança é necessário consciência, é necessário constância, é necessário perseverança, todos os dias. Lembrando que falamos muito aqui sobre a situação casamento, acho que esse é o problema, a questão, o cerne da questão da nossa ouvinte. Sim, sim. Casamento é a segunda maior importante decisão da vida do ser humano, depois de aceitar Jesus, que é a primeira e incomparável. Né? Mas os sinais estão sempre lá. Os sinais seguirão aqueles que crerem, mas se você observar, os sinais estão lá. Deus não escolhe marido para ninguém, não escolhe esposa para ninguém. Deus estabeleceu um padrão, mas a responsabilidade de observar os sinais é de cada um de nós. Comece olhando para dentro. Identifique os seus padrões para que você não vá refletir no outro e fazer uma péssima escolha e depois vai ter que arcar com isso, talvez ao longo de uma vida inteira. Mudança é possível, mude. Mude todos os dias se necessário for, mas mude para estar no centro daquilo que Deus tem para você.
0: Amém. Maravilha. Amém. Marcelinha, acabou, Marcela.
5: Cid, uma palavra de agradecimento aos nossos debatedores e de edificação. Acabei de receber a mensagem de uma ouvinte que ela disse assim: olha, eu estou nessa pegada da mudança e o debate de hoje me ajudou demais. Cada um desses debatedores, eu aprendi que vai doer, mas vai ser necessário. Amém. E eu quero mudar, diz essa ouvinte.
0: É isso, gente. Chegamos ao final de mais uma edição do nosso Debate 93. Nosso queridão Gilberto Ribeiro já está na área. Já vai aqui acontecer o nosso Pediu Tocou, aqui também a Caravana 93. Meu caro pastor William, brigadaço mais uma vez pela sua presença aqui no nosso debate. Obrigado, campeão. Deus abençoe.
2: Prazer. Quero mandar um beijo para minha igreja, para minha esposa, para meu filhão Davi. Prazer. Ei. Que Deus continue abençoando essa rádio que conquistou meu coração.
0: Amém. Meu caro pastor Bruno, obrigado pela sua presença, campeão. Deus abençoe.
3: Eu que agradeço, Cid, Marcela, Deus abençoe. Um abraço para

0: família Desessu, e pro Tassis, que tá aqui, que foi lá levado pelo Rogério, quando estudavam ainda no IBAD. Eita. Foi lá na igreja. Deus abençoe sua vida lá na Gávea. Deus te abençoe poderosamente, meu irmão.
1: Pastor Tassis, obrigado mais uma vez, campeão. Deus abençoe.
2: Obrigado, obrigado, Cid, obrigado, Marcela, obrigado aos debatedores. Que prazer, Bruno, te reencontrar aqui. É isso aí, gente, vambora. Dá para mudar, dá para crescer, dá para avançar, e eu acredito muito no poder do Evangelho. Um abraço a todos.
1: Amém. Amém. Doutor Alessandro, obrigado mais uma vez. Deus abençoe.
3: Muito obrigada, Cid, Marcelo, obrigado aos nossos debatedores, foi um prazer. E, acima de tudo, obrigado aos nossos ouvintes que nos permitem entrar nos seus lares todos os dias. Muito obrigada.
1: Olha, gente, antes da gente ir embora, tem um ouvinte que fala o seguinte: eu conheço algumas pessoas que, quando vão disciplinar os filhos, os colocam de castigo orando de joelhos. Alguns chegam mesmo a proibir os filhos de participar de eventos da igreja, como, por exemplo, acampamento. Ah, e embora a Bíblia afirme que pai que ama disciplina, essa não seria uma forma de afastar a criança das coisas de Deus, não? Quais os males que a imposição de uma oração como castigo pode trazer com o tempo? Como criar filhos educados que amem adeus. Mas esse assunto é para amanhã, em mais uma edição do nosso Debate 93. Agradecendo demais da conta aqui aos nossos ouvintes, aos nossos debatedores. Que Deus abençoe. Obrigado, Marcelo. Obrigado, Pitica, JP. Obrigadaço a todos. Amanhã a gente volta a partir das 11 horas da manhã em mais uma edição do nosso Debate. Eu queria pedir à pastora, por favor, nos leve a Deus em oração. Encerramos o debate assim. E amanhã a gente volta, se Deus quiser. Pastora, é com você.
3: Senhor, em nome de Jesus, queremos te agradecer pelo discernimento, pela informação, porque é impossível voltarmos ao estado anterior depois que somos expostos a uma nova informação. Então, que a tua palavra tenha nos transformado para hoje, tenha nos despertado para hoje naquilo que precisamos, que o Senhor visite aquele que nesse momento, Espírito Santo Consolador, visita aquele que nesse momento está de luto, está vivendo uma situação difícil, está vendo o término do seu casamento. Deus, tu és consolador, que o Senhor console cada uma dessas pessoas, cada um desses irmãos, que o Senhor restaure aquilo que precisa ser restaurado. Pai, que o Senhor dê a paz, que o Senhor entre com a plena paz do teu Santo Espírito em cada lar que está nos ouvindo aqui, em nome de Jesus. Amém, amém e graças a Deus.
4: Que Deus te abençoe.
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0: Olá, eu sou Maiara Macedo e esse é um dos destaques do portal Pleno.News. Cientistas e ambientalistas alertaram na Câmara dos Deputados para o risco de extinção de jumentos no Brasil. O grupo em defesa desses animais busca a aprovação de uma lei que proíbe que a espécie seja abatida. Na década de 90, os animais somavam mais de 1 milhão em todo o território nacional. Em 2025, caiu para 78 mil. Se continuar nesse ritmo, os jumentos podem sumir do país até 2030. O principal motivo para isso é a venda de pele do asno para a China e Hong Kong. Saiba mais em Pleno.News.
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0: Boa tarde, Rio de Janeiro. Boa tarde, Brasil. Vamos que vamos. Mais um dia maravilhoso na presença de Deus. Terça-feira, 19 de maio de 2026. Agora, 12:10. Quero contar contigo desde já na participação, ok? Vamos juntos até as 15h. E amanhã, Cid Gonçalves de volta com Marcela Bastos, com mais uma edição do Debate 93, a partir das 11h. É isso aí, gente. Olha, deixa eu ver aqui, vamos liberar palavra-chave, tá bom? O primeiro versículo já deve ter saído, tô aqui com o segundo versículo da palavra-chave de hoje e a qualquer momento dentro da programação a gente solta ele para você, tá? Vamos aqui com o Pediu Tocou, nossa primeira hora, lembrando aí para você mandar uma música bem bonita para cá. Fico aqui esperando a sua mensagem, esperando aqui a sua participação, tá? Pensa numa música bem bonita e manda pra gente.
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0: Primeira canção com o Ministério Atitude, Nada Temerei.
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Vamos lá com mais uma canção, a participação vem da Gabriela de Caxias, do bairro Pilar. Tudo bem, Gabi? Uma boa tarde para você. Faz o oferecimento para todo o povo de Deus. Lembrando que dia 23 está chegando, é logo ali, sabadaço chegando. Dia da programação, você vai acompanhar, vai participar da Marcha para Jesus. E ela faz o oferecimento com Midian Lima cantando Guarda de Israel. Legal, hein? Aí com a participação do Marcos Sales.

Vamos lá, gente, com mais uma canção, participação, a gente traz a escolha do André de Santa Cruz, uma linda canção. Deixa eu conferir aqui direitinho. O nome tá errado, Acho que é difícil aqui. Vou procurar pra você, tá? Enquanto isso, a gente vai liberando aqui Gislaine Milena, Dependente.

Olha aí, Gislaine Milena, a canção Dependente. Bem, o pedido dessa veio do André de Santa Cruz. Ok, tá aí a canção pra você com Gislaine Milena. E a próxima canção, agora sim, a gente encontrou aqui direitinho. Boa tarde, Gilberto. Aqui é o Alex de Japeri. Eu quero ouvir Paulo Neto e Alana Silva, né? Só faltou ele acertar o nome da música, né, filho? Mas tudo bem, a gente encontrou aqui pra você. Música Teu Deus. Essa é a música no pedido do Alex de Japeri, que a gente tá liberando agora e segue no oferecimento pra todos da Rádio 93 FM. Tá incluído no sorteio. Aquele abraço, mano.

0: fechando a sequência, o louvor de Paulo Neto e Alana Silva, Teu Deus.
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0: Ouvimos ainda o louvor de Gislaine Milena, Dependente, Midian Lima e Marcos Salles, Guarda de Israel, e abrimos com o Ministério Atitude, Nada Temerei. Meio-dia e meia.
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4: Ok, uma ótima tarde para você, Marcos Caetano Júnior.
5: Boa tarde, Gilberto. O motociclista identificado como Igor da Silva Germano foi preso após ser flagrado empinando uma moto sem placa em frente da delegacia de Rio do Ouro, em São Gonçalo. De acordo com a Polícia Civil, o homem fazia manobras perigosas que chamaram a atenção dos agentes. Os policiais iniciaram uma perseguição e localizaram o suspeito em uma rua próxima. Durante a abordagem, ele não apresentou os documentos da moto, que estava sem placa. Igor foi autuado por conduzir veículo com sinal identificador adulterado ou suprimido. A motocicleta foi apreendida. O Supremo Tribunal Federal autorizou uma operação da Polícia Federal nesta terça-feira contra um perito criminal acusado de vazar para a imprensa informações sigilosas da investigação Complice Zero, que apura suspeitas de fraudes financeiras ligadas ao Banco Master. Em nota, a corte informou que o relator do caso, o ministro André Mendonça, acolheu um pedido feito pela PF para o cumprimento de 2 mandados de busca e apreensão e medidas cautelares, entre elas a suspensão do exercício da função pública do agente investigado. O diretor-geral da Organização Mundial da Saúde, Tedros Adhanom Ghebreyesus, afirmou estar profundamente preocupado com a velocidade da epidemia de ebola na República Democrática do Congo. A OMS convocou hoje um comitê de emergência para discutir novas recomendações temporárias diante do avanço da doença. O Ministério da Saúde congolês informou que o país registra 131 mortes e 513 casos suspeitos. No fim de semana, a OMS declarou emergência de saúde pública de importância internacional por causa desse surto. 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
6: Boa tarde, a paz do Senhor Jesus, irmão Gilberto. Aqui é missionária Vânia Rota, de Senador Vasconcelos. Gostaria de oferecer, eu te agradeço, com Eliane Martins, para os aniversariantes Hugo, L e irmã Cássia. Um abraço.
4: Abraço, minha irmã. Tá aí a canção na voz de Eliane Martins. Agradeço ao Senhor.

Vamos lá, gente, com mais uma canção. Dessa vez, o José da Assembleia de Deus em Campo Grande manda o seu alô para todos da Rádio 93 com a canção Terremoto, nas vozes de Eixla e William Nascimento.

0: interpretação linda de Eixla com William Nascimento. A música Terremoto. Ainda Elaine Martins, agradeço ao senhor.
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0: Se liga. Meio-dia e 44.
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6: Boa tarde, 93. Um beijo a todos os locutores que eu amo. De paixão. Eu gostaria de ouvir Raridade, que ofereci ao meu neto Pedro, que passou para a prova da Marinha, Noemi de Mesquita.
0: Que maneiro, hein? Parabéns! Aí a canção Raridade.

0: Boa tarde, sou Ana Cláudia de Duque de Caxias. Eu queria pedir, o louvor no pediu tocou, Maria Massal com Deixa. Tá, eu ofereço pra minha filha Larissa, pro meu netinho Leonan, que estão em Curitiba.
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canção do Pediu Tocou de hoje, a gente traz aqui a escolha do Cláudio de Itaipuaçu, mandando o oferecimento para todos os ouvintes da Rádio 93 FM, aos irmãos da Igreja Novos Começos, Niterói, e para sua esposa Laudeci, com muito amor. A canção de Beca Costa, Em Todo Tempo.

0: Edilson. 1:03.
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13: Queridos, Romanos 8:1 vai falar sobre a libertação do cristão da condenação e ele vai dizer: agora, pois, nenhuma condenação há para os que estão em Cristo Jesus, que não andam segundo a carne, mas segundo o Espírito. Queridos, mostrar quem é Cristo, você precisa mostrar

0: com a sua vida. E se a sua vida agora está nas mãos do Senhor, não há nenhuma condenação. 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Quando você lê Romanos 7, você vê Paulo lutando contra a carne e o pecado. Miserável homem que sou. Mas agora, em Romanos, ele abre uma declaração gloriosa. Agora, pois, nenhuma condenação para os que estão em Cristo Jesus. 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
1: Parabéns pra você. Feliz aniversário. Esperança Maria Dias, de Vigário Geral. Nome bonito, Esperança. É bonito de falar, né? Gostoso. Um abraço, Esperança. Feliz aniversário para você. Pro Ailton Magno, da Pavuna. Arlete Ferreira, do Centro. O Marcelo Alves Teixeira, de Ramos. O Walter Marinho, de Santa Rosa. A Raimunda Costa, do Caju. O Pedro Celeste, de Nova Aurora. A Maria Luísa dos Santos Vieira, do Tanque. Para todos vocês, um feliz aniversário. Que Deus abençoe o dia. Seja muito especial, tá? E essa é a canção que eu deixo para vocês. Se não for para te adorar.

0: Tá aí, gente, Eishley e Suede Silva cantando Até Tocar o Céu, Profetiza, e o Fernandinho abrindo a hora com a canção dos aniversariantes, Se Não For Pra Te Adorar.
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0: Lembrando, nós estamos sorteando hoje. Gente, estamos fazendo aqui para você a palavra-chave a qualquer momento, liberando para você Mamãe no Navio, a segunda palavra-chave que ainda não saiu. Você que está acompanhando, esperando o versículo, fica ligado porque a qualquer momento estou soltando no ar para você.
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0: Bem, vamos lá, gente, 1:20, lembrando a você aqui, a sua participação é sempre muito importante. Nosso WhatsApp continua liberado para você deixar o seu alô, o seu oferecimento para quem você quiser, tá bom? Bem, aproveito, quero te falar aqui do Pit Stop. Corre, filho!
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0: Todavia me alegrarei com Samuel Messias cantando Linda Linda, antes Eliseu Alves, Me Ama.
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0: 1:30.
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11: Olá, amados, da paz a todos. Quero trazer uma palavra para você que está escrito em um livro de 1 João, capítulo 1, versículo 7, que diz assim: se andarmos na luz, como ele na luz está, temos comunhão uns com os outros, e o sangue de Jesus Cristo nos purifica de todo pecado. Você consegue entender a dimensão dessa palavra? Se tivermos comunhão uns com os outros, se andarmos na luz, o sangue nos purifica. Tem gente que não libera perdão, tem gente que acha que não perdoar o seu irmão vai chegar no céu. Portanto, a palavra nos diz: segui a paz com todos e a santificação, sem a qual ninguém verá o Senhor. Não precisa de ser amigo, não precisa estar ao lado, mas perdoe, porque se você não perdoar, Jesus também não te perdoará. Então perdoe e seja livre. Renove-se, Deus é contigo.
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0: Ok, ela já chegou, está aqui conosco, Helena Grillo, vai trazer as notícias aqui para todos nós. Boa tarde, Helena.
14: Boa tarde, Gilberto. A Prefeitura do Rio fechou um acordo com cerca de 700 bancas de jornal para ampliar a venda do cartão Já É. A informação foi confirmada pelo secretário municipal de transportes, Jorge Arraes. A medida ocorre em meio à decisão do município de acabar com o pagamento em dinheiro nos ônibus municipais a partir do dia 30 de maio. O cartão é aceito no BRT, VLT, ônibus municipais, vans e no metrô. Os acidentes com motos têm aumentado no estado do Rio de Janeiro. De janeiro a maio, o Corpo de Bombeiros recebeu chamados para atender vítimas de mais de 20 mil acidentes envolvendo motocicletas. A maioria das ocorrências foi de colisões, com mais de 13 mil registros, seguida por quedas e atropelamentos. Segundo a Secretaria Municipal de Saúde, 7 a cada 10 vítimas de acidentes de trânsito atendidas nas unidades de emergência do município estavam em motocicletas. O presidente dos Estados Unidos, Donald Trump, disse nesta terça-feira que o país pode precisar atacar o Irã novamente e que estava apenas a uma hora de decidir sobre o ataque antes de adiá-lo. O presidente americano afirmou que os líderes iranianos estão implorando por um acordo, mas que um novo ataque dos Estados Unidos ocorreria nos próximos dias caso uma resolução não seja alcançada. Outras notícias estão no nosso site, radio93.com.br.
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0: Sara Farias. Chame Jesus.

0: Boa canção com Júlia Vitória, João Viu e a Sara Farias cantando Chame Jesus.
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0: Josiane Fernanda Brum, Iavé.

0: mais adoração.
1: Duas e um.
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0: beijos da Jacira de Duque de Caxias para todos os ouvintes da Rádio 93, a rádio que conquistou o seu coração. Um abraço para você, Jacira.
1: Boa tarde, meu irmão Gilberto Ribeira, que tá falando é Birinha do Caramundo de Niterói. Gilberto, manda um alô aí pra minha esposa Cristiane, meus netos Miguel, Davi, Isabela e Sofia, meus filhos Alexandre, Vinícius, Crislane, pra minha nora Gabriela e Gisele. Valeu.
0: Valeu.
2: Boa tarde, Gilberto. Estamos aqui diretamente de Sacolão Deus Amor, na Praça São Jorge, Carramari, Nova Iguaçu, ligadinho no melhor rádio do Brasil, na 93 FM, a rádio conquistou os nossos corações.
0: Valeu.
2: Manda um alô especial para meu amigo Galinho da Serra. Meu nome é Ademir.
0: É isso aí, mano. Mandou aí um abraço. Segue também a Sara Reis. Ela manda o oferecimento para todos de Santa Cruz, deixando aí o oferecimento. Um abração para você também, Sara.
3: Boa tarde, Gilberto Ribeiro.
0: Boa.
3: Estou aqui fazendo meu almoço, mais ligada no Caravana 93. Aguardando você falar aí a segunda palavra-chave.
0: Ah, tá
3: Rosana
0: ligado.
3: Da Assembleia de Deus de Marechal é.
0: Tá bom, minha irmã. Obrigado pela audiência. Fica ligada, tá? A qualquer momento a gente está liberando aqui o segundo versículo da palavra-chave de hoje.

Olha ela aí, chegou a palavra-chave, mamãe no navio, aqui no Caravana 93. Bem, pela manhã já saiu o primeiro versículo da palavra-chave e agora você confere o segundo versículo, tá? 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Lembrando que a palavra-chave é aquela que você encontra, aquela que se repete nos 3 versículos. É a única palavra que você vai encontrar nos 3 versículos. Com essa palavra, você corre e faz o cadastro no nosso site radio93.com.br. E atenção, hein? O segundo versículo da palavra-chave de hoje está na 1 Pedro, capítulo 5, versículo 8. Primeira carta de Pedro, capítulo 5, versículo 8. Versão Almeida corrigida e revisada. Palavra-chave: mamãe no navio. 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

Cicatrizes com Bruna Carla, tá aí na programação. Antes o louvor de Isaac Marins, Deus vai prover. Isaías Saad cantando Bondade de Deus. Deixa eu aproveitar, gente. Manda alô.

0: fala aqui o seguinte: amo vocês, amo a melhor rádio do mundo, 93 FM. Muito obrigado aqui pela minha.
1: Dana,
0: uma boa tarde pra você, tá bom? Ela fala aqui o seguinte: amo vocês, amo a melhor rádio do mundo, 93 FM. Muito obrigado aqui pela minha igreja, o pastor disse. Eita, filho. Eita, filho. Não vou nem falar, não, porque aqui vai dar o que falar se eu ler isso aqui. Meu filho, tá valendo aqui. Olha, um abraço, muito obrigado pela mensagem. Ele deve estar ouvindo alguma coisa, né? Deve estar ouvindo, de repente, respondendo a gente aqui pelo zap. Mas, enfim, vamos lá. Oferecimento ainda em áudio. Ah, você ficou curioso, né? Agora você quer saber o que, que ele escreveu, né? Mas não vou falar, não.
2: Boa tarde, aqui é o Caio de Caxias. Gostaria de mandar um abraço para todos os ouvintes e todos os locutores. A paz do Senhor. Tamo junto. Paz.
0: Valeu, meu querido. Agora 2:30.
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8: Mateus 6:9. Portanto, vós orareis assim: Pai nosso que estás nos céus, santificado seja o teu nome, venha o teu reino, seja feita a tua vontade, tanto na terra como no céu, e o pão nosso de cada dia nos dá hoje. Perdoai-nos as nossas dívidas, assim como nós perdoamos os nossos devedores. A oração do Pai Nosso começa dizendo Pai Nosso e Pão Nosso. Depois fala de perdão, porque para Deus não faz sentido perdoar sem ser alimentado pelo pão da palavra. Se você perdoar sem ser alimentado pelo pão da palavra, possivelmente vai cometer erros lá na frente. Por isso que é importante primeiro vir o pão nosso que nos alimenta, que é a palavra viva de Deus, para nos dar coragem para perdoar aqueles que têm nos ofendido. Primeiro, pão da reconciliação, o pão da palavra, o pão que abastece o teu coração para você ficar forte e perdoar. Um minuto da palavra pode salvar a sua família. 93
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0: com Helena Grillo.
10: Em uma operação, a Polícia Militar apreendeu uma significativa quantidade de entorpecentes e armamentos em tonéis enterrados em uma área da mata no Parque Aeroporto, em Campo dos Goitacazes, no Norte Fluminense. A ação, que começou na última semana e terminou hoje, resultou na descoberta de 420 munições de calibre 5.56, além de drogas diversas, incluindo maconha e cocaína. Ninguém foi preso. E o valor estimado no material encontrado chega a R$ 124 mil. Os cursos de graduação em enfermagem de todo o país deverão ter formato presencial durante 5 anos e carga horária mínima de 4 mil horas. Além disso, o estágio supervisionado obrigatório deverá corresponder a 30% da carga horária total, no mínimo. As mudanças estão previstas em uma resolução do Ministério da Educação, publicada no Diário Oficial da União desta terça-feira, e servem para modalidades de bacharelado e licenciatura. O porta-voz do Ministério das Relações Exteriores chinês revelou nesta terça-feira que o presidente Xi Jinping e Donald Trump, presidente dos Estados Unidos, realizaram conversas construtivas sobre inteligência artificial. O debate teria acontecido durante a cúpula em Pequim na semana passada e concordaram em manter o diálogo intergovernamental sobre novas tecnologias. 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
1: Boa, tá aí a canção de Kellen Bianca. Ouvimos juntos a música Foi o Senhor. Talita Roberta, Foi o Milagre. 93. Lembrando aí, a gente volta daqui a pouquinho trazendo o Esporte 93, tá? Então se liga aí porque tem informação para você. Enquanto isso, trago o oferecimento da pastora Margarete. Ela é de Santa Cruz, da Assembleia de Deus, resgatando almas. Está deixando seu alô. Obrigado pela audiência, pastora. A Rosana de Magé também faz a sua participação. Ela diz que ama 93 FM, deixando aqui a melhor rádio do mundo.
2: Boa tarde. Boa. Aqui é o Caio de Caxias. Gostaria de mandar um abraço para todos os ouvintes e todos os locutores. A paz do Senhor. Tamo junto.
1: Valeu, mano. Participação também da nosso irmão Silvério de Nova Iguaçu, deixando o oferecimento para todos. E o último alô, trago aqui na participação da Fabrícia Souza. Uma boa tarde para você, Fabrícia. Valeu. 2h46, volto daqui a pouquinho.
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10: Fala, Marcos.
11: Fala, Gilberto. Estou de volta para trazer as informações do esporte. Vou começar falando do tricolor das Laranjeiras, que tem decisão nesta terça-feira. O time entra em campo às 7 da noite no Maracanã contra o Bolívar pela Libertadores. Esse duelo é o primeiro passo do clube carioca para tentar salvar a classificação. Lanterna do Grupo C, o Fluminense precisa de uma vitória por 3 gols de diferença para ir à última rodada, precisando apenas vencer o Deportivo La Guaira para avançar. O Cruz Maltino vai manter mais uma vez o planejamento definido para a Copa Sul-Americana e terá o reforço de 6 jogadores do time sub-20 na viagem para o Paraguai, onde a equipe terá o jogo decisivo contra o Olímpia amanhã no estádio Defensores del Chaco, pela 5ª rodada do Grupo G. Em caso de vitória, o Vasco garante classificação em primeiro lugar com 1 rodada de antecedência. O rubro-negro carioca é o time brasileiro com mais jogadores convocados por Carlo Ancelotti para a seleção na próxima Copa do Mundo. O treinador divulgou a lista com 26 atletas nesta segunda e o Flamengo terá Alexandro, Danilo, Léo Pereira e Lucas Paquetá. É o maior número de representantes de uma equipe brasileira em mundiais desde o São Paulo lá em 94. O clube da Gávea também esteve entre os brasileiros mais representados em Copas recentes, como 98, 2010 e 2022. Ainda falando sobre a convocação para a Copa do Mundo, nenhum clube do Brasil cedeu tantos jogadores à seleção brasileira na história dos mundiais quanto o alvinegro carioca. Com a convocação do meio-campo Danilo, o número de atletas do time de General Severiano chamados para representar o Brasil subiu para 48. Em seguida, aparecem o São Paulo com 46 e o Flamengo com 39. Agora vamos trocar os gramados pela quadra de vôlei. Brasil! Campeão olímpica em Pequim 2008, Fofão está de volta à seleção, mas desta vez ocupa um novo posto e não é o de levantador, em que também foi bronze em Atlanta 1996 e Sydney 2000 no decorrer de 18 anos defendendo o Brasil. Convidada pelo técnico José Roberto Guimarães, ela vai atuar como auxiliar técnica. A equipe feminina do Brasil se prepara para a Liga das Nações, que começa no dia 3 de junho.

Aí o louvor de Eula Cris, Controlo Tudo. Tá aí gravado ao vivo. Agora 2:56. Estou trazendo a última canção pra você. O novo som pra você. Redundante, né? Mas é legal. É isso mesmo. Olha, pra você que fica com a gente aqui na programação, um grande abraço. Eu tô de volta amanhã a partir do meio-dia aqui no Caravana 93. Marcelo Machado tá na área e segue no comando do 93 Radical daqui a pouquinho na programação. Grande abraço, gente. Tô de volta amanhã. Fui!

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4: Graça e paz, ovelhinhas amadas do Senhor Jesus Cristo. Todos nós conhecemos situações que parecem verdadeiros sepulcros, morte em vida, tal qual a vida daquele endemoniado gadareno em Lucas capítulo 8. Pessoas onde parece que a esperança não penetra mais no coração. Ciclos de vergonha, vícios, traumas, raiva, solidão, sensações de perda de controle. Às vezes o sofrimento de uma vida é tão grande que a pessoa já não se reconhece e as pessoas o rotulam como um caso perdido. Mas aí o evangelho chega e mostra a que veio. Jesus não desprezou aquele homem. Jesus o chamou para a vida. Jesus transformou aquela história. Jesus também pode transformar hoje a sua vida, a sua história, a sua família. 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
7: Exatamente, tô na área. Muito boa tarde, alô, alô, família 93. Tudo bem? Tudo na paz, tudo na bênção. Maravilha, vocês ficaram na ótima companhia do nosso querido Gilberto Ribeiro e a Caravana 93. Ele volta amanhã a partir do meio-dia, tá? Volta com esse programaço abençoando as nossas vidas. E a partir de agora te faço companhia até às 6 da tarde por aqui. Muito louvor, muita adoração e, é claro, sempre com a sua maravilhosa participação, você ligado aqui com a gente. Bom, também, daqui a pouquinho, informações do trânsito. Alô, alô, meu amigo do volante, né? Já já você vai ficar muito bem informado do que está acontecendo nas principais vias e rodovias da nossa cidade. E também, é claro, a nossa equipe de jornalismo a cada momento atualizando você com as principais notícias do nosso estado, do Brasil e do mundo. Já já tudo isso aqui na sua 93 FM, no 93 Radical. Daqui a pouquinho também teremos aquelas dicas especiais, é, minha gente, dicas de saúde e beleza. Teremos também a palavra-chave, hein? Fica ligado aí que dentro do programa eu vou estar liberando aí o terceiro versículo da palavra-chave de hoje, tá? Dentro aí a palavra-chave mamãe no navio. E é claro, a sua participação aqui com a gente, tanto pelo nosso WhatsApp, pelo 968038319, ou pelo Instagram. Hoje está valendo um voucher de R$115 para você trocar por uma pizza perto de você. na Um Pizzas. Visita lá então,

0: O Instagram também, curte lá, comenta na arroba umpizzas, umpizzas, maravilha, tudo bem aí com você, né? Nesta terça-feira abençoada, dia 19 de maio, ano 2026, o tempo tá assim meio lusco-fusco, né? De manhã, aqui em Santa, em São Cristóvão, eu peguei uma chuvinha leve, aquele chuviscozinho de leve e tal, mas o tempo tá aí, carregado, pode ser que a qualquer momento caia aquela água, mas é chuva de bênçãos pra gente, né? Tudo certo aqui, tudo preparado, tudo pronto pra gente começar o nosso encontro. Radical. E a gente começa muito bem com Gabriela Rocha, Meu Respirar, Meu Prazer ao Vivo, agora 3:07, uma ótima tarde pra você.
1: Noventa e três.

0: Guarda de Israel ao vivo. Midian Lima e Marcos Salles. Tá aí pra você ainda, Gabriela Rocha, Meu Respirar, Meu Prazer ao vivo. 93. Olha, mandando abraços pra você que está chegando agora, você que está sintonizando agora, você que está sintonizado desde cedo, você que sintoniza 24 horas, você que ouve a gente aí pelo som do rádio aí, também do seu carro, dando essa carona especial pra gente, ouve pelo aplicativo, pelo site, enfim, você é ligado em qualquer lugar do nosso estado, do Brasil, do mundo, onde tem internet, você tá aí, ligado, conectado com a gente também. Um abraço pra você, tá? Um grande abraço, e pra você também, que pela primeira vez tá aqui com a gente, seja muito bem-vindo, venha fazer parte dessa família maravilhosa, que é a família 93 FM, viu? Bom demais. Nosso WhatsApp é o 968038319, você pode mandar aquele alô super especial, pode participar aqui com a gente, tá? E lembrando, se você for mandar áudio, áudio de 15 segundos, tá? Dá pra dar aquele recado super especial, tá bom? 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Se eu fosse você, pra você, a dica é a seguinte: participa dos dois, vai, participa aqui também, participa no Instagram, que você pode ganhar aqui ou a pessoa pode ser sorteada por lá também, viu? Então tá certo, gente, pra você, meu amigo do volante, atenção, porque chegou a hora de informação do trânsito.
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0: No panorama do trânsito, a gente fica por dentro do que acontece nas principais vias e rodovias da nossa cidade, e quem atualiza a gente é o Léo Vieira. Muito boa tarde, Léo.
2: Boa tarde, Marcelo Machado. Boa tarde para você e para todo mundo ligado na 93 FM. Marcelo, tô de olho na movimentação do trânsito para quem tá circulando pela Avenida Brasil. Trânsito tá complicado em direção à Zona Oeste. Teve um acidente ali no trecho Jacari envolvendo um caminhão e um ônibus, e vai ocupando uma faixa da via. O trânsito é intenso já desde o trecho de Parada de Lucas. Para você que está seguindo em direção à Zona Norte, dê preferência pela Avenida Pastor Martin Luther King Jr., ou mesmo a circulação pela Rua João Vicente, ali no trecho entre Madureira e a chegada de Deodoro. São opções para ganhar um tempinho para quem está circulando em direção ao trecho da Zona Norte e Zona Oeste. Para quem segue em direção ao centro, o trânsito é mais intenso na Brasil, entre Olaria e o trecho de Bom Sucesso, e a partir de Benfica até a chegada ao trecho do Caju. E você que dá carona para 93 FM nesta tarde de terça-feira, redobre a atenção para evitar acidentes por conta das pistas escorregadias. Chove fraco em vários pontos da cidade. 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
0: Agora 3:19, a gente segue com Cassiane com muito louvor.

0: coisa linda, gente. No meio de nós. Nas tuas lutas, ele está no nosso, no seu, né? No nosso meio, nas nossas lutas, nas nossas dificuldades. Isso, Arthur Calazans, Samuel Messias e Jéssica Augusto, essa linda canção, No Meio de Nós. 93. Ainda ouvimos 4x1, um chamado, e abrimos com Cassiane com muito louvor. Olha, eu tava falando aqui com a Pitica, tava falando aqui, eu esqueci o nome da senhora, qual é o nome da senhora? Oi? Dona Leide, que tá aqui, sempre dando aquela moral aqui, aquela, deixando aqui um brinco no nosso estúdio. Deus abençoe a vida da senhora, tá? Bom, gente, ó, deixa eu falar aqui um negócio. Sua participação tá valendo demais, sempre aqui com a gente, e dizendo, eu estava falando aqui, que essa canção é muito linda e fala muito ao nosso coração. E é isso, aqui na 93 FM é música que tem mensagem, que fala ao nosso coração, edifica as nossas vidas, e é isso. É por isso que é a rádio que conquistou o nosso coração. Bom, a sua participação tá valendo hoje aqui um voucher, viu? 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Participa aqui, mandando o seu alô, participando aqui com a gente. Boa tarde, Marcelo, tô ligado na melhor, é o Desidério, morador de Itaboraí. Ele é motorista de aplicativo, viu, gente? Sempre dando aí aquela carona pra gente aqui na 93. Valeu, meu irmão!
1: Marcelo Machado, Sessão de Mesquita, manda um alô pra mim, pra minha esposa, que estamos aqui ligadinha, do Trem Radical, bom? E manda um abraço também pro meu filho, que tá lá na Amazônia, em São da Igreja, ela tá lá no barco, lá.
0: Amém.
1: Bom, boa tarde aí. Uma tarde abençoada para nós todos, vocês aí da rádio, tá bom?
0: Amém, valeu, Sandra, um abraço aí para você, pro seu filho, Deus abençoe ele, todos aí de Mesquita.
2: Boa tarde, Marcelo, Ângela Braga, de Mais Grande, voltando do trabalho, manda beijo aí pros alunos da Guinezeta, fui.
0: Valeu, Ângela, um abraço aí, Ângela Braga, e todos de Vargem Grande. 3h34.
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0: Tá aí pra você então, Marine Friesen. Que Jesus seja o nome. Essa canção linda demais. Ao vivo pra você ligado aqui. 93. Participando, mandando aquele alô. Super especial. Você tá onde, hein? Tá fazendo o quê? Tá no seu local de trabalho? Quero saber da sua vida. Fala pra mim. Ah, Marcelo, você é fofoqueiro. Não, sou fofoqueiro. Sou curioso. Quero saber o que você tá fazendo aí. Já tomou aquele cafezinho? 3 horas, 44 minutos, tá na hora daquele cafezinho super especial, aquele cafezinho de repente cai bem agora com aquele bolo, né? Aquele bolo quentinho, aquele bolo de milho. Eu sou apaixonado pelo bolo de cenoura. Que é o quê? De milho ou cenoura? Cenoura com aquela cobertura de chocolate. Ô, Helena, você gosta de quê? Bolo de milho ou de cenoura? Ela falou que é cenoura com cobertura de chocolate. Arrasou, fechou então, olha, gente. Me deu até água na boca agora, acredita, menino? Ficou até ruim de falar aqui no microfone. Ah, meu Deus do céu. E quando eu tava vindo pra cá, eu passei ali em frente a uma padaria, vi esse tal desse bolo. E por quê? Por que eu não trouxe, né? Ah, tá bom. Marcelo Machado participando aqui comigo. A Conchita Marcelo de São João de Meriti tá ligada aqui. Se puder pedir a pizza, daqui eu quero. Ah, tá. Tá bom, Deus abençoe a todos, né? Já quer a pizza aí. Nova Iguaçu, mandando um abraço pra todos do Mende Nova Iguaçu e Barra. Abraços aí pra todos, viu?
1: Boa tarde, Marcelo Machado. Boa. MM da 93. Aqui é o Edson de Azevedo, morador de Costa Barros, ligado no 93 Radical, 10 da terça-feira. Marcelão, manda um alô pra todo o povo de Costa Barros.
0: Alô, alô, todo esse povo maravilhoso aí de Costa Barros, sempre ligado aqui com a gente. Eita maravilha, Deus abençoe. Um abraço aí, tá ouvindo aqui, é melhor também, quer participar da Um Pizzas, né? Desse voucher de R$115. Áquila de Engenho de Dentro, tá ligado aí, um abraço, tá? Obrigado pelo carinho, tá concorrendo, hein?
2: Boa tarde, povo lindo. Boa. Da Rádio 93 FM, meu nome é Márcia, moro em Mesquita, um abração pra todos, quero concorrer a essa pizza. Beijo.
0: Maravilha, valeu, Márcia, um abraço aí pra todo o povão maravilhoso de Mesquita. Mesquita, audiência em Mesquita tá total, o pessoal tá participando mesmo, valeu. 93. Daqui a pouquinho tem informação pra você, mas tem antes a hora certa. 3h46.
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3: Muito bem, vamos de informação com ela, nossa querida Helena Grillo. Boa tarde, é com você, Helena.
4: Boa tarde, Marcelo. Um homem identificado como Alex Albert Giovanni Nascimento da Silva, de 46 anos, foi preso preventivamente nesta terça-feira no estado do Rio de Janeiro, suspeito de praticar roubo, estelionato e estupro contra pessoas homossexuais. Os crimes aconteceram em Piracicaba, São Paulo. E em um deles, o criminoso usou um aplicativo de relacionamento para dopar, violentar e roubar um homem, conforme foi informado pela Polícia Civil. Ainda segundo a polícia, ele estava na lista dos mais procurados do país. Três universitários ficaram feridos depois de uma confusão na Universidade Federal Fluminense, na UF, em Niterói, na região metropolitana do Rio, nesta terça-feira. Eles foram levados para o Hospital Azevedo Lima com ferimentos de faca. Os três se encontraram com um quadro de saúde estável, segundo a direção da unidade hospitalar. A briga teria sido por conta de um trabalho em grupo dos jovens, que são do segundo período do curso de cinema. O quarto aluno, que teria sido quem esfaqueou, não ficou ferido e não foi detido. O SESC lançou um novo curso de formação básica da profissão de recreador para atuação nos segmentos de lazer, serviços e turismo. Oferecido pelo Polo Educacional do SESC, no Rio de Janeiro, o curso de qualificação profissional em recreação é gratuito. Com carga horária total de 160 horas, a formação combina aulas presenciais e atividades complementares. As inscrições estão abertas até o dia 8 de junho pelo site sesc.com.br/poloeducacional. Outras notícias estão no nosso site, radio93.com.br.
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0: ouvindo a 93 FM pelo aplicativo e você participando com a gente também pelo nosso WhatsApp, você mandando aquele alô, Marcelo Machado, tô ligado aí com a gente, quero participar dessa promoção da 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E quem está participando é a Alice de Agostinho Porto, tá sempre ligada aqui com a gente. Valeu, Alice. Um abraço também. Fala, meu irmão, quero participar do sorteio aí. Abraço aí para Juliana, para o Miguel e Felipe, ao Ítalo Ricardo de Nilópolis participando aqui com a gente, participando aqui também, a paz do Senhor, ligada em casa, ouvindo a rádio com a minha filha Mirella, é a Michele de Anchieta, valeu Michele.
1: A paz do Senhor, grande Marcelo Machado, MM, muito amado aqui, obreiro Sandra Moraes de São João de Meriti, a Senhora de Deus, Ministério São João de Meriti, pastor Isaia Torres, quero que você mande um abraço para Conduru no Espírito Santo, especialmente para minha mãe Dulcinea, que tá lá ouvindo você junto com a família, um abraço.
0: Opa, um abraço aí pra todos do Espírito Santo, pra família, pra você, meu irmão, valeu.
2: Alô, boa tarde, 93 FM, a rádio do povo de Deus, um abraço aí para o Marcelo, um abraço. Opa, para a Igreja você, Batista em K11, minha esposa Márcia Regina e meu filho João Roberto. Meu nome é José Leandrade.
0: Valeu, José, um abraço aí pra você e toda a sua família. A hora certa, 4:04.
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Agora chegando Sara Farias, Eu Posso Orar por Você. A canção é linda toda a vida, 4:08. Você está ligado na melhor, na rádio que conquistou meu coração.

0: contar. Isadora Pompeu, bênçãos que não tem fim. Ainda Sara Farias, eu posso orar por você. 93. Pra você ligado aqui daqui a pouquinho, informação do trânsito, hein? Vamos àquele breve intervalo, volto já já com muito mais pra você. 93. A hora certa agora, 4:17.
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0: 4:20, vamos ao panorama do trânsito. Quem traz a informação agora pra gente é ele, Paulo Lage. Muito boa tarde, Paulo Lage, é com você.
11: Muito boa tarde, Marcelo Machado. Boa tarde a todo mundo ligado aqui na 93 FM. Uma excelente terça-feira para todo mundo. Deixa eu começar trazendo destaque para o viaduto 31 de março. Tem queda de moto na chegada ao Catumbi, para quem vai seguir em direção ao Santo Cristo, que obviamente já tá complicando a movimentação naquele trecho. Você que tá saindo da zona sul da cidade, inclusive, pode dar preferência ao Aterro do Flamengo. Evita, inclusive, a passagem da Pinheiro Machado, essa já apresentando lentidão até o trecho do Palácio Guanabara, seguindo para o centro do Rio. Rua das Laranjeiras, já com grande movimentação, passando pelo Largo do Machado e também no trecho de acesso para Gago Coutinho. Isso para quem vai seguir em direção ao Cosme Velho. Chegando à Rua Alice, já são melhores as condições
12: no momento. Quem vai pelo Flamengo? Conde de Bependi, Senador Vergueiro, Marquês de Abrantes, todas apresentando um bom panorama. O trânsito fica intenso só mais à frente, na chegada à Rua do Catete. 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Paulo Lage para 93 FM, a rádio que conquistou meu coração.

0: Eixley Marcos Salles, fala comigo, estamos de pé ao vivo. Ainda ouvimos a Comunidade Evangélica Internacional da Zona Sul, Marca de Cristo. Ê, saudade, hein? Olha, mandando abraços aqui, participando com a gente. Boa tarde, Marcelo. Sou a Sônia, do bairro Lagoinha. Miguel Pereira. Alô, Miguel Pereira, ligado aqui com a gente. Ô, Miguel Pereira, é bom demais. Há uns tempos atrás, aí eu estive lá com a Rádio Patroa. Você conhece a Rádio Patroa? Rádio Patroa, dona Nilma. Ah, foi bom demais. Ô, meu Deus do céu. Mandando um abraço aí, inclusive, hoje é o dia do aniversário, aí, alô Sônia, do bairro Lagoinha, Miguel Pereira, feliz aniversário pra você, que Deus abençoe muitíssimo a sua vida, tá, saúde e paz aí pra você, tá bom, querida?
1: Boa tarde, Marcelo Machado.
0: Boa.
1: Tem uma terça-feira abençoada. Opa. Uma semana pela frente abençoada na presença do nosso Pai Celestial. Aqui é a Sueli Valéria de Duque de Caxias, da Igreja Ádimo. Eu quero oferecer a próxima música para toda a minha Igreja Ádimo e para todos que estão ligadinhos na Amélia. Um beijo, vem com Deus, Marcelo.
0: Valeu, minha irmã. Abraços aí.
2: Boa tarde, Marcelo. Boa. Estou ligado na 93 FM. E eu quero ganhar esse voucher da Um Pizzas.
0: Pizzas, é bom demais, hein? Aliás, quero mandar um grande abraço aí pro seu Cláudio e toda a equipe da Um Pizzas de São Pedro da Aldeia. Um abraço aí. É maravilha. Ô, pizza gostosa. Eu fui, experimentei uma pizza de banana nevada. Você já comeu essa, Petita? Gente. Não, pelo amor de Deus, é uma delícia, tá? Um abraço aí para todos da Um Pizzas de São Pedro da Aldeia. E maravilha. Bom, mandando aqui um forte abraço também para todo o pessoal também, que inclusive o Mauro, um grande abraço aí para você. Um abraço aí para todos do Motoclube Águias de Cristo, né? Um abraço aí para todos de Cabo Frio, o pessoal do Meyer também, tá? Eles evangelizam através aí da moto, tem um escudo lindo, tem um colete lindo, Deus abençoe, é lindo demais o trabalho que eles realizam em todo o Brasil, através do evangelismo, com a moto aí, indo nos lugares, fazendo motociata, declarando Jesus. Um abraço aí para todo o pessoal do Motoclube Águias de Cristo de todo o Brasil, aquele abraço aí para vocês. Gente, agora a hora certa para você. Exatamente 4:34.
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0: Essa linda canção que você tá ouvindo é com Larissa Santos. É Deus quem vai fazer. Ainda ouvimos Elaine Martins, Teu Querer. 93. Agora 4:47.
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4: Mas agora, assim diz o Senhor que te criou, ó Jacó, e que te formou, ó Israel, não temas, porque eu te remi, chamei-te pelo teu nome, tu és meu. Quando passares pelas águas, eu serei contigo, quando pelos rios, eles não te submergirão. Quando passares pelo fogo, não te queimarás, nem a chama arderá em ti. Vós sois as minhas testemunhas, disse o Senhor, o meu servo a quem escolhi, para que saibais e me creiais, e entendais que sou eu mesmo, e que antes de mim, Deus nenhum se formou, e depois de mim, nenhum haverá. E eu sou o Senhor, e fora de mim não há Salvador. Isaías 43, 1 e 2, 10 e 11.
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6: De volta com as informações, ela, Helena Grilo, é com você.
7: O corpo do desembargador federal Alcides Martins Ribeiro Filho foi encontrado em uma área de mata nos arredores da Vista Chinesa, na zona norte do Rio, na tarde desta terça-feira. Segundo as primeiras informações da polícia, não havia sinais aparentes de violência. O magistrado, de 64 anos, estava desaparecido havia mais de um mês. Ele foi visto pela última vez no dia 14 de abril, quando sacou R$1.000 e pegou um táxi para ir ao Mirante do Rio. O Centro Cultural do Brasil, no centro do Rio de Janeiro, estreia amanhã a exposição gratuita Vicky Muniz a Olho Nu. Em cartaz até setembro, a maior e mais abrangente retrospectiva do artista plástico reúne mais de 220 trabalhos, entre fotografias e esculturas, criadas de 1987 até esse ano. O governo do estado do Rio de Janeiro convocou mais de 1.800 professores aprovados no processo de migração da carga horária de professor docente 1, que passa de 18 para 30 horas semanais. A convocação foi feita pela Secretaria de Estado de Educação e atende à demanda antiga da categoria. Pelo novo regime, a jornada de 30 horas semanais será dividida entre 20 horas de efetiva regência e 10 horas de planejamento e estudo. 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

0: Tá aí pra você então, Sofia Vitória, Bodas do Cordeiro, ainda Vitor Santana, João 20, pra sempre ao vivo. 93. Você está ligado na melhor, na sintonia do povo de Deus. E participando, tá valendo, lembrando que a sua participação está valendo um voucher de R$115 para você trocar aí por uma pizza na Um Pizza Mais, Um Pizzas, né? 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Aí com Deus, Petica, bom descanso. Então, ó, aproveite, um voucher de R$115 para você trocar por uma pizza na Um Pizzas mais perto de você, tá bom? Então aproveita, dá tempo ainda, tanto vai lá no Instagram também, dá uma curtida, uma comentar, a possibilidade aumenta, é no Instagram também, tá? Ó, deixa eu registrar aqui as participações. Boa tarde, Marcelo, uma tarde abençoada a todos, é a Mara Moretti, Jardim Catarina, valeu, Mara, aquele abração pra você.
1: Boa tarde, Marcelo Machado. Boa. Aqui é a Janaína de São Gonçalo do Barra Sinal. Olha só, eu já tomei meu cafezinho.
0: Opa!
1: Agora estou preparando uma lasanha de frango para a janta e, como sempre, na companhia da melhor, a rádio que conquistou meu

0: abraços. Ô, família maravilhosa. Agora 5:03.
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8: Fala, povo de Deus, ouvinte amado e querido, gente boa demais. De domingo a sexta-feira conosco, nesse melhor horário da Rádio 93. Você viu? Tá todo mundo comentando. A rádio que conquistou meu coração. Que alegria, hoje é terça-feira. Vamos pra cima, vamos de sorrir, vamos vencer. Deus tem coisas extraordinárias. É o ano de viver o extraordinário. Eu estou falando sobre perdão, porque perdão é uma decisão que precisa ser tomada a cada manhã. Não dá para carregar peso, não dá para carregar fardo. Lembra o que Jesus falou? Quando vocês orarem, vocês vão dizer assim: Pai, perdoa as nossas dívidas, assim como nós perdoamos aos nossos devedores. Ah, que coisa linda! Jesus disse que quando eu perdoo, eu sou perdoado. Tem gente carregando fardo, carregando peso, porque não perdoa, não pede perdão, não reconhece que errou, não reconhece que precisa perdoar, e aí o fardo vai ficando pesado cada dia mais. Mas Jesus tem alívio para você. E lembre-se, a nossa missão é

0: Vai pra você então, Renascer Praise, Mil Graus. Pra você ligado aqui na melhor, na tarde mais abençoada do seu rádio. 93. 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
0: 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Da palavra-chave, que está em Apocalipse, capítulo 5, versículo 5. Atenção, terceiro versículo da palavra-chave de hoje está em Apocalipse, capítulo 5, versículo 5, versão Almeida Corrigida e Revisada. Versão Almeida Corrigida e Revisada, tá? 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

0: convidado ao vivo, Gislaine Milena. Ainda ouvimos Renascer Praise e Mil Graus. 93. Agora 5:17.
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0: Esse é o Pastor Lucas, Lugar na Mesa, aliás, Um Lugar na Mesa. Essa canção é linda demais também.
1: Ainda tem um lugar vazio na mesa.
0: Ainda ouvimos também Anderson Freire, Canção do Céu. 93. Bom, minha gente, deixa eu mandar abraços aqui, tem muitas participações. Deixa eu mandar alô aqui, ó.
2: Boa tarde, aqui é Leonardo de São João de Meriti. Tô aqui na, com a minha família tomando um cafezinho.
0: Opa!
2: Doido pra concorrer esse prêmio aí, ó.
3: Queremos pizza!
2: Um abraço pra todos aí da Rádio 93.
0: Valeu, família! Aquele abraço aí, tá concorrendo. Boa tarde, Marcelo. Aqui é o Edson Brasil de Cosmos. Sou da Igreja Internacional da Graça do Catiri. Abração aí pra todo o pessoal do Catiri, o pessoal da Igreja Internacional da Graça e pra todos de Cosmos também. Ele diz, ó, a Rádio 93 conquistou meu coração. Abraço aí pra você, Edson. Bom, participando aqui com a gente também a Nildileia Guimarães de Ampliação Itaboraí. Um abraço aí pra todo o povão de Itaboraí. Valeu!
4: A paz de Cristo, boa tarde, Marcelão.
0: Boa tarde.
4: Aqui é Moisés de Santa Cruz, motorista de aplicativo. Tô ligadinho aqui durante o dia todo aqui na 93 FM. Deus abençoe.
0: Valeu a carona, meu irmão. Um abraço aí pra você e todos os motoristas de aplicativo. Bom, participando aqui com a gente também o Leonardo de Pilares, tá ligado com a gente no condomínio Arena Parque. Tá mandando um beijo aí pra sua esposa Josilda, para o filho Ryan e dizendo que os ama muito e tá ligado na 93. Aquele abraço, meu irmão, Deus te abençoe. Abração aí pra São Paulo também, Franca. Quem tá ligado com a gente é o Cristiano, diretamente de São Paulo. É isso, minha gente. Vamos a um breve intervalo, a gente volta já daqui a pouquinho com muito mais pra você.
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0: Agora 5:31.
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0: Muito bem, de volta com as informações. Ela, Helena Grilo, é com você.
16: Um homem de 40 anos foi preso pela Polícia Rodoviária Federal na tarde desta terça-feira após ser flagrado conduzindo um carro roubado e clonado, avaliado em mais de R$140 mil na Via Dutra, em Porto Real. Segundo a PRF, a abordagem aconteceu na altura do quilômetro 299 da rodovia. Depois que os agentes identificaram o veículo, o suspeito passou em frente ao posto policial. Os policiais conseguiram interceptar o automóvel poucos quilômetros depois. A definição da regra de transição para a implementação do fim da escala 6x1 se tornou o principal impasse na reta final das negociações para a apresentação do relatório da proposta de emenda à Constituição que trata do tema da Câmara dos Deputados. Segundo os envolvidos nas discussões, há consenso entre o presidente da Câmara, Hugo Mota, do Republicanos, e integrante do governo e o relator da proposta, Léo Prates, também do Republicanos, de que a PEC terá um texto mais enxuto, concentrando apenas nas mudanças estruturais da jornada de trabalho. Centenas de casais casaram-se coletivamente nas praças do Teerã, capital do Irã, na noite de segunda-feira, em meio à guerra contra os Estados Unidos e Israel. Segundo a mídia iraniana, pelo menos 110 casais participaram da cerimônia apenas na Praça Imam Hussein, no centro da capital. Os casamentos foram patrocinados pelo regime. Para participar, os casais precisavam se comprometer a arriscar a própria vida durante a guerra, incluindo ações como formar correntes humanas em locais estratégicos. Outras notícias estão no nosso site, radio93.com.br.
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0: essa linda canção que você está ouvindo é com a Aline Souza, Enquanto Você Louva. Ainda Bruna Carla, Tudo É Possível. Pra você ligado aqui na 93 FM, na melhor. 93. A hora certa agora 5:46.
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0: De volta com o panorama do trânsito neste finzinho de tarde com ele, Paulo Laje, atualizando a gente. É com você, Paulo.
8: Oi, Marcelo, tô de volta trazendo mais destaques do trânsito para você ligado aqui na 93 FM e agora falando da chegada à Zona Norte da cidade, Praça da Bandeira, apresentando já lentidão para quem vai no sentido Vila Isabel, região do Méier, se estende assim inclusive mais à frente pela Avenida Rei Pelé. Lembrando também a você ouvinte que tem jogo hoje no Maracanã, começaram os bloqueios para a partida que vai acontecer às 7 horas da noite. Portanto, pode dar preferência você ouvinte a outras vias. Quem vai seguir para o Méier, por exemplo, a Visconde de Niterói é uma boa. Ou então a passagem pelas ruas Pará, Paraíba, Maris e Barros, se você está acessando a região da Grande Tijuca. O problema na chegada à Tijuca está na Conde de Bonfim. Por enquanto, estou observando movimentação intensa com trechos de lentidão no sentido usina, ali pela passagem da Praça Sãs Penha, só melhorando mesmo mais à frente na chegada a José Higino. Você que vai seguir pela Maris e Barros, também trechos de lentidão até pelo menos a chegada a Professor Gabizu. 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Paulo Laje para 93 FM, a rádio que conquistou meu coração.

0: Inabalável, tá aí pra você, Ruth Daiane, essa linda canção, marcando presença aqui na programação da 93. Gente, passa muito rápido, né? Quero agradecer a todos que participaram aqui com a gente, todos que mandaram alô aqui pelo Instagram, mandaram alô pelo nosso chat também, do aplicativo da 93, enfim. Que tarde maravilhosa estar com vocês, viu? Deus abençoe a todos e tá na hora de resultado aqui de promoção. Quem participou aqui do programa de hoje estava concorrendo tanto pelo Instagram ou pelo WhatsApp um voucher de R$115 para trocar por uma pizza da Um Pizzas mais perto da sua casa. Então, tá certo? Atenção, porque eu vou liberar aqui o resultado. Faturou então Heloísa Ramos. Alô, alô, Heloísa Ramos. Pelo Instagram, perfil arroba heloisa.ramos11. A produção vai entrar em contato amanhã com você, tá? Deus te abençoe, faturando então um voucher de R$115 da Um Pizzas. Aí sim, vai saborear aquela pizza mais gostosa do Rio de Janeiro. Gente, vem chegando aí Alexandre Teixeira, o Barba com as 10 mais, né? Ainda a Noite Feliz, Culto Doméstico, é a programação abençoada da 93 FM. Daqui a pouquinho tem oração também, tá? Aquele abraço do Marcelo Machado, Deus assim permitindo, às 3 da tarde amanhã de volta com mais um 93 Radical. Beijo no coração, tchau, tchau.
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4: Olá, queridos, graça e paz a todos. Eu sou o pastor Mário Alberto, pastor auxiliar na AD Zona Sul. Vamos falar com Deus nesta tarde. Querido Senhor, nós queremos exaltar e glorificar o teu nome já no final deste dia. Apresentar ao Senhor todos os rádio ouvintes da nossa 93 FM. Que o Senhor esteja guardando, abençoando a cada lar, a cada vida que está sintonizada aqui conosco agora. Que o Senhor possa trazer a cura aos enfermos, trazer alento aos que estão enlutados. Que o Senhor continue abençoando, ó Deus, toda a nossa Rádio 93, a toda a diretoria, a todos os funcionários, que a tua bênção esteja sobre a nossa nação. Tua palavra diz que bem-aventurada é a nação cujo Deus é o Senhor. Então, que o Senhor sare a nossa nação, nos guarde e nos abençoe. Que Deus derrame sobre a nossa nação, sobre as nossas famílias, a graça e a bênção do Senhor. Muito obrigado por este dia, ser conosco, ó Deus. Assim te oramos, agradecidos em nome de Jesus.

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0: 93 e eu começo com essa sensacional música de Gislaine Milena Nascimento, Gisele Nascimento, cantando Ele Tem o Controle.
1: A décima mais.
0: É a décima, hein? Ó, daqui a pouquinho tem informação aí pro motorista dar aquela moral pra gente, aquela carona legal pra 93.

Essa é Letícia Vitória, ao lado do rei, aqui nas 10 mais da 93 FM, nessa terça-feira, dia 19 de maio, ano 2025. Defendendo então a oitava posição de hoje. Você curtiu ainda? Em nono lugar, Fabiana Sinfrônio, Permissão de Deus, e a décima mais votada, Gislaine Milena, e ainda Gisele Nascimento. Ele tem o controle.

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3: Agora 6:16, alô meu camarada, grande Paulo Lage, boa noite, bem-vindo aí, irmão.
4: Oi, Alexandre, uma ótima noite pra você e pra todo mundo ligado aqui na 93 FM. Excelente terça-feira pra todo mundo. Deixa eu continuar então destacando a BR-101, rodovia Itaramanilha, segue lentidão por conta de um acidente lá em Guaxindiba. Foi uma colisão envolvendo dois carros, seguida de um capotamento que ainda continua interditando parcialmente a via no sentido Itaboraí, o que obviamente complica muito a movimentação pela Niterói-Manilha. A lentidão já chega a partir do viaduto do Barreto. Portanto, pode dar preferência você motorista a outros pontos. É o caso da Alameda São Boaventura, ainda com o trecho de lentidão até o Horto do Fonseca, com a diferença que vai melhorando mais à frente na subida da Caixa d'Água e também nas proximidades de Tribobó. Quem vai descer para Jansen de Melo, Marquês do Paraná, seguindo para a Zona Sul e região oceânica de Niterói, também vai encontrar dificuldade até a Marechal Deodoro. 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Paulo Lage para 93 FM, a rádio que conquistou o meu coração.
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0: Aí a Marine Friesen aqui nas 10 mais da 93, defendendo aí a sexta posição de hoje aqui na melhor. Sétimo lugar, você curtiu F-Hop Music, Tu És, Águas Purificadoras e ainda a oitava mais pedida, Letícia Vitória, Ao Lado do Rei. Agora no Rio, 6:28. Daqui a pouquinho tem informação para você saber o que está acontecendo aí no Rio de Janeiro, no Brasil, né? No estado, no mundo inteiro. Já já aí, Jornal em Ação, chegando para você, trazendo para você as informações necessárias. Para você, claro, né? Sempre se manter bem informado. Daqui a pouquinho também tem Seu Alô.
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0: Agora no Rio 6:31, Helena Grilo, boa noite, bem-vinda.
11: Boa noite, Alexandre. O Estado do Rio poderá instituir o Pacto Estadual Rio de Janeiro contra o Feminicídio e a criação de um Observatório Estadual da Mulher com um mecanismo permanente de governança e monitoramento para a proteção feminina. É o que prevê o projeto de lei de autoria original da deputada Tia Ju, do Republicanos, com coautoria de toda a banca feminina da Alerj, composta por 17 deputadas. A casa vota nesta quarta-feira, em regime de urgência. A Justiça Federal reduziu em 384 dias a pena de Márcio dos Santos, conhecido como Marcinho VP, após ele escrever 4 livros no Presídio Federal de Campo Grande. A decisão foi tomada nesta terça-feira pela 5ª Vara Federal Criminal. A resolução é do juiz federal Luiz Augusto Fiorentini e foi tomada após o Superior Tribunal de Justiça reconhecer a produção literária, podendo gerar a remissão de pena. Marcinho VP é um dos principais chefes do Comando Vermelho e está preso desde o início de 2024. O PROCON, de Juiz de Fora, anunciou hoje a conclusão do processo contra a empresa Expresso Guanabara e a aplicação de multa de mais de R$300 mil após constatar a prática abusiva na venda de passagens interestaduais, especialmente na linha Juiz de Fora para o Rio de Janeiro. Segundo o PROCON, a decisão foi baseada no Código de Defesa do Consumidor. O órgão levou em conta a gravidade das infrações, a repetição das irregularidades e o impacto causado aos consumidores. 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

Essa foi a Estela Laura, o senhor é meu pastor, a segunda mais votada no site radio93.com.br. Passou por aqui Gabriela Rocha, Toda Terra, versão ao vivo, a terceira mais pedida. E ainda em quarto lugar, Estela, Juliane Souza e Léo Brandão, Simplesmente Te Adorar, Eu Só Quero Tua Presença. E a quinta, Fernandinho Único. Agora você vai conferir comigo a top 1, a primeiríssima, a mais

0: aí, essa é a Sara Farias, Chame a Jesus, novinha na programação, já tá em primeiro lugar, né? Pois é, pessoal gostou mesmo, hein? Que isso? Agora 7 em ponto, volto daqui a pouquinho no Noite Feliz.
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7: 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Uma turista morreu nesta segunda-feira em um santuário de elefantes no sul da Índia após ficar presa no meio de uma briga dos animais. A vítima, de 33 anos, estava observando os paquidermes tomando banho em um rio quando a briga começou. Um dos elefantes acabou caindo sobre a mulher. As autoridades investigam a situação do acidente. O santuário impôs uma restrição das atividades que envolvam contato entre animais e humanos. Saiba mais em Pleno.News.

0: É esse, meu Rio. É esse, Brasil. Eu tô aqui.
1: Alexandre Teixeira.
0: Ah, eu tô com você até o culto doméstico. A gente vai juntinho aí, é um culto maravilhoso daqui a pouco, mas agora.

0: Lucas Agostinho, Samuel Messias e Eliezer Tarsis. Louve ao Senhor, versão ao vivo, abrindo muito bem aí o nosso programaço Noite Feliz. É por isso que tá todo mundo falando.
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0: Brunão. 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

0: Estamos ligadinhos aqui no Noite Feliz com Alexandre o Barba. Muito bom.
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1: Então, quero saber se você realmente tá ouvindo, tá ligado e tá curtindo. Tá ouvindo?

0: Então deixa eu mandar beijo aí pra todo mundo que tá curtindo, ligado, ouvindo o Alexandre Teixeira, ligado aqui na 93. Opa, fala aí. Ah,
1: Daniele, da Debeck, tô tudo aqui bom, fazendo Daniele? Minha janta ligadinha na noite feliz, Deus abençoe.
0: Amém. Alô, Solange da Boiúna, Jacarepaguá, sintonizada comigo aqui na 93. Desejando uma semana aí, uma noite abençoada pra todo mundo, pra família 93. Também curtindo aqui a melhor. Fala
1: meu
0: aí.
1: Amigo opa. Alexandre, papai Smoke e Alexandre. Acabei de tomar um cafezinho com uma torrada, um requeijãozinho.
0: Bom, ih, olha lá, tirou onda.
1: Um queijinho, ainda tem, tá servido. Beijo, Sueli da Silva da Assembleia de Deus.
0: Valeu, Sueli. Bom lanche aí pra você aí, menina. Alô também para o Wander Neves, do bairro Oswaldo Cruz. Tá mandando aqui o alô para todo mundo, dizendo: ó, gostaria de ganhar essa camisa aí, hein? Pois é, participou, tá concorrendo. Fica aí na torcida. Alô também para o nosso querido André, de Guaratiba, mandando alô para a esposa Michele. Aí, Alexandre, quero essa Bíblia aí. Pois a minha, eu abençoei um jovem. Que Bíblia, varão? Fala para mim que Bíblia que eu te falo. É, são duas camisas, duas vasos. Se liga, varão, pelo amor de Deus, me ajuda a te ajudar. É, não tem Bíblia hoje, tá, pessoal? Eu falei camisa, são duas camisas. Você vai estar concorrendo a essas duas camisas.
2: Eu tô tentando esses dias toda essa camisa. Eu quero ir pra marcha com ela. É. Eu vi no site, é linda.
0: É linda.
2: Solange Del Castilho.
0: Valeu, Solange.
2: Um abraço.
0: Abraço, tá concorrendo, Solange.
3: Oi, Alexandre Teixeira. Opa. Aqui é a Rosângela do Complexo do Alemão. Tava meio assumida que eu tava do dói, mas pela honra e glória de nosso Senhor Jesus, estou curada.
0: Ô, glória. Amém.
3: Um abraço para todos.
0: Amém. Toda a igreja diz amém, né?
3: Os locutores todinhos da 93.
0: Valeu. Amém.
4: Pô, Alexandre, eu tenho que ganhar uma camisa, por favor. Ora.
0: Ó, não tá dando pra ouvir direito, tá tudo embolado o áudio, né? Manda o áudio limpinho pro Xande aí, vai lá. Opa!
5: Deixa aquele alô especial dos amados irmãos da Assembleia de Deus Madureira, todos os ministérios da Terra, São Paulo, de Jesus e Guerra e todo o povo desligado na melhor. Valeu? Aquele abraço.
0: Valeu, valeu. Alô, Fátima! A Fátima é da Tijuca. Alexandre, manda um abraço aí pra todos. Meus irmãos da Batista Peniel no Borel. Alô, irmão, Deus abençoe. Abraço aí também pro nosso queridão aí, Irineu Freire. Fala, Irineu.
6: Oi, Alexandre Teixeira.
0: Fala, vá.
6: Aqui é o cantor Irineu Freire.
0: Olha,
6: da
0: Irineu.
6: Igreja Semeando Vida de Nilópolis. Eu estou muito mega feliz. Sábado eu vou estar aí com a minha caravana.
0: Eita, glória. Amém, rapaz. Vai ser bênção, hein? Também curtindo aqui a Bruna. Bruna Lima, de São Cristóvão, da Igreja Nova Jerusalém, mandando alô pra família, pra igreja e pra todos que estão ligados na melhor. Valeu! Ó, Alexandre, 93 conquistou meu coração aqui. A Gabriela de Pilar, Duque de Caxias, tô contigo. Valeu! Agora 7 horas e 13 minutos. 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

0: Tá.
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Daí essa foi Aline Barros, Casa do Pai. Aqui no Noite Feliz, só tocando musicão, antes Tefilé Mendonça e Paulo Neto. Covardia, versão ao vivo, uma super sequência pra você também com Maria Massal, Uma Coisa Nova e Anderson Freire. Você nasceu pra dar certo. Ó, prepara aí aquela mensagem bonita, porque coladinho no intervalo tem, né? Cê sabe.

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Esse é o momento do recadinho de amor no Te Amo aqui no Noite Feliz. O Douglas de Vila Kennedy tá participando comigo aqui no Zap 968038319. Alexandre, meu Te Amo, vai pra minha esposa Elaine. Tá curtindo comigo aqui a programação. Valeu. Alô, Patrícia de Cascadura, mandando te amo pro maridão Fernando. O Matheus de São Gonçalo. Alexandre, meu te amo hoje. Vai pra minha mãe, a Luciene. Também tá sempre aí, não perde um Noite Feliz. Ah, valeu, Matheus. Obrigado, Luciene. A dona Nair de Guadalupe mandou te amo pro neto Arthur Gabriel. Também curtindo aqui o Juan de Realengo, mandando te amo pra namorada Camila. Tem a Cristiane em Belfor Roxo. Te amo pra filha Yasmin. O Leandro de Nova Iguaçu mandando te amo pra esposa Mônica, né? Sintonizada sempre aqui na programação da 93. Ela fica sempre curtindo. Nosso ouvinte aqui dizendo. Obrigado, hein? Alexandre, abraço pra você aqui, a Jacira. Tô ligadinha aí, ó. Beijo pra todo mundo curtindo a programação da 93, da rádio que conquistou meu coração. Tem mais te amo aqui, ó. Paz Alexandre, aqui é a Vânia Saramago. Quero oferecer aí meu te amo pro esposo Cid, filho Isaac, todos de Jaceruba, e pra você, meu amigo Alexandre Teixeira. Beijo pros vocês, valeu. Também curtindo aqui, Alexandre, meu te amo vai pra minha esposa Gladys, é o Rony do Rio Grande do Sul. Valeu, Rony, abraço pra você. A Conchita Barcelos de São João de Meriti, mandando te amo pro esposo Rubens e pra todos da MEN, Nova Iguaçu e Barra. Agora 7:39. Olha quem canta no Te Amo, Te Amo.

0: Tá aí, Cassiane e Jairinho, o tempo não pode apagar no Te Amo, Te Amo. Mandar aqui abraço pra turma que tá curtindo João Pedro de Inhaúma, ligado aqui na 93, ligadinho na melhor, mandando um abraço pra todos os porteiros sintonizados aqui com a gente. Valeu, alô porteirada, pessoal aí tá sempre ligado também, né? Tá de plantão curtindo a gente, curtindo a melhor. Obrigado aí pela sintonia. Alexandre, boa noite, aqui é a Jaciane Rodrigues de Cascadura, me coloca no sorteio, já tá participando com certeza. O Manuel Silva também, de São João de Meriti, tá dizendo aqui, ó, parabéns pela programação da 93. Obrigado, Manuel, abraço pra você aí, obrigado pela sintonia. Tem áudio do ouvinte.
1: Quem fala aqui é Deise Maria, senador camarada.
0: Ô, Deise Maria.
1: A 93 conquistou meu coração.
0: Que bom,
1: tô,
0: né?
1: Passando aqui pra desejar uma terça-feira abençoada, tá? A mão de rapaz, que Deus abençoe.
0: Valeu, menina.
2: Boa noite, Alexandre Teixeira.
0: Boa.
2: Ô, barba.
0: E aí?
2: Tá a comunidade inteira esperando você soltar meu áudio.
0: Já
2: tá
0: soltei agora.
2: No Instagram, quero concorrer a essa camisa pra marcha, para marchar com Jesus.
0: Amém.
2: Rosana da Assembleia de Deus de Marechal Hermes.
0: Valeu, Rosana. Deixa eu abraçar aqui também meu mano Michelzinho, alô anãozinho do TikTok, né? Curtindo sempre aí a 93, sempre ligado aqui comigo no Barba. Valeu, irmão, obrigado aí pela sintonia, tá bom? Um abraço, beijo no coração de todos os ouvintes aí que mandam sempre mensagens pra gente aqui participando do Noite Feliz.
3: Boa noite, Alexandre Teixeira, o cara!
0: E aí?
3: Graça e paz! Noite abençoada e nós aqui estamos aí curtindo Noite Feliz.
0: Opa!
4: Uhul! Aê. É nóis, Alexandre!
0: Aê,
3: boa
0: alegria.
3: Noite, um abraço! Deu Nilson Malva!
0: Que bom, né? Alegria do Senhor, nossa força. A Leila Vital, de Nova Iguaçu, tá mandando aí um abraço para todos os ouvintes, dizendo: Alexandre, minha mãe, Eliana, quer muito essa camisa, né? Um alô aí para ela e pro maridão também, Douglas, e os filhos Kaique e Júlia. Tá concorrendo, tá bom, querida? Boa sorte aí.
5: Fala aí, Alexandre, tudo bem? Aqui é tudo o Alexandre, joia. Também, seu
0: Fala, xará.
5: Estou aqui ligadinho na 93 FM. Fala, a rádio aí. 93 conquistou meu coração.
0: Opa, valeu, xará. Valeu, meu camarada. Obrigado aí pela audiência.
6: Alô, Alexandre, o Barba.
0: E aí?
6: 93 FM. Noite feliz.
0: Meteu a voz.
6: Fábio Leão de Niterói. Quero essa camisa, hein?
0: Bora.
7: Alô, Alexandre Teixeira. É Jurema aqui da Pavuna.
0: Ô, Jurema.
7: Que amo, vai pra minha neta Ana Clara, Ana Lua, a IBM. E Giovana de São Mateus.
0: Tá,
7: vovó ama muito vocês. Tá?
0: Ah,
7: um beijo
0: legal.
7: Grande.
0: Tá bom, valeu, é, vovózinha, mano.
3: Meu amigo Alexandre Teixeira, o Barba, o
0: aí,
3: cara, mano? Mais ouvido aqui em Austin.
0: É mesmo, eu não
3: tá
0: tô
3: legal,
0: sabendo,
3: Austin,
0: não.
3: Tá ligadinho no Alexandre Teixeira,
0: tá
3: no Noite Feliz.
0: Aí, é.
3: Alexandre,
0: legal,
3: oi. Manda um abraço aí pra irmã Ieda, irmã Leda Ieda da Betel e a irmã também, Mara, da Betel do Rodilândia. Tá falado? É um abraço do ACM. Tudo de bom pra vocês aí, hein, ó.
0: Valeu, é Leda e Ieda, são duas irmãs com os nomes parecidos, uma tirou o L e ficou tudo certo. Então tá bom, Leda e Ieda, obrigado aí pela audiência de todos vocês, valeu ACM, original, abraço pra você. Gente, daqui a pouquinho tem informação aí, ó, você que tá curtindo a programação, já vai ficar sabendo o que acontece, tá? Departamento de Jornalismo e Ação e também como fica o tempo e a temperatura para amanhã, quarta-feira, dia 20.
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2: Agora 7h50. Chegando informação para você, curtindo aqui é melhor. Helena Grillo.
3: Mais de 35 milhões de aposentados e pensionistas do INSS vão começar a receber neste mês a antecipação da segunda parcela do 13º salário. Os depósitos terão início no dia 25 de maio para beneficiários que recebem até um salário mínimo e têm o dígito 1 no final do número de identificação social. Para os demais beneficiários que recebem o piso nacional, os depósitos serão pagos até o dia 8 de junho. A Câmara do Rio aprovou em primeira discussão nesta terça-feira o projeto decreto legislativo para autorizar a Prefeitura a contratar operações de crédito junto a instituições financeiras, com ou sem garantia da União. O valor pode chegar até R$1,8 bilhão, destinados à requalificação do sistema de BRT.
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3: A previsão do tempo para amanhã no Rio de Janeiro indica um dia de céu encoberto, com possibilidade de chuviscos ou chuva fraca e isolada, especialmente na madrugada, manhã e noite. As temperaturas devem variar entre a mínima de 19 graus e a máxima de 25 graus. O Centro de Operações e Resiliência da Prefeitura do Rio informou que a Marinha do Brasil emitiu um aviso de ressaca entre o meio-dia de quinta-feira e as 9 horas da manhã de sábado. Ondas de até 3 metros de altura podem atingir a orla da cidade. Outras notícias estão no nosso site, radio93.com.br.
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0: linda, linda, linda, linda. Gisele Nascimento, a promessa, versão ao vivo.
1: Cumpri.
0: Antes teve Kailane Frauches no deserto, no secreto.
1: Só quem tem promessa, levanta a mão e
0: abre. Amém, minha mão tá lá no alto aí, ó. Eita glória.
1: Ai,
0: volto
2: noite
0: já.
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assim a gente finaliza aí o nosso encontro hoje, agradecendo a sua participação, a atenção, quem se deu bem aí, fatura a primeira camisa da Marcha para Jesus, saindo para Rosângela da Silva, final de telefone 5926. Vou repetir. Rosângela da Silva, final de telefone 5926. Se deu bem, faturou uma camisa da Marcha para Jesus. A outra camisa para Fátima, final de telefone 7060, é a Fátima Gomes. Se deu bem também aí, ó, faturou. Bom, anota o endereço. Rua Senador Harold de Oliveira, 211, São Cristóvão. Traga o documento de identidade, horário comercial de segunda a sexta, para você pegar esse presentaço para você ir para a Marcha para Jesus com uma camisa linda da Marcha, exclusiva, para você curtir, para você ser abençoada em nome de Jesus. Tchau, Rio. Tchau, Brasil.

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4: Em um comunicado oficial, o SBT anunciou o encerramento da parceria com Dave Leonardo no programa Bom Dia Esperança. A emissora agradeceu ao pregador pelas mensagens e afirmou que o programa levou fé, esperança e propósito aos telespectadores. Os episódios inéditos já gravados continuarão sendo exibidos até o dia 19 de julho. A equipe de David Leonardo declarou que a parceria cumpriu seu propósito. Nos Estados Unidos, uma recente pesquisa revelou que menos de um terço dos pais tem o hábito de orar frequentemente com os filhos. O estudo da Sociedade Bíblica Americana também mostrou que, embora os pais se declarem mais interessados pela Bíblia do que pessoas sem filhos, poucos mantêm uma rotina consistente de leitura e estudo das escrituras. Em Londres, milhares de cristãos de diversas regiões do Reino Unido participaram de uma grande mobilização marcada por orações e momentos de adoração. O evento tem sido apresentado como uma demonstração em defesa da unidade nacional, da liberdade de expressão e dos valores cristãos. Essas e outras notícias estão lá no nosso site, radio93.com.br. Eu sou a Marcela Bastos, esse é o Giro Cristão. E amanhã a gente volta a se encontrar aqui na sua 93 FM. Viva na verdade, porque a verdade leva você a lugares seguros. Até mais.
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6: De volta para mais um culto doméstico aqui na 93 FM, esse programa onde você e sua família recebem sempre uma palavra de fé, esperança, transformação. Fique com a gente aí até o final porque está começando. Este é um momento preparado por Deus para você, para sua família, para todos nós. E é com alegria que eu recebo hoje o pastor Rômulo Rodrigues, da Igreja Missionária Evangélica Maranata, em Campo Grande. Está aqui com a gente mais uma vez. Bem-vindo, pastor Rômulo Rodrigues.
7: Olá, querido Alexandre Teixeira e ouvintes da Rádio 93. Deus abençoe vocês.
6: Pastor Rômulo, conta pra gente aí onde será feita a meditação hoje.
7: Hoje nós vamos compartilhar um texto da palavra de Deus muito interessante para todos nós. Se encontra no livro de Malaquias, capítulo 3, verso de número 7.
6: Então você de casa já deixa a Bíblia aberta em Malaquias 3, 7, porque já já a gente medita nessa palavra.
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0: Jairo Bonfim aqui no Culto Doméstico, filho, volta. Agora vamos ouvir a palavra de Deus, meu querido pastor Rômulo Rodrigues.
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2: Diz assim a palavra de Deus, livro do profeta Malaquias, capítulo 3, verso de número 7. Desde os dias de vossos pais, vos desviastes dos meus estatutos e não os guardastes. Tornai-vos para mim, e eu tornarei para vós outros, diz o Senhor dos Exércitos. Que texto interessante, reflexivo, para pensarmos nesse momento. Na verdade, trata-se de um convite de Deus para o retorno, para a restauração. Um convite maravilhoso. E esse convite foi feito ao povo que estava desviado, distante dos caminhos do Senhor. Ele começa dizendo: vos desviastes dos meus caminhos. Era o povo de Israel. Eles haviam se afastado dos caminhos do Senhor, e esse afastamento não aconteceu de uma vez, mas ao longo do tempo. É muito interessante a gente observar esses processos que acontecem na nossa vida, não é verdade? Muitas vezes o afastamento de Deus se dá de forma gradativa, aos poucos. São pequenas porções de afastamento que vão acontecendo na medida em que a gente vai caminhando. E por serem porções pequenas, muitas vezes nós não percebemos, não atinamos, não nos damos conta de que o tempo para Deus diminuiu, a reflexão acerca das coisas de Deus diminuiu, o tempo para buscarmos ao Senhor também tem diminuído, e assim a gente vai se afastando gradualmente. É possível alguém manter a aparência religiosa e ainda assim estar distante do Senhor? Isso é possível? Aliás, não só é possível, como isso é mais comum do que muitas pessoas imaginam, né? E é interessante nós lembrarmos que Deus conhece exatamente onde nos desviamos, em que ponto da nossa vida e da nossa caminhada nós começamos a nos distanciarmos do Senhor. Ele conhece todas as coisas, portanto cabe uma reflexão muito sincera, muito profunda de cada um de nós acerca desse afastamento gradual, desse afastamento aos poucos que temos tido das coisas de Deus. Mas também o texto mostra pra gente um convite, é um convite muito especial da parte de Deus, porque o texto diz assim: tornai-vos para mim. É Deus chamando seu povo para o arrependimento. Isso é muito interessante, isso é muito precioso para nós, porque mesmo diante da infidelidade daquele povo, do distanciamento do povo de Israel, vejam vocês, queridos, que aquele povo conhecia a palavra de Deus, aquele povo conhecia o Senhor, o caminho reto do Senhor, eles conheciam. O problema deles não foi o desconhecimento, mas o esfriamento, o distanciamento. E mesmo assim, esse Deus que é amoroso, bom, misericordioso, convida esse povo para retornar a ele. É um convite maravilhoso. Significa dizer que Deus não rejeita o seu povo. É isso mesmo. Deus não nos rejeita. Ele não nos rejeita, apesar de saber das nossas muitas falhas, apesar de saber muitas vezes até da nossa própria rebeldia, como foi o caso daquele povo. Ele não nos repele, não nos afasta, não nos rejeita. E eu me lembro também da oração do salmista Davi, quando num processo de arrependimento acerca do seu pecado, no salmo de número 51, Davi faz essa oração: Senhor, torna a dar-me a alegria da tua salvação, não me lances fora do teu espírito, restitui-me a alegria da salvação, Senhor. Davi ora com quebrantamento, com humildade, para que o Senhor se voltasse para ele, tivesse compaixão dele e misericórdia da sua vida. Que coisa linda a postura do salmista Davi, porque Davi sabia que o nosso Deus é um Deus amoroso, bom, um Deus que não rejeita a oração, como diz a canção muito conhecida, né? Um Deus que não se distancia daqueles que se quebrantam diante dele, muito pelo contrário, ele estende a mão, ele dá uma nova oportunidade. Voltar-se para Deus pode significar muitas coisas, mas é importante destacarmos pelo menos algumas. Por exemplo, reconhecer o pecado. É verdade, voltar-se para Deus, para algumas pessoas, pode significar o reconhecimento do seu pecado, do seu erro, o reconhecimento da sua desobediência. É muito importante, aliás, fundamental que reconheçamos o nosso pecado, o nosso erro. Mas não é apenas um reconhecimento. Algumas pessoas até reconhecem seus erros e seus pecados, mas é preciso ir além disso. É importante também que haja arrependimento. Arrependimento verdadeiro, arrependimento sincero, arrependimento de alma, uma consciência profunda do pecado, acompanhada de um arrependimento sincero diante de Deus. Arrepender-se significa sentir a dor pelo erro praticado. Mas ao mesmo tempo que sentimos a dor pelo erro praticado, nós também recebemos o perdão de Deus. O arrependimento, ele não vem acompanhado de um senso de justiça própria. Não, não. O arrependimento vem acompanhado de um recebimento do perdão de Deus. Eu recebo o perdão de Deus. Mas o arrependimento também é marcado pelo desejo de mudança. É importante destacar essa característica de alguém sinceramente arrependido, que é o seu desejo de não permanecer no erro. Ou seja, alguém que se arrepende abandona as práticas erradas da sua vida, não é? E aí a consequência que a gente encontra sobre alguém que reconhece o pecado, que arrepende com sinceridade, que abandona as práticas erradas, a consequência disso é a restauração da comunhão com o Senhor. Quem sabe hoje, nesse momento, alguém que esteja me ouvindo agora, seja você quem for, esteja você onde estiver, você não esteja precisando se voltar para o Senhor, mudar de rumo, mudar de direção, mudar de trajetória. Arrependimento, entre outras coisas, se define também dessa maneira. É uma mudança de direção. A metanoia é uma palavra que significa mudança de mente. Isso também é arrependimento. E aí, mediante a esse processo que a gente passa no caminho de volta para o Senhor, há uma promessa muito interessante nesse versículo, em que Deus diz assim: eu me tornarei para vós. Ou seja, quando nos aproximamos de Deus, ele se manifesta novamente em nossas vidas. Ah, queridos, que Deus maravilhoso! Um Deus que nos acolhe, um Deus que nos recebe de volta, um Deus que se permite encontrar por aqueles que, de forma, repito, muito sincera, se voltam para ele. E aí essa promessa envolve perdão da parte de Deus, não é? Quando nos voltamos para o Senhor, e ele diz na sua palavra: eu me tornarei a vocês, ou seja, me deixarei achar por vocês, me voltarei a vocês. Isso envolve perdão da parte de Deus. Eu quero que você, nesse momento, saiba que, independente do que você tenha feito, dos lugares por onde você tenha andado, o nosso Deus é um Deus que nos perdoa, que nos dá uma nova chance. Sendo assim, ele também nos restaura espiritualmente. Quem sabe você hoje esteja precisando disso, ser restaurado espiritualmente, ser perdoado, ser restaurado, ter uma direção para a sua vida. É verdade, no momento que recebemos o perdão, a restauração, passamos a ter direcionamentos importantes para a nossa vida, direcionamentos sobre vários aspectos, como a vontade de Deus, direcionamentos acerca da vida espiritual e assim por diante. Temos ainda, quando nos voltamos para Deus, provisão e proteção. Isso é um aspecto importantíssimo para todos nós, porque sabemos que o nosso Deus é um Deus provedor. Ele pode prover aquilo que você e eu não podemos. Ele pode te proteger sob aspectos e circunstâncias que nem você mesmo tem capacidade para isso. Por isso, essa promessa do Senhor em se voltar para nós, ela envolve todos esses aspectos. Como isso é precioso, querido. Você que está me ouvindo nesse momento, perdão, restauração, direção, provisão e proteção. Mas eu também observo nesse texto que lemos, Malaquias capítulo 3, verso de número 7, a autoridade do convite. Isso aqui também me chama a atenção de forma muito interessante, porque o texto diz assim: diz o Senhor dos Exércitos. Que coisa linda saber que esse convite de retorno, de restauração, de perdão, esse convite não vem de qualquer pessoa. Ele vem de ninguém menos do que do Deus Todo-Poderoso, que é soberano, que é fiel, que é majestoso, um Deus que me ama. E ama você, apesar de quem somos, do que fizemos, de onde viemos, da nossa estrutura tão caída, tão pecaminosa, tão cheia de mazelas. Apesar de tudo isso, eu me sinto alegre. Minha alma se regozija quando eu leio na palavra do Senhor que esse Deus maravilhoso se volta para mim e me convida a uma restauração de comunhão e me convida a me voltar para ele, não é? E esse texto, ele traz para nós algumas aplicações práticas que merecem a nossa reflexão. É isso mesmo. Eu quero reforçar com você a necessidade de você refletir séria e profundamente acerca desse convite e avaliar se você se afastou de Deus em alguma área da sua vida. Talvez alguém possa dizer: ah, mas eu não estou afastado de Deus, eu não estou distante do Senhor. Pode ser que sim, como pode ser que não. De repente você não está afastado totalmente, mas há algumas áreas da sua vida que precisam novamente estar debaixo da direção do Senhor. Quem sabe o seu casamento? Eu não sei. Pode ser que eu esteja falando aqui para alguém que esteja vivendo no seu casamento, por exemplo, um momento tão difícil, tão nebuloso, complicado, que você talvez diga: não tem mais jeito para essa realidade conjugal que eu estou vivendo. Eu preciso que você saiba, querido amigo, que tem jeito sim. Que esse Deus poderoso, amoroso, bom, misericordioso quer restaurar o seu casamento. E para tanto você precisa submeter essa área da sua vida ao Senhor, né? Quem sabe você esteja afastado do Senhor na área ministerial. Sim, eu talvez possa estar falando para alguém que Deus chamou um dia para fazer a sua obra, que Deus chamou um dia para arregaçar as mangas e pôr as mãos no arado. E a Bíblia diz que aquele que põe a mão no arado e volta atrás não é digno do reino de Deus. Quem sabe você esteja precisando, nesse momento em que você está ouvindo a palavra de Deus, voltar-se para o Senhor, submeter-se a ele na área ministerial da sua vida. Portanto, eu desafio você nesse momento a confiar na promessa de restauração que Deus tem para a sua vida. E sabe quando é o tempo de volta nesse processo de restauração? Talvez você diga: ah, pastor, quem sabe amanhã eu possa pensar nesse assunto, quem sabe um dia eu avalie a respeito disso. Não, querido, não é amanhã, nem um dia, nem mês que vem. O tempo de avaliação, de volta, de retorno, chama-se hoje. É isso mesmo. A Bíblia diz: se hoje ouvirdes a sua voz, não endureçais o vosso coração. O tempo de Deus para você chama-se hoje. Isso não é para outra pessoa que não está ouvindo essa mensagem. Talvez você esteja pensando: ah, eu gostaria tanto que meu filho estivesse ouvindo isso agora. Não, não é para ele. Nesse momento, não, é para você. Ou então você esteja pensando: como meu esposo deveria ouvir essa mensagem? Mas eu insisto, essa mensagem é para você. Se hoje ouvirdes a sua voz, não endureçais o vosso coração. Portanto, Malaquias capítulo 3, verso 7, revela o coração amoroso de Deus. Mesmo quando falhamos, Ele continua nos chamando de volta. O arrependimento abre a porta para a restauração e para uma nova experiência com o Senhor. Que lindo saber que Deus nunca deixa de chamar de volta aqueles que se afastaram dele, aqueles que se distanciaram dele. Deus nunca deixa de chamar de volta. Por isso há uma pergunta que eu quero fazer nesse momento para a sua, para a minha e para a nossa reflexão. E a pergunta é: há alguma área da sua vida em que Deus está dizendo hoje, volta para mim? Há alguma área da sua vida em que Deus está dizendo agora para você, eu quero abençoar você, eu quero restaurar você, eu quero dar um sentido novo para sua vida? Será que há uma área da sua vida assim? Eu gostaria de orar por você. Eu gostaria de pedir a Deus que abençoe a sua vida nesse momento, em nome de Jesus.
0: Que palavra abençoada, hein? Com certeza Deus falou profundamente ao nosso coração através da sua mensagem. Agora é o momento de oração. Vamos apresentar ao Senhor as causas dos nossos ouvintes. Saúde, vida financeira, união nos lares, portas de emprego abertas, autoridades constituídas. Vamos orar também pelos trabalhadores da segurança pública, da educação, as famílias que perderam entes queridos, pessoas hospitalizadas e também pelas nações e pela paz no mundo. Oremos agora todos por essas áreas em nome do Senhor Jesus Cristo e vamos abençoar também os nossos ouvintes.
2: Querido Deus, eu te agradeço por esse ouvinte querido que está nos ouvindo nesta hora. Não o conhecemos, não sabemos o seu nome, onde se encontram ou qual é o contexto da sua vida, mas nós te pedimos agora, Senhor, em nome de Jesus, que o Senhor possa abençoá-lo, que o Senhor possa restaurá-lo, que o Senhor possa trazê-lo de volta, que o Senhor possa manifestar o teu poder sobre a vida desse querido, em nome de Jesus. Oramos também pela Rádio 93, pela diretoria da rádio, oramos pelos enfermos, pelos enlutados, pelos aflitos, por aqueles que estão buscando uma porta de emprego. Oramos, Senhor Jesus, pelo nosso país e pelas autoridades constituídas. Nós te pedimos, abençoa em nome de Jesus e para a glória do Senhor. Oramos assim em nome de Jesus. Amém e amém.
0: Amém, graças a Deus. Quero agradecer mais uma vez a sua presença aqui no Culto Doméstico e deixar este espaço para você compartilhar as redes sociais, endereço da sua igreja e os dias de culto.
2: Queremos agradecer a vocês que nos deram um prazer da audiência nesse momento, em nome de Jesus. Gostaria de convidá-lo para estar conosco numa das nossas reuniões, nossa igreja, Igreja Missionária Evangélica Maranata, em Campo Grande, se localiza na estrada do Cabo Sul, número 1147, bem ali em Campo Grande. Nossas reuniões acontecem sempre às quintas-feiras, 7:30 da noite, e também aos domingos, 10 da manhã e às 6 horas da tarde. Venha estar conosco, juntamente com a sua família. Será um prazer muito grande receber você juntamente com a sua família em uma das nossas reuniões. Deus abençoe a sua vida, fiquem na paz de Jesus e até a próxima, se Deus quiser. Amém.
0: Mais uma vez, muito obrigado por compartilhar conosco esta mensagem e orar pelos nossos ouvintes. Antes da gente encerrar aqui o programa, eu quero dizer uma palavra para você. Se você já é um cristão, permaneça firme. Continue caminhando, mesmo quando o caminho estiver parecendo muito difícil. Agora, se você está afastado da fé, preste atenção. Ou se você ainda não reconheceu Jesus como seu único e suficiente Salvador, talvez este seja o momento de você dar esse passo. Abra o seu coração hoje. Não adie essa decisão. Entregue a direção da sua vida para Deus. Permita que Ele conduza seus caminhos e procure uma igreja evangélica aí perto da sua casa para você caminhar na fé, aprender mais da palavra de Deus e fortalecer a sua vida espiritual. Você que nos acompanhou até agora, lembre-se que o Culto Doméstico está disponível nas plataformas digitais no formato de podcast. Você pode ouvir novamente esta mensagem e compartilhar com seus amigos e familiares. Eu sou Alexandre Teixeira e fico por aqui. Uma boa noite, Deus abençoe você e até o nosso próximo encontro no Culto Doméstico. E lembre-se, agradece que a graça desce. Tchau, meu Rio. Tchau, Brasil.
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2: Dois estudantes de uma escola municipal da Penha Circular, na zona norte do Rio, participarão do encontro internacional A Noce de la Cinema, realizado entre os dias 8 e 10 de junho na Alemanha. O evento reunirá estudantes, educadores e cineastas de 15 países. As alunas Nathalie Yara e Ana Júlia, ambas de 14 anos, representarão o Brasil com um curta-metragem Girando para o Futuro, produzido no programa Imagens em Movimento. Uma coruja preta, espécie considerada rara e ameaçada de extinção no Rio de Janeiro, foi registrada no Parque Estadual do Desengano, em São Fidélis, no Noroeste Fluminense. O flagrante aconteceu durante uma atividade do programa Vem Passarinhar, voltada à observação de aves e à conscientização ambiental. O registro foi feito pelo biólogo do Instituto Estadual do Meio Ambiente, Samir Mansur, durante uma edição do programa Vem Passarinhar, realizada dentro da unidade de conservação. Começa hoje e segue até a próxima segunda-feira as inscrições para o curso do programa de acompanhamento para gestantes, o Progestar. O programa foi lançado no último dia 6 e é voltado a promover cursos de formação e acompanhamento médico, psicológico e social de servidoras e estudantes gestantes, com atividades voltadas à promoção da saúde e à orientação durante a gestação. A inscrição pode ser feita por meio do formulário eletrônico ufpb.br. 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
6: Olá, queridos, a paz do Senhor Jesus, uma ótima noite. Eu sou o Bispo Maurílio Luiz. E quero começar agradecendo a Deus por mais essa oportunidade, louvando a Deus pela sua vida. E lembrar, nessa segunda-feira, que faltam 4 dias para a Marcha para Jesus. A Marcha para Jesus será sábado agora, dia 23 de maio. Compartilha com todo mundo. Entra aí no Instagram do Comerge, Comerge Oficial. Me mandam todas as informações, tudo que você precisa saber vai estar lá. Entra também no Instagram da Marcha para Jesus do Rio de Janeiro e você vai ter todas as informações que você precisa. Como eu disse, o Rio de Janeiro vai marchar para Jesus e já é sábado agora. Estamos na reta aí, na contagem progressiva ou contagem regressiva. Faltam apenas alguns dias e nós vamos adorar o Senhor. Agradecer ao Senhor, porque com certeza o Rio de Janeiro vai marchar para Jesus e é sábado agora e nós cremos, será impactado o Rio de Janeiro pela presença do Senhor. Nós cremos num grande avivamento. Intercessores têm orado, nós ungimos já todo o trajeto lá, profetizando. Então você, meu irmão e minha irmã, em nome de Jesus, você não pode ficar de fora, compartilha com todo mundo, divulga, se você puder, pega aí toda a parte de mídia da Marcha para Jesus do Rio, manda para umas 15 pessoas, faça a sua caravana, faça a faixa, porque o Rio de Janeiro marcha para Jesus e será sábado agora, a partir das 14 horas, na Avenida Presidente Vargas, marcharemos em direção à Praça da Apoteose, louvando e engrandecendo ao nome do Senhor, tá bom? Te aguardamos lá, vamos com a adoração, daqui a pouco voltamos com mais.

Eu quero profetizar que independente do que você está passando hoje, independente das lutas que você enfrentou essa semana, independente das guerras que você passou até agora, está vindo uma explosão de milagres para abençoar a tua vida, a tua casa e a tua família. Independente do que você esteja atravessando hoje, o que você esteja sentindo hoje, o que você esteja vendo hoje, o que você esteja passando hoje, Deus tem uma palavra diferente ao teu respeito. 1 Reis, capítulo 18, versículo 41, vai dizer o seguinte: então disse Elias a Acabe, sobe, come e bebe, porque há ruído de uma abundante chuva. Eu vou repetir esse versículo, porque isso precisa estar no teu coração. Então disse Elias a Acabe, sobe, come e bebe, porque há ruído de uma abundante chuva. Grave essa frase no seu coração. Sua atitude e sua fé serão determinantes em seu milagre. Vou repetir. Sua atitude e sua fé serão determinantes em seu milagre. Como você descreveria a realidade do tempo em que você está vivendo hoje? Como são os dias que você tem vivido? Você está satisfeito com as realidades que estão à sua volta? Se a sua resposta hoje for não, então você é um forte candidato para transformar seus dias de crise em dias de milagres. Eu sempre gosto de profetizar e eu profetizo que os teus dias a partir de hoje serão transformados pelo poder que há no nome do Senhor Jesus. No entanto, como isso é possível? Como posso transformar meus dias de crise em dias de milagres? Vamos aprender algumas lições preciosas com a experiência de Elias, um profeta do Senhor. Para que seus dias de crise se transformem em dias de milagre, aplique a fé nas promessas de Deus. Olha só, come e bebe, porque há ruído de abundante chuva. Elias obedeceu a ordem do Senhor de se apresentar diante do rei Acabe, anunciar a ele o que iria acontecer. Já faziam 3 anos e meio que não chovia. Era arriscado falar de chuva nesse momento. Ou seja, talvez para Elias o mais sensato seria ficar calado. Talvez para Elias o mais sensato seria sumir. Talvez para Elias o mais sensato seria ficar quieto. Mas eu quero liberar uma palavra ao seu coração. O profeta não se calou, porque acreditava naquilo que havia ouvido de Deus. Independente das suas circunstâncias, confie naquilo que o Senhor tem ao teu respeito. Confie naquilo que Deus falou ao teu respeito. Em 1 Reis, capítulo 18, versículo 1, vai dizer o seguinte: depois de um longo tempo, no terceiro ano da seca, a palavra do Senhor veio a Elias: vá, apresenta-se a Acabe, pois enviarei chuva sobre a terra. Guarde isso, se a promessa for de Deus, a realização é apenas uma questão de tempo. Vou repetir, se a promessa for de Deus, a realização é apenas uma questão de tempo. Meu irmão, eu quero profetizar que está vindo um tempo de milagres para a tua vida. Está vindo um tempo de bênção, provisão no seu casamento, na sua família, no seu emprego, naquilo que você colocar a mão, aonde você colocar a planta do teu pé. Deus vai abençoar a sua vida. A palavra do Senhor vai dizer: eu é que sei os pensamentos que tenho sobre vós, pensamentos de paz e não de mal, para te dar o fim que você deseja. Hoje, meu irmão, saia desse tempo de crise, transforme toda a crise em grandes milagres. Segunda coisa que eu aprendo: gere em oração as mudanças que você quer ver acontecendo. No versículo 42 vai dizer o seguinte: e Acabe subiu a comer e a beber, mas Elias subiu ao cume do Carmelo e se inclinou por terra e pôs o seu rosto entre os seus joelhos. Realidades transformadas não são automáticas, não acontece num passe de mágica, elas precisam ser geradas em oração. Alguém tem que clamar por elas. Deus pode e quer operar o milagre, mas os Elias dessa geração precisam se posicionar em oração.
Esse é o tempo, irmão, que não dá para você pedir para alguém orar pelos seus problemas. Está na hora de você se posicionar. Por isso, volta para a igreja. Por isso, volta a buscar ao Senhor. Por isso, volta a se posicionar em Deus. Deus tem uma resposta diferente da tua realidade. Fé é acreditar que por mais que você esteja vendo tudo acontecendo, mas há uma palavra dos céus diferente liberada ao teu respeito. Terceiro, haja com perseverança. Haja com perseverança. Versículo 43 e 44 vai dizer o seguinte: e disse ao seu servo: sobe agora e olha para o lado do mar. E subiu e olhou e disse: não há nada. Então disse ele: vá lá. E ele foi sete vezes. E sucedeu que a sétima vez disse: eis aqui uma pequena nuvem, como a mão de um homem, subindo do mar. Então disse ele: sobe e diz a Acabe: aparelha o teu carro e desce, porque a chuva não te impeça. Para que a chuva não te impeça. Elias foi obstinado, persistente, determinado. Ele não desistiu até ver o sobrenatural da parte de Deus acontecer. Não desista da tua família, não desista da tua casa, não desista dos seus projetos, não desista daquilo que você tem no seu coração. É tempo de alinhar aquilo que você tem no coração com o que Deus diz ao seu respeito. Sabe o que eu aprendo aqui? Todo grande milagre começa com um pequeno sinal. Por isso, não despreze os pequenos sinais de Deus em sua vida. A perseverança abre a porta para o milagre. Eu quero terminar essa mensagem dizendo para você o seguinte: talvez você estava esperando uma resposta de Deus, esperando nessa mensagem, Deus está dizendo: a perseverança abre a porta para o milagre. Não desista, acredita, insista, persista, continue confiando, continue buscando. E se você se afastou do caminho do Senhor por algum motivo, essa noite é a noite de você voltar para o caminho do Senhor. Que Deus abençoe sua vida, que Deus abençoe sua casa, que Deus abençoe a sua família. E acredite, dias melhores estão chegando. E nesse tempo, nesse ano, Deus te dará o maior milagre que você tanto espera. Você que quer voltar para Jesus agora, me chama na minha rede social, me chama lá no Instagram, Bispo Maurílio Luiz, me chama no Instagram, me chama no direct, eu quero conversar contigo. Você que recebeu essa palavra no teu coração, me chama no direct, eu quero profetizar que dias melhores estão começando a partir de hoje, em nome de Jesus.

0: Louvando a Deus por todo o pessoal que tem trabalhado nos bastidores. Deus abençoe a cada dia, louvando a Deus por toda a diretoria do Comerge. E relembrar você que a marcha para Jesus do Rio será agora, e nós cremos será a maior de todos os tempos. Então não falta não, meu irmão, porque será um tempo de unidade e comunhão, tá bom? Beijo no seu coração, até amanhã no próximo programa, e que a boa mão do Senhor esteja sobre a sua vida, em nome de Jesus.
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3: 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As notícias do governo federal que movimentaram o país no dia de hoje.
4: Olá, boa noite.
5: Boa noite para você que nos acompanha em todo o país.
4: Terça-feira, 19 de maio de 2026.
5: Vamos ao destaque do dia. Nova etapa do Move Brasil.
4: Anunciados 30 bilhões de reais em crédito para que taxistas e motoristas de aplicativo financiem a compra de carros novos a juros mais baixos. Vanessa Casalino.
6: O Move, táxis e aplicativos, vai ser possível comprar carros novos de até 150 mil reais, alinhados com a sustentabilidade.
5: Governo do Brasil também moderniza e simplifica regras para quem utiliza motocicletas como ferramenta de trabalho.
4: E ainda já estão valendo as novas regras para a contratação de consignado do INSS.
5: Agora, o beneficiário que solicitar empréstimo terá que validar a operação por meio de biometria facial. Raquel Mariano.
7: Para combater fraudes no sistema do INSS, estão em vigor as regras atualizadas para aposentados e pensionistas contratarem empréstimos por meio do site ou aplicativo do Instituto.
4: Proteção a crianças e adolescentes.
5: Política Nacional de Prevenção e Combate ao Abuso e Exploração Sexual agora é lei.
4: A medida prevê atendimento especializado às vítimas e às famílias e o fortalecimento das redes de assistência.
5: E você vai saber mais na Voz do Brasil sobre o combate à violência no ambiente digital.
4: Hoje na apresentação, eu, Luciana Vasconcelos e Luciano Seixas.
5: E acompanhe a gente ao vivo, acesse radiogov.ebc.com.br ou canal Gov na sua TV aberta.
4: Motoristas de aplicativo e taxistas poderão comprar veículos novos em condições facilitadas.
5: É o Move Táxis e Aplicativos, programa lançado hoje pelo governo do Brasil em evento em São Paulo.
4: O programa vai financiar carros de até 150 mil reais e, entre as vantagens, juros mais baixos e carência de 6 meses.
5: Também foram anunciadas medidas para os trabalhadores que usam motos em suas atividades.
6: O corre dos motoristas por aplicativo é todo por conta do trabalhador. Manutenção, aluguel de carro, veículo econômico para fazer o dinheiro render, é o que explica o motorista por app, Leandro Cruz.
8: Hoje o nosso trabalhador, ele trabalha 115 horas só para pagar o veículo. Tá trabalhando para pagar agiota, para pagar carro, para pagar oficina, porque os carros estão sucateados.
6: 30 bilhões de reais em linha de crédito para financiamento e manutenção de veículos e capital de giro. É o total de recursos do programa que vai beneficiar os motoristas que trabalham e assumem riscos sem a proteção da CLT. Crédito concedido a juros mais baixos e que vale também para taxistas. Com o Move Táxis e Aplicativos, vai ser possível comprar carros novos de até 150 mil reais, alinhados com a sustentabilidade. Veículos flex, híbridos flex, elétricos ou exclusivamente movidos a etanol e de montadoras habilitadas no programa Mover. Para acessar os motoristas por aplicativo, tem de ter cadastro ativo há pelo menos 12 meses e ao menos 100 corridas no mesmo aplicativo. Para os taxistas, basta estar registrado em atividade e toda a economia sai ganhando, como destacou o vice-presidente Geraldo Alckmin.
9: Vai ganhar com isso o emprego, a indústria automotiva fabricando e vendendo veículos, o comércio, as concessionárias, movimenta a economia, ganha o consumidor com segurança automotiva.
6: Além do crédito, novas regras para modernizar e simplificar a rotina de mototaxistas, motoboys e entregadores sobre duas rodas, incluindo o fim da obrigatoriedade do curso de motofretista, explica o ministro da Secretaria-Geral da Presidência da República, Guilherme Boulos.
10: A medida provisória hoje, ela vai acabar com a obrigatoriedade do curso do motofretista, com a obrigatoriedade da placa vermelha e com a obrigatoriedade do mínimo de 21 anos para trabalhar de motofrete.
6: Para o presidente Lula, o Move, táxis e aplicativos vai melhorar a vida principalmente daqueles que hoje alugam veículos para poder trabalhar.
11: É o seu patrimônio que vai sobrar para o seu filho, que vai sobrar para sua mulher, que vai sobrar para sua filha, e você pode vendê-lo a hora que você precisar vender para mudar de profissão. Essa é a diferença.
6: As linhas vão estar disponíveis a partir do dia 19 do mês que vem via BNDES. Para os homens, juros de 12,6% ao ano. Para as mulheres, 11,5%. A primeira parcela só daqui a 6 meses. Reportagem Vanessa Casalino.
4: O setor da construção civil é um dos motores da economia brasileira.
5: Além de movimentar a indústria e o comércio, ele gera milhões de empregos e ajuda a reduzir o déficit habitacional no país.
4: Durante a abertura do encontro da construção civil, o Minha Casa Minha Vida foi destacado pelo presidente Lula.
12: 2.840.000 contratos imobiliários foram assinados entre 2023 e março deste ano pela Caixa Econômica Federal. E o programa Minha Casa Minha Vida já representa mais da metade dos lançamentos e vendas de imóveis no país. Durante o Encontro Internacional da Indústria da Construção, que reuniu empresários e governo em São Paulo, o presidente Lula destacou os avanços do programa e os impactos do setor para o país.
13: 171 mil contratos do Minha Casa Minha Vida, FGTS, apenas no primeiro trimestre de 2026. 93% mais do que no mesmo período de 2023. A Caixa tem uma carteira de crédito imobiliário de 966 bilhões e 200 milhões. Isso significa 7,2% do PIB brasileiro. 68% do total do mercado imobiliário nacional.
12: O ministro das Cidades, Vladimir Lima, destacou que o programa Minha Casa Minha Vida fez o Brasil atingir o menor déficit habitacional da série histórica, caindo de 10% na década de 1990 para 7,2%. Isso significa que mais pessoas possuem casa própria e moram em locais com qualidade de vida.
14: O programa Minha Casa Minha Vida se transformou num programa que ele traz inclusão social. E mais do que isso, é mais do que tijolo, é mais do que cimento. Ele gera emprego, ele gera renda, ele inclui as pessoas, ele traz dignidade, ele traz qualidade de vida para as pessoas.
12: A cooperação mútua movimenta anualmente.